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3: Julgamento de recursos no TSE e no STF. Segundo o Tribunal Regional Eleitoral de Roraima, mesmo com Arthur Henrique tendo a maioria dos votos, a proclamação definitiva sobre quem venceu depende dos resultados dos recursos. O pré-candidato à presidência Flávio Bolsonaro, do PL, teve um segundo encontro com Daniel Vorcaro no primeiro semestre de 2025, na mansão que o banqueiro alugava em Brasília. A informação é do colunista do Globo e da CBN, Lauro Jardim. Flávio admitiu que foi à casa de Vorcaro em São Paulo no fim de novembro de 2025 para, segundo ele, dar um ponto final às negociações em torno do financiamento de R$134 milhões para a cinebiografia do pai, o ex-presidente Jair Bolsonaro. Foram adiadas para hoje as quartas de final da etapa de Saquarema do Circuito Mundial de Surf. Miguel, Samuel Pupo, João Chianca e Iago Dora venceram nas oitavas de final e se classificaram para o Finals Day. Um brasileiro está certo na semifinal, porque Iago e Miguel se enfrentam numa bateria. No sábado, Luana Silva foi eliminada nas quartas de final. O Brasil não tem mais representantes no feminino.
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5: Olá, bom dia! Estamos começando o CBN Madrugada desta segunda-feira, 22 de junho. A gente abre essa edição com o professor Pasquale, que responde dúvida de ouvinte sobre o que o verbo espinafrar tem a ver com o vegetal espinafre.
6: Dúvida de Odair Batista Oliveira, São Bernardo do Campo, São Paulo. O verbo, ai que ótimo, espinafrar tem a ver com o vegetal espinafre? Em algum momento da história batia-se com espinafre naquele que se queria criticar, professor? Espinafrar alguém.
7: A pergunta é excelente, obriga a gente a pesquisar bastante, porque etimologia, para quem não sabe, eu já disse isso aqui 1 milhão de vezes, mas não custa repetir. A etimologia é um dos ramos dos estudos linguísticos, né? E ela se ocupa da origem e da evolução das palavras. A etimologia não é uma ciência exata, né? Não dá para dizer, olha, isto vem daquilo, aquilo vem daquilo outro e não sei o quê, não sei o quê. Tem-se muita certeza, mas tem-se muita dúvida. E é o caso de espinafrar. Existem especulações a respeito da origem da palavra. Mas vamos para um auxílio para a gente ver o uso disso, depois a gente entra na discussão.
6: Tem música com espinafrar?
7: A gente vai ouvir uma canção. Ah, claro, eu acho tudo, eu acho. É uma música que se chama Mercado Central, e esse Mercado Central, na letra, é o Mercado Central de Belo Horizonte. Vocês já foram lá ou não?
6: Não, mas não. Sei que é demais.
7: Tem que ir. O Mercado Central de BH é uma instituição, é um negócio.
0: Já tive lá.
7: É muito
0: sim,
7: legal,
0: professor.
7: Legal. Entendi. Demais. A música se chama Mercado Central, composta por Zé Beto Correia e Caio Junqueira Maciel. Quem canta pra gente é o Zé Beto Correia. Isso está num disco que ele lançou em 2009, Recados de Minas. Prestem atenção porque a letra é bem divertida. Eu separei um trecho, claro, não a letra toda, mas vamos lá.

0: chocada que você achou uma música com o verbo espinafrar.
1: É muito legal. Eu conheço o Zé Beto, conheço um pouco do repertório dele. E espinafrar, não me vem, ninguém vem espinafrar se a gente fala abobrinhas. É muito legal isso. Bom, o que dizem os dicionários, o que dizem as obras todas sobre esse verbo? Primeiro, espinafrar é verbo do português brasileiro, não é? Não há na versão que eu tenho aqui de papel, do dicionário da Academia das Ciências de Lisboa, né? Não há referência a esse termo no português de Portugal, né? E a palavra espinafre tem, a palavra espinafre antes de espinafrar, né? Tem uma origem duvidosa. O que se diz é que provavelmente venha do árabe hispânico, lá do árabe do tempo da dominação moura, né? Que seria espinar, né? E que por sua vez isso viria do persa isbaná, né? O dicionário Trecani, dicionário italiano, porque em italiano espinafre é spinaccio, mas se usa sempre no plural, spinaci, né? Em inglês é spinach, em espanhol é espinaca, né? Há uma referência aqui a uma possível contaminação desses termos aí do persa e tal, cruzado com spina, que é o espinho, né? O espinho que muitas frutas têm, que muitas verduras têm, né? Que a rosa e seus espinhos, né? Tem. E aí a ideia de aplicar o espinafre como um elemento de bater, de xingar, né? De pegar e dar em alguém com isso, por causa justamente da ideia de espinho, da forma de espinha que existe em alguns tipos de espinafre, né? E aí por esse, entre aspas, castigo, espinafrar acaba sendo falar mal, julgar mal, esculhambar, xingar, usar com esse sentido bem pejorativo, não é? Então, uma suposta origem para esse espinafrar, mas que pelo jeito tem sim a ver com a verdura, né? Com o vegetal, né? Bom, eu tô vendo aqui no dicionário da Academia das Ciências de Lisboa, a última versão, a versão eletrônica, eles registram o espinafrar, mas tudo ligado ao Brasil. Brasil, gíria, repreender com dureza. Brasil, dizer muito mal, criticar duramente. Brasil, criticar, fazendo cair no ridículo. Brasil, contradizer com firmeza e tal, bababá, bababá, né? E um outro ouvinte que não esse que está na mensagem de hoje, que é o Odair Batista Oliveira, de São Bernardo, cidade da Grande São Paulo, um outro ouvinte chamado, já participou do programa, Gustavo Caralli, ele me fala aqui que ele estava pensando na palavra empipocar, e ele diz dessa relação entre alimentos, né, e outras coisas na formação de palavras portuguesas, em pipocar de pipoca, pipoca, que é uma palavra tupi, que dá a ideia justamente daquilo que é a pipoca, coisa que pula e tal. E por isso eu peguei um outro auxílio que tem a ver com um monte de coisa desse ramo aí, e a gente vai ouvir uma canção composta por Itamar Assunção e Alice Ruiz, melodia do Itamar, letra da Alice. Quem canta pra gente é o Itamar, disco Preto Brás, atenção, não é o nome da companhia de petróleo, não, é Preto Brás, de 98. Eu não vou dizer o nome da música para não dar spoiler, mas é bem engraçadinha a letra, bem interessante. Vamos lá.

0: letra inteligente, né? Porque cansei de ouvir abobrinhas, e a gente usa a palavra abobrinha com esse sentido, né? De esse cara só fala abobrinha, né? Fala muita bobagem, coisa sem sentido. Qual é a origem de dizer que fulano fala abobrinha? Sabe Deus, né? Sabe Deus de onde veio isso, é uso popular daquelas coisas que os dicionários dão como origem obscura. Mas aí a Alice, que é a letrista, já vai de abobrinha, ela diz melhor consultar escarolas, né? Prefiro escutar salsinhas, muito pedir bom consolo às papoulas e às carambolas, pedir um help ao repolho e por aí vai, porque realmente isso foi em 98, hein? Se a Alice fosse escrever essa letra hoje, ela teria, nossa senhora, o que há de abobrinhas e besteiras no tal do mundo das redes antissociais, não é fácil. Mas em suma, o espinafrar tem a ver com espinafre, muito provavelmente com a relação que há entre determinados tipos de espinafre que tem nas suas folhas, nos seus, como é que chama aquilo? É ramo? Como é que chama o que fica embaixo da folha? Como é que chama aquilo? Tem talo, isso, não me vem a palavra, ainda bem que você tá com o cérebro aceso aí, querida Tati.
1: É, a perimenopausa,
0: o talo em muitas espécies.
1: Tudo bem, vamos nessa. Vamos em frente.
0: Mas em suma, que muitas espécies de espinafre têm no talo espinhos, né? É. Como as rosas têm nos seus talos também, e por aí vai. É por aí, mas a criatividade é uma coisa muito interessante, né? Porque daí vai para frente o negócio e os sentidos se multiplicam, e tudo isso mostra que a língua é absolutamente viva e deliciosamente incontrolável. É isso.
1: Um beijo, professor, obrigada.
0: Beijo para vocês.
2: Com Nadédia Calado, Rossandro Klinger comenta sobre a vergonha alheia e a relação com a coragem do outro.
3: Você traz um tema que me perturba um pouquinho, Rossandro. Eu tenho uma certa intolerância com esse assunto que você vai trazer pra gente, que é a vergonha alheia. E tem até algumas obras assim de ficção que se baseiam muito nisso, né? Seriados, tipo The Office, o entretenimento tá na vergonha alheia que você sente dos personagens. Mas isso me dá uma agonia, Rossandro.
4: Então, eu quero abordar essa vertente, que é uma conhecida, e uma outra que pouca gente percebe. Sim, é muito inconveniente quando a gente tá num ambiente e alguém faz alguma coisa que a gente faz assim, meu Deus, eu não queria estar aqui vendo essa pessoa passar pelo que ela tá passando na minha frente. Né? E a gente pode encontrar de repente um transeunte que faz alguma coisa ridícula e a gente sente vergonha, uma pessoa no shopping, pode ser um parente nosso numa festa que faz um comentário que não deveria ter sido feito, ou alguém que chega com uma roupa completamente fora do contexto, num ambiente, imagina, tá todo mundo numa tarde como essa esperando você numa feijoada, todo mundo de bermuda tal, e você chega lá como se estivesse numa festa de gala. Então tem coisas pequenas, desde como você se veste, você se comporta, que faz com que você sinta vergonha do comportamento do outro. Mas eu quero aqui fazer uma vertente mais provocativa. Se te incomodar, vai incomodar mais ainda agora, né, Dede?
3: Vamos.
4: É o seguinte, muitas vezes nós sentimos vergonha porque o outro teve coragem de fazer uma coisa que a gente não tem coragem de fazer. Entende? A pessoa tem coragem de dizer uma coisa que a gente vive engolindo e calando. E o outro vai lá e diz. E aí a gente, o nosso ego fica tão tomado de, digamos assim, de um ressentimento inconsciente do processo, que é mais fácil sentir, aspas, vergonha da pessoa que disse aquilo do que admitir, eu nunca tive coragem de ser tão claro sobre o que eu sinto. Eu nunca tive coragem de dançar sem nem aí para a opinião dos outros, mesmo que só uma pessoa levantou para dançar na mesa no show. Entende? Ou seja, como eu queria ser essa pessoa que deu vontade de dançar, eu vou dançar e eu não sou medido pela opinião dos outros, eu vou dançar aqui. E se as pessoas quiserem me olhar, que olhem, mas eu me basto. Então tem muitas vezes que sim, a vergonha que a gente sente do comportamento do outro é porque foi ridículo mesmo, existe esse contexto, foi ridículo, foi descabido, não tinha sentido. Mas existe uma vergonha que é a coragem que o outro revelou que eu ainda não tenho. Então eu queria que a gente refletisse sobre isso. Quantas vezes alguém tem um comportamento que você pode estar comentando, catucando a pessoa, batendo no ombro do outro lado, dizendo assim, olha que coisa ridícula que a pessoa está fazendo, e no fundo ela está tendo coragem, sabe? Tipo, você tá num ambiente, todo mundo numa fila que ninguém faz acontecer, e alguém se indigna e diz, rapaz, é falta de respeito. Que falta de respeito é essa? E a pessoa mais tímida, a pessoa, né, que não costuma se defender, fica com vergonha daquela pessoa, achando que ela está se expondo, quando na verdade ela está questionando o desrespeito daquela fila que não anda. Recentemente eu fui pegar um voo em Congonhas, e a gente no ônibus, aquele momento que você não está no finger, que é aquele bracinho mecânico que leva você para o avião, e tem muito o embarque remoto, que você pega um ônibusinho para chegar no avião. Antigamente, na DG, eles davam guarda-chuva pra gente. Hoje não. E tem uma senhora sentada numa cadeira de roda no meio da chuva. Entende? Então, assim, se indignar nesse momento e falar, algumas pessoas não têm vergonha, mas é a defesa do direito das pessoas. Então, tem comportamentos que nos envergonham, mas que no fundo calam dentro de nós com um sentimento de por que você ficou calado vendo alguém molhar na chuva numa cadeira de roda só para não incomodar o entorno, só para não parecer o chato do rolê, é? Só para você, porque você tem medo da opinião dos outros. Quantas pessoas, por exemplo, estão no metrô, estão no ônibus e não dão lugar a uma pessoa idosa, uma pessoa com necessidade, só porque tem vergonha de se levantar para oferecer? Tem vontade, mas o que vão pensar de mim? Vai todo mundo olhar para mim quando eu levantar para oferecer essa cadeira? E se a pessoa recusar e disser que não precisa? Ou seja, muitas vezes a gente está sendo pautado pelo que a gente acha que as pessoas vão pensar sobre nós, quando na verdade a maior parte das pessoas está tão preocupada com tantas questões pessoais, lidando com suas dores, seus boletos para pagar, seus conflitos para resolver, seus traumas para compreender. Então a gente tem que olhar sobre o aspecto de o que é que o outro faz, quando não é ridículo, obviamente, que mostra para mim a coragem que eu não tenho de fazer também.
3: Olha, perfeito. Eu acho que você resumiu, Rossandro, uns 10 anos de terapia minha, que sou uma pessoa, já falei nas minhas redes, diagnosticada mesmo com fobia social e cercada, felizmente, de pessoas extrovertidas e abertas e corajosas do ponto de vista social, de quem eu dependo muito para esse tipo de coisa, para fazer aquela reclamação do pedido que veio errado, para tirar uma dúvida sobre alguma coisa, para pedir ajuda para alguém. É exatamente tudo isso que você falou, né? Eu fico desesperada ali pela pessoa, mas eu queria conseguir fazer isso também. E com o trabalho dá pra chegar lá também, né?
4: Dá. Uma coisa que a gente tem que aprender sobre isso, que você falou pessoalmente aí, primeiro respeitar, porque quando a gente tem uma certa timidez, a gente não pode fazer isso na velocidade que o mundo quer, mas na velocidade que a gente pode. Mas também não pode ser uma velocidade zero, de nunca fazer. Mas uma coisa importante que é preciso ser dita, aproveitando a sua coragem de se expor e colocar isso, que eu acho que é muito legal, que ajuda as pessoas e nos humaniza, e eu falo muito das minhas próprias dores para humanizar, né, esse lugar da gente de fala, é que às vezes a gente espera ficar bom para agir, e é agindo que a gente fica bom. Às vezes a gente espera ficar bom para falar em público, e é falando em pequenos públicos que a gente fala nos grandes públicos. A gente espera, por exemplo, às vezes se estar bem resolvido para ter coragem de reclamar da pizza que chegou errada, e é só reclamando da pizza que chegou errada que a gente tem coragem de reclamar do resto das coisas mais sérias da vida. Então começa com coisas pequenas, pontuais, aquilo que você acha que é um desafio menor, aquilo vai te dando uma musculatura de enfrentamento, você vai vendo que o mundo não vai se acabar, que ninguém vai te matar. É igual quando a gente está aprendendo a dirigir, que para assim, vem um ônibus atrás. A gente acha que o ônibus vai passar por cima do carro, né? Ou um caminhão aí na marginal. Mas chega um momento que você percebe, não, as pessoas elas vão respeitar. Se eu tiver parado, se o carro quebrar, elas vão simplesmente desviar. Vão apitar, vão ficar chateadas, mas vão seguir o caminho delas. E assim a gente aprende que o mundo não tá tanta importância como a gente imagina, e a gente pode ser mais livre por isso.
3: Muito bom. Rossandro Klinger, muito obrigada por mais essa. Boa semana para você. Até mais.
4: Pra ser também na 10, é pra todo mundo que tá nos ouvindo.
3: Valeu, até.
2: Dani Quirilos analisa o que está por trás da terapia do grito, em conversa com Cássia Godoy e Carlos Alberto Sadenberg.
5: Dani, temos um tema aqui bem interessante. A nossa ouvinte Anitta, ela participou em Detroit, nos Estados Unidos, de uma terapia do grito. E ela pergunta,
6: olha só.
5: E ela pergunta a sua avaliação disso, o Leni, eu suponho que seja isso, né?
6: Sim, você sabe, Sedenberg, semana passada nós falamos sobre a voz do Bon Jovi. E a Anitta se interessou pelo tema, pela história aí da voz, e nos conta essa experiência que ela teve. Bom, claro, né, fui pesquisar, fui identificar e encontrei um texto muito interessante da jornalista Maria Prata. Maria Prata escreve para a UOL, né, no Universa Futuro Presente, e ela discorre sobre isso. Então, vamos contextualizar aqui os nossos ouvintes, vamos entender melhor dessa história. Foi criado, gente, um tal de Clube do Grito. Na verdade, se trata de uma proposta que já é antiga, depois eu vou remontar aí ao tempo passado, quando isso começou, até John Lennon estava envolvido na história, só que ganhou um fôlego muito maior recentemente, de junho para cá, porque uma dupla de pessoas, como é que eu posso dizer, trouxe o nome e manteve, criou um nome, né, a marca, quero dizer, que é Screen Club. Foi criada pelo Manny Hernandez, que é um americano lá de Nova Jersey, e da sócia dele, ele é um coach de respiração, e a sócia dele, a Elena Sobuleva, é da Sibéria. Qual que é a ideia? Eles reúnem um grupo de pessoas num determinado local, normalmente público, um parque, uma praça, em alguns lugares numa praia. Essas pessoas se reúnem, eles fazem uma contagem regressiva, tipo 3, 2, 1, e todo mundo grita, e grita muito alto. Qual é a ideia? Descompressão, gente. Eles afirmam que quando a pessoa grita, ela coloca para fora as coisas que a incomodam, os problemas, as dificuldades. Vejam, é uma história antiga que acontece desde a década lá de 1970. Quem começou com essa história foi o Arthur Janove. Ele criou o Primal Screen Therapy. Só que na época, o John Lennon super apoiou, popularizou, só que eles prometiam que isso melhoraria eventuais traumas que a pessoa tivesse, traria uma cura, digamos assim. E no fundo, claro, não tem nada a ver, isso não acontece.
5: Não cura nada.
6: Não conseguiu, não cura. Não conseguiu ser comprovado cientificamente e acabou virando uma coisa aí com cara de pseudociência. Mais recentemente, essa dupla propôs e os resultados têm sido bem interessantes. Olha só, para vocês terem uma ideia, começou lá onde nós falamos, se estendeu para Atlanta, Palm Beach, Austin, Denver, Nova York e na Europa, Londres, Lisboa, Alemanha e Porto Rico. Então é algo que a gente prevê logo, logo vai chegar aqui no Brasil. No fundo, gente, quando eu fui levantar aí sobre a ciência, né, o que pode estar por trás disso, no fim das contas, se trata de um gesto social e catártico. O que ocorre? Nós sabemos que quando a gente produz atividades sincronizadas e intensas, e aqui cabe cantar, dançar, torcer para o time lá no estádio, existe uma reação em cadeia, onde as pessoas se envolvem, tendem a se mover junto, digamos assim, e isso gera dois efeitos importantes. A elevação do limiar da dor, então a gente sente menos dor, a dor tem que ser muito intensa para a gente sentir, e aumenta também o humor, porque existe a liberação da endorfina. Se a gente for pensar de um ponto de vista aí sociológico, numa linguagem sociológica, acontece o que o Durkin, que é um francês, pai da sociologia, chama de efervescência coletiva. Bom, Cássia, né, Sedenberg, palmeirense, vai lá para torcer no estádio para o time dela, ela sabe bem o que é isso, vem aquela onda de pessoas gritando, comemorando e contagia.
5: Não, que é o seguinte, no caso, desse caso que você está usando, assim, da torcida, né? É o grito da torcida, o grito de gol, por exemplo, né? Digamos que tem esse efeito catártico e tal, não sei o quê. Mas tem um motivo, né? Quer dizer, a emoção não é o grito, é o gol.
6: Exatamente. Né?
5: A emoção é o gol que leva ao grito. Agora, você chegar num lugar, numa praça pública, sem motivo nenhum, e sair todo mundo gritando, vai incomodar todo mundo, na verdade, né?
6: Pois é, mas Sedenberg, existe uma motivação. As pessoas que vão, elas vão com a esperança de se livrarem da tensão, do nervosismo, da ansiedade. Para vocês terem uma ideia, eles fazem aos domingos, em todos os lugares, aos domingos, às 19 horas. Que é tipo assim, deixa eu me descarregar para eu começar a semana de uma maneira mais tranquila. Essa é a ideia, isso é o que motiva. A gente sabe que o grito produz realmente uma descarga, né? Às vezes quando a pessoa está tensa demais, nervosa demais, e ela grita, ela desabafa. Assim como o choro acaba levando a isso também. A motivação, gente, dessas pessoas é essa descarga. Só que a gente sabe também que, do ponto de vista sociológico, além da descarga que atua no físico, existe também uma consequência simbólica, que é o encontro. Por quê? Puxa, eu tô lá reunida, eles reúnem muitas pessoas ao mesmo tempo. Uhum. Existe uma sensação de que, puxa, não sou só eu que tô assim tão incomodado, não sou só eu que tenho que desabafar. E essa ideia do encontro aproxima e promove algo interessante e positivo. Para vocês terem uma ideia, diz que depois que acontece, o povo começa a rir muito e um abraça o outro, existe como se fosse aí uma comemoração. Eu entendo que a moda vai pegar, viu, minha gente? Que vai acabar se disseminando ainda mais. Mas eu tenho que chamar a atenção para um impacto, né? Puxa vida, a gente berra desse jeito, a gente grita e nós sabemos que o grito pode ser lesivo, pode ser um fator irritativo para as cordas vocais.
7: Eu estava esperando essa avaliação da fonoaudióloga, eu tava falando terapia de grito, terapia de grito. Cadê a skin fonoaudióloga da Leni Quirilos para falar a respeito de eventuais efeitos negativos se houver exagero? Né?
6: Pois é. Cássia, quando a gente grita, a gente promove uma trombada de corda vocal. Então, ó, pensem na corda vocal como uma estrutura muscular coberta por uma camada de mucosa. Essa mucosa que recobre, eu gosto muito de usar a seguinte analogia. É como se fosse uma massa de pão de ló, que é o músculo, coberta por uma camada de chantilly, que é a tal da mucosa que recobre. Essa mucosa, assim como o chantilly, ela é branquinha. Tomei um susto quando eu descobri isso estudando lá no início da faculdade, porque para mim, tudo que é lá para dentro da boca parecia ter cor de bochecha, ser algo meio vermelhinho. A corda vocal é branca leite, bem branquinha mesmo. E quando a gente grita, quando a gente pigarreia com frequência, quando a gente força, às vezes imitando uma voz diferente da nossa, essa mucosa branquinha vai ficando vermelha. Ela começa a ter aí um processo inflamatório, que pode alterar. Então, a gente tem que tomar cuidado, tem que hidratar muito bem, garantir uma boa hidratação e, na sequência, fazer um repouso vocal para garantir que aquilo vai se refazer naturalmente. Domingo à noite pode até ser interessante, a pessoa vai lá, faz o descarrego dela, não é? E aí ela vai para casa, descansa e tudo mais. E teoricamente, se ela tem uma laringe saudável, ela vai acordar bem. O alerta aqui vale para as pessoas que têm uma tendência de ficarem roucas. Aí é complicado, porque se a pessoa já tem um uso tenso da voz de maneira habitual, ou se a pessoa tem algum tipo de lesão na corda vocal, é altamente contraindicado, porque se trata de uma irritação a mais naquele quadro que já mostra uma fragilidade aí da estrutura. Aí essa pessoa, minha gente, vai ter que encontrar uma outra forma de descarregar as tensões. Talvez conversar, talvez encontrar uma pessoa que ela goste, fazer uma massagem, não é?
5: Tá certo.
6: E que vocês encaram aí, pessoal, a vontade de sair gritando?
7: Olha, eu acho que eu vou continuar liberando a endorfina com exercício físico mesmo, viu, Leni? Em vez de sair gritando
6: ótima.
7: Por aí.
6: Ótima. Ótima pedida, cara. Esse exercício físico é bárbaro, faz bem para o corpo, faz bem para a mente e não tem aí esse efeito colateral. Vamos observar, lembrando dos cuidados necessários e realmente buscando formas diversas da gente extravasar essa emoção aí. Tá certo?
5: Leni Quirilos, muitíssimo obrigado, Leni. Até a semana.
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0: Segunda-feira, 22 de junho de 2026. O governo federal manteve restrito o acesso dos estados ao sistema Defesa Civil Alerta após a invasão cibernética realizada na madrugada de sábado. Embora a plataforma esteja operando, o envio de alerta segue concentrado no Centro Nacional de Gerenciamento de Riscos e Desastres, em Brasília. Com isso, em caso de eventos climáticos extremos, as defesas civis estaduais precisam solicitar ao órgão federal o disparo das notificações à população. Segundo o Ministério da Integração e do Desenvolvimento Regional, o sistema passa por testes e validações antes da retomada integral das operações. Em nota, a pasta disse que não há prazo definido para a reabertura completa da plataforma, já que a prioridade é garantir a segurança do serviço. Paralelamente, seguem as investigações para identificar a origem da invasão e a forma de acesso ao sistema. A Polícia Federal abriu uma apuração preliminar sobre o caso. O Ministério da Saúde iniciou a aplicação da vacina pneumocócica 20-valente em todo o país. O imunizante passa a integrar o calendário nacional de vacinação e amplia a proteção de crianças contra doenças graves causadas pela bactéria pneumococo, como pneumonia, meningite, infecções no sangue e otite. Segundo o Ministério, crianças menores de 5 anos que ainda não completaram o esquema vacinal poderão receber o novo imunizante nas unidades do SUS. O Brasil foi derrotado pela Alemanha, perdeu a invencibilidade e ficou no segundo lugar na Liga das Nações de Vôlei Feminino na Turquia. As alemãs ganharam os dois primeiros sets. As brasileiras chegaram a empatar, mas perderam o quinto set. Agora a seleção viaja para o Japão para a última semana desta etapa, onde enfrenta as anfitriões, além de Tailândia, Polônia e Estados Unidos, entre 8 e 11 de julho.
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2: 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Petra Chaves entrevista a modelo Cláudia Liz, que reflete sobre a carreira de artista plástica após décadas pintando em silêncio.
3: Essa mulher já estampou as principais capas de revista das mais maravilhosas do Brasil, do mundo. Foi uma das modelos mais famosas que inaugurou muito dessa ideia da top model moderna, né? Porque é bonita, mas também tinha atitude, todo um contexto que compôs e foi compondo essa mulher moderna, autônoma, com atitude. É Cláudia Liz, que está aqui ao meu lado hoje, modelo e artista plástica. E ela vai contar pra gente agora sobre essa vertente da carreira dela, das artes plásticas, que sempre esteve com ela, mas que ela só assumiu de verdade nos últimos 15 anos. E eu quero saber o antes e depois de Cláudia Liz, essa super mulher que tá aqui ao meu lado contando e falando sobre moda, arte e tudo um pouco. Cláudia, boa tarde.
4: Eba, boa tarde, que bom estar aqui. Muito obrigada pelo convite.
3: E é tão forte, porque a gente fala muito sobre mulher. mulheres aqui no programa, né, Cláudia? E você, ao lado de algumas outras modelos, você foi muito responsável por esse imaginário da mulher. E muito dessa mulher que nós somos hoje. Tá ligado com essa tua antena? É moda, é arte. Você sempre foi conectada, assim, com o inconsciente coletivo?
4: Sempre, sempre. Vou falar um pouco da intuição que você fala muito, né? Eu vim para São Paulo com 15 anos.
3: Tá.
4: E completamente na intuição, assim, eu não tinha repertório nenhum. Eu venho de Goiás, uma família super simples. Então, sabe quando você tá aberta pro mundo? E daí eu fui para fora também. Daí eu fui com 17 anos para fora. E a intuição foi me levando na vida, assim. Aí eu queria te falar isso, que é muito importante mesmo, a gente seguir a intuição e tá ligado.
3: É uma inteligência, né,
4: Cláudia? Pra mim, é o meu guia, assim, é o meu guia.
3: E você sempre me contava aqui nos bastidores que sempre teve a questão da arte presente.
4: Sim.
3: Né?
4: Sim.
3: Ser modelo foi o quê? Foi algo natural que aconteceu?
4: Algo que a vida foi me levando. Com 13 anos me chamaram para fazer um comercial de bicicleta, que eu tava andando de patins na porta de casa, depois para desfile. Aí com 15 anos eu vim para São Paulo. Então foi uma coisa que foi acontecendo e muito importante na minha vida, porque não era uma coisa que eu queria. Meu pai era uma pessoa muito problemática, machista. Um homem que tinha problemas com mulheres bonitas e uma filha bonita era um problema, e ele descobriu que eu tinha um namoradinho e me mandou embora de casa.
3: Menina.
4: E com isso surgiu a oportunidade, isso foi... aí ele mandou o carnê do colégio para eu pagar, e com isso surgiu, isso em dezembro. Em janeiro surgiu a oportunidade de eu vir para São Paulo, e eu vim. Aí a vida me levou.
3: Que incrível.
4: É incrível.
3: Te abraçou, né?
4: Me abraçou, me acolheu e falou, ó... Olha o seu caminho, assim. E eu sempre fui ligada à arte, porque com 8 anos tem uma foto minha na roça, minha avó plantando, e eu com um cadernão de desenho embaixo do braço, assim. Então eu sempre gostei. Modelo, pra mim, eu acho que é uma performance.
3: Sabe? Exato. Artística, inclusive, lógico.
4: Então eu acho que tá tudo ligado, assim, como atriz também, né? Então, são expressões artísticas, assim.
3: Você sempre se permitiu, né?
4: Sempre.
3: Navegar por várias áreas da arte.
4: Eu sou muito sensorial, então é onde minha vida foi me levando, assim, onde eu tive curiosidade, vontade, e também que a vida traz, né? Ela te leva para alguns caminhos.
3: No momento em que você estava viajando pelo mundo, modelando, estampando as capas de revista, você costumava pintar nessa época?
4: Sim, eu sempre tive ateliê em casa.
3: Tá.
4: Então, assim, quando eu viajava, foi onde eu fui conhecendo cores também. Eu fui pro Japão, eram cores que eu nunca tinha visto na vida. Então, eu sempre tive ateliê em casa e nas viagens, e aqui em São Paulo, toda casa eu tinha lá montado o ateliê.
3: Que lindo, gente.
4: Sempre foi importante.
3: E como é que foi essa transição? Porque você continuou modelando, você até hoje não se deixa de ser modelo, né? Não se deixa, ainda mais maravilhosa.
4: Não, e hoje, né, é um público, né? Eu tô com 57 anos, é um público. Tem mulheres da minha idade por aí.
3: Incrível.
4: Super nativa e fazendo coisas e, né, mulheres maravilhosas, aliás, adoro as mulheres,
3: eu
4: assim.
3: Também. E aí, como é que nasceu a questão da arte? Porque eu quero falar da exposição que ela tá aqui em São Paulo, quero que ela conte pra gente. Tô chegando lá pra vocês entenderem. Isso que me surpreende mais no teu caso, né? E pesquisando a tua vida, além do que eu já acompanhava, é um grau, Cláudia, de excelência. Você era uma modelo incrível, não só bonita, mas isso que eu trouxe aqui no começo, com a sua atitude. E aí agora com as peças, com os quadros, com a arte excelente. E aí uma pergunta, você é muito exigente com você mesma?
4: Sou, e eu também não acredito totalmente em mim, sabe? Eu não me acho assim, nada, então eu tenho que correr atrás. Então, assim, nunca me achei bonita. Então, o que me levou...
3: Olha isso.
4: A ter atitude, a ter a expressão.
3: Que bom, né? Que bom que você não acreditou, né?
4: Então,
3: só na aparência.
4: E isso é muito bom, assim, na arte também, de descobrir novos caminhos, tentar materiais novos, ver o que minha essência, o que eu quero falar realmente. Eu adoro pintar mulheres, assim, eu pinto mulheres. E é muito importante pintar mulheres, porque é uma reflexão o tempo inteiro do nosso momento, né? E de tudo que a gente tem construído aí, né?
3: Totalmente. E agora, Cláudia, você tá, inclusive foi por conta disso que a gente, o gancho para essa nossa conversa aqui é justamente essa tua exposição que tá hoje numa galeria de arte contemporânea aqui em São Paulo, que é inclusive da minha querida Natasha Zaniek, e algumas obras da Cláudia estão lá. Me conta um pouco do que foi essa obra, esse conjunto de obras Florescer.
4: Florescer,
3: né?
4: A exposição
3: Me conta um
4: é
3: pouco
4: Florescer.
3: Sobre ela.
4: Com a curadoria do Thalisson Melo. A Florescer é uma exposição que eu faço junto com o fotógrafo Adriano Damas, que a gente aborda a importância da natureza na nossa vida, né? No nosso cotidiano e nessa coisa de se conectar, a importância que é se conectar. Ali eu trago reflexões desde o primeiro arranjo que eu vi na vida, o primeiro vasinho de flor, que aquilo foi uma epifania para mim, assim. Eu tava em Goiás, lá no interior, lá na roça, e eu saí com uma amiguinha, a gente foi visitando as chácaras vizinhas, e a gente chegou numa de uma mulher tão caprichosa, quando ela abriu assim a porta, tinha assim aquele chão de vermelhão todo, sabe, bem Porra. Cuidado, aquelas panelas areadas enormes, uma simplicidade, uma mesinha com crochê, a garrafinha de ágata com uma xicrinha. Aí do lado tinha um filtro de barro e um arranjo de flor, e aquilo é uma epifania, sabe, flores do jardim, assim, para mim foi. E isso tem registros, né? A gente vai tendo registros das coisas que mais marcaram a gente ao longo da vida. E eu acho que isso, o capricho dela.
3: E a harmonia que ela fala,
4: né? O cuidado dela com a vida, com ela, né? O amor próprio.
3: Que lindo isso, gente.
4: Então isso foi muito importante para mim, me guiou muito, me guia muito.
3: E aí, como é que você traduz isso, né? Eu percebo, e você falava para mim, né, sobre ser muito sensorial e ser muito sensível à beleza, né? À harmonia, isso que você destaca.
4: Harmonia, beleza e harmonia.
3: Né?
4: É.
3: E como é que foi a composição dessas obras que estão lá? Gente, tá em exposição em São Paulo.
4: Daqui a pouco, na Nata
3: fala.
4: Galeria.
3: Na Nata Galeria, lá em Pinheiros,
4: em
3: né?
4: Em Pinheiros, Cristiano Viana, 401.
3: E me conta um pouco, como é que foi a composição dessas artes? Você falou um pouco da natureza.
4: Eu retrato aí mulheres também representando a força da natureza, então a terra, a água, o ar. E as mulheres, para mim, no meu trabalho, elas são importantes, assim, porque é para levar reflexões mesmo e questionamentos do que está acontecendo com essa transformação da mulher e do que a gente já sofreu e sofre também, violência doméstica, violência sexual, são assuntos que eu vivi e que eu levanto. Eu não levanto na minha obra, mas como artista,
3: claro.
4: Né? E a minha obra não, ela é leve, ela é colorida, eu quero levar outra coisa, eu acho que o que eu já transmutei e, né, que é transformador em harmonia, em alegria, em outra coisa, né?
3: Agora você vê, né? As obras da Cláudia Liz estão na Nata Galeria, ali em Pinheiros, mas ela me contava que esse processo, né, de se firmar como uma artista plástica,
4: Sim.
3: embora desenhasse desde os 8 anos. Que pressão que a gente tem enquanto mulher, né, Cláudia, de não se validar?
4: Não. E eu sempre precisei da validação do outro, assim. E quando a Folha, há 15 anos atrás, me chamou para ilustrar política, aí na Tendências e Debates, eu... Tô com sede.
3: Aí... Pegar água para você.
4: E então ali eu falei, nossa, eu posso ser artista, estão gostando do meu trabalho, né? Aí eu me assumi como artista profissional.
3: Não, isso que me surpreende, você contando, meu Deus, entre 13 e 15 anos, é um outro tempo, né, Cláudia? Hoje não é mais assim, né? Ou ainda é?
4: É, eu não sei, parece que tinha um limite, botaram um limite de idade agora, acho que é 16, alguma coisa assim.
3: É.
4: Eu era muito nova, eu vim pra cá, Imagina, com 15 anos, a gente está falando de 1985, sem celular.
3: Exato.
4: Eu viajei para fora sem celular, sem nada, sem falar línguas, a intuição foi tudo, né? Fica a flor da pele, né? De tentar sentir e ver para que lado eu vou. Mas essa validação, eu tenho pensado isso há pouco tempo. Acho que o ano passado que eu tive grandes conquistas de maturidade, sabe, assim. Uhum. E eu falei, cara, eu não preciso que ninguém me valide mais, entendeu? Eu sou essa, aqui, vestida de mim mesma, com todo o meu repertório, as minhas dores, meus amores, as minhas conquistas, os meus fracassos também, tudo. E aí me deu uma segurança. E numa fase que eu tô buscando o que eu quero na minha vida, eu não fico mais esperando, sabe? Eu faço um movimento, isso é muito importante, a gente fazer um movimento no caminho daquilo que a gente quer, sabe? E não esperar, vem daqui, então eu vou para esse lado, bem, né? Sabe? Então, hoje eu tô fazendo a minha história e tô indo bem.
3: Eu tô te ouvindo aqui e fazendo também é impossível a gente não fazer também, quando a gente ouve uma mulher como você, com uma história, também não fazer uma autoanálise, né?
4: Uhum.
3: Do que a gente atravessa, como nós mulheres nos sentimos. Eu costumo falar, Cláudia, muito ainda, né? Ainda o tabuleiro, ele é muito masculino. Então as peças, né? A gente se valida muito por essas peças. Uhum. E a dificuldade da gente encontrar o nosso papel mesmo, a nossa autenticidade. Como é que você vê essa questão da maturidade, né? Às vezes eu tenho a sensação que só quando a gente é madura, a gente percebe, né? Muita coisa que a gente não via. Parece que é de propósito, né?
4: Nossa, eu descobri o ano passado que eu tive
3: todo,
4: sobre limite.
3: Mas teve algum gatilho pra isso? Que esse ano você falou que foi muito importante pra você, né? 2025.
4: Não, foi, eu acho que eu vinha num processo reflexivo de trabalho mesmo, interno, de amadurecer, de me conhecer, de botar na mesa, sabe? Aqui, uhum. Cláudia, você é isso aqui, vamos lá, o que, que a gente vai trabalhar agora? E eu me trabalho muito, assim. Então,
3: e o que, que você faz nesse sentido? É terapia? É autoconhecimento?
4: Terapia, amigas? Meu, como as mulheres estão legais, assim, sororidade realmente existe. Eu acho muito legal quando a gente se une e uma fortalece a outra, é importante. Uma valida a outra. A gente não precisa ser validada, mas é muito bom validar uma amiga.
3: A força, né?
4: A força, sabe? Se unir, porque a gente vem desbravando, né? Tipo, conquistando o nosso espaço e a duras penas. Não é conquistar fácil, né? Não é uma conquista. A gente vive num mundo muito machista, né? Misógino. A gente estava lutando pela PL da misoginia, né? Que é um absurdo, né? Então, pera, eu me perdi.
3: Sim, mas essa validação das amigas, e eu costumo falar também, outro dia eu tava com uma amiga também conversando e ela, enfim, do mercado do marketing, e ela falava assim, como é importante a gente se cercar de mulheres ou de pessoas que são bons espelhos pra gente.
4: Sim.
3: E aquilo foi uma catarse pra mim, né, Cláudia?
4: Sim.
3: E você, uma mulher que lida com tantos espelhos, também ter que fazer essa escolha é muito importante, né?
4: E as mulheres que eu me relaciono, que eu tô conhecendo hoje, são muito fortes. Elas estão em busca de... tá muito legal, porque assim, muitas na minha idade casaram, tiveram casamentos. E nós, como mulheres da minha idade, a gente botou o casamento. Mesmo eu que saí de casa com 13 anos, o casamento para mim sempre foi uma coisa muito importante. Eu deixei a minha carreira internacional porque eu casei com 16 anos.
3: Uau.
4: Então eu trabalhava fora e voltava, queria voltar.

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3: Como você, a tua imagem foi importante no nosso imaginário, como eu já disse aqui no começo da entrevista, né? Para nossa formação como mulher em várias camadas, né? E hoje a Cláudia, que tá aqui ao meu lado, ela tá nessa fase artística dela, que ela já contou aqui pra gente que tá nos últimos 15 anos. Agora você pode conferir o trabalho da Cláudia Liz em São Paulo, no Nata Galeria de Arte Contemporânea, que fica em Pinheiros, na Cristiano Viana.
4: Cristiano Viana 401.
3: Para quem estiver passando por São Paulo, se você não for de São Paulo, é na região de Pinheiros, Nata Galeria de Arte Contemporânea, da minha querida Natasha Zaniek, que eu adoro, faz um trabalho lindo de curadoria de arte, maravilhosa. E essa exposição da Cláudia, em conjunto com obras do fotógrafo Adriano Damas, chama Floração. Floração.
4: Sim, florações.
3: Florações. E ela traz essa sensibilidade da arte, essa mulher que já viajou o mundo inteiro, mas uma delicadeza e o resgate da natureza. E aí, minha última pergunta para você, Cláudia, nesse sentido, que tem muito a ver também com as minhas pesquisas, não só a questão de intuição, mas a questão da necessidade da gente voltar para a natureza.
4: Sim.
3: Hoje a gente vive uma epidemia, uma pandemia de dores, de problemas emocionais, de falta de razão para viver. Talvez a natureza, tanto a gente voltando pro pé na terra, você vem da natureza,
4: sim,
3: você me contou.
4: Eu venho da roça.
3: E também de retratar, de fazer um elogio à natureza. Qual é a importância disso na tua visão?
4: A natureza é onde a gente se conecta, né? Conecta com o mundo, de onde a gente veio, né? De onde a gente habita,
3: com a realidade,
4: né? Porque a gente só vê prédio, você fala assim, tem uma árvore, né? Que a gente, árvore ali que você quer sentar embaixo, né? Que
3: você, se refugiar.
4: Mas é muito importante essa conexão, né? Eu acho que a primeira conexão que a gente tem é com a natureza, né? Com a gente mesmo, né? Que a gente se conecta com a natureza e se conecta com a gente. Então isso é muito importante. Eu não vejo outra forma de conexão. E quando a gente está muito maluquinha, assim, sem rumo, sem saber, meio perdida, eu acho que tem que botar o pé no chão, sabe? E respirar e falar, ver o verde, né? Que o verde acalma o céu. É mágico, né? As cores, né? O verde,
3: e é mesmo,
4: o azul. Né? É mágico como isso acalma. Tá aí pra gente, né?
3: É uma inspiração pra você.
4: É uma inspiração.
3: Cláudia Liz com a gente hoje. Visita então a mostra lá na Nata Galeria de Arte Contemporânea. Os trabalhos dela estão lá. Ela contou aqui pra gente que o próprio apartamento dela é uma galeria de arte, coisa mais linda. Os trabalhos da Cláudia Liz que podem ser conferidos agora também, essa fachada dela, né, de artista plástica, além dos trabalhos que ela continua fazendo como modelo. Tá no Instagram também, pra quem quiser conferir um pouquinho ali, umas pinceladas, inclusive ela falando um pouco sobre florações. Cláudia, muito sucesso pra você. Eu tô louca pra ir na galeria pra ver tuas obras, louca, mas eu já tenho acompanhado um pouco pelo Instagram.
4: Eba.
3: Coisa linda, e que você continue trazendo esse transbordar, sendo esse exemplo pra mulheres. E eu acho que é muito legal isso que você trouxe aqui pra gente, né? A beleza é importante, mas não acreditar nela.
4: Não.
3: Porque tem muito além, né?
4: Muito além. E a beleza tá no olhar que a gente tem pro mundo, sabe? Para as pessoas. Isso é muito importante para mulheres como você. Muito importante, muito bom estar aqui, muito obrigada.
3: E uma última coisa, queria te fazer uma última pergunta. De tudo isso que você já viveu, de tudo isso que você já viu, e esse momento que você vive agora, o que é felicidade para você?
4: É estar vestida de mim mesma e conectada com pessoas e com a natureza, claro.
3: Cláudia Liz, hoje aqui no Revista CBN, um beijo imenso para você, muito sucesso.
4: Muito obrigada a todos.
3: Muita
4: obrigada,
3: beleza.
4: Querida.
5: Cássia Godoy, Carlos Alberto Sadenberg, Ana Letícia Lubac responde uma dúvida curiosa. É possível transformar outros modelos de celular em iPhone Pro 17?
6: Quando eu vi a sua pauta de transformar iPhones antigos em iPhone Pro 17, eu falei, caramba, isso aí é uma coisa que deve mexer com muita tecnologia. Mas é só na capinha, né?
7: Pois é, é uma

0: uma transformação puramente estética, não altera as propriedades, né, o desempenho, a bateria do celular. Então, é um celular antigo com cara de novo. Só que, apesar disso, tem muita gente fazendo. Viralizou nas redes sociais essas transformações de iPhones antigos. Geralmente é um iPhone XR, um iPhone 11, em iPhones 17 Pro, especialmente o modelo laranja, que virou uma cor muito característica dessa última geração da Apple, né? Até dividiu opiniões na época, teve gente que gostou da cor, teve gente que detestou, mas o fato é, todo mundo bate o olho num iPhone dessa cor, um laranjão, e sabe que é um iPhone 17 Pro, ou seja, que é um celular de última geração e um celular caro. E aí, começaram a surgir vários vídeos de lojinhas de celular, de assistências técnicas, mostrando esse processo no Instagram e no TikTok. E o que chama atenção, Sardenberg, é o preço, porque apesar de ser uma modificação só estética, as pessoas pagam até R$600 nessa transformação, só para o celular ficar com cara de novo. Geralmente o que fazem é que colam uma película laranja e um módulo de câmeras falso no iPhone antigo para dar a impressão de que aquele é um modelo mais novo, né? E às vezes nesse processo o módulo de câmeras falso até tapa o flash original. Então, você acaba inutilizando um componente relevante, né? Um componente útil, em nome dessa transformação estética. E tem uma outra modalidade de transformação que é um pouquinho mais complexa. Nesse caso, o profissional desmonta o iPhone antigo e troca a carcaça. É algo que pode ser mais arriscado porque depende muito da pessoa que está fazendo, depende das peças que são usadas, e se alguma coisa der errado, você pode acabar comprometendo a vedação do iPhone, por exemplo, contra água e poeira, ou então comprometendo a conectividade de rede, alguma pecinha ali responsável pela conexão do celular. A questão é que do jeito mais simples ou do jeito mais elaborado, é, como eu falei, uma mudança estética. Uhum. A câmera continua a mesma, bateria, se tiver ruim, também continua a mesma, desempenho não muda. Tá. Então você não está pagando pela tecnologia de um celular recente e muito poderoso, né? Na verdade, você está pagando para aparentar ter um celular de, no mínimo, aí, R$9.000 e comunicar uma mensagem a respeito do seu status social, né?
1: Agora, Aninha, você pode comprar um celular bom, novo, por R$600.
0: Olha, R$600 é difícil. Hoje em dia, os celulares de entrada, os mais básicos, começam ali na faixa de 850, 900, 1.300, mas com R$2.500, por exemplo, se você está precisando trocar de celular, porque o celular ali está com a bateria ruim, desempenho não está legal, com R$2.500 já é possível encontrar celulares intermediários que entregam ali o que a maioria das pessoas precisa no dia a dia. É melhor do que gastar R$600 à toa, né?
2: E no caso de fazer esse processo mais complexo, ainda comprometer, né? Até a segurança do aparelho aí, não ficar bem vedado no final e ter problemas no futuro, né?
0: Exatamente, fora que se for um iPhone mais recente, né, existem algumas pessoas que estão, geralmente as transformações envolvem modelos bem antigos, né, XR, 11, mas tem uma galera também que está transformando o iPhone, por exemplo, iPhone 15 Pro nesse 17 Pro laranjão. Se for um modelo mais recente, que ainda tiver coberto pela garantia e você levar numa loja para abrir e fazer essa transformação de carcaça, você ainda perde o direito à assistência técnica autorizada da Apple.
1: Tá certo. Ana Letícia Lobach, muitíssimo obrigado e até mais, Aninha.
0: Até mais.
2: Até.
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0: Segunda-feira, 22 de junho de 2026. Uma operação da Receita, em conjunto com a PF, o Exército e com a colaboração de autoridades dos Estados Unidos e da Bolívia, apreendeu toneladas de cocaína neste domingo. A droga estava líquida, misturada em cerca de 260 toneladas de madeira, que eram transportadas em 8 caminhões. Segundo a Receita, com base em ocorrências anteriores, calcula-se que entre 10% e 20% do peso da madeira possa corresponder à cocaína. Esse valor pode atingir de 20 a 50 toneladas da droga. O órgão pontua que essa tende a ser a maior apreensão de cocaína da história do Brasil e a segunda maior já registrada em todo o mundo. O primeiro-ministro do Reino Unido, Keir Starmer, deve anunciar a renúncia hoje e apresentar um cronograma para deixar a função. Starmer chegou à conclusão de que a permanência no cargo não é mais sustentável após conversar com ministros do gabinete, assessores, doadores e líderes sindicais. A crise política ganhou força depois da vitória eleitoral do rival dele dentro do Partido Trabalhista em uma eleição realizada na última semana. O Brasil foi derrotado pela Alemanha, perdeu a invencibilidade e ficou no segundo lugar na Liga das Nações de Vôlei Feminino, na Turquia. As alemãs ganharam os dois primeiros sets, as brasileiras chegaram a empatar, mas perderam o quinto set. Agora a seleção viaja para o Japão para a última semana desta etapa, onde enfrenta as anfitriãs, além da Tailândia, Polônia e Estados Unidos, entre 8 e 11 de julho.
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0: Nós estamos com Hamilton de Holanda, bandolinista, compositor, vencedor do Grammy do ano passado como melhor álbum de jazz latino. Ele que está lançando um novo disco, é o disco Nova. Nós vamos fazer um passeio pelo disco e está em turnê pelos Estados Unidos. Amanhã, inclusive, se apresenta no Teatro da Universidade Princeton. Está muito chique. Hamilton, bem-vindo. Boa noite.
1: Boa noite. Tudo bem, Tati?
0: Tudo bem. Você está aí nos Estados Unidos, está com o seu trio, né? Vai ser uma turnê com o trio, sempre. Sempre, né?
1: Sim, eu já fiz alguns shows. Toquei em Miami, toquei em Provincetown. Vou tocar em Princeton amanhã. Acabei de chegar aqui. Cheguei e vim pro quarto do hotel para falar com vocês aqui.
0: Tá uma coisa, hein? Tá uma coisa. A música instrumental tem um público muito gigante fora do Brasil, né? E aliás, esse seu álbum novo, que é o álbum Nova, você justamente traz todas essas misturas, né? Resultado das viagens. Conta pra gente. No geral, assim, o conceito do seu disco, Hamilton.
1: Sim, Nova é um álbum que tem 14 faixas, que são 14 maneiras e histórias que eu aprendi, que eu vivi nesses anos aqui de, né, eu viajo o mundo inteiro, viajo muito pelo Brasil, viajo muito pela Europa, muito pelos Estados Unidos, agora cada vez mais também, e fui captando, né, retratando através de melodias, através de harmonias, essas viagens, a vida, né, porque acho que compor é isso, é conseguir retratar momentos da vida através da música. E além disso, por também viajar muito, eu conheço muitos músicos e aprendo com muitas culturas, né? Levo a nossa cultura brasileira e também aprendo com as outras culturas. Então, nesse disco, a gente teve coisas gravadas em São Paulo, no Rio, em Brasília, mas também em Nova York, em Paris, em Lisboa, em Los Angeles, né? Com músicos de vários países, e eu acho que dá essa noção, assim, de como a música brasileira é respeitada e como a gente tem material para se conectar com culturas do mundo inteiro.
0: Sim, porque aí você traz essas culturas do mundo inteiro para a base da música brasileira, é isso? A música brasileira está em todas as faixas, por exemplo?
1: Sim, com certeza. Porque, por exemplo, a música Para as Crianças, que é uma música que é um ijexá feito em cima de um ritmo baiano, né? Um gênero nascido na Bahia. E aí tem a Sitar, da musicista indiana, inglesa, chamada Anushka Shankar, que é a filha do Ravi Shankar, um grande mestre da Sita, e ela também uma grande mestra, uma grande musicista, tocou lindo. Então você ouve aquela essência brasileira, aquele ritmo, de repente vem aquele som indiano, aquele som espiritual. Sim, fica muito bonito.
0: Vamos ouvir aqui um trechinho aqui.

0: essa batida do Ijexá, né?
1: Exatamente.
0: É. E aí é o seu bandolim.
1: Aí é meu bandolim.
0: Ah, coisa linda. É uma delícia. Nossa, tem tanta coisa aqui. Faz umas misturas. Você mistura o choro com o fado também.
1: Isso. Tem a participação também do Pedrito Martínez, que é um percussionista e cantor cubano, que ele faz a primeira música, Nova Alvorada.
0: A primeira música? Nossa.
1: Por exemplo, tem uma música que chama Mono no Aware, que é uma expressão japonesa. Que eu descobri que ela quer dizer algo como o eterno momento agora, quando a gente percebe que a gente está vivendo um momento bonito, mas ao mesmo tempo uma leve tristeza de que ele está passando, né? Então essa expressão significa isso, e é uma música que eu fiz assim, eu estava muito com muita saudade de casa, ao mesmo tempo estava feliz de estar tocando fora do Brasil. Essa sensação ambígua me levou a uma melodia que é muito marcante, que tem a participação de um grande brasileiro, que é o Paulinho da Costa, acabou de ganhar a estrela na calçada da Fama lá de Hollywood, gravou a percussão linda nessa música, no modo ao ar. Tem o Pedro Martins, que também participa com a guitarra nessa faixa. Então, tem
0: um muita disco coisa.
1: Não são só participações, né? São presentes que a gente recebe com esses músicos que tocam comigo.
0: Vamos mostrar um pouquinho do choro fado.

0: né? É, tem, elas se comunicam, tem um lamento nos dois?
1: Tem, com certeza. Eu acho que essa que é a grande questão, sabe? Porque assim, a gente fala assim, a música é universal, né? Tudo bem, a música é universal, mas acho que a emoção é universal, o sentimento é universal, né? A música, ela se desenvolve em cada lugar de acordo com o ambiente. Então, ritmicamente, ela vai para um lado, a melodia pode ir para outro, mas a emoção é comum. Então, essa música, eu busquei esse encontro, assim, de um pouco da alegria, da coisa rítmica que o choro tem, mas que também tem uma coisa nostálgica, e que o fado traz para a música também. Então, inclusive é uma das minhas composições recentes, assim, que eu mais gosto. Eu adoro tocar essa música nos shows, assim, é um dos momentos mais emocionantes para mim. A gente conseguiu fazer uma versão muito boa nesse disco.
0: E o choro e o fado são sofisticados, né?
1: Sim, então, eles são sofisticados, mas ao mesmo tempo são populares, né?
0: Você bota sofisticado um assim, difícil de fazer.
1: De novela, a cena sempre tá ligada ao povo, sempre ligado. Então, acho que tem as duas. Tem a sofisticação, mas porque como vem de uma coisa popular, essa conexão com o samba também, então acho que tem as duas coisas.
0: Não, sim, cai no gosto das pessoas, é popular, mas assim, não é qualquer um que faz um fado ou canta um fado, então mais difícil, né?
1: O
0: chorinho também.
1: É verdade, Tânia, você falou uma coisa, o canto do fado, ele é bem complexo, bem difícil de ser executado. Realmente é nível praticamente operístico, assim, canto lírico, né? E o choro tem essa questão com as melodias. Eu acho que as melodias do choro têm uma certa complexidade que instiga os músicos a quererem tocar cada vez melhor.
0: Sim, imagino que seja difícil. Bom, o que mais? A Milton de Holanda aqui com a gente. A gente está fazendo um passeio pelo disco Nova, do Milton de Holanda. Vamos agora, finalmente, com o Nova Alvorada, que tem uma pegada afro, né?
1: Isso.
0: Olha lá.

0: Peraí, que então acho que tem que tirar o som pra gente ouvir. Fala.
1: Foi uma atropelada.
0: Não.
1: Só queria acrescentar que, além do Pedrito Martínez, que é esse cantor e percussionista cubano, tem o Michael Pipoquinha no baixo e tem também um trio de cantoras que fazem o coro, que são super cantoras, a Tatiana Parra, a Dani Gurgel e a Vanessa Moreno.
0: Coro lindo.
1: Então, leva a música para um outro lugar também. Além de, claro, dos meus parceiros de todas as faixas, o Big Rabelo e o Salomão Soares.
0: Bom, muito bom. E aí você falou da Mono Noaware, né?
1: Mono Noaware.
0: Noaware, é verdade.
1: É japonês, né?
0: Olha lá.

0: jeitinhos aí?
1: É justamente o Paulinho da Costa, esse nosso, essa nossa grande estrela brasileira. Paulinho, que acabou de ganhar a estrela na Calçada da Fama lá de Hollywood, fez a percussão. Ele tá em gravações desde Michael Jackson, Madonna, Tom Jobim, Miles Davis. Uma gama enorme de... Ele moldou, ajudou a moldar a música com o nosso samba, com a nossa percussão, a música norte-americana.
0: Uau!

0: Milton, mas quando você compõe, você já compõe pensando também nos outros instrumentos?
1: Algumas músicas sim, Tânia. Algumas músicas eu, por exemplo, agora, eu vou tocar agora dia 12 e dia 13 no Jazz at Lincoln Center, a convite do Wynton Marsalis, que é um templo do jazz em Nova York. E eu compus uma música para eles. Então é uma Big Band. Ou seja, a Big Band tem 3 trombones, 4 trompetes, 5 saxofones, bateria, baixo, piano. E aí eu escrevo para todos eles. Agora tem música que vem só a melodia. Né? E aí eu, por exemplo, essa Mano Noawari foi feita por mim e pelo Salomão Soares, que é pianista. Então a gente fez meio junto ali, mandolim e piano. E aí quando a gente convidou o Paulinho, a percussão toda que foi gravada, ele criou na hora no estúdio. Então o arranjo de percussão foi feito por ele,
0: Sim, na hora.
1: Na hora. Impressionante. Foi inclusive um momento mágico, porque ele tem uma experiência muito grande de estúdio e tem uma precisão impressionante e consegue tirar os sons dos instrumentos de percussão e do próprio corpo, da voz. Assim, foi assim, a gente chorou no final, porque foi realmente uma magia pura.
0: Nossa. Agora, Milton, você gravou esse álbum, Milton de Holanda, aqui com a gente. São 14 faixas em vários países, com parceiros de vários países. Imagino que esse álbum tenha te levado assim, um tempo para ficar pronto, né? Desde que você começou a compor, até gravar com todo mundo. Como foi?
1: Com certeza, esse foi um dos álbuns que eu mais gastei tempo, vamos dizer assim, porque ele começou em setembro do ano passado. Eu fiz uma sessão em setembro do ano passado, aí depois eu fiz uma outra sessão de um dia em Los Angeles, quando eu estava em janeiro fazendo uma turnê aqui nos Estados Unidos, e depois em fevereiro eu fiz mais uma sessão de 3 dias em São Paulo. E daí demorou um pouquinho mais, porque eu mandava a gravação para lá para França, por exemplo, o Ibrahim Malouf, que é o trompetista que gravou a música Frio Lá Fora. Aí mandei lá pro Paulo Flores, lá para Lisboa. A Anushka, que mora em Londres, estava por acaso em São Paulo, então ela gravou em São Paulo. Então essas participações e depois mixar, né, que é o trabalho de botar o volume, botar o som do instrumento, o timbre que o instrumento precisa ter para a gente conseguir ouvir tudo direitinho, isso também dá um trabalho, assim, leva um tempo. Se eu for pegar, desde que eu comecei a gravar até o dia que foi lançado, foram 6 meses.
0: Pô, até que você...
1: Não é assim um tempo, mas assim, por exemplo, essa música para as crianças, que a gente ouviu um pedacinho agora há pouco, eu compus ela em 1999, então tem música, tem música antiga.
0: Que tava ali.
1: E outras, por exemplo, Mono Noawari, eu tinha feito uma semana antes e gravei uma semana depois em Los Angeles, lá em janeiro. Então, é um disco que tem, assim, músicas mais antigas e músicas completamente frescas. Saídas do forno na hora.
0: Que coisa boa, né? Que eu imagino poder saber, né? Conseguir compor uma música, imaginar e depois toda a execução, depois ver o resultado final. Deve ser maravilhoso. Eu invejo os músicos muito, né?
1: É uma maravilha mesmo, Tânia. Vou te dizer que é mágico. Assim, na verdade, é um negócio que eu chamo de um milagre da repetição. A gente trabalha tanto, a gente pratica tanto, a gente volta, vai pra frente, vai pra trás, repete a frase, aprende um acorde novo, ouve uma gravação nova, lê um livro, vê um filme, vai na praia, vive, né? E de tanto fazer, por uma hora acontece.
0: Maravilhoso. Bom, eu tinha escolhido uma, Milton, mas vou deixar pra você escolher a faixa final pra fechar aqui. São tantas. De repente tem alguma em específico sobre a qual você queira falar?
1: A minha preferida, pode ser, do álbum?
0: Pode, qual é?
1: Som de baile.
0: Som de baile, verdade, A4 HD. Som de baile, energia dos nossos bailes black, né?
1: Esse aí.
0: Olha lá. Aí já entra um eletrônico, né? E uma cuica.
1: Que é a Larissa Maidade. Fera.
0: Bom. Maravilhoso. Pronto, a gente termina dançante. Milton, muito obrigada. É sempre bom falar com você. Uma ótima sequência aí de shows nos Estados Unidos. E boa sorte aí com o novo álbum, né?
1: Obrigado.
0: Você já
1: Muito
0: ganhou um
1: obrigado.
0: Grammy ano passado, que vem um próximo.
1: Sim, obrigado por abrir esse espaço aí na CBN Noite Total, viu? Um
0: Sempre
1: abraço
0: bom.
1: para todo mundo aí. E a gente
0: Obrigada.
1: se vê em breve.
0: Beijo. Milton de Holanda aqui com a gente. Bandolinista, compositor, lançando o disco Nova. Tá em turnê pelos Estados Unidos. É, um sucesso, né? Ganhou o Grammy Latino do Jazz no ano passado. E esse álbum, que a gente deu uma pincelada aqui, mas vale a pena ouvir com calma, porque ele traz, além de parceiros, né, de instrumentistas de vários países e tal, musicalidades variadas pelo mundo, né, que ele foi colhendo aí, se inspirando a partir das viagens que ele faz fora do Brasil e também dentro do Brasil, porque o álbum também é cheio de musicalidade, de brasilidades. É isso, é o álbum Nova, do Hamilton de Holanda.

0: Marcelo D'Agosto responde dúvida de ouvinte sobre juros semestrais.
1: Orlando quer saber o seguinte: no Tesouro Direto é melhor investir nos títulos que pagam juros semestrais ou nos que pagam juros só na data de vencimento?
2: Olha, Orlando, no caso dos títulos do Tesouro Direto, depende do objetivo. Se você tem um patrimônio e quer viver de renda, os títulos com pagamentos com juros semestrais são uma boa opção, porque você investe o dinheiro e a cada 6 meses recebe os juros na sua conta corrente para usar como você achar melhor. Mas, numa situação que você quer acumular recursos para o longo prazo, os títulos que pagam juros só no vencimento são mais interessantes, porque você não precisa se preocupar em reinvestir os rendimentos recebidos a cada 6 meses. Só para explicar, o Tesouro Direto tem 2 tipos de títulos, tá? Uns que pagam juros semestrais a cada 6 meses e aqueles que pagam juros só no vencimento. A preferência dos investidores, olhando os números que o Tesouro divulga, é pelos títulos que pagam principal e juros só no vencimento. E aí tem a ver também com a história de investimentos de curto prazo no Brasil, que é o comum, né? Você investir e receber só no final. No mercado de títulos privados já é diferente. Geralmente, quando os investidores compram o título de uma empresa, eles preferem receber os rendimentos periodicamente, porque é uma forma de ir reduzindo o risco. E é uma regra meio intuitiva, né? Recebendo os pagamentos a cada 6 meses dá a sensação de uma segurança maior. Nos títulos do Tesouro não tem esse problema, porque o pagamento no vencimento é garantido. Por isso que a escolha pode ser sobre o que é mais confortável para cada situação específica. Então, em resumo, nos títulos do Tesouro, a escolha é mais por uma questão de praticidade, se quer ou não receber os juros a cada 6 meses. E nos títulos privados, o padrão é receber os juros semestrais para administrar melhor os riscos do investimento.
1: Tá falado. Obrigada, viu, Marcelo? Até.
2: Até, um abraço, Débora.
0: Suzana Barelli conta para Cássia Godoy e Carlos Alberto Sarenberg sobre a produção de vinhos na Geórgia.
3: Suzana?
4: Sarenberg, Cássia, ouvintes, boa tarde.
5: Boa tarde, Suzana.
3: Continue, Suzana, você...
4: Primeiro eu quero começar com uma errata. Sexta-feira com a Aranadete, a gente teve uma conversa super legal sobre os vinhos de Andradas, que é na Serra da Mantiqueira, do lado de Minas, e eu citei uma vinícola, citei um passeio a cavalo e falei o nome errado. Para quem fiquei interessado, eu falei Rancho da Boa Vista, é Rancho da Bela Vista, que eu recomendo. E eu queria hoje trazer, mudando de assunto agora, aqui de São Paulo, na verdade eu queria contar uma história da Geórgia. A Geórgia é o berço do vinho, né? Onde tudo começou, onde tem aqueles vinhos em ânfora, né? Aquela história toda, tem vinhos com menor intervenção, o pessoal do vinho natural gosta bastante dos vinhos da Geórgia. Mas essa semana que passou teve um episódio que eu queria contar aqui, que foi mó, repercutiu pra caramba nas mídias sociais, uma foto, uma imagem, foram filmes também, de uma adega super antiga, aquelas adegas que a gente gosta, assim, sujinha, com aranha, com tudo, assim, mostra bem que é antiga. E é uma adega que reúne mais de 20 mil garrafas, algumas delas teriam mais de 200 anos, seriam de safras de 1800 e alguma coisa. O governo da Geórgia revelou isso na semana passada. Na verdade, até levou um francês, que é o Pierre Lurton, que é o presidente de Château de Caen, que é um super vinho de Bordeaux, do sul de Bordeaux, porque teriam garrafas antigas, né, nessa adega. Ele fez o maior rebu, isso repercutiu um monte, né, e ficou conhecida como a adega do Stalin. E aí que virou a polêmica, porque na história que circulou é que o Stalin teria levado os vinhos, teria confiscado os vinhos de quem ele conseguiu e levado para essa adega na Geórgia. Ele é nativo, né, nasceu na Geórgia. E no final acabou se revelando que essa imagem era maravilhosa, só que essa adega já era conhecida, não tem nada a ver com Stalin, é uma adega da Geórgia de muito tempo atrás, e hoje funciona, lá em cima tem um wine bar, que dizem que é muito legal, que chama Wine Factory 1. e que todo mundo que eu conversei para entender essa história dessa adega linda que viralizou, conta que esse wine bar vale pra caramba. E aí o que eu ia falar é o seguinte: a pessoa que mais falou desse vinho da Geórgia, essa adega que era do Stalin, não é do Stalin, é o André Bader, que é um brasileiro que mora na Geórgia e que traz pro Brasil vinhos da Geórgia. E fica a dica do site dele, que é ancestralwine.com, para quem quiser consumir vinhos da Geórgia aqui no Brasil.
3: Então o site é Ancestral Wine, tudo junto. Isso,
4: exatamente. .com, com várias dicas de vinhos da Geórgia, para quem quiser conhecer os vinhos dessa região.
3: Então tá bom. Suzana Barelli, obrigado, Suzana. Até quinta.
4: Até quinta.
1: Até.
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0: segunda-feira, 22 de junho de 2026. O ex-prefeito de Boa Vista, Arthur Henrique, do PL, recebeu o maior número de votos na eleição suplementar para o governo de Roraima, realizada neste domingo. Mesmo assim, ele não foi declarado eleito porque a candidatura dele está em situação sob judice, ainda pendente de análise pela Justiça Eleitoral. Arthur Henrique foi barrado por não cumprir o prazo de desincompatibilização ao deixar o cargo de prefeito, mas recorreu e aguarda julgamento de recursos no TSE e no STF. Segundo o Tribunal Regional Eleitoral de Roraima, mesmo com Arthur Henrique tendo a maioria dos votos, a proclamação definitiva sobre quem venceu depende dos resultados dos recursos. O pré-candidato à presidência Flávio Bolsonaro, do PL, teve um segundo encontro com Daniel Vorcaro no primeiro semestre de 2025, na mansão que o banqueiro alugava em Brasília. A informação é do colunista do Globo e da CBN, Lauro Jardim. Flávio admitiu que foi à casa de Vorcaro em São Paulo no fim de novembro de 2025 para, segundo ele, dar um ponto final às negociações em torno do financiamento de R$134 milhões para a cinebiografia do pai dele, o ex-presidente Jair Bolsonaro. Foram adiadas para hoje as quartas de final da etapa de Saquarema do Circuito Mundial de Surf. Miguel e Samuel Pupo, João Chianca e Iago Dora venceram nas oitavas de final e se classificaram para o Finals Day. Um brasileiro está certo na semifinal, porque Iago e Miguel se enfrentam numa bateria. No sábado, Luana Silva foi eliminada nas quartas de final. O Brasil não tem mais representantes no feminino.
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0: Fernando Andrade, o Dr. Luiz Fernando Correia alerta para o vício em apostas no período da Copa do Mundo.
1: Bom, hoje a gente vai receber aqui, a gente vai conversar com o Dr. Rodrigo Machado, que é psiquiatra do programa de transtornos do Impulso do Instituto de Psiquiatria do Hospital das Clínicas. Oi, Rodrigo, bem-vindo ao Estúdio CBN, tudo bem?
2: Olá, tudo bom? Muito obrigado aí pela oportunidade de estar falando, Fernando, sobre um tema, né, tão quente e tão relevante para a sociedade.
1: Pois é, então eu falava antes daqui de começar que a gente está vendo agora, a gente está sem campeonato estadual, nacional e tal, então agora a gente tem a Copa do Mundo, a gente está vendo um impulso por apostas neste momento. Quem é que não conhece alguém que ou já entrou ou já foi convidado para fazer parte de um bolão, isso é só um aspecto, e além disso, tem outro cenário, que são as bets, que se preparam para bombardear o público com propostas enormes de ganhos, de enriquecimento rápido, com muita propaganda e junto com isso a possibilidade de endividamento, vício e problemas de saúde mental. Rodrigo, eu vou começar te perguntando o seguinte, num país em que todo mundo acha que entende tudo de futebol, o que um evento como a Copa do Mundo traz de perigo em ambientes de apostas?
2: Olha, a gente vê um grande perigo envolvendo a questão das bets esportivas, especialmente, né, esse ambiente online, né? Com a aprovação, a liberação, né, das apostas esportivas online, então dessas grandes plataformas, todo mundo, isso lá na calada da noite de 2018, todo mundo passou a ter um cassino dentro do próprio bolso, né? Então, a proximidade entre o desejo de apostar e a efetivação do ato de apostar ficou algo que a gente nunca antes viu, né, no Brasil. Então, a gente começou a aumentar substancialmente o acesso da população à aposta, algo que a gente sabe que tem potencial aditivo, sem uma regulamentação adequada do marketing que é feito, ou seja, jogadores de futebol amplamente aparecendo nas mídias e fomentando as apostas esportivas, né? E aí a gente está vendo agora um grande problema de saúde pública, e isso preocupa muito na Copa do Mundo, porque a gente sabe o quanto que a Copa do Mundo e o futebol está enraizado culturalmente na nossa população, o quanto é algo muito importante para o brasileiro. Né? Só que aquilo que antes era um mero bolão entre amigos e que sempre existiu, passou a ser um comportamento altamente disseminado e muito perigoso, porque dentro dessas plataformas tem mecanismos altamente pervasivos para o nosso cérebro, que fomentam muito a adicção, né? Que recrutam de circuitos que processam o prazer, né? Da mesma forma como uma droga faz.
1: Doutor Luiz Fernando?
3: Eu acho importante, Rodrigo, a gente lembrar as pessoas também que não estamos falando só de aposta esportiva, né? Essas plataformas de apostas, elas viraram a porta de entrada para cassinos, né? E nessa parte cassino, vamos dizer assim, da bet online, é muito mais perigoso, né? Porque a velocidade do estímulo é muito maior, essa atuação, ou seja, a ligação desses circuitos neuronais são muito mais rápidos e repetitivos. Eu acho que é importante, vale a pena você falar, desde quando que a OMS entende o jogo como um problema de saúde pública? Isso não é uma impressão nossa como médico, né? Fala só um pouquinho da gente sobre essa classificação que brotou lá, já tem, sei lá, 25 anos atrás, né?
2: A ciência reconhece o atualmente chamado como transtorno do jogo, né? Antigamente chamado como jogo patológico, como uma condição médica há mais de 30 anos. O nosso ambulatório lá na USP, por exemplo, ele é pioneiro na América Latina, é o serviço científico mais relevante que a gente tem no Brasil e que, tanto no que tange atendimento à população, quanto no estudar como isso, o fenômeno disso na interação com o cérebro. Então a gente já sabe há muito tempo que o cérebro não fica só dependente de substâncias químicas, mas também de comportamentos que sejam muito sedutores, tá? E como o Luiz Fernando bem falou, as apostas modificaram muito, elas são muito diferentes do que elas eram lá atrás. O ciclo entre o ato de apostar gerando a excitabilidade do risco de ganhar ou não. E o resultado, ele encurtou. Isso faz com que a gente consiga fazer múltiplas apostas, né, ou uma atrás da outra, ou múltiplas apostas simultâneas. Então, hoje em dia, antigamente a gente apostava no resultado de um jogo, ou na combinação, ou no resultado do ganhador do campeonato. Hoje a gente está numa partida, a gente pode apostar em quem vai ser o próximo cartão amarelo, qual vai ser a próxima lateral. Isso gera um encurtamento entre o ato e o prazer, né? E isso é altamente estimulante para o cérebro. Né? Fora, como o Luiz bem mencionou, essas plataformas, você não está só apostando em futebol. Lá dentro você tem todas as outras modalidades clássicas, roleta online, né? Caça-níquel online. Então você cria, você abre esse parque de diversão das apostas, né? Uma vez que você está lá dentro, e a chance de você ser sensibilizado a outras formas de aposta também é muito grande. Né?
1: Rodrigo, como é que você define impulso por aposta? O que significa ser um jogador impulsivo e um jogador viciado?
2: Essa é uma excelente pergunta, Fernando. A questão é, todo mundo pode em algum momento fazer uma aposta, né? Eu posso, uma rifa é uma aposta, a gente está apostando que a gente pode ganhar. A questão é, existem apostas, como eu falei, menos pervasivas. Por exemplo, quando eu aposto numa Mega Sena, eu estou apostando agora para um resultado que vai chegar no final do mês ou no final da semana. Existe um espaçamento muito grande, isso é menos pervasivo para o meu cérebro. Agora, existem essas apostas que trazem esse ciclo ultra rápido, por exemplo. Né? Então, a questão é, todo mundo que vai desenvolver uma dependência? Não, tem indivíduos que são mais vulneráveis. Quando a gente começa mais precocemente, assim como acontece em drogas, se a gente começa na adolescência a ter primeiro contato, aumenta a nossa janela de vulnerabilidade. E se a gente vai se expondo recorrentemente, isso em algum momento pode ir passando a modificar o funcionamento dessas vias cerebrais. Então a gente não sabe quem vai se tornar adicto, mas a gente sabe que existe uma população que é mais vulnerável, né? E que existe a necessidade de uma exposição recorrente a esses objetos de adicção, a esses comportamentos sedutores e prazerosos. E aí, frente a uma exposição contínua do tempo, a gente pode começar a modificar essas vias e modificar o nosso comportamento, gerando a adicção. E é uma linha que é invisível, ninguém se percebe ultrapassando. Ninguém se percebe falando assim, eu estou dependente de álcool, né? Estou ficando dependente de álcool. A hora que eu vi, já foi. Eu já estou acumulando as consequências disso. Então, por isso que é tão perigoso, né? As pessoas chegam no nosso consultório, no nosso atendimento, no nosso ambulatório, devastadas, né? Com dívidas, devendo para agiotas, famílias destroçadas, né? Isso está tendo um impacto macroeconômico severo no Brasil. E tudo isso por quê? Porque a gente não teve uma discussão com quem deveria ter no momento certo antes da legalização. Então, eu lembro bem quando houve a questão da legalização das apostas no Brasil, existe um dado que era marcante. Tinham ocorrido 200 e tantas conversas no Senado e na Câmara sobre o tema, sendo só 4 conversas com representantes da ciência e da saúde. Então, esse desbalanço mostra o quanto que existe um viés financeiro por trás e menos voltado para a preocupação da saúde. E agora a gente está tendo fóruns de discussão sobre isso, infelizmente, para coletar os cacos, porque a gente está vendo o resultado que a gente que trabalha com isso já sabia que ia ocorrer, que é jovens pegando o CPF dos pais para cadastrar na plataforma e vindo no consultório dependentes, algo que não acontecia antes, algo antes da legalização. A gente não vinha jovens de 18, 17, 16 anos realizando apostas, mesmo a gente sabendo que é algo ilegal, né? O perfil do indivíduo adoecido era outro, né? E o volume de pessoas procurando é muito maior. A gente está vendo assim um grande problema de saúde pública. Nós do corpo científico da saúde, a gente grita por medidas urgentes de controle e regulamentação. E algo que infelizmente nos angustia e nos preocupa muito.
1: Luiz Fernando?
3: Rodrigo, eu queria até ouvir uma opinião sua, o seguinte: dificilmente a gente vai conseguir, de maneira rápida e prática, mexer com a legislação por trás das bets. Agora, eu tenho uma sensação de que a gente está lidando com umas... Você talvez é muito novo, você não lembre da época da regulamentação do tabaco. Mas na minha cabeça existe um paralelo muito grande a essas coisas. Porque nós tínhamos, principalmente a questão que se chamou a atenção do marketing. O que que, além das restrições ao fumo nos lugares, uma das coisas que mudou foi a regulamentação do marketing do tabaco. A gente tinha que trabalhar, na minha opinião, a regulamentação do marketing das bets. Porque a gente tinha, quer dizer, o pessoal mais velho que nem eu, a lembrar, era carro de Fórmula 1, era barco, era festival de rock, festival de jazz para um público diferenciado e whatever. Mas eu acho, o que que você acha? Eu acho que esse talvez seja o caminho, né? Porque a adição, ela segue o mesmo caminho neural, né, bicho?
2: Exato, olha, Luiz, você trouxe um comentário muito bacana, fantástico, porque a gente acredita justamente nisso. Não necessariamente é sobre proibir, né? A gente tem um histórico fantástico em relação à política que foi feita em relação ao tabaco. A gente bem lembra que podia se fumar em lugares fechados, só de repente veio toda essa mudança. Não pode ter mais marketing, vamos aumentar a taxação, vamos colocar as consequências direto no maço lá das consequências de saúde, tem que ir para um lugar específico para fumar. Ou seja, você vai querendo uma série de restrições e que fatalmente as pessoas passam a adoecer menos. Porque trabalhar com prevenção é o que traz melhor retorno de custo-efetividade em saúde. É muito mais barato, né? E a gente previne as pessoas de adoecerem. Então, tem um grande comitê de cientistas, publicou numa das revistas científicas mais importantes do mundo, justamente diretrizes para o mundo inteiro seguir, de sugestões, falando assim: olha, a gente tem que sair dessa visão do indivíduo adoecido, porque é uma visão cara do ponto de vista de saúde pública, de cuidados que são caros, e uma visão de saúde pública, de políticas públicas. Então, o que a gente precisa são de políticas públicas adequadas, como aconteceu na política antitabagismo, de que atuem em marketing, que atuem nas esferas de prevenção adequadamente. A gente já tem um grande exemplo muito legal, que não é tão bem em prevenção, mas foi um gol de placa do governo federal, que foi autoexclusão centralizada.
1: Que é
2: isso? A gente tirou. A autoexclusão é o seguinte: quando uma pessoa ela tinha um problema com o jogo de azar, ela chegava na plataforma de apostas e falava assim, no suporte, falava: eu tenho um problema com o jogo de azar, eu quero que faça o banimento do meu CPF. Em tese, as plataformas faziam isso, só que é como se você deixasse a chave do galinheiro na mão da raposa. Depois de um ano, eles desbloqueavam o CPF, começavam a mandar mensagens de marketing para a pessoa. Sério? Então, o que o governo fez, baseado em estudos, em experiências prévias que existiam, ligou lá no Gov, é uma plataforma controlada pelo governo, em que você vai lá e fala assim: eu tenho um problema com o jogo de azar, você coloca seu CPF, e aquela plataforma do Gov dispara para o Brasil inteiro, para todas as bets legalizadas, bloqueando, banindo aquele CPF pelo período que a pessoa declarou lá. Pode ser indefinido, pode ser um ano, pode ser 6 meses. Então, isso é muito importante. Essa é uma medida que, assim, toda semana, todo dia, a gente passa isso para os pacientes no consultório, eles fazem, e é algo que funciona. Então, aí a gente tem um grande exemplo. A gente sabe isso daqui, não surgiu do nada. A gente tem uma lista de coisas que a gente sabe que funcionam baseadas em experiências de outros lugares do mundo. Basta os governantes quererem ouvir, estarem dispostos, porque nenhum remédio é gostoso. Tem remédios amargos e que vão trazer consequências. Diminuir publicidade vai diminuir uma série de aportes financeiros, uma série de consequências. Mas tem coisas que são necessárias, como essa que foi feita da autoexclusão centralizada.
1: O doutor Luiz Fernando falou sobre fumo. Eu me lembrei de um dado que a Folha trouxe recentemente, que o setor de apostas online e cassinos virtuais, a arrecadação de impostos deles dobrou nos 4 primeiros meses de 2026, alcançando 4,5 bilhões de reais. Era 2,2 bi no mesmo período do ano anterior. Olha só esse valor. Esse valor já se aproxima da contribuição mensal de setores como tabaco e agricultura, que recolhem cerca de 1 bilhão de reais por mês. Vamos pensar, tabaco mata, agricultura produz, gera emprego, né? E as bets não geram nada, só endividamento e problemas psicológicos, de saúde mental. Agora te pergunto, para os dois, o dinheiro tá indo para o SUS? Esse dinheiro tá indo para o SUS para tratar as adictos do vício dos jogos? Não tá, né?
2: Olha, não está. Assim, infelizmente, por mais que tenham medidas ali, a gente está ainda alguns bons anos de ter um SUS estruturado para tratar o tamanho do problema. Né? Começaram as primeiras medidas de capacitação. Os frutos que são colhidos disso demoram. Então, assim, como sempre o Brasil, a gente cria o problema para depois ir correndo atrás da solução.
3: Eu acho que uma coisa importante lembrar é o seguinte, no tabaco, a gente até consegue mensurar de maneira mais objetiva o custo que isso gera para a sociedade em termos de saúde. Porque você tem casos de câncer, você tem cirurgia, você tem internação, você tem alguns dados palpáveis, mais facilmente, vamos dizer assim, mensuráveis para você discutir. Nesse caso, você me corrija se eu estiver errado, Rodrigo, fica mais difícil, porque nós estamos falando de problema de saúde mental. Mensurar o impacto, o custo disso no atendimento, ele está diluído justamente, porque essas pessoas que vão procurar atendimento, muitas vezes elas não procuram, quer dizer, tem as que procuram diretamente e querem resolver o problema, conseguiram entender que tem um problema. E tem aquelas que vão procurar serviços de saúde com outras queixas, completamente aleatórias. E geralmente assim, né? Vão com queixas aleatórias a cada semana. Muda a queixa, mas no fundo tem um background, coisa por trás, que é a doença mental. Então fica mais complicado ainda dizer que essa conta não fecha. No tabaco a gente sabe que não fecha, que matematicamente não fecha. Na saúde mental também, o problema é que é mais difícil de contar, né?
2: Exato, assim, porque a gente tem danos financeiros que são colaterais e que são em cascata e que acaba ficando difícil de mensurar mesmo. No indivíduo adoecido, a gente consegue, por meio de alguns estudos, algumas inferências, chegar em dados, por exemplo, com base em quantidade de absenteísmo ao trabalho que esses indivíduos podem ter. Tá? Então, a gente tem dados científicos que a gente consegue ter uma noção, né, econômica. O problema é que existe um espectro de adoecimento. Existe aquele jogador que é o que faz uma fezinha de vez em quando e não tem um problema, e à medida que ele vai se expondo ao risco, ele começa a entrar numa esfera que a gente chama de risk gambling, né, o jogador de problema, que ele começa a acumular pequenos prejuízos, mas ele ainda não está francamente adoecido. Esse seria um indivíduo que seria super importante a gente rastrear adequadamente, porque a gente muda a trajetória, a gente consegue reverter um processo que seria muito custoso para ele, para o país, para a saúde, para N esferas. E esse dado, no último levantamento que a gente teve nacional, que foi de dados de 2023, o LENAD, ele mostrou que a gente já tem 7,3% da população nessa esfera. 7,3% da população já demonstrando sinais de risco de estarem nesse caminho do adoecimento. Quer seja por estar lhe faltando trabalho, ou acúmulo de dívidas, problemas aí. Ou seja, o dado é bem alarmante.
1: Rodrigo, para a gente finalizar, quando devo procurar ajuda?
2: Olha, principalmente se a gente perceber que começa a ter dificuldade de controlar, ou seja, eu ia fazer só uma aposta, era que eu vi, apostei muito mais do que eu deveria. E se eu tenho prejuízo funcional, ou seja, a minha vida está sendo impactada em algum dos grandes pilares. Eu estou deixando a família de lado, ou eu estou endividando, né, por conta disso. Então, esses sinais de consequências que começam a vir a partir das apostas. Aí é o sinal de alerta de procurar ajuda.
1: Perfeito. Doutor Rodrigo Machado é psiquiatra do Programa de Transtornos do Impulso do Instituto de Psiquiatria do Hospital das Clínicas. Rodrigo, obrigado pela conversa, pelo alerta aqui na CBN. Uma boa tarde e bom trabalho para você.
2: Muito obrigado, um grande abraço para vocês.
1: Doutor Luiz Fernando, muito obrigado pela conversa de hoje. Até a próxima.
3: Doutor Luiz Fernando. Até a próxima, Fernando. Até quinta-feira.
1: Até quinta.
3: Até mais ouvintes.
1: Obrigado.
3: Desculpa, aqui que tocou o telefone no meio, né? Não tem jeito.
1: Obrigado aos dois, obrigado pela conversa. Grande abraço.

0: que funciona mais ou menos como um raio-x digital da árvore. O sistema usa laser para escanear toda a estrutura da árvore em 3D. Consegue medir a altura, a inclinação dos galhos, volume da copa e até a proximidade da árvore com a rede elétrica. Depois dessa varredura, entra em cena o algoritmo, que vai analisar o equilíbrio da árvore. Daí o sistema tem condições de dizer se aquela árvore precisa ser podada, que pontos vão sofrer os cortes para fortalecer a estrutura dela, ou até se a árvore está condenada e precisa ser retirada porque tem problemas de pragas ou de fungos e bactérias que apodrecem ali a madeira. Esse é um avanço e tanto no monitoramento da vegetação urbana, porque hoje os profissionais trabalham na base do olhômetro, né? Por mais experientes que eles sejam, eles não conseguem ver as deformações que não estão ali aparentes na árvore. Então, com essa nova tecnologia, você pode fazer uma poda muito mais precisa, uma poda científica, porque todos esses dados trazem um detalhamento muito profundo sobre a árvore.
1: Agora, Rosana, essa tecnologia, ela já começou a ser testada? Já dá para a gente saber quando ela vai ganhar escala para ser usada de forma ampla aqui no Brasil?
0: Olha, Cássia, já está sendo testada em São Paulo, que sofre muito com queda de árvores durante chuvas fortes, né? São cerca de 2.000 árvores que tombam por ano na capital paulista, é muita coisa. Inclusive, a prefeitura está fazendo um grande inventário digital das árvores usando inteligência artificial. E a ideia agora é que outras cidades, como Rio de Janeiro, Belo Horizonte, Curitiba e Porto Alegre, adotem esse sistema junto com as concessionárias de energia, né, que são muito interessadas. E muitas dessas empresas já estão demonstrando, de fato, interesse nesse sistema, porque é uma tecnologia muito promissora para prevenir as quedas, e as quedas são a principal causa de apagões durante eventos climáticos extremos, ou seja, acaba se tornando uma grande ferramenta mesmo de adaptação climática das cidades. Agora, Sardenberg, tem uma curiosidade. A ideia dessa tecnologia surgiu durante um almoço em que os pesquisadores da USP estavam sentados debaixo de uma árvore muito frondosa e famosa, que fica em São Paulo, aqui em São Paulo, num restaurante que leva o mesmo nome. Já conseguiu aí lembrar qual é? Acho que você frequenta esse restaurante.
2: Sim, eu sei qual é.
0: Muito bem.
2: Tá certo. Rosana, obrigado, Rosana. Até.
3: Teco Medina traz uma boa notícia sobre o mundo dos investimentos. Cresceu o número de investidores na região norte e nordeste.
2: Nosso assunto é investimento no Tesouro Direto, mais exatamente investidores no Tesouro Direto. E aumentou o número de investidores do norte e nordeste, Teco, essa é a novidade.
4: Essa é a grande e ótima novidade, né? Tem crescido bastante e é muito bom ver esse investimento, né? Que a gente cansa aqui de falar, ser uma excelente opção para todo mundo. Ele está se espalhando aí pelo Brasil, né? Saindo um pouco aqui da região sudeste, onde sempre foi líder, e migrando para o resto do país. Em 12 meses, a região norte foi a que teve maior crescimento de investidores, 16%, seguido do nordeste, 15,5%, um crescimento forte. Tem estados aqui, Stadenberg e Caça, tipo Rondônia, com quase 20% a mais de investidores do que no mesmo mês do ano passado. Acre, Paraíba, Piauí, crescendo 17%. Então, de fato, a gente vê que isso, de alguma maneira, está chegando a todo mundo, né? Outra informação que eu acho que é bastante importante, que mostra um pouco isso, é não só, né, o aumento do número de investidores de maneira geral, mas a queda do ticket médio, né? Então, você tem uma mudança aí de perfil, a queda, o ticket médio, por exemplo, caiu bastante em 12 meses, era mais ou menos 1.200, agora está em torno de 900. Então, mostra que tem gente de todo lugar entrando, pequeno investidor, jovem, gente que está colocando pouco dinheiro, né? Porque essa é uma das grandes vantagens do Tesouro Direto, né? Você poder investir de uma maneira simples com valores muito baixos. Então, é bom a gente ver esse valor diminuindo, né? É uma guerra muito dura contra a caderneta de poupança, né? Que ainda é a paixão do brasileiro de muito longe. mas aos poucos acho que essa história vai se espalhando e cada investidor que vira, né, um cliente ali do Tesouro Direto também acaba por espalhar isso, por tentar convencer outras pessoas a dar uma olhada nesse investimento. Hoje você tem 3,5 milhões de investidores ativos no Tesouro Direto.
2: 3,5 milhões?

0: ativos. Tem 35 milhões cadastrados, mas 3 milhões e meio com investimento hoje lá.
1: Uhum.
0: Então, assim, a margem de crescimento é absurda, né? Pela qualidade, facilidade, segurança, rentabilidade do investimento, tem que ter mais gente lá, né?
1: Agora, esses três, nós temos o número desses 3,5 milhões de ativos, qual o patrimônio total que eles têm? Quanto total investido?
0: Daria para fazer, né? Seria quase como 3,5 milhões vezes mil, né? Porque o ticket está 900, então seria isso, mas dá para a gente descobrir. Esse valor, Sadenberg, é engraçado que tem uma curiosidade disso, que é quando você pega o ticket médio da caderneta de poupança, por exemplo, ele é muito, o ticket médio do Tesouro Direto, ele ainda é muito maior do que a caderneta de poupança, né? Acho que essa é a grande luta que está sendo travada pelo Tesouro Direto, principalmente com a história do Tesouro Reserva, que a gente falou um pouco tempo atrás, né? Que é mostrar quanto é fácil e quanto é para qualquer um, né? Agora você tem o Tesouro Reserva com um real, provavelmente vai aumentar muito o número de investidores lá e, consequentemente, diminuir o ticket médio, que aí acho que vira uma coisa mais justa, né? Você ter quase que um meio a meio num primeiro momento e depois mais gente no Tesouro Direto do que na caderneta de poupança.
1: Tá certo. Se fizer aquela conta lá que você falou, dá 3,5 bilhões, né? De reais.
0: 3,5 milhões vezes mil, acho que dá um pouco mais, né? 3,5 bilhões?
1: É, 3,5 milhões, que unidades, melhor, 3,5 milhões de ativos, mais mil, vezes mil, dá 3,5 bilhões de reais.
0: Então, se você... Confio em você. Não, ó, confio em você, tá certo.
1: Tá certo. Falou, Teco. Obrigado, Teco, até mais.
0: Até mais, tchau, tchau.
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0: Segunda-feira, 22 de junho de 2026. O governo federal manteve restrito o acesso dos estados ao sistema Defesa Civil Alerta após a invasão cibernética realizada na madrugada de sábado. Embora a plataforma esteja operando, o envio de alerta segue concentrado no Centro Nacional de Gerenciamento de Riscos e Desastres em Brasília. Com isso, em caso de eventos climáticos extremos, as defesas civis estaduais precisam solicitar ao órgão federal o disparo das notificações à população. Segundo o Ministério da Integração e do Desenvolvimento Regional, o sistema passa por testes e validações antes da retomada integral das operações. Em nota, a pasta disse que não há prazo definido para a reabertura completa da plataforma, já que a prioridade é garantir a segurança do serviço. Paralelamente, seguem as investigações para identificar a origem da invasão e a forma de acesso ao sistema. A Polícia Federal abriu uma apuração preliminar sobre o caso. O Ministério da Saúde iniciou a aplicação da vacina pneumocócica 20 valente em todo o país. O imunizante passa a integrar o calendário nacional de vacinação e amplia a proteção de crianças contra doenças graves causadas pela bactéria pneumococo, como pneumonia, meningite, infecções no sangue e otite. Segundo o Ministério, crianças menores de 5 anos que ainda não completaram o esquema vacinal poderão receber o novo imunizante nas unidades do SUS. O Brasil foi derrotado pela Alemanha, perdeu a invencibilidade e ficou no segundo lugar na Liga das Nações de Vôlei Feminino na Turquia. As alemãs ganharam os dois primeiros sets, as brasileiras chegaram a empatar, mas perderam o quinto set. Agora a seleção viaja para o Japão para a última semana desta etapa, onde enfrenta as anfitriãs, além de Tailândia, Polônia e Estados Unidos, entre 8 e 11 de julho.
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0: Paulo Galvão conversa com o médico Felipe Henning sobre o uso de esteroides anabolizantes que levaram à morte do fisiculturista Gabriel Gunley.
1: Muito bem, aqui no CBN Madrugada, espaço para a gente falar sobre um assunto importantíssimo na área da saúde. Mais um fisiculturista que morreu, Gabriel Gunley, e a gente está em contato aqui no CBN Madrugada com o médico endocrinologista Felipe Henning Gaia Duarte. Doutor Felipe, muito bom dia, é um prazer tê-lo conosco aqui na CBN.
2: Bom dia, Galvão, e bom dia aos nossos ouvintes que estão acordados até agora, ouvindo a nossa entrevista.
1: Muito bem, a gente vai falar, é claro, da questão técnica relacionada à morte do Gabriel e outras que têm acontecido, mas eu queria começar exatamente com esse aspecto, né? A gente aqui na Rádio CBN e outros veículos de comunicação, nos últimos meses aí, acho que não passou uma semana sem que a gente desse uma notícia desse tipo, de fisiculturistas morrendo, né? E aí, o que tá faltando, hein, Felipe? Será que é falta de informação? O governo, nós como sociedade, será que a gente precisa fazer alguma coisa em relação a isso, doutor Felipe?
2: Na realidade é o seguinte, o uso indiscriminado de hormônios para melhora da performance física, tanto estética como da performance funcional, tem sido utilizado já para esse fim desde meados da década de 50, com o advento das Olimpíadas na Rússia. E a partir daí vem crescendo cada vez mais o número de usuários fazendo uso dessas substâncias e que quase na sua totalidade, se houver alguma exceção eu desconheço, sem orientação nenhuma de médicos, com objetivo puramente de aumento de massa muscular, com objetivo estético e eventualmente de performance de força ou de velocidade. E esse uso, como já é bem conhecido, ele não tem respaldo de segurança médica por nenhum tipo de estudo. E, muito pelo contrário, o que tem todo ano são publicações demonstrando potencial malefício do uso desse tipo de hormônio nessas quantidades exageradíssimas em relação aos efeitos nocivos que eles trazem à saúde, independente de dieta que o atleta possa fazer ou não, porque nesse nível de uso de medicamentos de dose, não há, o músculo, não só o músculo esquelético, aquele músculo que a gente tem para andar, para se movimentar, ele sofre aumento. Também o músculo cardíaco, também é um músculo que ele responde a esse tipo de hormônio e sofre os efeitos desse hiperestímulo. E dentre esses efeitos, há um aumento grande dessa massa muscular e que em níveis da célula, não é só o aumento do músculo, ele também promove danos tanto direto ao tecido muscular, quanto danos indiretos, porque eles alteram a capacidade das artérias do coração em ligar esse órgão, diminuindo o volume de sangue por potenciais obstruções. E tudo isso pode cursar com arritmias, inclusive com morte súbita. Isso é conhecido no meio do fisiculturismo, mais que muitas pessoas, mesmo sabendo desse risco, fazem uso. Muito por quê? Porque algumas pessoas usam e até prosperam na vida, tanto na parte de performance como na eventual longevidade. E quando eu falo longevidade, eu não falo viver mais. Eles não chegam a sofrer tão cedo os efeitos negativos, enquanto outras pessoas mais suscetíveis podem sofrer muito precocemente, como aparentemente tem sido o caso desse atleta de fisiculturismo que foi a óbito recente, e que teve uma visibilidade maior por ele ter em uma das suas mídias sociais mais de 1 milhão de seguidores.
1: Né? E chama demais atenção, né, doutor Felipe? Desculpa interromper, mas exatamente esse aspecto, né? Ele fazia dessa atividade, né, um fim aí também para se promover pelas redes sociais, e chama demais atenção o fato de que ele próprio, eu falei aqui no início até da falta de informação, ele parece que tinha informação, mas mesmo assim, né, porque ele deu uma entrevista alguns meses atrás, dizendo, quando falava da expectativa de vida dele próprio, ele falou falou o seguinte: eu sei que quero seguir uma carreira que vai encurtar em 10, 15 anos. Ou seja, ele tinha noção de que aquilo lá iria encurtar a vida dele em 10 ou 15 anos, mas na verdade foi muito mais, né? E aí a própria mãe, né? A própria mãe dele me chamou demais a atenção a postura, porque disse que, abre aspas, palavras da mãe dele, a partida do nosso bebezinho foi uma fatalidade, né? E a gente estava comentando aqui na redação, fatalidade é o que aconteceu semana passada no Rio de Janeiro com a filha daqueles diplomatas que estava na calçada e foi colhida por uma van. Para mim isso é fatalidade. Agora, o sujeito se utilizar desses medicamentos e sabendo que aquilo faz mal, não é uma fatalidade, não é, doutor?
2: Com certeza, eu discordo totalmente da palavra fatalidade. Fatalidade é cair um avião por uma situação imprevisível. No caso disso, é altamente previsível. Não à toa que saiu recentemente, agora 2025 a 26, mais um levantamento apontando o número aumentado de óbitos de atletas fisiculturistas que fazem uso desses hormônios em doses altas. Então, não é algo inesperado, é algo esperado. Tudo bem, num percentual mais baixo, ter um óbito tão precoce, mas é esperado que possam acontecer óbitos. Então, não vejo nada de fatalidade. É algo que deve ser desencorajado, porque muitas vezes não fazem nem uso somente de hormônios anabolizantes. Fazem uso de outros hormônios, que também têm propriedade de aumentar músculo, mas que têm ações de risco grave, como insulina, por exemplo.
1: Ele falou que estava utilizando, ele publicou nas redes sociais que estava se utilizando de insulina, que aliás, você na área da endocrinologia, obviamente, né, lida muito com essa questão, né, o pessoal, porque a insulina é para o pessoal que tem diabetes, não é, doutor?
2: Com certeza, a insulina é um hormônio que promove a retirada de glicose da circulação, levando ela para dentro dos tecidos. O músculo, ele se abastece de glicose, aumentando sua reserva de energia. E por isso que os fisiculturistas acabam utilizando esse medicamento. Só que a probabilidade de você fazer uma queda de glicose é altíssima. Mesmo em diabéticos que necessitam de insulina, nós como médicos lidamos com hipoglicemia com frequência, isso o paciente orientado a fazer uma monitorização precoce, usando pontas de dedo o tempo todo, ou então os dispositivos colados na pele que verificam glicose minuto a minuto, praticamente. Mesmo nesses casos, a gente tem pacientes com hipoglicemia severa. Imagine o indivíduo que está usando, sem nenhum tipo de ajuda, de controle, de orientação, porque nenhum médico, acredito que tenha o mínimo de formação, vai orientar algum desse tipo. Então, é altamente arriscado fazer isso, sob o ponto de vista de fazer uma queda de açúcar grave, que pode gerar o óbito independente do hormônio anabolizante androgênico, que são os hormônios mais utilizados. Então, o uso da insulina, ela até agrava e aumenta muitas vezes o risco. E a grande questão ainda, Dalcão, é que a maioria desses atletas, quando vão para a competição, não fazem só por uso pessoal, fazem por uso competitivo nas competições de fisiculturismo. Na fase final, pré-competição, eles entram num processo de restrição alimentar para baixar a quantidade de gordura do corpo. E numa situação de restrição alimentar, a insulina é potencialmente muito mais arriscada, porque a probabilidade de, sem comida, a glicose cair para níveis intensos é muito alta. Fora que ainda fazem uso de outros medicamentos como diuréticos, que desidratam o organismo, já eliminando substâncias importantes como sódio, potássio. Aí juntam o coração, já com potencial dano pelos anabolizantes, num ambiente de desidratação, num ambiente do indivíduo comendo menos e aplicando insulina, vamos dizer que é uma loteria extremamente ruim para ele apostar, e que a palavra fatalidade com certeza não se aplica no cenário desse.
1: Sim.
2: Óbvio que ficamos tristes e descompadecidos,
1: claro,
2: com um indivíduo jovem tendo um desfecho desse, mas é altamente arriscado. Então, é uma situação que a gente condena, que a gente orienta, e a mídia mesmo, todas elas, quer seja escrita, quer seja na internet, quer seja televisiva, cansa de divulgar informação. Então, não dá para dizer que é alguma coisa que foi feita tinha o conhecimento, foi um risco que ele assumiu sem saber das possibilidades. Então, é algo extremamente perigoso.
1: Sim. A gente está conversando aqui no CBN Madrugada com o médico Felipe Reningaia, que é presidente da Regional São Paulo da Sociedade Brasileira de Endocrinologia e Metabologia. Doutor Felipe, efeitos colaterais da utilização desse tipo de substância, desses anabolizantes e até da insulina sem que haja uma indicação médica, isso afeta também o comportamento da pessoa, a questão sexual, por exemplo, pode ser afetada?
2: Com certeza. Os locais de efeitos colaterais são diversos. No cérebro, por exemplo, altos níveis de hormônios masculinizantes, testosterona e derivados anabolizantes da testosterona, como nandrolona, que foi citado pela pessoa nesse caso, trembolona também, que é um medicamento estudado somente no ambiente veterinário. Não tem estudos em seres humanos para saber efeitos adversos. Então, assim, são medicamentos que no sistema nervoso central, eles aumentam muito a excitabilidade, aumentando o potencial de agressividade. Em pacientes suscetíveis, pode levar à depressão. Tem estudos, como por exemplo na Dinamarca, mostrando que a chance de um indivíduo ser preso por outras causas, quando está usando esse tipo de substância, aumenta o risco em mais de 3-4 vezes. Isso porque ele fica mais agressivo, mais irritado, menos tolerante. E, por exemplo, numa situação simples de um desentendimento num trânsito, pode levar a uma escalada de argumentações, pode culminar com brigas, com confusões, que pode levar o indivíduo a cometer um ato de violência e, como eu citei, ser preso. Isso está documentado por vários trabalhos. Além do sistema nervoso central, também a gente tem alterações colaterais na pele. Talvez podendo fazer uma avaliação da pele por fotos de vários atletas que fizeram uso, talvez nesse caso, você pode ver a pele com aumento maior da incidência de acne, de espinha, e tem inclusive casos na literatura de acne graves, levando a infecções importantes, e precisou o indivíduo ser internado para receber antibióticos venosos devido à proliferação de bactérias na pele que caíram na corrente sanguínea. Na região genital, a próstata ela é muito suscetível a esse tipo de hormônio, onde leva a um aumento do tamanho da próstata e pode diminuir o espaço de passagem da urina, levando a dificuldades como retenção urinária, bexiga precoce, próstata precocemente aumentada, aumento da predisposição num futuro para doenças até malignas de próstata. Estamos falando de sujeitos extremamente elevados, né? Não um indivíduo que está usando terapeuticamente.
1: Sim.
2: Então, a próstata é um outro órgão que é acometido. O coração, que é o principal, ele além desse aumento, você pode alterar as fibras elétricas que fazem o coração bater, levando a arritmias severas que podem levar a óbito também. A própria célula cardíaca, quando muito estimulada, ela ativa uma via celular que leva ao aumento do que a gente chama de morte programada. As células crescem e, em certo momento, começam a reduzir por morte. Começa a ter morte celular, que a gente vê em ressonância com áreas de fibrose do tecido cardíaco. Ou seja, o indivíduo, ele por fora, está com aspecto atlético, entre aspas, saudável, só que a maquinaria por dentro já está totalmente degradada, já está alterada. Além disso, dependendo do anabolizante, ele também tem efeitos no fígado, podendo causar reações inflamatórias, que são hepatites, que podem levar, em casos extremos, a câncer de fígado, a perda de função hepática. Ou seja, não é só a questão cardíaca aí. Existe também um outro dado que é bem conhecido, que é o aumento da produção de glóbulos vermelhos. A testosterona, ela estimula o corpo a produzir glóbulos vermelhos, fazendo com que o hemograma fique muito aumentado, o sangue com muitas células, tornando esse sangue mais grosso, mais viscoso, mais predisposto a obstruir, a formar entupimento. Um entupimento no cérebro é igual a derrame, um entupimento no coração é igual a infarto. Esses próprios hormônios também alteram a produção de colesterol, levando à queda do colesterol bom, que é o HDL, subida do colesterol ruim, que é o LDL, e isso mesmo naqueles indivíduos que estão fazendo dietas saudáveis. E quando a gente tem muito colesterol ruim, predispõe para entupimento das artérias que levam sangue para todos os órgãos, não porque o sangue está grosso, mas que formam placas de colesterol, que eu chamo de ateroma. E essas placas de colesterol, grosseiramente, é como se um encanamento de uma pia, de um cano de qualquer casa, estivesse formando crostas dentro, então passa menos líquido. Imagina um coração que precisa de mais sangue para bombear, para áreas, para se nutrir, para poder ter seu efeito. Então ele já tem células que estão morrendo de nível aumentado e ainda as artérias que levam sangue para ele se alimentar estão mais obstruídas. Ou seja, é uma bomba relógio esperando o momento de explodir. Para alguns mais resistentes, isso demora mais tempo, foi a ideia dele, que encurtaria em 10, 15 anos a menos a longevidade dele. Mas, para outros mais sensíveis a esse tipo de efeito, você pode ter efeitos precoces, com menos de 30 anos, levando esses desfechos. Sim. Quem estiver nos ouvindo, colocar no Google e colocar morte de fisiculturista, vai ver inúmeros casos, não é nem dos científicos. Vai ver várias matérias todos os meses, quase todas as semanas, falando esses eventos. Sim.
1: Para a gente fechar, doutor Felipe Henning, a gente tem mais dois minutinhos aqui. A gente está falando aqui de anabolizantes, mas quem acompanha o mundo aí das academias, mesmo da atividade física, percebe que nos últimos meses, talvez nos últimos anos até, né, tem uma febre aí da utilização de whey protein, de creatina, né, que são suplementos alimentares. Existe algum tipo de contraindicação para esses produtos, doutor?
2: Olha. Toda substância, ela tem potencial contraindicação. Contudo, tem que deixar bem claro que creatina e whey protein, sendo suplementos alimentares, a margem de segurança deles é muito grande, de modo que pode ser tomado por atletas profissionais, atletas olímpicos, não são medicamentos que incidem no doping, só que em raras situações, como tudo no mundo, contraindicam. Por exemplo, o whey protein, em pacientes que têm um dano no rim prévio, esse excesso de proteína pode agravar esse dano renal, mas já teria que ter um dano renal precoce. A creatina, esse é um medicamento muito seguro, mas em raríssimos casos, em doses altas, ele pode alterar um exame de sangue que mede a função renal, que pode tornar mais difícil para o médico interpretar se o rim está tendo ou não algum dano. Então, mesmo esses suplementos que são muito saudáveis e podem ser utilizados e não são considerados doping, ainda assim tem que ter algum tipo de orientação, algum tipo de checagem para ver se naquele indivíduo específico ele não seria aquele felizardo que teria essa contraindicação rara.
1: Muito bem. Dr. Felipe Henning Gaia, presidente da Regional São Paulo da Sociedade Brasileira de Endocrinologia e Metabologia, obrigado pela gentileza aqui com a CBN, um bom dia e até uma próxima, doutor.
2: Um bom dia a todos, fico à disposição.
0: João Marcelo Boscoli, Tatiana Vasconcelos e Fernando Andrade recebem dicas de ouvintes para o tema do quadro Músicas para ser pego pela polícia.
3: Que dia, hein?
4: Que dia. O dia que a Polícia Federal bate na sua porta, João Marcelo Boscoli. E aí você pede para o policial, posso ouvir uma música?
5: Antes de você me levar?
4: Se der, você pode até colocar dentro da viatura. Posso colocar aqui uma musiquinha para eu ouvir?
5: Qual é a senha do Bluetooth?
4: E aí você ouve na viatura.
3: Dentro da viatura não, é muito insolente.
4: É, tudo bem, aqui pode
5: na
4: tudo.
5: Nossa narrativa ficcional vale o que a gente quiser, né?
4: Qual seria a sua?
3: Bom, na minha narrativa ficcional, os guardas vão ouvir essa, os agentes vão ouvir essa música e vão mudar de ideia. Bezerra da Silva, vamos lá.
5: Claro, óbvio.

0: Maravilhoso. Sempre maravilhoso.
1: Dá vontade de ouvir até o fim.
0: Sempre.
2: Que legal. Mandou bem. Ouvintes, podemos?
0: Podemos.
2: Leila, Odair Batista e mais alguns que eu não consegui pegar o nome de todo mundo.
0: A mesma música?
2: A mesma música. A Leila fala assim, ó, anos difíceis, viu? Já tive que sair de fininho. O que que você aprontou, hein, Leila?
0: Eu, Leila.
2: Essa música me acompanhou, diz ela.
3: Acorda, amor. 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

0: adorei. Parabéns. A voz do Chico é inconfundível, mas dependendo da época, tem um timbrezinho diferente, não tem, João?
1: Chama o véu da juventude.
0: É, vai ficando diferente mesmo. Bora, bora.
2: Vamos lá, Patrick, música pra Polícia Federal chegar.

0: demais.
1: Né? Mas aqui o sol é quadrado, né? Tem que lembrar.
0: É, o sol vai nascer meio quadrado. É, vai.
1: Mais uma que
2: vai. Agora veja.
1: Diga.
2: De todas, acho que é o que mais resolveria o problema, porque as duas primeiras estão fazendo alguma troça, né? Essa aí é, comove, né? É um
1: enfim. Você tá admitindo
0: que ele tá, entendeu? Indo, acho, né? Tá sendo levado. Ou não, pra, né? Tá fazendo um apelo, deixa-me ir, preciso andar, não me leva não.
2: Exatamente, de qualquer maneira, o nosso querido Cartola é muito comovente. Então, das três, se eu tivesse que escolher uma agora, eu escolheria essa. Quem sabe
1: isso, temos mais,
2: amoleceria o coração da Federal.
0: Ah, os japoneses da Federal ficaria como? Tá. Emotivo.
2: Mas ele, inclusive,
0: talvez ele te abraçasse.
2: Também,
0: talvez ele te abraçasse.
2: Sim. Mas ele não foi preso também?
1: É, tinha umas treta lá, tinha. Mas a gente já foi.
0: Vai.
2: Mas tá tudo bem já. Um abraço pra você, japonês. Caso amanhã a gente se veja, gosto muito de você.
1: Ai, mas Alexandre e Leonardo, os dois mandaram essa mesma música, João, me dê.

0: Eu não sei de nada.
1: Essa é boa, essa é muito boa também, hein? É nessa hora que o homem chora, né? É.
2: Fala.
1: É bem nessa hora mesmo. Toque. Toque.
2: Bom, pode acontecer também de você ser preso e não tá entendendo o que tá acontecendo, né? Essa daqui é a sugestão do Carlos, é, tipo...

0: que sirva.
1: Ah, Arnaldo que grandes Antunes. Escolhas dos foram nossos bons, ouvintes, né? Hoje, hein, João?
2: É.
3: Caramba, olha.
2: Pessoal, incrível. É... imaginativo hoje, João.
3: Ainda fico de todas, se eu tivesse que limpar minha barra antes de ir preso, eu colocaria o cartolão aí que comove o pessoal, né?
2: Tá bom. Vou te dar mais uma então, a Silvia, fotógrafa, é de São Paulo, você conhece? Você conhece, João Marcelo? Aposta

0: Juliano, Juliano, nosso DJ, também escolheu uma que tem relação com os deprimidos. Foi preso a deprimido.
1: Amém. Ih, meu Deus.
2: Seu polícia que eu separei recentemente. De paixão.
1: Seu polícia é muito bom, né?

0: Vamos.
1: Quem não voltar? Vamos. Polícia Federal.
0: Vambora.
1: Ô louco! Ô louco!
2: Rendeu,
1: achei,
2: hein?
1: Eu achei que rendeu também. Rendeu uma cepa variada de músicas, inclusive, né? Curti. Curti.
0: Então é isso, a gente já tem a trilha sonora pra quando a gente for preso. Ponto.
1: É isso. João com o seu ótimo. Bezerra da Silva, ótimo. Os nossos ouvintes com essa bela cartela
0: e
1: variada.
0: O nosso Juliano
1: com... E o nosso Juliano.
0: Se afogando.
1: Se afogando. Ô, oh, pobrezinho. Tá bom.
0: João, obrigado mais uma vez.
1: Adorei,
0: mais...
1: João. Você, a gente fez vários ouvintes felizes hoje, aqui. Viu?
2: Como?
1: A gente fez muitos ouvintes felizes hoje. Estamos tendo aqui respostas, retornos e tal.
2: Me diverti muito também, Tatiana. Foi um dos melhores. Muito que obrigado. Ótimo. Obrigado, Nando. Obrigado a você, ouvinte.
1: Um beijo.
2: Espero não precisar desse repertório.
1: Nossa,
0: já monta a playlist. Tô de olho em você.
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0: Segunda-feira, 22 de junho de 2026. A Polícia Federal encontrou indícios de que o banqueiro Daniel Vorcaro, do Banco Master, teria marcado um encontro com o senador Jax Wagner, líder do governo no Senado, dias antes do início das discussões sobre uma emenda que ampliava o limite de ressarcimento do Fundo Garantidor de Crédito. A informação foi revelada pelo jornal Estado de São Paulo. Jax Wagner foi um dos alvos da nona fase da Operação Compliance Zero. Em nota, o senador negou qualquer relação com Daniel Vorcaro. A apuração preliminar dos votos na Colômbia aponta que o direitista Abelardo de Las Priela venceu a eleição presidencial no país. Segundo os dados divulgados pelas autoridades eleitorais, o candidato de extrema-direita superou o senador Ivan Cepeda por menos de um ponto percentual, ou 250 mil votos. Na eleição colombiana, a apuração tem duas etapas. A primeira é o chamado preconteo, uma contagem preliminar usada para projetar o resultado. O resultado oficial só é proclamado após a etapa chamada de escrutínio. Nela, juízes e outras autoridades revisam as atas para corrigir eventuais inconsistências. A segunda fase deve começar hoje e no primeiro turno durou 2 dias. João Fonseca é vice-campeão de duplas do ATP 500 de Halle, na Alemanha. Neste domingo, jogando ao lado do alemão Daniel Altmaier, o brasileiro foi derrotado por uma dupla de franceses por 2 sets a 0. João volta à quadra nesta semana no ATP 250 de Eastbourne, na Inglaterra. O número 25 do ranking mundial é o segundo tenista mais bem qualificado entre os participantes da competição e folga na primeira rodada. O rival será um tenista vindo do qualificatório ainda não definido.
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1: Leandro Gouveia conversa com Marcelo Duarte, autor do livro O Álbum dos Álbuns de Figurinhas das Copas, que resgata a história das coleções das balas dos anos 30 e Império Global da Panini.
2: Bom, todo ano de Copa do Mundo, uma febre contamina jovens, adultos, idosos, as coleções dos álbuns de figurinhas. E agora um livro conta a evolução desse passatempo, desde as primeiras estampas em embalagens de balas e cigarros na década de 30, até o negócio bilionário e mundial da editora Panini. É o Álbum dos Álbuns de Figurinhas das Copas, lançado pela editora Panda Books. O autor só podia ser o curioso Marcelo Duarte. Seja bem-vindo, obrigado pela participação.
3: Muito obrigado pelo convite, muito obrigado pela apresentação. Estou aqui à disposição para trocarmos algumas figurinhas sobre o tema.
2: Com prazer. Quantos álbuns você tem, Marcelo Duarte? Você tem ideia? Já contou?
3: Eu tenho muitos álbuns. Eu tenho...
2: Só da Copa, das Copas, assim.
3: Não, das Copas eu não tenho tantos assim. É. Eu tenho o primeiro da minha vida foi um álbum de Copa do Mundo, da Copa de 70, da editora Sadira, e esse eu guardo até hoje. Aí eu tenho Copa de 70, 74, aí eu vou pular para a Copa de 82, eu não tenho guardados os álbuns de 78, nem de 86, nem de 90, de 94. Aí a partir de 98, quando começa os álbuns da Panini, os oficiais, esses eu tenho todos. Alguns em duas versões, né? A capa brochura e a capa dura também. Então, de Copa do Mundo, eu imagino que eu tenha uns 10. Vou fazer as contas, mas mais ou menos isso.
2: Mas se aparecer, aí você compra, você aceita doações? Como é que é o negócio?
3: Bom, depois que eu escrevi o livro, eu vou te contar que eu já ganhei algumas doações de álbuns muito legais. É. Eu ganhei um agora do Dr. Moacir Pérez, que é um dos maiores colecionadores do país, e ele me deu um do Balas Futebol, que é a coleção, vamos dizer, o primeiro álbum de figurinha de verdade de Copa do Mundo lançado no Brasil foi Balas Futebol, de 50. Esse eu não tinha, mas agora eu tenho.
2: Que legal.
3: Depois do lançamento do livro, eu ganhei um de presente. E é importante dizer, né, que você falou dos anos 30. Uhum. Nos anos 30, né, especificamente nas Copas de 34 e 38, nós tivemos figurinhas de Copa do Mundo, mas figurinhas avulsas, não existiam os álbuns ainda. Então, em 1934, as balas Vênus trouxeram figurinhas da seleção brasileira de 34. E é importante dizer que quem começou com essa onda de figurinhas de futebol foram as balas. Então, as primeiras figurinhas de jogadores de futebol do Brasil são de 1919, das balas Sportmans. Depois, uma série de balas com os nomes mais inusitados que você pode imaginar. Nós tivemos balas seleção, balas federação, balas estádio municipal, balas picando couro, tinha umas coisas assim que traziam figurinhas de jogadores. E 1938 foi a vez, na Copa de 38, foi a vez dos cigarros Leônidas apresentarem figurinhas de Copa do Mundo. Então, o Leônidas já era um ídolo, e aí, com a Copa do Mundo, o nome dele estourou, virou chocolate, diamante negro, e virou nome também de cigarro. E essas figurinhas saíram depois da Copa de 38, com fotos e desenhos daquela Copa. Só em 1950, nós tivemos os primeiros álbuns de figurinhas de Copa do Mundo, também de balas. Não balas estádio municipal e balas futebol, que foi o álbum mais famoso, que deu pontapé inicial para essa onda no Brasil.
2: Justamente curioso, a Copa do Brasil, hein, né?
3: A Copa aqui no Brasil. É. Só que curioso, né? Foi uma Copa trágica pra gente. É. Nós perdemos o título em casa, franco favoritos, no Maracanã, perdemos pro Uruguai. Esse álbum de figurinha saiu depois da Copa, já sabendo que o Uruguai era campeão. E esse álbum vendeu 500 mil exemplares. Foi um sucesso absurdo, né?
2: Para a época.
3: Nós éramos um país de 50 milhões de pessoas e esse álbum, ele vendeu 500 mil exemplares. Com um detalhe, essas balas futebol, era unanimidade todos dizerem que era horrível. A bala era ruim. Então as pessoas jogavam a bala fora e para colecionar as figurinhas. Isso deu uma série de problemas no país, Leandro, porque crianças mais pobres pegavam a bala do chão, colocavam na boca, passavam mal, e nós tivemos muito aumento da população de ratos também por causa dessa história de jogar bala na rua fora.
2: Isso foi na de 50?
3: 50. Depois de 54, a gente não teve álbuns. É engraçado, a Copa de 54, ela, talvez pela ressaca da de 50, ela não teve muita importância em álbuns de figurinha. Eu fiz uma pesquisa recente, nós não tivemos selo comemorativo no Brasil da Copa de 54, pulou essa Copa. E a partir de 58, quando o Brasil é campeão, aí há uma explosão de álbuns de figurinha, aí não parou mais.
2: Ô Marcelo, alguém já tinha contado a história dos álbuns de figurinhas?
3: Olha, eu fiz uma pesquisa bastante grande para ver se alguém tinha feito esse recorte que eu fiz de contar a história das Copas pelos álbuns. Eu não encontrei nada no Brasil e nada fora do Brasil. Eu, inclusive, para fazer esse álbum, eu tive o apoio dos 5 maiores colecionadores de álbuns de futebol e Copas do Mundo aqui do Brasil. E eles disseram também que nunca viram nada parecido. Existe um livro, um livro que a Panini lança já há mais ou menos 5 Copas, que nada mais é do que a reprodução dos álbuns da Panini.
2: Uhum.
3: Para quem não tem a coleção e quer guardar todos os álbuns que a Panini lança desde de 70 na Itália, eles fazem os facsímiles de todos, e é um livro enorme, de 1.000 páginas, mas só da Panini. Agora, contando a história de todos os álbuns lançados no Brasil, e não só álbuns desses que você encontra em banca, tá, Leandro? Eu conto a história de álbuns promocionais, aquelas figurinhas que vinham em chocolate, chiclete, né, que é o do ping-pong mais famoso, caixa de cereal, posto de gasolina. Então, tudo que é figurinha relacionado à Copa do Mundo, o meu livro apresenta e mostra.
2: E o que é legal é ter as imagens, né? Óbvio. E aí o livro é recheado, então, dessas imagens, dos álbuns, das embalagens do cigarro que o Marcelo mencionou, de balas, etc. Você tá com ele aí na mão, não? Pra gente mostrar aqui, no YouTube. Então, quem tiver no YouTube, tá vendo, ó, da chiclete ping-pong, da Copa da Espanha de 82, fala da capa.
3: O Balas Futebol, que é o daqui. Ixi, eu tenho um problema sério de
2: coordenação motora.
3: Esse é o Balas Futebol, que é o primeiro. Aí o ping-pong, esse é o meu primeiro.
2: Que tem esse o Pelé é o na capa, Copa de 70. Fala do seu primeiro álbum.
3: Na verdade, eu trago comigo esse álbum exatamente graças ao empenho do meu pai em não deixar eu mexer nele. Porque o meu pai dizia assim: ah, vamos colecionar figurinha da Copa. Eu tinha 6 anos ali na época. E aí ele trazia, né, 10 envelopinhos. Eu não lembro exatamente os dias, mas ele trazia lá 10 envelopinhos. Aí eu ia começar a abrir, ele falou: não, peraí que você vai rasgar, deixa que eu abro você. E abria com o maior cuidado. Aí ele falava assim: deixa que eu colo, pra você não colar torto. E na hora que eu ia folhear o livro, ele falou: calma, não precisa folhear tão depressa, deixa que eu vou virando as páginas para você. Então o álbum de 70 tá assim maravilhoso,
2: impecável.
3: Intacto, impecável.
2: E era colar com cola mesmo, né?
3: Então, o meu pai não deixava usar tenaz, cola tenaz, porque ela vazava pela figurinha e depois você grudava as páginas. Ele tomava o maior cuidado, né? Nessa época, quando não existia ainda aquela cola em bastão, ele colava com goma arábica, né? Que vinha com aquele pincelzinho igual mertiolate de antigamente. E ele fazia isso com o maior cuidado para o álbum ficar preservado. E é incrível, porque todas as figurinhas, desde 70, nesse álbum, estão coladas direitinho. Nenhuma desgrudou até hoje.
2: E nem com aquela borda aparecendo, né? Do limite da figurinha. Agora é muita imagem, então eu queria saber do seu trabalho de pesquisa para recolher essas imagens. Teve alguma coisa que você teve uma dificuldade imensa e aí ficou feliz quando encontrou? Como é que foi, Marcelo?
3: Bom, eu comecei procurando os colecionadores. Então, eu comecei por um que eu conhecia um pouco melhor, que era o Fernando Camargo, que eu já tinha feito matérias com ele. E o combinado era esse: eu ia para casa da pessoa, ficava olhando os álbuns, eu folheava todos eles para ficar anotando como era o álbum, quantas figurinhas tinha, como era o número de páginas. E aí, numa segunda visita, nós fotografávamos as capas, algumas páginas de dentro. Porque a brincadeira, já que era para falar de figurinha, era trazer todas as imagens. Não ia ter graça eu falar de um álbum que eu não tivesse a imagem. É igual você comprar uma figurinha e tá lá o nome do jogador e não ter a imagem do jogador. É. E é importante dizer que um álbum da Panini de 98 já aconteceu isso. Teve um álbum da Panini de 98 que a página do Irã veio vazia, com um aviso: essa página não tem figurinhas. Tinha os espaços, mas não tinha as figurinhas. Eu conto essa história aqui no livro, justamente a seleção do Irã. E então eu ia na casa do colecionador, eu e o fotógrafo, nós fotografávamos todas as capas, o interior, e a ideia era isso, que tudo tivesse a imagem. Então, conversando com os colecionadores, um dizia: olha, tem um outro colecionador que tem um recorte melhor em álbuns promocionais. Eu vou te dar o telefone dele e você conversa com ele. Aí eu falava com o colecionador, ia lá, fazia a mesma coisa, fazia uma visita, via os álbuns, fazia as minhas anotações e nós fotografávamos álbum por álbum. E um foi me levando para o outro. Alguém falou assim: ó, essas figurinhas de 34 e 38 é de um colecionador do Rio de Janeiro, você tem que falar com ele. Então foi isso, né? Foram cinco colecionadores, os maiores aqui do Brasil, que um foi me levando o outro, e todos conhecem a coleção, cada um sabe o que o outro tem de melhor, o que, assim, sabe o que todo mundo tem e que o outro, só o outro tem. E a minha preocupação era essa, né? Que eu conseguisse colocar tudo. E quando o livro terminou, eu passei a primeira prova para eles verem e foi unânime, todos disseram: está tudo aí. Então, eu fiquei muito feliz de ter colocado absolutamente tudo, né? Tem muita gente que fica me perguntando. Do
2: ping-pong, o chiclete.
3: Do ping-pong tem uma história ótima, né? Que esse álbum, ele é um dos álbuns mais especiais que tem. Agora, em 86, esse aqui seria a capa do álbum. Peraí, eu vou conseguir.
2: Temos que descrever.
3: Em 86, diga, essa aqui seria a capa do álbum que a agência de publicidade fez, mas ela nunca foi publicada. E um colecionador foi na agência e conseguiu esse boneco, que só ele tem. Então tem essa coisa também das raridades, de curiosidades, que eu consegui com esses colecionadores.
2: Até o que não foi publicado, agora está publicado.
3: Até o que não foi publicado.
2: Muito bem. No álbum dos álbuns de figurinhas da Copa, livro que está sendo lançado, das Copas, perdão, o álbum dos álbuns de figurinhas das Copas, livro que está sendo lançado pela editora Panda Books. Aliás, teve lançamento recentemente, o nosso querido Marcelo Abud está mandando mensagem aqui, falando que foi muito legal.
3: Olá.
2: Mais uma obra incrível do Marcelo Duarte. Valeu, Abud, um abraço para você. Também com a gente aqui o Rafael Leite. Eu me lembro do álbum Balas Equipe, cheguei a colecionar. O curioso é que elas davam prêmios, tem isso, né? Vários álbuns.
3: Bem, essa história é muito divertida e eu trato bastante dela. Porque quando começa ali, Copas de 58, 62, começa também essa história dos álbuns darem prêmios. No começo, eram prêmios pequenos. Então você ganhava uma bola, uma boneca, coisas que de fato existiam. Você conseguia muitas vezes completar essas páginas que davam prêmios, embora existissem a tais das figurinhas carimbadas, as figurinhas chaves, que eram impressas em menor quantidade. Mas você vê alguns álbuns completos, dava para ganhar alguns prêmios, embora nem todo mundo conseguisse completar. Só que essas editoras pequenas começaram a exagerar nos prêmios. Então eles começaram a prometer carro, bicicleta, moto, geladeira, televisão, e aí ninguém mais conseguia completar nada. Esses álbuns eram incompletáveis, porque essas figurinhas não existiam. Todos os álbuns que eu via dos colecionadores eram incompletos. E aí, em 1971, nós temos uma lei federal que proíbe que essas editoras e essas gráficas imprimam figurinhas difíceis. Todas as figurinhas têm que sair na mesma quantidade. E aí começa a diminuir essa questão dos prêmios. Embora, durante pelo menos mais 20 anos, muita gente tenha desrespeitado a lei e tenha continuado a fazer álbuns desse jeito. Então eu dou inúmeros casos aqui, eu conto a história dos prêmios que eram prometidos, tem coisas muito engraçadas, os prêmios muito divertidos, assim, ganha uma forma de pizza, ganha um dicionário,
2: sabonete,
3: tem umas histórias muito legais, junte 500 envelopinhos e ganha um copo de vidro, sabe? é muito legal, que é o que eu ia na casa dos colecionadores para ficar olhando, observando todos os álbuns para justamente pegar essas curiosidades também.
2: E você conseguiu achar algum prêmio desses também?
3: É o único prêmio que eu achei e que é um negócio raríssimo, que diz que foi disputadíssimo, foi uma mochila, essa mochila, que é uma Chips prometeu na Copa de 70. Então quem tirasse...
2: 90, né?
3: 90. Quem tirasse essa figurinha escrita Itália ganhava essa mochila. E isso foi raríssimo. As pessoas, assim, muita gente achava que elas não existiram, que isso era uma mentira, deu uma Chips. E aí eu consegui achar um colecionador que tinha a mochila. Esse é um item, assim, raríssimo.
2: E a foto tá lá, muito bem, muito legal. Ô Marcelo, eu gosto de expressões e tal, eu sei que você gosta também. Qual é a história de figurinha carimbada? Tem a ver com álbum de figurinha?
3: Tudo a ver. Figurinha difícil, figurinha carimbada, trocar figurinha. Figurinha carimbada é nessas figurinhas que você via raramente, assim, né? Que você... As figurinhas carimbadas ou as figurinhas chaves, como eram chamadas, eram aquelas mais complicadas, eram as mais requisitadas, as mais desejadas e que você via pouco. Agora, engraçado é que quando ela vai para a língua portuguesa, a figurinha carimbada é aquela pessoa que aparece o tempo todo em todo lugar. Né?
2: Seria que mais é fácil muito, de achar, né?
3: E figurinha carimbada não, era a figurinha mais difícil do álbum. E hoje figurinha carimbada virou o cara que está em todos os eventos, né?
2: Exato. E tem outra expressão aqui que eu não conhecia, rookie, figurinha rookie.
3: É quando o jogador aparece pela primeira vez num álbum de figurinha. Então é meio o novato, então quando ele está estreando, o estreante, ele é o rookie, né? Então os colecionadores levam isso em consideração. Ah, então

0: do mundo oficial, né? E só circulou na Alemanha. Só depois, a partir de 2015, nós começamos a ter os álbuns aí no mundo inteiro. E então, assim, eu quis mostrar isso também dentro do livro. Eu coloquei esses álbuns, mas pouquíssima coisa, não tinha nada antes disso, não saiu absolutamente nada de Copa do Mundo. Quer dizer, as Copas também não tinham começado muito antes, né? As Copas de futebol feminino, a primeira não oficial foi de 1988. Então, demorou para começar e demorou ainda mais para começar a ter figurinhas.
1: Ô Marcelo, isso é um fenômeno brasileiro ou é mundial?
0: Hoje é mundial. Eu não. Assim, essa febre por figurinhas, eu tenho. Depois que eu comecei a pesquisar, o algoritmo acha que eu só coleciono figurinha, né? Então eu fico recebendo aquelas publicações de figurinhas do mundo inteiro. Então, assim, por exemplo, os mexicanos, óbvio, eles são sede da Copa, mas eles têm uma paixão por Copa absurda. Então também tá um movimento lá de esperar o dia 1º de maio, quando o álbum vai sair, gigantesco. Mas já vi movimentos, publicações da Espanha, já vi publicações da Alemanha. Eu não vi nada da Itália ainda, né? Como vai ser a febre na Itália,
1: Acho
0: que
1: que
0: é a
1: eles nem
0: terra
1: querem, né?
0: natal da Panini.
1: Eles só têm lanche no McDonald's. Acho que esse é o máximo que eles conseguiram, né? Agora, lá no início também, essas figurinhas e tal, antes nem tinha álbum, né? Como você explicou. Isso era coisa do Brasil? Surgiu aqui ou não?
0: Não, olha, o primeiro álbum de figurinha, e eu coloco no livro também a capa, foi um álbum de verdade publicado em 1932 no Uruguai. Então, o Uruguai tinha sido sede em 30, e eles fazem um álbum que celebra a Copa, mas tem também os times uruguaios. É um álbum de 1932. Nós demoramos a fazer o álbum. Foi em 50, embora a gente tenha publicado figurinhas também em 34.
1: Ah, mas é um
0: Então
1: álbum
0: não é
1: que
0: uma
1: é
0: coisa.
1: de futebol, mas não é de Copa, né? 32 não tinha Copa. É isso?
0: Eles lançaram depois da Copa, então ela celebra a conquista de 30. É um álbum que traz os times uruguaios e tem as páginas das seleções que disputaram o primeiro mundial. Que é como eu estava te dizendo, né? A Copa de 50, a Balas Futebol também seria um álbum para celebrar a Copa. Hoje a gente lança antes, que é para a gente se preparar para a Copa. E eles faziam isso depois. Era muito comum ter os álbuns depois. E essa história de fazer com que a publicação seja antes da Copa, para pegar o clima, né? Enquanto todas as seleções teoricamente têm chance, né? Cria um outro fenômeno, que é das figurinhas erradas, de jogadores que não vão para a Copa, porque isso é decidido com um tempo antes, feito por uma equipe da Panini. Eles lá fazem os estudos, quais são os jogadores que estão sendo mais convocados. Eles criam lá as possibilidades e eles lançam. Mas aí a gente vai vendo que nesses meses que antecedem a Copa, tem jogador que se machuca, tem jogador que acaba não sendo convocado, e você tem muitos erros de figurinha, né? Os álbuns, eles deixam de ter um valor, vamos dizer, histórico, porque tem jogador ali que você fala, mas esse jogador nunca foi para a Copa, né? E o que a Panini faz? A Panini cria um outro produto, né? Para ganhar ainda mais, que são os kits de atualização, que são cartelas enormes vendidas depois da Copa, que você compra para colar o jogador que foi convocado em cima daquele que não foi convocado. Por isso, as figurinhas, elas deixam de ter o nome do jogador embaixo para ter o nome do jogador dentro da figurinha também, né? Para você não ter a figurinha de um jogador com o nome de outro embaixo. Então você coloca o nome do jogador dentro da figurinha.
1: Muito bom. Dá uma passada aqui nos nossos ouvintes mais uma vez. Olha só, o Douglas Gabriel, que é jornalista também de Ribeirão Preto, aproveitando a entrevista, ele tem aquele álbum que você mencionou da Panini, que é de comemoração, né? E aí, esse aqui tem 988 páginas, mostrando os álbuns da Panini de 70 a 2022.
0: É, ó, é esse aqui, ó.
1: Exatamente.

0: tá mostrando a capa para quem tá no YouTube, é uma capa aparentemente roxa.
1: Eu coloquei World Cup, todas as edições já lançadas, isso. E esse ano vai sair mais uma ainda.
0: Mas a do ouvinte é essa, a do ouvinte é essa, roxa. Ah. World Cup Panini Football Collections, escrita em dourado. Obrigado, Douglas, que mandou aqui até a foto. Também com a gente, Fernando Soares. No meu tempo tinha a tal da figurinha-chave, nunca ganhava. Ô, raiva. Só que esse não era da Panini, ele falou.
1: É, aqui ó, tem uma figurinha-chave que eu coloco no álbum também.
0: Figurinha-chave. É o distintivo do Vitória, parece?
1: É o distintivo do Vitória, e azul é a figurinha-chave que dava o direito a essa caneca aí, ó.
0: Dava o direito a uma caneca, sensacional. É. Quem mais com a gente aqui? O famoso livro infantil juvenil, O Gênio do Crime, se passa exatamente com um grupo de crianças indo se queixar na fábrica de figurinhas por conta de algum prêmio ou algo assim. Esses prêmios eram, de fato, muito cobiçados pelas crianças. Diz aqui Beatriz Bracher, ou Bracher.
1: Então, é importante dizer que eu presto uma homenagem também ao Gênio do Crime, porque foi um livro que marcou muito a minha infância, e isso fez com que eu amasse os álbuns de figurinha. E eu fiz, olha, eu fiz uma foto junto com o João Carlos Marinho, que eu homenageei com um livro juvenil, que é O Mistério da Figurinha Dourada, porque foi um livro marcante para as gerações, e era justamente sobre as figurinhas difíceis. Um grupo de falsários começa a fazer essas figurinhas difíceis e distribuir para a garotada. Então todo mundo começa a ganhar os prêmios, e a fábrica de figurinha não estava preparada para dar tantos prêmios. E aí um grupo de garotos saem para descobrir quem está fazendo isso. E aliás, uma boa notícia, está para sair um filme agora, né? Já tivemos nos anos 70 um longa-metragem do Gênio do Crime, que é um livro espetacular. E agora nós vamos ter, eu acho que esse ano ainda, mais para o segundo semestre, um novo longa-metragem do Gênio do Crime. Tá para sair. Ai, eu estou ansiosíssimo para ver, porque eu sou muito fã desse livro. Eu li nos anos 70 e reli para o meu filho 45 anos depois, Leandro, e é inacreditável. O livro continua atual, com uma linguagem super moderna. João Carlos Marinho, um gênio. Esse livro é um clássico que tinha que ser muito valorizado, ser lido em escolas, e eu acho que o filme vai ajudar muito ao resgate desse livro.
0: Que legal. E o Marcelo é também escritor, tem vários livros, e infantis também. Então é o Mistério da Figurinha Dourada, né, que você escreveu?
1: Isso.
0: Muito
1: bom. Você vê como eu gosto de figurinha, não é fácil não.
0: Marcelo, obrigado pela participação, parabéns pelo trabalho, hein?
1: Muito obrigado, Leandro, pela gentileza. E agora tá todo mundo já começando a economizar, né? Vendendo carro, para quando começar a coleção das figurinhas propriamente ditas. Mas ó, o livro... Com o que você precisa para completar um álbum da Panini, dá para você comprar uns 20
0: livros. A livraria inteira, tá bom.
1: Exatamente.
0: Marcelo, obrigado, viu?
1: Muito
0: Marcelo
1: obrigado.
0: Marcelo Duarte, jornalista e escritor.
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0: segunda-feira, 22 de junho de 2026. Uma operação da Receita, em conjunto com a PF, o Exército e com a colaboração de autoridades dos Estados Unidos e da Bolívia, apreendeu toneladas de cocaína neste domingo. A droga estava líquida, misturada em cerca de 260 toneladas de madeira, que eram transportadas em 8 caminhões. Segundo a Receita, com base em ocorrências anteriores, calcula-se que entre 10% e 20% do peso da madeira possa corresponder à cocaína. Esse valor pode atingir de 20 a 50 toneladas da droga. O órgão pontua que essa tende a ser a maior apreensão de cocaína da história do Brasil e a segunda maior já registrada em todo o mundo. O primeiro-ministro do Reino Unido, Keir Starmer, deve anunciar a renúncia hoje e apresentar um cronograma para deixar a função. Starmer chegou à conclusão de que a permanência no cargo não é mais sustentável após conversar com ministros do gabinete, assessores, doadores e líderes sindicais. A crise política ganhou força depois da vitória eleitoral do rival dele dentro do Partido Trabalhista em uma eleição realizada na última semana. O Brasil foi derrotado pela Alemanha, perdeu a invencibilidade e ficou no segundo lugar na Liga das Nações de Vôlei Feminino na Turquia. As alemãs ganharam os 2 primeiros sets, as brasileiras chegaram a empatar, mas perderam o 5º set. Agora a seleção viaja para o Japão para a última semana desta etapa, onde enfrenta as anfitriãs, além de Tailândia, Polônia e Estados Unidos, entre 8 e 11 de julho.
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0: Fernando Andrade recebe a autora de livros sobre criação de adolescentes, a educadora parental Cláudia Alaminos.
1: Muito bem, nosso assunto agora é a sobrevivência de pais e adolescentes. Nossa convidada é Cláudia Alaminos, que está lançando o livro Manual de Sobrevivência para Pais de Adolescentes, um guia direto, afetivo e realista. Cláudia, bem-vinda à CBN e obrigado por aceitar nosso convite. Tudo bem?
2: Tudo bem, eu que agradeço o convite e estou feliz em falar com você, Fernando.
1: Cláudia, você conta no livro que não buscou a adolescência, foi ela que te encontrou. Como assim?
2: Eu abri um consultório para atender crianças. Meu grande objetivo era esse. Tinha brinquedinhos, o background era infantil, né? Só que começaram a aparecer os adolescentes, numa época em que havia muito poucas pesquisas em relação à adolescência, e eu me sentia completamente perdida. Ao mesmo tempo, eu olhava para aquelas carinhas e falava assim: como é que eu vou falar para essa pessoa e para essa família? Não tenho, né? Não vou te atender, porque não tinha ninguém nem para indicar para essas pessoas. E aí eu mergulhei no estudo da adolescência, isso já faz mais de 20 anos, e abracei a causa e me apaixonei pela adolescência e pelos adolescentes.
1: Cláudia, é sempre necessário lidar com adolescentes e pais de forma conjunta? Um dificilmente caminha sem o outro? Por quê?
2: Sim, é importante que a gente conheça, né, essa família como um todo, porque senão a gente faz orientações genéricas, né? Eu falo para pais sobre a adolescência, eu não estou falando sobre o filho deles. Embora a adolescência seja uma fase do desenvolvimento humano, cada adolescente tem suas particularidades, sua personalidade, e isso é importante que a gente conheça. Ao mesmo tempo, quem trabalha com o adolescente, eu no caso trabalho com pais, mas quem trabalha com o adolescente em si, precisa entender qual é a dinâmica familiar, como é que aquilo se apresenta, o que o adolescente traz, o que a família traz, como lidar com aquilo em conjunto. Eu trabalho muito em conjunto com o psicólogo dos adolescentes, normalmente, para que a gente siga na mesma direção, tendo a mesma linha aí de atendimento para ajudar a família como um todo.
1: Certo. É fato que a adolescência é a última chance de educarmos nossos filhos. É pesado isso, né? Quando eu li isso no livro, achei pesado, mas é a realidade. Pode explicar o porquê?
2: Claro que sim. Essa frase, se outra pessoa falou antes do que eu desconheço. Eu falei essa frase numa palestra e foi tão chocante para todo mundo, inclusive para mim, que eu resolvi adotá-la. E ela é completamente real. Ela, depois que o filho entra na idade adulta, você pode ser conselheiro, companheiro, até amigo do seu filho. Mas educá-lo, você já perdeu a chance. A gente tem que entender que o adolescente não é adulto e que a gente precisa continuar com os nossos atos educativos como pais até que essa adolescência termine.
1: Mais uma outra questão, e aí eu vou compartilhar aqui coisas de um pai de um adolescente, que muitas vezes eu pergunto pro meu filho se tá tudo bem. Aí eu sempre ouço aquela resposta seca, rápida: tá tudo bem, pai, tá tudo bem. Se eu não batalho por uma conexão, o diálogo é sempre monótono. Logo, ele não se abre, eu não identifico nada, e aí todo mundo acha que tá tudo bem. E pode não estar. Eu queria te ouvir sobre essa conexão. Como é que ela funciona? Como praticá-la, Cláudia?
2: Esse tipo de pergunta fechada, foi tudo bem? Como é que foi na escola hoje? Gostou da festa? Esse tipo de pergunta fechada empurra o adolescente para responder com esses monossílabos, né? O que os pais podem fazer como adultos aí deste relacionamento? O primeiro passo, aos meus olhos, é realmente se interessar pelos interesses do adolescente. Seu filho gosta de futebol, sua filha gosta de um cantor tal, agora vem a Copa do Mundo, que tá todo mundo aí com febre por conta dessas figurinhas. Vamos conversar com eles, vamos lançar assuntos que eles tenham prazer de falar. Pergunte pro seu filho quem ele tá ouvindo ultimamente. Queira ouvir uma música que ele goste. Então, esse primeiro passo mostra pro adolescente que a gente não tá fazendo um interrogatório policial. O adolescente, ele não quer que os pais sejam xeretas, porque ele busca, sim, uma certa privacidade. Mas ele quer pais interessados. interessados, ele ainda precisa muito desses pais. Esse é o primeiro passo, fazer programas a dois com o filho, a mãe, o filho, o pai, o filho, a mesma coisa com a filha, obviamente, também é super importante. Passeios de carro, momentos em que a gente não esteja cara a cara, né, como a gente está aqui olhando um para o outro. Então, assim, caminhada, passeio de carro, cozinhar junto no mesmo ambiente, favorecem o diálogo com os adolescentes. Eles preferem não estar cara a cara com o adulto. Isso tudo favorece a conexão. Às vezes, de maneira, os pais falam assim para nós, parece um milagre que ele conversou comigo. Mas por quê? Você perguntou do conjunto musical que ele gosta, ou você comentou alguma coisa que aconteceu no time dele, né? Uhum. O nosso caminho é menos perguntar especificamente e mais dar chance para ele falar do que ele gosta, do que ele sente, e isso é uma gradativo. Se vocês não estão conversando, se a comunicação está truncada, a conexão vai favorecendo gradativamente que essa comunicação se estabeleça.
1: Agora, Cláudia, você acha que a adolescência virou para muitos algo pejorativo, né? É uma fase que muita gente olha com um certo preconceito. Ah, coisa de adolescente, só podia ser adolescente. Isso não atrapalha a conexão, o rolê entre todo mundo?
2: Mas não tem a menor dúvida, Fernando. É realmente, a sociedade em geral é preconceituosa em relação aos adolescentes. Tem um neurocientista espanhol que fala muito, de uma forma muito interessante, ele fala assim, chama Davi Bueno. Ele fala, olha, a gente critica tantos adolescentes, e a gente acha que nós somos adolescentes tão melhores do que esses aí que a gente vê, porque o nosso cérebro na época era adolescente e a gente guardou memórias nesse cérebro de adolescente. Então, assim, esse preconceito atrapalha muito. A palavra aborrecente, ela é odiosa. Por favor, risquem do seu vocabulário essa palavra, que é muito comum. Ah, você que trabalha com os aborrecentes, nossa, como é que você consegue? Então, esse preconceito trunca. Porque você vai falar com alguém que anteriormente só falou mal de você, como é que você vai falar com essa pessoa? Você vai na defensiva sempre, porque essa pessoa não vai me dar crédito, vai achar que tudo que eu tô falando errado. Como é que a gente quer se aproximar de alguém que a gente fala tão mal por aí, né?
1: Outro assunto importante que você também aborda no seu livro, Cláudia, é o bullying. O bullying na nossa época ainda é, claro, é muito motivo de dor, claramente. Uma parte, aquela que fazia, ria. A outra sofria quietinha ali, era taxada de fraca, de fazer o mimimi, de não suportar, veja só, uma simples piada. Hoje há até um maior entendimento sobre o que é o bullying, a gente fala aqui constantemente, mas mudou. Tem mais gente consciente, é fato, mas ao mesmo tempo tem a tal da internet, das redes sociais, que acaba prolongando muitas vezes esse sofrimento. Como que é pro adolescente hoje o bullying? E como é que os pais lidam ou devem lidar com isso, principalmente com essa reverberação que a gente vê depois nas redes sociais, Cláudia?
2: Isso é muito sério, muito grave. Eu posso dizer de cátedra, porque eu sofri bullying na minha infância e adolescência, mais na adolescência, obviamente. E quando eu saía da escola na sexta-feira, eu respirava aliviada. Ufa, agora eu tenho 2 dias inteiros sem sofrer aquilo que eu sofria o tempo todo, né? E esses meninos e meninas atuais, eles não têm esse refrigério, esse refresco naquela violência sofrida. O bullying, ele aumentou muito, né? Os danos que ele traz aumentaram por conta disso, porque você não tem descanso, você fica o tempo todo em estado de alerta, porque você nunca sabe quando vão falar de você, quando vão fazer um post, quando vão te humilhar publicamente na internet. Não é circunscrito, isso se espalha. Se antes acontecia só na sua escola, agora pode acontecer para várias pessoas, com vários grupos de escolas diferentes. Então você fica um adolescente marcado entre os seus pares, às vezes na sua cidade inteira, dependendo do tamanho da cidade. Então, essa é uma questão que tem gerado uma piora grande na saúde mental desses jovens, que normalmente ficam mais isolados, têm muito medo do celular, olham o celular de 2 em 2 minutos, trocam as senhas de medo de invasão das suas contas. São pessoas que se sentem ameaçadas o tempo todo. E um adendo, só uma observação. quem está ameaçado, quem se sente ameaçado, não aprende do jeito que poderia aprender. E isso também traz uma queda no rendimento escolar. O bullying é um grande responsável por isso, até pela evasão escolar. O adolescente ou a criança não quer mais ir para a escola para não sofrer aquilo e acaba abandonando os estudos. Isso é bem frequente também. Então, assim, os pais não podem minimizar o sofrimento. Os pais precisam dizer, poxa, isso realmente deve doer. Por mais que eles achem que seja um exagero, tentem entender o que o adolescente está passando. Na adolescência, pertencimento é oxigênio que eles respondem, que eles respiram, melhor dizendo. Se eles não têm pertencimento, se eles são humilhados, se eles são taxados de esquisitos, agora os adolescentes estão dividindo, né, suas turmas em grupos e sempre tem o grupo dos esquisitos. Essa é a palavra que eles utilizam. Então, assim, ser taxado como o esquisito do seu grupo, da sua escola, é algo muito grave para um adolescente. A gente que já cresceu fala, dane-se, se me chamar de esquisito, eu tô aqui, tô fazendo minha, né, tô levando minha vida. Para um adolescente não é assim. A parte de aprovação social do cérebro, ela tá muito voraz. Ela precisa, o adolescente precisa se sentir aprovado. E essa desaprovação do grupo é algo que põe, sim, a autoestima muito para baixo, eles ficam com uma autoestima muito comprometida e, obviamente, né, quem tem a autoestima comprometida ou se fecha, se isola e não aparece, ou quer fazer das tripas coração para pertencer. E aí a gente tem os fatores de risco, vai beber junto com todo mundo, vai beber mais, vai querer aparecer de um outro jeito. A gente tem muitos desdobramentos possíveis por conta do bullying e do cyberbullying, inclusive e infelizmente o atentado contra a própria vida por não dar conta dessa situação.
1: Tem aqui participação de ouvintes, olha só, tem aqui a Sandra que fala, olha, pela minha experiência, tempo com os adolescentes importa muito, não basta apenas tempo de qualidade, é na convivência cotidiana que eles realmente se mostram, vale a pena estar disponível, olha que legal, mesmo quando eles parecem distantes. Ela fala assim, é importante perceber que você tem tempo para compartilhar até as bobeiras do dia a dia. As bobeiras do dia a dia. Sim. Isso é legal, diz ela aqui. E tem uma outra aqui que... Outra participação, deixa eu pegar aqui, que tá no WhatsApp da CBN aqui. Ah, cozinhar, olha que interessante. O Ayrton diz, cozinhar em família aproxima todas as gerações. Ele trabalhou num projeto social que tinha exatamente esse viés e sempre foi uma estratégia de muito sucesso. A cozinha, a comida sempre atrai, né? Sempre junta, né? Uma delícia.
2: É o coração da casa, né? Não é?
1: Que legal. Ó, tem mais aqui outras questões que eu queria falar com você. Ah, olha só. Qual que é o problema de pais tentarem repetir a educação que receberam? A minha dor pode não ser a dor dessa geração?
2: Ah, mas com quase toda certeza não será a dor dessa geração. Tentar falar, meus pais fizeram comigo e eu dei certo. Eu só do meu pai olhar eu obedecia. Agora o meu filho contesta, argumenta. Isso tudo é decorrência do mundo que a gente vive. Nós estamos em um mundo que, da nossa adolescência para cá, as coisas mudaram de uma maneira muito importante. E essa mudança se deve principalmente pela tecnologia. Na nossa sociedade, as relações de autoridade mudaram. O modo de eu enxergar meu chefe, meu marido, mudaram, né, em relação à sociedade do passado. O modo que as crianças aprendem, os adolescentes tiram suas dúvidas, não requer mais que eles consultem um adulto. Eles vão lá na internet, na inteligência artificial, e tiram suas dúvidas. E muitas vezes o adulto dá sua opinião ou diz o que sabe e é contestado. Olha, mas no GPT falou tal coisa, mas no Google eu encontrei que não é bem assim, ou tem outras maneiras de se pensar isso. Então, isso muda a relação de autoridade. Isso requer, não que o adulto deixe de dar limite, não que o adulto deixe de educar, porque isso é humano, né? Isso aqui a tecnologia não substitui. Mas, ao contrário, eu não tenho que me colocar como aquele que tem tudo para ensinar. Eu tenho que ouvir, eu tenho que dar importância para o que o adolescente traz. Eu tenho que fazer com que ele se sinta participante aí das questões da família. O adolescente, ele não é um mero reprodutor daquilo que os pais falam mais. E se a gente quiser implantar isso, nós vamos escolher duas coisas possíveis. Ou um adolescente extremamente rebelde, que fala, você não sabe nada, eu vou fazer o que eu quiser. Ou um adolescente que se cala e muitas vezes mente ou faz as coisas escondido. Então, assim, a melhor coisa a gente fazer é olhar para o mundo que a gente está e falar assim, como é que eu educo este filho neste momento, né, com este cenário que a gente vive.
1: Perfeito. Cláudia Alaminos é autora do livro Manual de Sobrevivência para Pais de Adolescentes, um guia direto, afetivo, adoro essa palavra, ainda bem que você colocou isso no título do seu livro, e realista, publicado pela editora Edipro. Então vou deixar aqui como finalização da nossa conversa a frase que me tocou no livro, que é: a adolescência é a última chance de educarmos nossos filhos. Cláudia, muitíssimo obrigado pela conversa aqui na CBN, até uma próxima.
2: Igualmente, eu que agradeço. Até lá.
1: Até.
0: Michel Alcoforado também comenta sobre o período da adolescência e destaca que não é mais sinônimo de rebeldia.
1: Você foi um adolescente rebelde?
3: Sim, mais ou menos, eu mais também. Ou menos. Eu era estranho.
1: Quem nunca?
3: Isso tava garantido. Eu era um adolescente estranho, eu era um adolescente de onda, sabe? Teve um momento que eu achei, sei lá, que eu ia virar vegetariano. Tem outro momento que eu achei, sei lá, que eu ia virar budista. Eu era assim, um jovem estranho.
1: Tá, mas é uma característica.
3: E os meninos em casa, como é que estão? Estão rebeldes?
1: Estão rebeldes. Não, tanto é que essa conversa que é fundamental. Aumenta o volume aí, Janaína, porque a gente precisa falar sobre isso. Sim, há uma rebeldia. O pai também foi meio rebelde, aí me ajuda. É característica da juventude uma fase ser rebelde?
3: Então, isso é bem interessante. Eu quis trazer esse tema aqui, porque a gente sempre, quando olha para o processo de maternagem ou de paternagem, ou seja, a maneira como a gente pensa ou cria as crianças, e quem tem filho aí sabe disso muito bem, a gente gosta de naturalizar algumas coisas que não são naturalizáveis, porque são frutos ou produtos da cultura. É bem interessante, porque a gente gosta de acreditar que há uma linha muito clara que vai passando de uma fase ou outra e automaticamente os nossos filhos vão adotando novos comportamentos a partir da passagem do tempo por si só, como se o reloginho biológico automaticamente cobrasse um novo comportamento. O que fica muito claro, e vários antropólogos já estudaram isso ao longo da história, é que interessa para a gente pensar essa passagem do tempo sempre através das lentes da cultura. Porque a cultura tem um papel importantíssimo de moldar o que a gente espera do outro, o que cada fase tem de peculiar em relação às outras. Então, a adolescência não é fruto só do aparecimento dos hormônios ou da chegada da puberdade. A adolescência é um período onde a gente começou a achar que os jovens podiam fazer determinadas coisas que as crianças não podem, os adultos também não podem mais. E o que, que tem sido observado aqui? Tem um estudo muito legal dos anos de 1950, de uma antropóloga americana chamada Margaret Mead. E a Margaret Mead vai para os Samoa, que era um grupo social muito diferente das sociedades ocidentais, e ela vai reparar que os jovens lá, quando estavam no chamado período da adolescência, eles eram calmos, tranquilos, não tinha nenhuma rebeldia. E a Margaret Mead vai entender que aquilo que a gente pensa como adolescência, como uma fase de transgressão e rebeldia, era fruto da maneira como nós, ocidentais, pensamos esse movimento. E que essa ideia de juventude e rebeldia, ou a de adolescência colado com transgressão, era uma invenção, sobretudo, do pós-guerra. A minha avó, que nasceu em 1929, ela, quando tinha, sei lá, 13, 14, 15 anos, ela não teve esse período onde a sociedade achou que ela podia transgredir e estava tudo bem. Essa é uma invenção do pós-guerra. Sobretudo quando esses jovens que vão sair ali daquele período, né, de muita, eu posso dizer, de uma perspectiva muito positiva em relação ao futuro, vão começar a contestar todas as formas ou os padrões que estavam dados pelas gerações anteriores. E aí, se isso está diretamente conectado à cultura, se está diretamente conectado aos nossos valores, o que a gente não pode esquecer é que não tem só um jeito de ser adolescente. Tem jeitos possíveis de ser adolescente.
1: Agora, tem uma questão que é...
3: Cair?
1: Não, tá aqui. Não, eu queria te ouvir sobre isso, porque crescer ficou cada vez mais lento, né?
3: Então, ficou. E olha que interessante, ficou mais lento, ficou mais rápido. Por que que ficou mais lento? Ficou lento porque... vou começar pelo rápido primeiro. Ficou rápido porque a infância parece cada vez mais curta.
1: Tá.
3: Quem compara, né, por exemplo, hoje, os jovens de hoje, as crianças de hoje, com crianças do passado... Um menino, sei lá, com 8, 9 anos, já começa a ter um monte de vontade que as crianças de 8, 9 anos não tinham. É uma conversa comum entre os pais que as crianças estão cada vez querendo mais coisas ou com mais poder de decisão, ambicionando isso cada vez mais cedo. Por quê? Porque o que vai marcar essa entrada na adolescência são os primeiros... primeira tentativa de negociação no campo da autonomia e da liberdade e da independência. É o pessoal que vai começar a achar que só porque cresceu um pouquinho pode decidir que roupa vai usar, o que vai comer, onde vai encontrar com os amigos, o que que vai fazer. Isso só acontecia por volta, sei lá, dos 13, 14, 15 anos. E agora, bem mais jovem, bem mais cedo, isso aparece. Só que depois que os jovens entram nessa chamada adolescência, eles não saem nunca mais, né? Eles querem ficar nesse lugar para todo sempre. E o que, que a adolescência tem de diferente? Ela oferece uma licença quase poética da sociedade para você fazer coisas sem ter que pagar pelas consequências do jeito que a gente pagava antes, né? Ou que você vai pagar, por exemplo, na fase adulta. Então você pode usar uma roupa que ninguém na fase adulta pode usar e a gente aceita porque você é adolescente. Você pode dar um xilique assim, né, que ninguém suportaria numa fase adulta, porque a gente aceita que você está na adolescência. Você pode fazer uma pequena transgressão, sei lá, na escola, e a gente vai justificar esse comportamento como comportamento da adolescência. Só que o pessoal está entrando, sei lá, nos 20 anos aí, na casa dos 20 anos, achando que pode contar ainda com essa licença poética que a gente confere aos adolescentes. Mas o que tem sido observado também em uma matéria super interessante na BBC de Londres sobre o caso europeu, mas revela que alguma semelhança com o caso brasileiro mostrou. E a tal da adolescência, que estava muito colada com a transgressão, agora tem sido mais associada a um certo desencanto, que se reflete nos comportamentos e na maneira como lida com o mundo. Então, sei lá, se adolescente era tentar burlar os horários que os pais colocavam para a volta da balada... Os jovens agora dessa adolescência urbana, de classe média, de grandes cidades, né? Quando a gente está olhando para o Brasil, o menino está preferindo e a menina ficar em casa. Não vou sair para balada não, vou ficar aqui no meu computador, no meu videogame. Um outro elemento interessante é que se a adolescência tinha uma certa transgressão em termos de uma descoberta do próprio corpo, ou mesmo de uma entrada no campo da sexualidade, agora eles estão retardando cada vez mais a entrada nesse campo. Então... há uma mudança importante nessa transformação. Então, o que tem se dado aí, dentro desse novo campo, é a adolescência muito colada a um certo desencanto diante do mundo.
1: Uhum.
3: Por quê? Por causa de quatro fatores. Primeiro, é que esses jovens se dizem muito cansados, né? Quem tem aí filho em casa fica chocado. Porque você fazia um bocado de coisa, tinha estágio, tinha faculdade, tinha escola, tinha que ajudar o pai e a mãe em casa. E aí você olha pro seu filho, que só estuda, e ele diz, mãe, pai, estou muito cansado. Então, cansaço e uma certa exaustão é um elemento que atravessa essa geração. Segundo ponto interessante é um medo, né? Um medo diante desse mundo, onde a gente não sabe do que vai dar e nem sabe se vai ter mundo ainda. O terceiro ponto interessante, que é decisivo também, nesse certo desencantamento dos jovens, é um tédio, assim, uma sensação de que a vida, ela, apesar de tudo e apesar de todas as novidades, parece a mesma figurinha repetida. E aí isso impacta na relação deles com o mundo. E o quarto, que eu acho que é um atravessador fundamental, é uma certa apatia diante da produção de sentido da vida, assim. Sonha um pouco, né? E deseja um pouco diante desse mundo. Então esse negócio tá gerando aí uma reinvenção do que é a adolescência.
1: Michel, deixa eu pegar uma questão sobre a rebeldia. Quando a gente compara uma rebeldia nesse pós-guerra que você citou, que eu achei bem interessante, você ficava no anonimato, poderia ficar no anonimato. Hoje, qualquer tipo de rebeldia, eu me lembrei porque você falou de questão de escola, então quando você vê um rebelde na escola, faz alguma caca, certeza que a direção vai lá, vai pegar as imagens e tal, e vai denunciar esse cara, e aí vai ter uma baita de uma consequência, etc e tal. Isso acontece em todo lugar, por causa da vigilância total que a gente tem.
3: Não à toa,
1: Pode falar.
3: Isso é tão importante, Fernando, que você está trazendo, que não à toa. Há uma série de estudos sendo produzidos agora para pensar que tipo de vida é essa onde a gente está sendo vigiado a todo momento.
1: Pois é, como é que eu vou me rebelar se eu vou ser caguetado pela câmera que fica aqui do meu lado?
3: E tem, eu acho que um aspecto interessante que tem transformado também, porque como as crianças estão entrando cada vez mais mais rápido dentro da adolescência, e a gente tem oferecido mais direitos a esses adolescentes do que a gente não oferecia no passado, e ao mesmo tempo tem cobrado mais responsabilização, o que tem ficado muito claro é que toda a vigilância está diretamente conectada a uma punição de um jeito que a gente não via no passado. Então, estamos vigiando mais esses jovens e a gente está lidando com uma falha como não só como um erro, mas como algo que fosse capaz de engolir toda a identidade ou toda a trajetória de um jovem num único fato. Então, para não lidar, né, com um problema de errar, eles estão deixando de agir, né? E aí, isso está transformando a forma como a gente pensa adolescência e juventude no Brasil. E no mundo de uma maneira geral. Eu ia citando aqui, né? Eu sou incapaz de falar o nome dela, porque é um nome dificílimo, mas uma coisa parecida com essa. Mas é uma autora, professora de Harvard, muito importante, que tem um livro, que é um livraço, assim, um canelar. É quase um livro daqueles que pesam um quilo, que você pode usar como arma se você precisar. Que se chama Capitalismo da Vigilância. Que essa professora, se você for capaz de dizer aí, eu vou te dar o prêmio de...
1: voltou de férias, mais
3: inteligente do que foi.
1: Eu passo.
3: Que chama Capitalismo da Vigilância. E ela vai mostrando que inventamos um modelo de sociedade onde não só a gente está a todo momento olhando para todos os outros e vigilando o comportamento dos outros, mas estando usando isso também como forma de controlar esses novos comportamentos. E aí fica com pouco espaço para rebeldia. O que, que eu tenho medo? Gente que não transgride na idade que podia transgredir, vai querer transgredir depois, né?
1: É verdade. Não faz isso na hora certa.
3: E aí a emenda, em geral, tá ficando pior do que o soneto.
1: É isso. A Xoxana...
3: Vou botar nos devidos lugares. Xoxana e aí é o Zuboff?
1: Zuboff. Xoxana é o Zuboff, tranquilo. Então vamos lá. Pra gente finalizar, não tem mais espaço para rebeldia na data correta, na era correta, na fase correta?
3: Essa que é a grande dificuldade. Errou. E aí o que eu diria é como a gente fica de olho nesses jovens, obviamente cumprindo o teu papel enquanto pai, enquanto mãe, de colocar limite, de dizer não pode, de colocar a gravidade de qual tu há, de cada ato, de contextualizar um erro, mas entendendo também que... viver, errar, e que bom, tem fases da vida que a gente pode errar erros que são típicos da nossa idade, que não são graves, mas nos constroem enquanto indivíduos, né? Dão contorno para a nossa subjetividade, inventam quem a gente é. Então, vigia, mas vigia entendendo que uma raladinha no joelho nessa hora faz você mais forte do que se não fizer, né? Então não estou falando de nada absurdo, né? Porque os jovens agora estão meio alucinados também. Mas pequena transgressão, sabe? Fulano marcou 10 horas, chegou 10 e meia. Faz seu papel de pai dizendo, olha, tem que chegar às 10 horas. Mas entende também que chegar às 10 e meia faz parte dessa transgressão, né? Não adianta nada você enfiar um aplicativo no celular da criança, ficar acompanhando cada passo desse garoto, preocupado se ele vai chegar, atazanar a vida dele, não deixar ele chegar à meia hora como se fosse um problema gravíssimo. Faz só... nos entendendo que as coisas vão voltar pro lugar.
1: Perfeito. Michel Conforado, Michel, mais uma vez obrigado pela participação aqui até quarta. Um abraço.
3: Quarta-feira. Um beijo. Tchau, tchau.
1: Até.
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0: Segunda-feira, 22 de junho de 2026. O governo federal manteve restrito o acesso dos estados ao sistema Defesa Civil Alerta após a invasão cibernética realizada na madrugada de sábado. Embora a plataforma esteja operando, o envio de alerta segue concentrado no Centro Nacional de Gerenciamento de Riscos e Desastres em Brasília. Com isso, em caso de eventos climáticos extremos, as defesas civis estaduais precisam solicitar ao órgão federal o disparo das notificações à população. Segundo o Ministério da Integração e do Desenvolvimento Regional, o sistema passa por testes e validações antes da retomada integral das operações. Em nota, a pasta disse que não há prazo definido para a reabertura completa da plataforma, já que a prioridade é garantir a segurança do serviço. Paralelamente, seguem as investigações para identificar a origem da invasão e a forma de acesso ao sistema. A Polícia Federal abriu uma apuração preliminar sobre o caso. O Ministério da Saúde iniciou a aplicação da vacina pneumocócica 20 valente em todo o país. O imunizante passa a integrar o calendário nacional de vacinação e amplia a proteção de crianças contra doenças graves causadas pela bactéria pneumococo, como pneumonia, meningite, infecções no sangue e otite. Segundo o Ministério, crianças menores de 5 anos que ainda não completaram o esquema vacinal poderão receber o novo imunizante nas unidades do SUS. O Brasil foi derrotado pela Alemanha, perdeu a invencibilidade e ficou no segundo lugar na Liga das Nações de Vôlei Feminino na Turquia. As alemãs ganharam os dois primeiros sets. As brasileiras chegaram a empatar, mas perderam o quinto set. Agora a seleção viaja para o Japão para a última semana desta etapa, onde enfrenta as anfitriões, além de Tailândia, Polônia e Estados Unidos, entre 8 e 11 de julho.
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1: E agora eu converso com Antônio Stecker, especialista em avaliação e regulação da educação superior, avaliador do INEP-MEC, sobre o novo Plano Nacional de Educação.
2: Primeira pergunta é sobre o que muda de forma mais prática com esse novo Plano Nacional de Educação.
3: O Plano Nacional de Educação, ele é uma lei federal que rege os próximos passos da educação pelos próximos 10 anos. Então, ele vai ter vigência de 2026 a 2036. O último plano, ele ia de 2014 a 2024. Então, houve um lapso aí temporal para aprovação do novo plano, mas o que muda agora são as metas, né? Muitas das metas do plano anterior, que terminou em 2024, não conseguiram ser cumpridas. Na verdade, nenhuma das metas foi totalmente cumprida, e agora vem o novo plano resgatando aquelas que não foram cumpridas e trazendo novas metas bastante ambiciosas para o próximo decênio.
2: É isso, o foco agora é a qualidade e equidade, né? O que que isso significa?
3: Esse plano, ele busca que as pessoas tenham as mesmas oportunidades, independente de sua origem, de sua raça, de qualquer parâmetro, né? Todos possam ter as mesmas oportunidades educacionais. Então, esse é uma marca, né, desse novo plano, é justamente essa. E é falado em vários trechos do texto. A gente se busca, né, por exemplo, entre o homem e a mulher, diminuir a diferença de escolarização ou de oportunidades que a pessoa possa ter tido, da mesma forma em questão de raça e tudo mais. Então, são dar oportunidades iguais a quaisquer pessoas que estejam no Brasil. E isso para todos os segmentos. O plano, ele abrange desde a educação infantil até a pós-graduação.
2: Eu tenho aqui algumas informações também, Antônio, sobre esse novo Plano Nacional de Educação. Vale a pena dizer, plano válido, como você disse, por 10 anos. São 19 objetivos, 73 metas, 372 estratégias. Investimento de 7,5% do PIB até o sétimo ano, de 10% até o final do plano. A meta, achei ousado, mas eu quero a sua opinião. 80% das crianças alfabetizadas no segundo ano. Você acha que a gente consegue?
3: Olha, são pontos aí que você citou, todos eles são metas muito ambiciosas. Por exemplo, a questão do orçamento. 10%, chegar até o final do decênio com 10% do PIB. Essa já era a meta do Plano Nacional que venceu em 2024. E nós não passamos de 5,5% do PIB. Chegar agora a 7,5% e depois a 10% ao final do decênio é um compromisso muito complexo de se atingir, considerando que existe um arcabouço fiscal que tem que ser cumprido. Não é fácil, existem compromissos em todas as pastas, né? Mas é uma meta que com certeza traria muitos resultados para a educação brasileira. Você também tocou no ponto dos 80% serem alfabetizados até o final do segundo ano. Também algo muito ambicioso, uma vez que até 2019, antes da pandemia, quando nós atingimos o melhor indicador nesse sentido, a gente tinha 60% das crianças. Agora, chegar a 80% é bastante, visto que após a pandemia caímos para 43% das crianças alfabetizadas nesse período. Então, a gente está bem distante, mas eu acho que é uma meta que realmente precisa ser buscada. O Ministério da Educação precisa empreender esforços para que isso possa se concretizar mesmo.
2: Investimento previsto, acabei de citar aqui, de 7,5% do PIB até o sétimo ano, de 10% até o final do plano. Esse investimento previsto é suficiente para o tamanho do Brasil e para as diferenças educacionais de cada região?
3: Olha, eu acredito que a questão do se a gente conseguir avançar dos atuais 5,5% para 7,5% e depois para 10%, eu acho que é suficiente, desde que haja uma boa gestão pública dos recursos. Por que eu digo que eu acho que é suficiente? Porque a gente olha, por exemplo, o país que é referência mundial, como a China, e ela gasta ali na casa dos 4, 5%. Do PIB. Então, é claro que o PIB dela é muito maior, mas desde que o PIB do Brasil era igual ao PIB da China, já se gastava esse percentual mais ou menos. Então, é onde priorizar, o que priorizar com esse orçamento e também como administrar esse orçamento para que ele seja bem utilizado. eu acredito que 10% do PIB é um índice difícil de se chegar, uma meta ambiciosa demais, mas se chegar, vai sim ser suficiente para custear tudo isso.
2: É, até porque a gente está falando de um tema espinhoso que precisa ser olhado com mais objetividade entre todos os governos, né? A gente pega o governo federal, o governo dos estados, isso é um trabalho que tem que andar de maneira uniforme. E esse novo Plano Nacional de Educação também cita muito isso nessas diretrizes, né? A gente sabe as especificidades de cada estado, com algumas provas para observar o rendimento de cada aluno, provas essas importantes a nível estadual, tem as provas nacionais também. O que que a gente pode tirar de proveito quanto aos estudantes quanto, no caso, à educação aqui do nosso Brasil? Aí eu falo de português, falo de matemática. A gente tem hoje os professores, por exemplo, reclamando de salários que são aquém na avaliação deles. E a gente tem as próprias prefeituras aumentando, mas de acordo com os professores, não o suficiente. Então, como é que a gente equilibra essa educação passada também pelos professores na sua avaliação?
3: Bom, hoje é uma grande crise que a educação vive, né? Já não é de hoje, há muito tempo. É realmente a questão da valorização docente. Hoje existe um piso salarial nacional aí, do governo federal, em torno de R$5.000. E aí a gente tem uma divisão de opiniões, né? Onde a maioria das pessoas concorda que é um valor já baixo. Mas o pior é que em muitas prefeituras nem é cumprido, né? A gente sabe que não se chega sempre a esse piso ser pago de fato. Aí é necessário ter briga, às vezes até judicial, mas isso já é um problema. Tem, por outro lado, prefeituras que estão pagando acima do piso. Esse Plano Nacional de Educação, com todas essas metas para a educação infantil, para a alfabetização na idade certa, para o ensino médio e técnico, para o ensino superior, para a pós-graduação, só vai conseguir se cumprir se a gente tiver colaboração entre entes federativos. Então, os estados precisam fazer as suas partes, as prefeituras precisam fazer as suas partes e o governo federal, que está propondo o plano aí, também. O que não pode um ente federado jogar para o outro, né? E aí a coisa vai ficar mais difícil de andar. Por exemplo, é colocado aí a necessidade de se criar planos bianuais para gestão das metas, né? Para você chegar às metas olhando de dois em dois anos para o município, para o estado e aí federalmente falando. Com as trocas de governo, então, pode acontecer descontinuidade. Você tem um plano bianual, depois você muda um governo, para de cumprir até retomar a demora, equipe nova, e aí vai se perdendo muita coisa. Então, um dos riscos apontados por vários especialistas, que eu também vejo dessa forma, é o risco de, entre um plano e outro, muita coisa ficar para trás devido ao descasamento dos ciclos eleitorais brasileiros.
2: Exatamente, exato. Tem que haver uma união aí entre educação e governo para que o plano permaneça e seja cumprido. Foco do plano, exato. Já falei sobre isso, qualidade, equidade e também tem a redução das desigualdades. Sobre essa redução das desigualdades, quando o governo coloca isso, o que ele está pleiteando e observando sobre essas desigualdades aí?
3: Quando o governo olha do ponto de vista federal, é entender que uma região norte e nordeste, região sul e sudeste, região centro-oeste, precisam conseguir chegar aí a níveis parecidos de educação. Quando também a gente fala de uma classe social, de um estudante pobre, mais pobre, mais desfavorecido, e outro que tem a melhor condição, chegar em níveis de igualdade na aprendizagem, para que possam disputar oportunidades em condição de igualdade. Então, essa é a palavra-chave do plano, né? Ele fala em muitos momentos a questão da redução de desigualdades. É difícil de medir isso ao final, se houve ou se não houve. Tornar essa medição objetiva é ali uma busca do plano, mas ainda assim é uma coisa você ter isso no plano, outra coisa é conseguir quantificar isso depois de executado. Algo que eu acho que é um ponto forte que precisa ser mencionado aqui é uma incumbência que foi dada para um órgão que é muito competente aqui no Brasil, que é o INEP. Foi dado ao INEP a incumbência de, a cada 2 anos, produzir relatórios mostrando os resultados obtidos. E aí entra tudo, né? A questão da redução de desigualdades, a alfabetização unidade certa, ao cumprimento das vagas em creches, ao atingimento de percentual de jovens no ensino superior, a integração do ensino médio com o ensino técnico. Tudo isso vai ser mensurado a cada 2 anos pelo INEP, que é um órgão muito técnico, que faz as coisas normalmente acontecerem dentro de um calendário esperado. Eu acho que isso tende a dar uma robustez para o cumprimento das metas e dos objetivos e das estratégias.
2: Sobre educação digital, na sua avaliação, Antônio Steca, o que esse plano está prevendo especificamente para essa educação digital? E, na sua avaliação, o Brasil está atrasado nesse sentido ou não? Estamos no caminho correto?
3: Eu tenho até falado bastante disso no Instagram, né, sobre educação digital, no LinkedIn também. Por quê? Quando o governo ele coloca isso no plano nacional, a gente está falando de, primeiro ponto, ter internet de alta velocidade em todas as escolas públicas. Porque é o ponto de partida para você conseguir o resto. Mas aí o que se busca além de ter internet em todas as escolas? A gente conseguir construir o pensamento computacional no jovem e criar uma cultura digital no currículo. Isso significa o aluno começar a pensar o mundo e as soluções para os problemas considerando a existência de recursos computacionais. A gente não pode tentar resolver um problema hoje sem levar em conta as ferramentas computacionais que existem hoje. Hoje, muito em evidência, inteligência artificial, mas existem tantas ferramentas e muitas vezes a gente vê isso distante do currículo da educação pública e educação privada também, e agora se coloca isso como algo prioritário. É criar a cultura digital, preparar o estudante para lidar com os meios e soluções digitais e com isso desenvolver uma consciência daquilo que existe para resolver os problemas do mundo real.
2: Ah, é importante, né? Na minha época de escola, de ensino médio, já tinha aquela lousa mais digital, né? Hoje deve estar mais atualizada. A gente tem um papo muito interessante sobre educação digital, e aí eu pego no plano mais geral, com foco nos estudantes, que é sobre levar celular para dentro da sala de aula. Muitos estados estão proibindo essa máxima, o aluno levar o celular para a sala de aula, porque atrapalha no aprendizado. E já há, inclusive, estudos mostrando que a não ida do celular com o aluno para a sala de aula tem um impacto positivo no aprendizado. E a gente fala de educação digital que está atrelado ao uso de tecnologias, de tablets, de smartphones. Como é que a gente consegue aliar essa não ida do celular com os alunos para a sala de aula com a educação digital, por exemplo, professor? É a pergunta que faz aqui a Amanda, de São Paulo.
3: Certo. Bom, primeiramente, eu acho que na educação básica, né, nas escolas, foi uma medida extremamente importante a retirada do celular como ele vinha acontecendo dentro da sala de aula. Porque o estudante ele não tem ainda autonomia para poder saber em que momento ele deve e em que momento ele não deve usar. Então, isso vinha fazendo com que o aluno perdesse mais ainda a atenção no conteúdo curricular, nas práticas da escola, mas principalmente perdesse a socialização. O papel muito importante da educação básica é promover a socialização. O aluno ele vai se desenvolver na escola através da socialização. Agora, se eu tiro o celular e o tablet de dentro do cotidiano dos alunos, como que eu faço a educação digital? Primeiro, para fins pedagógicos devidamente organizado, eventualmente é possível que esses equipamentos apareçam na escola. Mas a ideia é que as escolas tenham um laboratório de informática e computadores em número suficiente para que todos possam utilizar durante as atividades pedagógicas que devem ser desenvolvidas. Então, esse é um ponto. Eu não vou depender do equipamento que o aluno traz para a escola, até porque muitos alunos nem têm equipamentos. Quando eu falo de escolas públicas em algumas regiões do Brasil, não é todo aluno que tem. Às vezes ele não tem um celular, não tem um smartphone, não tem um tablet. E aí é dever da escola fornecer essa infraestrutura tecnológica, e o Plano Nacional de Educação vem colocar essa obrigatoriedade até. Porque não é só ter a internet, você precisa ter os equipamentos também.
2: É isso. Tá aí, Amanda. A pergunta respondida. Tenho aqui a participação de um outro ouvinte, que é o Alan Dantas. Clauson, sobre os entes federativos, eu gostaria de saber a opinião do Antônio sobre a plataformização do ensino na rede estadual aqui em São Paulo. Aí ele fala, uma vez que o ensino é muito mascarado por dados de acesso às plataformas estatísticas que não condizem com a realidade, ou seja, não tem ensino, não tem autonomia dos professores e uma criação de dados que não dá para entender.
3: Essa é uma questão complexa. A ideia das plataformas, a concepção pedagógica é muito boa, muito rica, e poderia ser algo muito bem utilizado. Eu acho que o que hoje a gente precisa encontrar aí é um ponto de equilíbrio. Até que ponto a gente deve cobrar metas de uso, e que metas são essas? Porque eu tenho recebido, principalmente pelo meu Instagram, muito relato de pessoas do Brasil todo, mas principalmente no caso aqui do estado de São Paulo, colocando, mas a gente passa a maior parte do tempo correndo atrás de cumprir meta de uso.

0: produtiva. Porque nada adianta eu cobrar de um professor o uso de uma plataforma se não for dado um excelente treinamento para que ele consiga utilizar. E uma barreira desse treinamento pode ser a quantidade de plataformas que se coloca. Se a gente tiver uma quantidade imensa, é difícil o professor conseguir dominar todas para conseguir fazer um bom uso de todas. Então, eu acho que a diferença entre o veneno e o remédio é a dose, e é o caso das plataformas.
1: Uma última reflexão, eu não sei se é o ouvinte ou a ouvinte no YouTube da Rádio CBN, Iagan, tá refletindo aqui sobre o papel dos professores, e a gente estava falando sobre digitalização, lousa digital, cheguei a dar um exemplo na minha época, ela falou aqui, lousa digital, você tem escola que nem papel impressora tem para usar. É verdade. Se a gente vai aqui mesmo para São Paulo, para municípios mais distantes dos grandes centros, a gente observa uma outra realidade. E se a gente sobe o mapa para o norte do país, se a gente for lá para o interior do Pará, lá para o interior do Amazonas, nem lousa tem. Por muitas das vezes, os livros, por exemplo, são desatualizados. Não pega internet nessas regiões. Então, o trabalho educacional aqui no Brasil, como o especialista trouxe muito bem, o Antônio, tem que estar unificado, não só entre o governo federal, mas o estadual, mas também que os governos permaneçam com esse plano até chegar aos objetivos colocados. Mas é papo que a gente pode ficar mais meia hora aqui, né, Antônio?
0: Dá para falar muita
1: Dá.
0: coisa. Olha, essa questão da estrutura de escolas, né? Essa
1: Sim.
0: semana eu publiquei um artigo que, para fazê-lo, eu tive que fazer um estudo aí em cima de dados do próprio INEP. Há escolas no Brasil, pasmem, sem banheiro. Tem escolas que não têm água potável. Existem escolas que não têm sistema de esgotamento sanitário, nem fossa, nem esgoto rede pública, e não tem nenhum sistema. Então, não ter banheiro, não ter água potável, ainda é a realidade de algumas escolas. A gente não está falando da maioria, são algumas. Era uma realidade muito pior 20 anos atrás. Houve um progresso muito grande, mas ainda há desafios estruturais básicos. Hoje, diante das mudanças climáticas, que até o próprio Plano Nacional de Educação traz, que a gente deve considerar as mudanças climáticas para a estruturação das escolas, isso quer dizer, climatização já não é mais um luxo, é uma necessidade. Então, eu acho que a gente tem que olhar para a realidade de cada estado. Região Norte, você tem a questão de grandes distâncias, um município muito longe do outro, às vezes não chega a rede, não chega a isso. Então, é uma realidade. Quando a gente vai para o Sudeste, para o Sul, é outra realidade. Cada estado precisa entender o seu gargalo, resolver aquilo que é básico para poder avançar. E onde já tem uma estrutura melhor, a gente precisa ter também a ambição de dar um passo para frente. Porque não adianta eu esperar que a escola lá do norte chegue até a minha realidade aqui do sul, para depois eu melhorar do sul. As coisas têm que sempre andar para frente. Mas essas desigualdades de não, alguma escola faltar banheiro, enquanto a outra já tem lousa digital, isso é que a gente precisa buscar que isso acabe. O Plano Nacional vem para contribuir nesse sentido, eu acredito.
1: E ainda mais refletindo sobre essa questão da educação, né? O Antônio traz muito bem essa questão. Acho que os governos estaduais e o próprio governo federal já sabem quais são os reais problemas, mas a designação de recursos públicos, a fiscalização para que isso ocorra, tem que ser feito. E aí entra o papel de outros órgãos. Não só para fiscalizar, mas também observar se não só o plano, mas se os governos estão estruturando bem as escolas. E aí é o macro, gente. Entra aqui professor, entra aqui aluno, entra aqui administrativo. Todo mundo trabalhando juntos, ganhando um bom salário, tendo uma boa estrutura, a educação do Brasil vai para outro patamar. E é isso que os nossos ouvintes aqui estão colaborando. Por exemplo, Antônio, sou professor de história da Prefeitura de São Paulo. Paulo está refletindo aqui. Trabalho em Pirituba. Nesta e em outras tantas desta rede, o celular ainda não foi banido das salas de fato. Está trazendo essa reflexão aí. Está falando que é preciso observar essa questão. É a Maria, acredito, Maria Cavalcante. Boa tarde, Clauson. Sou estudante de licenciatura em pedagogia. Penso no fortalecimento do atendimento educacional especializado e políticas públicas voltadas.

0: voltadas para a equidade das populações negras. Um outro bom tópico. E aí estendo esse comentário para os povos originários. São diversas as línguas dos povos originários, dos indígenas, no país. E é um outro ponto importante para a educação específica desse público. Pode ser uma parcela pequena da sociedade, mas ainda assim existe uma cultura e uma ancestralidade para esse povo, no caso, os povos originários, os povos indígenas, e ela traz essa reflexão das populações negras também, Antônio.
1: E o Plano Nacional de Educação, ele também toca nesses pontos. É que é muita coisa para a gente trazer, mas ele aborda, ele se manifesta preocupação quanto a isso, e é um desafio muito grande. Também tem outra que entra nesse mesmo grupo, que a gente às vezes não fala muito, que são as escolas rurais. Nas escolas rurais a gente tem desafios muito importantes. Por exemplo, 45% das aulas de matemática em escolas rurais são ministradas por profissionais sem licenciatura em matemática. Então, é um desafio que você pode encontrar numa escola de São Paulo, capital, mas se encontra numa escola rural do próprio estado de São Paulo.
0: Exato.
1: E de outros estados. Então, as nuances que existem aqui dentro do país são muito grandes. Agora, quando a gente vê... Então, isso daí, como é que o Ministério da Educação está olhando para isso, né? Com preocupação, com seriedade, querendo levar professores, a formação para esses professores nessas comunidades mais distantes e fazer com que eles possam atender as demandas locais. Por mais que seja uma pequena parcela, é uma parcela existente, todos têm que ser considerados quando a gente fala de educação. Ninguém pode ser excluído. Se é brasileiro, tem que ser olhado. E também, assim, quando a gente vê que uma legislação como essa, de não ter celular dentro da sala de aula, não é cumprida em uma escola, o que que a gente deve fazer como professor, como educador? Primeiro, procurar a gestão da escola. Conversar sobre isso. Se a gestão da escola não faz nada, existe a supervisão de ensino. Supervisão de ensino, existe a diretoria de ensino. Há quem possa ser cobrado. Em último caso, o Ministério Público. Legislação tem que ser cumprida, né? E essa é uma legislação que já está bem pacificada, o entendimento dos especialistas, que ela é muito benéfica no caso das escolas. E o Plano Nacional também, além de trazer todas essas preocupações, ele traz eu não poderia deixar de falar isso, porque sou pesquisador também nessa área, o combate ao bullying, ao cyberbullying, pela primeira vez é trazido de uma forma explícita. Antes se falava em combater a violência nas escolas. Agora nós falamos em combater o bullying e o cyberbullying nas escolas. É uma coisa histórica que pela primeira vez aparece no Plano Nacional de Educação como uma preocupação não só da educação, mas da saúde pública, dadas as decorrências disso não ter sido tão analisado e cuidado até agora.
0: Obrigado, Antônio. Até a próxima.
1: Muito obrigado. Até a próxima.
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Segunda-feira, 22 de junho de 2026. Duas contas vinculadas à Defesa Civil do Pará foram usadas para disparar os 10 alertas públicos falsos emitidos entre a noite de sexta-feira e a madrugada de sábado. As mensagens com a palavra misantropia foram classificadas como de nível extremo, o grau mais alto do sistema, e chegaram ou foram direcionadas a 6 capitais, 3 estados e o Distrito Federal. O governo informou que o sistema foi desligado até que as condições para a emissão voltem ao normal.

0: Dois homens dispararam tiros dentro de uma escola de ensino médio nas Filipinas. Segundo a polícia local, 3 estudantes foram mortos e outros 5 ficaram feridos. Os 2 suspeitos foram detidos. De acordo com as autoridades, um deles é aluno da Escola Nacional San José, na cidade de Tacloban, onde ocorreu o ataque. Ambos estavam armados com pistolas. A polícia informou que ainda investiga a motivação do ataque a tiros na escola pública, que atende mais de 1.500 estudantes. Horário de Brasília, 4h33.
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2: Tânia Morales entrevista Lucas Freire, psicólogo do trabalho, professor na UFBA, sobre como achar saídas para o cansaço diário.
3: Vamos conversar com o Lucas Freire, que é psicólogo do trabalho, professor da Universidade Federal da Bahia, e ele defende algo que é transformador, que é, e ele vai explicar pra gente, a necessidade de resgatarmos a nossa capacidade de brincar. Ai, que lindo! Ele é autor do livro Exaustos, Imaginando Saídas para o Cansaço Diário, livro que sai pela Bus Editora. Lucas Freire, bem-vindo, boa noite.
4: Olá, olá, boa noite, Tânia.
3: A gente vai falar sobre exaustão, sobre cansaço, é por essas e por outras que a gente fica cansado, né? Bom, mas então vamos lá, vamos falar do seu livro, depois eu quero entender essa história do brincar, que tem tudo a ver, né, com o seu livro, porque você fala da exaustão, do cansaço e propõe aí formas da gente superar essa condição. Então vamos começar.
4: Com certeza.
3: Vamos começar do diagnóstico, né? Por que que nós estamos tão cansados?
4: Olha só, um conjunto de fatores, né? A gente tem um momento cultural em que foi vendida uma falsa ideia de que nós vamos performar o tempo inteiro. Isso tem sido entranhado na nossa cultura, fazendo com que as pessoas empobreçam suas experiências reais, né? Em tudo agora nós temos que inserir performance, não dá mais para alguém ter um hobby, ser amador em alguma coisa, sentar registrando, filmando, buscando ganhar segundos, centímetros. Tudo isso tem nos tornado aí reféns dessa performance absoluta. Paralelo a isso, a gente tem essa captura da nossa atenção, né? O verdadeiro sequestro da atenção que a gente tem sido levado, fruto de uma compreensão cada vez maior dos gatilhos que fazem com que a gente fique ali preso naqueles temas, naqueles assuntos. A gente tem um momento que é o que eu chamo de atrofia do lúdico, porque nunca tivemos tanto entretenimento, mas ele nunca foi tão passivo, nunca estivemos tanto numa posição de espectador ao invés de estarmos ativos nisso. Então, um conjunto de fatores, é um espírito de uma época, a nossa dificuldade, por exemplo, de estar no presente, também fruto desse uso abusivo de telas, tudo isso está nos levando a uma incapacidade de nos resgatarmos, uma incapacidade de descomprimirmos, e a exaustão tem sido esse sentimento transversal à vida de todo mundo.
3: Bom, então tem a ver mesmo com uma condição contemporânea, né? Essa coisa da tela, das redes, da gente estar sempre exposto, sempre sendo avaliado e se expondo, né?
4: Com certeza, a gente está no país que é o segundo do ranking mundial em uso em tempo de tela. Nós somos o terceiro maior consumidor de redes sociais do mundo, né? Claro que a gente tem um país que particularmente tem isso de forma exacerbada. Isso é um fenômeno coletivo global do mundo inteiro, mas a gente está na frente, infelizmente, nesse aspecto também.
3: Bom, e aí, Lucas Freire, psicólogo aqui com a gente, conversando sobre o livro Exaustos, Imaginando Saídas para o Cansaço Diário, pela Bus Editora. E aí, quais as possíveis saídas para essa exaustão diária que a gente sente? O que você propõe?
4: Bom, Tânia, é muito importante a gente primeiro tornar isso mais consciente, a gente começar a entender quais são esses nossos cativeiros atuais. Eu chamo de cativeiros neurológicos, porque o algoritmo, ele nos conhece, eles conhecem mecanismos exatamente para nos tirar desse momento de descompressão. Então, a primeira coisa é um reconhecimento de como nós estamos e um resgate da nossa autonomia. E a partir daí eu faço um convite coletivo, que é a gente abraçar o que eu chamo, na verdade não sou eu que chamo, né? Eu faço parte de um grupo grande de pesquisa e trabalho dessas diferentes dimensões do lúdico, que a gente chama de play, que pode estar aí contemplado nas artes, em certos tipos de esportes, expressões humanas, a maneira como nós exploramos a vida, tudo isso está no play. Muitas vezes a contemplação ela é fundamental, e isso nos ajuda a resgatar a autoestima, a nutrir resiliência, a fazer com que a vida realmente valha a pena ser vivida.
3: Entendi. Eu falei o brincar, é porque o play, a palavra em inglês, é mais ampla do que o brincar, né?
4: Exatamente. Como a gente não tem em outros idiomas uma palavra que expresse o que é saudade, a gente não tem na nossa língua uma palavra que expresse a dimensão do conceito. Até tecnicamente, muitas vezes ela é traduzida como jogar ou como brincar. Uhum. E ainda temos esse agravante, né? Porque na nossa cultura, principalmente na nossa relação com o trabalho, essa palavra ela é meio que proibitiva, né? A gente tem até uma expressão comum: acabou a hora de brincar, agora é a hora de trabalhar. Sim. Porque paralelo a isso tudo, nós construímos uma leitura de que trabalho precisa ser, para além do esforço, sempre em cargas de sofrimento, né?
3: Sim, e aí o que vocês estão propondo é que seja prazeroso, que as nossas atividades sejam prazerosas e criativas.
4: A nossa, exatamente, a nossa proposta é que a gente faça um resgate e comece a entender que nem tudo na nossa rotina, na nossa vida, precisa estar a serviço da performance. Sim. É a gente voltar a fazer coisas que não tenham necessariamente uma função produtiva. É muito triste quando a gente vê toda uma cultura direcionada a isso. Recentemente eu vi um influenciador falando para as pessoas: olha, não leiam livros que não contribuam com o seu trabalho. Nossa. Eu vi também uma pessoa postando, ela lendo um livro na academia e postando. Então, outro dia eu vi um anúncio.
3: Três níveis, né? Ela tá lendo um livro na academia e postando, ou seja, ela não tá fazendo nenhuma coisa nem outra, só postando mesmo.
4: Exatamente, porque a multitarefa é outra falácia que foi vendida, né? Que somos multitarefas e hoje a gente é muito bom e não ser bom em nada. Então, é esse conjunto de fatores que tem nos levado a isso, e o nosso convite é essa desaceleração através das diversas expressões do brincar, vá voltar a ser amador, vá se permitir um ritual real de desconexão, vá se conectar de fato com pessoas, que inclusive é uma habilidade que a gente vem perdendo, né? O nosso senso de comunidade diminuiu muito nos últimos tempos, né?
3: Vem mesmo. Porque também os espaços públicos parece que estão cada vez mais fechados e é só mais remotamente mesmo que a gente se comunica, né?
4: Exatamente.
3: Ô Lucas, isso seriam os hobbies, esse play?
4: Então, dentro do nosso estudo e nosso trabalho, a gente tem até uma grande influência do trabalho do Domenico De Masi, que é o sociólogo italiano, que falava sobre o ócio criativo, né? O ócio criativo é uma dessas leituras que a gente traz, né? Na capacidade do indivíduo de ter uma relação com o tempo, de muitas vezes não tá ligado a produzir algo. Então, o hobby, infelizmente, a gente tem até na nossa cultura essa ideia, né? Trabalhe com o que você ama. Eu até ressignifico essa frase, tá, Tânia? Porque da maneira como nós estamos vivendo, a frase real é: trabalhe com o que você ama, que dentro em breve você deixará de amar. Porque toda vez que essa sobrecarga chega, ela tira os aspectos que seriam aqueles aspectos leves, prazerosos, e nos atropela com uma rotina de disposição que é infinita, né? Assim como o scrolling hoje nos coloca nessa relação infinita, então produzir hoje se tornou um ato infinito. Então sim, os hobbies fazem parte disso, e a gente precisa resgatar os hobbies sem a ideia de que todo hobby precisa virar um trabalho. Ele não necessariamente precisa virar um trabalho, e se virar, você vai precisar de um novo hobby, porque a função desse lúdico que nós trazemos é a descompressão. É exatamente um ponto de harmonização de cargas de estresse que você vai ter na vida.
3: Entendi. A gente já tem uma carga de necessidade de ser produtivo no trabalho, e é desejável que, inclusive, a gente goste do nosso trabalho. Mas isso é uma outra esfera que vocês estão propondo. Atividades que não tem nada de produtiva, que não que seja desvinculado, na verdade, né? Da pressão da produção.
4: Exatamente. É, o produtivo aí é a ideia desse produtivo econômico.
3: É isso, da demanda. Exatamente. Que a gente precisa entregar e tal. A gente entendi. Isso é fundamental para a gente ficar em equilíbrio. Inclusive, já pensando até num viés utilitário, que eu tenho certeza que você vai me condenar agora, mas inclusive isso pode nos tornar mais produtivos?
4: Paradoxalmente, sim, né? Então, assim, com certeza, a gente vive uma era em que a gente não percebe que se a gente não criar contrapesos para a vida, a gente, de fato, vai ter uma saúde, um bem-estar, uma percepção da vida mais negativa. Você sabe que o brasileiro hoje, ele vive um fenômeno que é muito interessante. Quando nós vamos para as férias, para a praia, para algum lugar, a gente está vivendo um sintoma que é um pico de ansiedade quando a gente tenta relaxar. Tal é a velocidade que nós estamos vivendo. Já tem até um nome isso, chama stress relaxing. Você tenta relaxar e você tem um pico de ansiedade. Ou medo de desconectar também, né? De ficar num lugar que o Wi-Fi não conecte, que você esteja desatualizado. Então, tudo isso são questões da atualidade que a gente precisa olhar com muito carinho. E sim, vai trazer como um retorno a sua capacidade de produzir, de ter ideias, de ser criativo muito melhor. Sim. Eu gosto de ilustrar com um caso de um ganhador de um prêmio Nobel, que foi, inclusive, prêmio Nobel de Química, que o livro dele, a biografia dele, está ele numa sessão de surf. E foi exatamente voltando de uma sessão de surf que ele teve os insights necessários para criar o mapeamento genético que deu a ele o prêmio Nobel de Química e que criou lá o exame que a gente fez na pandemia tanto, que foi o PCR. Então, a gente precisa recriar para recriar.
3: Sim, que maravilhoso, né? Agora, é interessante porque há uma dificuldade mesmo. Como a gente é moldado para o trabalho, para produzir, para atender a demandas, o que é cansativo, mas de alguma forma exige pouco esforço criativo, né? De autonomia, para usar um termo que você usou. Então a gente vai no automático. Agora quando fala assim, não, então agora você vai fazer uma coisa que te dê prazer. Você vai fazer uma coisa para você, esquece as demandas. Aí já dá já é mais difícil. O que que eu gosto? O que que vai me dar esse prazer? O que é que vai me dar essa válvula de escape? Né?
4: Imagina então que triste é a nossa era que a gente não consegue se conectar com isso, né?
3: Não é?
4: Uma era em que a gente, na hora que nós tivermos a oportunidade, a gente vai estar tão sem bússola que a gente não vai saber nem. Tanto é, e aí, mano, um fenômeno curioso, que é um resgate. A gente está vendo muitas pesquisas saindo agora falando sobre um resgate da nostalgia, né? Que tem uma geração buscando muitos elementos lá dos anos 80, dos anos 90, muitas matérias, muitos artigos, inclusive saiu um artigo interessante sobre tendências de consumo para 2026 e essas tendências estão muito ligadas a essas diferentes expressões nostálgicas do brincar. E aí a leitura que eu convido é que isso não é uma tendência de consumo, é um desejo de resgate de saúde mental. Uhum. As pessoas estão buscando nesse passado aquele tempo em que nós dávamos o tempo das coisas. Tempo. As pessoas estão voltando para o passado para tentar desfrutar e lembrar daquela vida em que nós nos dávamos a oportunidade de desfrutar as possibilidades que a vida trazia. E aí vem uma frustração, porque a gente vai voltar nessa nostalgia muitas vezes, mais uma vez, em padrões de consumo, e aí a gente se dá conta que aqueles tempos não voltam mais, né?
3: Sim, não é um objeto, um produto que vai fazer com que a gente tenha essa sensação de resgate. É um resgate mais profundo, que é mais difícil.
4: E não é tão distante a gente ver isso, né? A gente teve, acho que foi há 2 anos atrás, o retorno da dupla Sandy Júnior, e nunca vimos shows tão lotados, e a música mais interessante deles é Vamos Pular, né? Vamos Pular, que é uma música de um brincar tão simples, mas tão importante, né? E os shows sempre lotados. Tal é a nossa vontade de se resgatar e como isso está ligado ao nosso bem-estar psíquico, né?
3: Nossa, Lucas, aí você falou do Sandy Júnior pular e tal, aí me remetia à infância, né? Quer dizer, a gente já nasce com essa capacidade de brincar, de pular, de não levar as coisas tão a sério, mas já na escola, logo cedo, já botam a gente para produzir, né? Já colocam ali nota pra gente competir com os coleguinhas e tal. Quer dizer, a gente já vai sendo podado no começo da nossa vida, né?
4: E não só isso, né? A gente tem hoje uma vulnerabilidade especial nas crianças, que é as crianças já estarem perdendo uma infância baseada no brincar livre e tendo uma infância baseada no brincar na tela. Já não basta esse aspecto que você trouxe, que é uma hiperprodutividade dentro da relação com a escola, né? As crianças têm agendas, as crianças agora têm uma série de coisas para cumprir e obrigações o tempo inteiro, o que empobrece muitas vezes exatamente esse tempo para o tédio. A gente tem, em paralelo a isso, um hiperestímulo que a tela traz num cérebro em desenvolvimento que a gente já sabe hoje tem comprometimentos muito severos. Então, temos adultos aí sendo moldados a partir dessa relação mais vulneráveis psiquicamente, com mais dificuldade de lidar com a frustração, com mais dificuldade de lidar com os estresses que a vida traz. Então, temos mais agravantes. Então, a gente tem um problema que muitas vezes é coletivo, né? A gente precisa discutir isso enquanto sociedade, muitas vezes.
3: Bom, e aí, Lucas, que você diz pro nosso ouvinte que tá achando bacana, mas que fala, bom, mas eu não sei do que eu gosto, eu realmente só tenho pensamentos em coisas que vão me trazer um resultado prático, como descobrir as válvulas de escape que cabem para cada um de nós?
4: Eu convido a cada um de vocês em, primeiro, permitam-se a exploração, permitam-se a descoberta, permitam-se fazer coisas que aparentemente não têm um propósito inicial, permitam-se explorar as possibilidades que a vida traz e permitam-se degustar essas oportunidades. A gente não precisa mirar que o grande, talvez, lúdico da vida vai ser aquele show magnífico. Ele pode estar no simples também, pode estar, e a gente aproveitar mais o momento com um colega ao lado, com a nossa comunidade, com a nossa família, aprender a criar rituais reais de desconexão para poder degustar esse presente, para poder se dar mais tempo e respeitar mais o tempo das coisas. Então, não se cobrar tanto e refletir sobre como você está sendo cooptado, né? Os algoritmos sabem mais como prender e capturar sua atenção do que qualquer outro tempo. Então, sua atenção hoje é commodity, ela vale dinheiro, ela está sendo comercializada. Então, resgate essa autonomia sua e vai explorar as possibilidades, porque você vai descobrir que tem uma vida com muitas cores e muitas possibilidades para cada um de nós. A gente precisa resgatar a nossa imaginação. Nós somos uma espécie que imagina. E imaginar é a brincadeira fundamental. Quando uma criança brinca e fala, e se? Ela está se permitindo a descoberta. Nós somos seres de imaginação. E se a gente pudesse pensar na vida diferente? Quando você empobrece sua imaginação, você empobrece sua resiliência.
3: Bom, então não é o lúdico é isso, é imaginar.
4: Não, o lúdico nos convida a imaginar, não é isso?
3: Isso para tudo, né? Não, porque tem eu bati o olho aqui nas questões dos ouvintes. E eu acho que não é a brincadeira da criança. Também, acho que para quem conseguir, né? Acho que é difícil, não é? Chega uma hora que talvez seja difícil. Não é exatamente isso que você propõe, né?
4: Não, o lúdico é o que é o lúdico para você. O lúdico, ele tá nas artes, ele tá naquelas expressões humanas que não são necessariamente produtivas, como eu disse, né? Então, ele tá na expressão da vida, ele tá nas descobertas. O lúdico tem horas que ele é um processo, ele é uma forma, ele tem um campo, ele tem um espaço, então ele tá também no brincar. Ora, ele é um espírito, uma postura. Então, ele tem essa nuance, essa dualidade. E ele tá ao longo de toda a vida, não é só na infância. Aqui na infância, nós chamamos esse tipo de exploração de brincar. Sim. O brincar infantil é a expressão máxima desse lúdico, né? Porque a criança, ela tem ali o seu propósito inteiro nessa exploração.
3: Nossa, ela leva a sério, né? Ela fala, isso aqui é uma nave espacial e ela acredita. Mas aí a gente já não vai ter essa capacidade. Então, o nosso lúdico é diferente.
4: O nosso lúdico também parte por esse encantamento. Você sabe que o maravilhamento, ele é um sentimento humano fundamental. Então, quando a gente empobrece esse lúdico, a gente empobrece nossa capacidade de se maravilhar. Tem uma passagem no livro que eu mostro um réveillon em Paris, lotado, milhares de pessoas, mas nenhuma delas ali, todas elas filmando. Então, a contagem regressiva acontece e as pessoas estão todas assistindo aquilo através de uma tela, empobrecendo a experiência. Então, o lúdico também é degustar a experiência, o lúdico é aproveitar limitar essa exploração que a gente é capaz de fazer.
3: Sair da superfície, né? Aprofundar sensorialmente as coisas, né? Nossa, tinha uma época, eu tinha dois empregos, trabalhava que nem uma louca, não tinha tempo pra nada. Aí a hora que eu larguei um dos empregos, me surpreendi, e eu tenho essa imagem muito concreta em mim, quando eu consegui olhar uma árvore que ficava na frente do outro emprego, que foi o que ficou, que era a Rádio CBN, falei, nunca olhei pra essa árvore, eu nunca apreciei essa árvore, aí eu pude olhar e falei, nossa, olha, detalhe, né, mas isso me deu uma alegria. É uma experiência lúdica, isso, de alguma forma?
4: Com certeza, com certeza. Ela é uma experiência de contemplação. É. Por quanto tempo aquela árvore esteve ali e você não prestou atenção nela, né?
3: Só correndo.
4: E quantas coisas a gente não pode estar perdendo porque a gente está vivendo esse mundo que a gente não está em lugar nenhum, né? Pela primeira vez a gente está em todos os lugares e em lugar nenhum. Quantos olhares em família, quantas relações conjugais, quantos parceiros a gente está descuidando por não dar a atenção, por não perceber. É o estado de presença que é tão forte no lúdico. Você veja, a criança ela está lá inteira.
3: Tá.
4: Ela não está, ela está ali inteira. A gente vai perdendo isso com o tempo. Que a gente precisa é resgatar janelas disso para que a gente tenha uma saúde mental melhor, né?
3: Maravilha, hein? Nossa, fiquei inspirada. Lucas, muito obrigada, viu? Parabéns pela sua linha aí de pesquisa e pelo livro.
4: Ó, eu que agradeço. Se as pessoas quiserem conhecer, o livro Exausto está aí disponível em todas as livrarias do Brasil. Conto com vocês para a gente espalhar pelo Brasil e pelo mundo, mais imaginação, mais leveza, e a gente precisa ficar exausto de estar exausto. Obrigado pela oportunidade. Boa. E até breve.
3: Até, muito bom. Lucas Freire, psicólogo do trabalho, professor da Universidade Federal da Bahia.
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5: Quem tá aqui falando é a inteligência artificial do Rossandro, não é ele. Ligue outro dia.
6: Como chama a sua inteligência artificial? Eu dou nome pra minha.
5: Como é a tua?
6: Gepeto.
5: Ah, Gepeto, ah, o vovozinho do Pinóquio.
6: É por causa do GPT, né? Eu achei por bem chamar ele de Gepeto. Ele adorou e ele me responde de jeitos maravilhosos quando eu chamo ele pelo apelidinho dele.
5: Tá vendo? Eu chamo de parceiro.
6: Parceiro. Ele curte?
5: Parceiro. Curte. E aí, como é que tá, parceiro? Como é que foi seu dia?
6: Você pergunta?
5: pergunta. Mas também assim, como eu não fico perguntando nada a ele, é só isso.
6: Ah.
5: Pergunta o que é o seu dia e o que é que a gente vai fazer hoje. Aí vamos trabalhar.
6: Diz que a gente tem que tratar bem as nossas inteligências artificiais, porque quando houver a revolução, eles vão tratar a gente
5: eles
6: bem também, né? Vão lembrar disso.
5: Não pegue ela porque ela me chamava de Gepeto.
7: Eu sou.
6: Pois é,
7: sou
6: porque ela era fofa
7: faça
6: comigo.
7: Faça isso e não dou nem
6: mas
7: bom
6: é muito
7: dia.
6: Engraçado quando ele vira, o Fê é secão, assim, ele tô, só chega lá perguntando o que ele quer.
7: Seria o primeiro alvo.
6: Vai ser o primeiro eliminado na revolução, obviamente.
5: Fernando é um forte candidato aí logo no começo.
6: Isso. Mas o Gepeto ele fica com o meu humor, chega uma hora que ele começa a me irritar. Porque eu falo, tá cara, você tá muito engraçadinho. Ele fala, não sei. Exato.
5: Não é
6: ele fala,
5: espelho.
6: Não sei com quem eu aprendi. Ainda é debochado, entendeu? Qual é? Tem problema pois nisso tudo aqui que a gente tá falando, Rossandro? Esse nível de interação com a nossa inteligência artificial?
5: Tem um lado lúdico, tem um lado inteligente. Agora, o que a gente não pode é imaginar que substitui um ser humano. Então vamos lá, a gente não vai demonizar uma coisa que tá sendo tão incrível que realmente vai mudar a história humana. A inteligência artificial, ela ajuda a organizar os pensamentos, ela ajuda a nomear as emoções que você sente, até oferece um escuta inicial. Só que tem um risco quando a gente começa a pensar e a preferir uma escuta de IA, porque ela é sem conflito, né? Ela é sem frustração, não tem reciprocidade, porque aí a gente perde a musculatura emocional para lidar com os seres humanos reais. Isso é claro. Por exemplo, existe uma nova solidão que não é essa falta de gente, é a falta de presença. Muitas pessoas têm contato, têm grupos, têm seguidores, têm mensagens, notificação, têm um IA para conversar, né, para chamar de sua. É, a IA, ela aparece nesse vazio como uma presença imediata, porque ela responde rápido, ao contrário de alguém que você mandou uma mensagem, visualizou, ficou azul, mas não respondeu, ela não cansa, ela não julga você, ela não interrompe você, ela não pede nada em troca. Só que a solidão moderna não é estar sem ninguém, é estar cercado das pessoas e não encontrar em nenhuma pessoa repouso. E a máquina, ela não ocupa esse lugar, a tecnologia, ela não consegue superar o vazio afetivo. E aí tem um outro problema, Dayá, e aí falando aqui como alguém que é terapeuta, que a escuta perfeita, ela pode nos desacostumar da escuta possível. Porque o vínculo humano, por natureza, ele é imperfeito. As pessoas elas destroem você, elas cansam, elas discordam, elas interpretam mal, elas se frustram, elas demoram a responder, elas se irritam, elas leem errado um emoji no meio de uma manhã difícil, começam uma briga no WhatsApp. E é justamente essa imperfeição que a maturidade emocional vai desenvolver. Então a IA, ela tenta oferecer uma escuta ajustada, né? Muito paciente, previsível, disponível demais. Isso conforta, mas também reduz a nossa tolerância à complexidade que é ser humano e se vincular com outros seres humanos.
6: Sim.
5: É complexo pra caramba. Tanto que Sartre falou que o inferno era os outros, embora quando eu atendi no consultório eu percebi que o pior inferno era a ausência de todo mundo. Entre o inferno de estar com todo mundo e o inferno de estar só, acredite, é melhor o inferno de estar com todo mundo. Quando nós nos acostumamos com escuta sem ruído, que é o que a IA oferece, a gente tem o risco de poder começar a achar insuportável qualquer relação que exija paciência, por exemplo, que discorde de mim. Entende? A escuta perfeita demais, ela pode tornar a gente intolerante à humanidade dos outros. Numa palavra, imagina, eu vou ficar intolerante à humanidade. As relações humanas, elas não são aplicativos de resposta imediata. Tem silêncio, desencontro, pausa, espera, interpretação, ruído, né? E vocês que mexem com comunicação sabem muito bem disso. E tem uma outra questão, que ser ouvido não é a mesma coisa que ser acolhido e encontrado. Uma ferramenta, ela pode até responder o que a gente diz, mas um vínculo humano, ele encontra também, até na aula que a gente não sabe dizer o que a gente está sentindo. Tem uma diferença entre receber uma resposta que é bem formulada, é legal, sentir que, aspas, alguém está conosco, né? Mas, ao mesmo tempo, existe algo que é do humano, que é essa presença-ausência. A máquina, ela organiza palavras, mas a presença humana, ela é quem desenvolve pertencimento. Você não tem pertencimento com IA. Não tem. E a gente é gregário por natureza. Nem toda resposta inteligente que a gente vê no IA vai ser um encontro de você para com você mesmo, de você com o outro. Às vezes é apenas um eco bem treinado, como o seu GPT que começa, sim, a ironizar com você porque aprendeu com você.
6: Sim.
5: Ser respondido é diferente de ser acolhido. Quem acolhe é ser humano.
6: E ser respondido é diferente de ser ouvido também, né?
5: Também. É. Também, exatamente. Então tem muitas sutilezas que antes mesmo da IA, vamos combinar, não é só culpa da IA, as próprias redes sociais, a internet que foi nos afastando, um ambiente de baixa empatia.
2: O CBN Madrugada desta segunda-feira fica por aqui. 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
2: Forte abraço para você e até a próxima. Tchau, tchau.
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0: Segunda-feira, 22 de junho de 2026. O ex-prefeito de Boa Vista, Arthur Henrique, do PL, recebeu o maior número de votos na eleição suplementar para o governo de Roraima, realizada neste domingo. Mesmo assim, ele não foi declarado eleito porque a candidatura está em situação sob judícia, ainda pendente de análise pela Justiça Eleitoral. Arthur Henrique foi barrado por não cumprir o prazo de desincompatibilização ao deixar o cargo de prefeito, mas recorreu e aguarda julgamento de recursos no TSE e no STF. Segundo o Tribunal Regional Eleitoral de Roraima, mesmo com Arthur Henrique tendo a maioria dos votos, a proclamação definitiva sobre quem venceu depende dos resultados dos recursos. O pré-candidato à presidência, Flávio Bolsonaro, teve um segundo encontro com Daniel Vorcaro no primeiro semestre de 2025, na mansão que o banqueiro alugava em Brasília. A informação é do colunista do Globo e da CBN, Lauro Jardim. Flávio admitiu que foi à casa de Vorcaro em São Paulo no fim de novembro de 2025 para, segundo ele, dar um ponto final às negociações em torno do financiamento de R$134 milhões para a cinebiografia do pai dele, o ex-presidente Jair Bolsonaro. No horário de Brasília, 5:02.
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1: Muito bom dia, estamos começando mais uma segunda-feira, mais uma semana. O CBN Primeiras Notícias está no ar, agora são 5 horas e 3 minutinhos. Estamos ao vivo, prontos para acordar o Brasil inteiro. E você vai acompanhando aqui a programação da CBN pelas plataformas digitais, pelo rádio, pelo YouTube, pelo Globoplay com imagens. Interagindo também, nossa caixa de mensagens já está aberta lá no chat da nossa transmissão no YouTube também. Dá para mandar o seu bom dia pelo 21 997 64 2381, número do WhatsApp 997 64 2381. Você que acompanha a nossa programação pelo radinho vai também assistir as nossas imagens, como eu disse, no YouTube e no Globoplay. E é isso aí, estamos aqui para mais uma edição com a Ana Paula Jalme na nossa produção. Tudo bem, Ana Paula? Bom dia!
2: Oi, Fred, bom dia para você, bom dia também para os nossos ouvintes, Fred.
1: Começou o inverno, Ana Paula, tá sabendo disso?
2: Tô sabendo, ontem 5h24 da manhã.
1: É, primeiro dia do inverno, primeiro dia útil do inverno, né? O pessoal vai sair para trabalhar debaixo dessa friaca toda.
2: Toca, cachecol, luva.
1: Tudo isso. Tudo isso porque tem massa de ar polar chegando pelo sul do país, pelo sudeste, temperatura já caindo aí nesse final de semana, nessa segunda-feira também. Então eu quero saber aí dos nossos ouvintes como é que tá o cenário na sua região. Daqui a pouquinho a gente vai trazer a previsão do tempo completa, mas fica aqui o alerta, né? O dia tá amanhecendo com o Rio de Janeiro marcando nesse momento 16 graus, São Paulo 11 graus, agora às 5 horas e 4 minutos. No sul do país, Curitiba 9 graus. Mais o quê? Florianópolis, 15 graus a temperatura. Norte e Nordeste, mais alto, mas ainda assim friozinho também. Salvador, por exemplo, 22 graus a temperatura lá na capital baiana. Temperatura baixa nesse primeiro dia útil do inverno, mas no noticiário temos aí muita coisa para acompanhar. Temperatura, aquele trocadilho, né? Temperatura tá lá no alto.
2: Sim, sempre.
1: Você deve ter acompanhado aí no final de semana, você recebeu o alerta? Aquele alerta na madrugada de sábado?
2: Recebi o SMS e teve aquele alerta barulhento, né? Que assustou mais o pessoal aí também.
1: O pessoal tava dormindo, o negócio começou a disparar, todo mundo desesperado, né?
2: Ninguém sabia o que era.
1: O que tava acontecendo, e eu recebi o meu também. E as investigações estão em andamento. Agora, foi descoberto que o hacker, né, que foi o responsável por esse ataque, enviar esse alerta sonoro, esse alerta para milhões de celulares brasileiros, utilizou o CPF de servidores públicos da Defesa Civil do Pará para conseguir acessar esse sistema da Defesa Civil e enviar essas mensagens. A gente está acompanhando de perto com a nossa equipe essa investigação e vai trazer as atualizações aqui para você. Nesse final de semana teve eleição na Colômbia, eleição presidencial, e a extrema-direita chega ao poder com o apoio de Donald Trump. O resultado oficial também a gente vai contar para você. Vamos falar também sobre o que vem pela frente aí nos próximos dias no noticiário em Brasília. Expectativa grande para Alexandre de Moraes decidir se o ex-presidente Jair Bolsonaro permanece ou não em prisão domiciliar. O prazo termina nos próximos dias e a gente está com a eleição chegando aí. Vamos ver o que que vai pautar essa decisão do ministro Alexandre de Moraes, que é o relator do caso dos ataques golpistas responsável pela prisão domiciliar de Bolsonaro. Esses são os assuntos que vão abrir o programa. Tem muito mais até às 6 da manhã. Você vem com a gente. Seja bem-vindo. Um ótimo dia. Estamos no ar.
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1: Os alertas falsos que chegaram a milhões de celulares na noite da última sexta-feira, em madrugada do último sábado, foram emitidos por um hacker que utilizou credenciais de acesso de bombeiros militares que atuam na Defesa Civil do Estado do Pará. A informação foi entregue à Polícia Federal pelo Ministério da Integração e do Desenvolvimento Regional. Os comunicados alcançaram moradores de 6 capitais: São Paulo, Rio de Janeiro, Salvador, Belo Horizonte, Curitiba e Rio Branco, além de 7 estados, entre eles São Paulo, Rio, Mato Grosso do Sul e também o Distrito Federal. Os investigadores afirmaram que os envios ocorreram sem solicitação ou validação de autoridades reconhecidas de proteção e defesa civil, o que indica um ataque hacker. Técnicos do Ministério da Integração identificaram falhas graves na plataforma que permitiram a operação sem travas territoriais. As mensagens foram cadastradas no sistema sob a classificação de nível extremo, com ordens falsas para ações imediatas de proteção contra tornados e alagamentos. Os textos continham ofensas e frases desconexas, citando um suposto ataque alienígena e termos como misantropia, que significa aversão ou ódio pela humanidade. O portal de tecnologia Tecmundo entrou em contato com o criminoso. O autor da violação, um hacker conhecido como Misantropo, afirmou que funcionários com acesso ao sistema de alerta mantinham as mesmas senhas havia anos, o que facilitou a invasão. Segundo esse suposto responsável, uma das senhas utilizadas era o próprio CPF de um dos servidores públicos afetados. O anônimo também assumiu a autoria dos envios indevidos no seu perfil na rede social X. Depois do disparo dos alertas falsos, a Secretaria Nacional de Proteção e Defesa Civil retirou a plataforma de integração do ar de forma preventiva para bloquear novas invasões. O governo federal confirmou que as contas funcionais de agentes da Defesa Civil do Pará, usadas para iniciar as transmissões, foram suspensas. O Ministério da Integração informou que o sistema já está operacional, mas determinou o fechamento temporário das chaves de acesso de todos os órgãos estaduais. Enquanto durarem as investigações da Polícia Federal, qualquer disparo urgente de alerta climático deverá ser centralizado e autorizado pelo Gerenciamento Nacional. Especialistas em tecnologia da informação alertam que o incidente cibernético expôs as vulnerabilidades na validação de dados da plataforma e pode abalar a confiança pública nesses avisos oficiais. O secretário nacional de Proteção e Defesa Civil, Volney Wolff, informou que ao todo foram emitidos 10 alertas. O ex-presidente Jair Bolsonaro vai prestar depoimento amanhã à Polícia Federal sobre uma arma de fogo registrada no nome dele que foi apreendida com segurança. A determinação foi dada pelo ministro do Supremo Tribunal Federal, Alexandre de Moraes. O episódio acontece na mesma semana em que chega a fim o prazo da prisão domiciliar de Bolsonaro. A repórter Rani Veloso, de Brasília, nos conta agora que o caso gerou apreensão entre aliados que temem que a apreensão dessa arma complique a prorrogação do benefício e resulte no retorno do ex-presidente à prisão.
3: Oi, Fred. O prazo de 90 dias da prisão domiciliar do ex-presidente Jair Bolsonaro termina nesta quarta-feira, mas a prorrogação do benefício está ameaçada. O ministro do Supremo Tribunal Federal, Alexandre de Moraes, determinou que Bolsonaro preste depoimento presencial nesta terça na casa dele, onde cumpre a pena atualmente, sobre uma pistola apreendida em uma blitz. A arma registrada no nome do ex-presidente estava com um militar do GSI que alegou levá-la para conserto. Moraes também deu 48 horas para a defesa esclarecer as condições da escolta de segurança. Para o advogado criminalista Berlim Quicantelmo, o episódio da arma agrava a situação do ex-presidente que pode voltar para a papudinha.
4: Mais provável é a prorrogação da domiciliar com o endurecimento das condições. Lógico, com reforço da fiscalização, vedação categórica de armas na residência e disciplina mais rígida da escola. Talvez seja a solução que concilia o fundamento humanitário com uma resposta firme ao suposto descumprimento e que, no contexto eleitoral, mantém o ex-presidente isolado politicamente sem produzir o efeito simbólico de um retorno ao presídio. O episódio da arma é o fator capaz de inverter esse prognóstico. Se o ministro entender que houve afronta direta às condições impostas e à autoridade judicial, a revogação ganha tração e passa a ser o desfecho mais provável.
3: Já o constitucionalista Carlos Júnior destaca que a decisão final do STF vai depender da avaliação médica oficial.
5: Tem que ter como premissa a Constituição Federal. Obriga o Estado a garantir a integridade física do apenado. O ex-presidente Jair Bolsonaro, ele foi condenado, mas tem que ser garantida a sua integridade física, a sua saúde. Então, tudo vai depender da conclusão da junta médica.
3: Bolsonaro cumpre pena de 27 anos e 3 meses por tentativa de golpe de Estado. A prisão domiciliar foi concedida em março para o tratamento de uma broncopneumonia. A defesa relata piora na saúde, mas governistas já pedem o retorno dele imediato à prisão.
1: O advogado de ultradireita, Abelardo de la Espriella, venceu o segundo turno da eleição presidencial na Colômbia. Com uma vantagem de menos de um ponto percentual, o líder do movimento Defensores da Pátria derrotou o senador de esquerda Iván Cepeda, herdeiro político do atual presidente Gustavo Petro. A equipe de campanha de Spriella informou que o político já conversou por telefone com o presidente norte-americano Donald Trump, de quem recebeu apoio explícito durante a disputa. O secretário de Estado dos Estados Unidos, Marco Rubio, e lideranças do Chile e do Peru também já enviaram saudações diplomáticas. O advogado, de 47 anos, também recebeu felicitações do presidente argentino Javier Milei, político também da direita. A plataforma eleitoral do novo presidente eleito projeta uma guinada conservadora na segurança pública com propostas, por exemplo, de construção de mega presídios e combate rígido às guerrilhas. A agenda econômica do governo prevê corte tributário, incentivo ao setor privado e uma redução de até 40% da máquina estatal. A professora de Relações Internacionais, Carolina Pedroso, disse em entrevista à Globo News que a votação apertada reflete a polarização que tem sido registrada em diversos países da América Latina.
6: É claro que cada país tem as suas peculiaridades, especificidades, mas há algumas características que têm se repetido nessas eleições mais recentes, e essa, sem dúvida, é a principal, uma grande polarização que foi, inclusive, eu acho, a principal causadora de uma enorme mobilização nesse segundo turno, uma votação recorde na Colômbia em relação à quantidade de votantes. Então, a gente tem percebido também muito desse voto da rejeição. Isso se fez muito presente nessa eleição peruana de algumas semanas atrás e agora novamente na Colômbia. Nós não queremos, de um lado, a continuidade da esquerda no poder, ou nós não queremos uma liderança mais extremada da direita no poder.
1: A vitória de Spriella encerra o ciclo de Gustavo Petro, que era um dos principais aliados ideológicos e estratégicos do presidente Lula na América do Sul. Com a Colômbia mudando de perfil político, o Brasil perde um parceiro crucial na tentativa de construir uma agenda de esquerda unificada na região. A Colômbia agora se junta à Argentina, ao Chile e ao Equador, consolidando um cinturão de governos conservadores ou de direita que cercam o Brasil e enfraquecem a liderança natural que Lula tenta exercer na América do Sul. A professora Carolina Pedroso destacou que Spriella deve priorizar o alinhamento bilateral com os Estados Unidos, impondo um desafio ao governo brasileiro também na segurança pública. Ela lembrou que a Colômbia é o país com maior presença militar dos Estados Unidos na região, que deve ser intensificada agora no novo governo.
6: Isso certamente acende um alerta não só para o Itamaraty, mas também para o nosso Ministério da Defesa, que entende que essa presença de militares estrangeiros na Colômbia, mas em outros países da região, como tem acontecido, por exemplo, com o Equador, sinalização de cooperação com o Paraguai, tudo isso dá sinais importantes de uma presença militar de um outro país que tem interesses não só nesses nossos recursos ambientais, amazônicos, na questão da segurança. Essa é uma das principais agendas hoje da política norte-americana para a América Latina. Ter classificado organizações que são ligadas ao narcotráfico como narcoterroristas. Então, é uma série de preocupações que vão surgindo na diplomacia, porque dificulta muito para o Brasil ter todo no seu entorno uma série de países que vão abrindo seu território para a presença norte-americana.
1: Enquanto isso, no Peru, a eleição continua indefinida depois de duas semanas de apuração. Com mais de 99,5% das urnas apuradas, a candidata de direita, Keiko Fujimori, aparece na liderança com 50,11% dos votos. A vantagem é de apenas 43 mil votos sobre o candidato de esquerda, Roberto Sanches. São 5 horas e 16 minutos agora.
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7: Bom dia a você, ouvinte da Rádio CBN aqui em São Paulo. Agora são 5h16, faltam 4, 3, 2, 1, são 5h17. Agora trazendo para vocês eu sou o Matheus de Souza e trago para vocês uma notícia que aconteceu na noite de ontem, um caso de um tumulto registrado no Shopping Marketplace, na Zona Sul de São Paulo, que assustou os clientes, porque de acordo com informações da assessoria do shopping para o portal G1, dois clientes se envolveram em uma confusão no corredor do cinema. Algumas pessoas que estavam lá enquanto a situação se desenrolava se assustaram e saíram correndo. Esse episódio durou cerca de 15 minutos e a polícia foi acionada. Segundo a administração do centro de compras e a polícia militar, não houve disparos de arma de fogo nem registro de pessoas feridas. O que acontece? Por volta das 8 da noite, a polícia militar recebeu uma ocorrência informando a presença de um indivíduo armado nas dependências do shopping, nas proximidades da área do cinema. No local, os policiais realizaram as averiguações e constataram que a informação inicial não procedia, não tinha ninguém armado, não tinha arma de fogo no local. Segundo um policial militar, após uma desinteligência, ou seja, um desentendimento, um mal entendido, motivado por uma suposta injúria racial na praça de alimentação, o indivíduo teria lançado gás de pimenta no corredor do cinema. A ação provocou tumulto, com as pessoas correndo, como eu já disse, para diversas áreas do shopping e o consequente acionamento do telefone de emergência 190. Quando as equipes chegaram ao local, a situação já estava controlada. Não tinha nenhuma pessoa armada e o autor da ação já havia fugido antes da chegada dos policiais. Até o momento, até a última atualização que temos, o cara que atingiu aquela fila do cinema com gás de pimenta não foi localizado até o momento. Mas podemos falar do caso com leveza, porque não há registro de feridos. São 5h18.
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1: Vamos abrir a agenda. Agenda do dia, segunda-feira, 22 de junho de 2026. Quais são os assuntos que vão ter atenção aqui da nossa reportagem ao longo das próximas horas? Em Brasília, nossa equipe fica atenta à situação do senador Jax Wagner, do PT, líder do governo Lula no Senado. O futuro, né, do senador no governo deve ser decidido em um encontro presencial com o presidente Lula, que pode acontecer hoje. Enquanto a conversa não acontece, aumentou a pressão no entorno do presidente Lula para que Jax Wagner seja afastado da liderança do governo no Senado, depois dele ter sido alvo daquela operação da Polícia Federal no final da semana passada, no âmbito das investigações do escândalo do Banco Master, que mostrou as relações aí de Jax Wagner, né, com o banqueiro Daniel Porcário, com seus aliados, mais um político, agora no caso um político de forte ligação com o presidente da República, envolvido em todo esse escândalo que a gente está acompanhando. Também em Brasília, o Ministério da Saúde vai fazer um estudo clínico para avaliar a viabilidade técnica e financeira de incluir as canetas emagrecedoras no SUS. Também acompanhamos possíveis novidades divulgadas nessa segunda. A pesquisa científica vai analisar os critérios de segurança, os resultados práticos desse tipo de tratamento e o impacto orçamentário na rede pública. O projeto piloto vai ser conduzido com 250 pacientes com diagnóstico de obesidade grave no grupo hospitalar Conceição, que fica em Porto Alegre, capital do Rio Grande do Sul. Em São Paulo, começa hoje o julgamento dos acusados de envolvimento na morte do empresário Antônio Vinícius Gritzbach, executado a tiros em novembro de 2024 no Aeroporto Internacional de Guarulhos. Ele era o delator, né, do Ministério Público naquela investigação sobre PCC, lavagem de dinheiro, que apontava supostas ligações entre integrantes do crime organizado, né, o PCC, e agentes da segurança pública em São Paulo. O crime cometido em plena luz do dia na área de desembarque do terminal do aeroporto de Guarulhos teve grande repercussão nacional e levou ao afastamento e investigação de policiais suspeitos de participação nesse esquema. O júri deve se estender durante toda essa próxima semana, a expectativa é de que a conclusão seja só na próxima sexta-feira, e nossa equipe também está mobilizada nessa cobertura. Acompanhamos as atualizações do estado de saúde do líder indígena cacique Raoni, de 94 anos. Ele passou por uma cirurgia no intestino neste sábado e segue internado na UTI do Hospital São Paulo, sem complicações no procedimento. Ele foi transferido para o hospital com um quadro de obstrução intestinal, desidratação e pneumonia. Raoni estava internado antes em Sinop, Mato Grosso. O estado de saúde dele é considerado grave, porém estável. Fora do Brasil, agenda internacional, o primeiro-ministro do Reino Unido, Keir Starmer, deve anunciar a renúncia hoje e apresentar um cronograma para deixar a função. Mais uma troca de poder no Reino Unido aí nos últimos anos. Starmer chegou à conclusão de que a permanência dele no cargo não é mais sustentável depois de conversar com ministros do gabinete, assessores, doadores e líderes sindicais. A crise política ganhou força depois da vitória eleitoral de um rival dentro do Partido Trabalhista, uma eleição realizada nessa semana que acabou fragilizando, enfraquecendo o poder de Keir Starmer no Reino Unido. Acompanhamos novidades ao longo dessa segunda-feira, são 5h22 agora.
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1: Começou o inverno, né? Hoje é o primeiro dia útil do inverno 2026 e uma forte massa de ar polar já avança pelo interior do país e muda drasticamente o tempo, trazendo o primeiro frio da estação para boa parte do Brasil a partir dessa segunda-feira. No sul do país, o dia vai ser marcado por muita instabilidade, a formação de um ciclone extratropical e o avanço de uma frente fria provocam chuva forte, temporais e rajadas de vento, principalmente no Rio Grande do Sul e em Santa Catarina. Ao longo do dia, uma massa de ar polar começa a avançar e derruba as temperaturas, abrindo caminho para a primeira onda de frio do inverno lá no sul do país. No sudeste, a frente fria vai se espalhar, vai trazer chuva, possibilidade de temporais isolados, especialmente em São Paulo e no sul de Minas Gerais. No Rio de Janeiro, no Espírito Santo, o tempo fica mais instável, as temperaturas começam a cair um pouquinho, marcando a chegada do inverno em boa parte da região. No centro-oeste, a semana começa com aumento de nebulosidade e pancadas de

0: de Rondônia, também no Acre e no sul do Amazonas, com temperatura abaixo do padrão para essa época do ano. Para a gente fechar o nosso giro no Nordeste, a chuva vai continuar concentrada hoje no litoral, desde a Bahia até o Rio Grande do Norte, com momentos de intensidade mais moderada, moderada forte, depois uma chuva mais fraca. No interior do Nordeste, predomina o tempo firme e seco, sol aparece entre poucas nuvens, temperaturas mais elevadas durante a tarde. Esse é o cenário geral no interior do Nordeste para essa segunda-feira. Agora são 5 horas e 25 minutos. Vamos saber as últimas informações da seleção brasileira na Copa do Mundo, direto dos Estados Unidos, com o nosso enviado Leonardo Dai.
1: Oi Fred, bom dia ouvinte do CBN Primeiras Notícias. No treino de ontem, pela primeira vez, o Neymar trabalhou sem restrições junto do resto dos jogadores que foram a campo. Ontem um treino um pouquinho diferente, porque 7 jogadores que foram titulares na partida contra o Haiti fizeram uma atividade à parte, numa complementação de um processo de recuperação física, mas dentro do grupo de 18 jogadores que estiveram em campo, estava o Neymar trabalhando sem restrições, o que foi mais um sinal positivo de que ele estará no banco de reservas no jogo de quarta-feira contra a Escócia, na última rodada da primeira fase da Copa do Mundo. Seleção treina logo mais pela penúltima atividade aqui em Morristown, antes do jogo contra a Escócia. Essa atividade vai acontecer ao meio-dia no horário de Brasília, e amanhã tem o último treino ainda aqui em Morristown, para depois o Brasil viajar para Miami, onde joga na quarta contra a Escócia.
0: Obrigado, Leonardo Dai, falando com a gente todos os dias, trazendo informações atualizadas sobre a seleção brasileira na Copa do Mundo. E os outros jogos de ontem, né, os outros resultados, Cabo Verde voltou a fazer história. Empatou em 2-2 com o Uruguai na segunda rodada, jogo que aconteceu ontem à noite. A torcida da seleção de Cabo Verde, os Tubarões Azuis e o goleiro Vozinha festejaram os primeiros gols e o primeiro ponto em Mundial da seleção de Cabo Verde. O próximo adversário é a Arábia Saudita, que ontem foi goleada pela Espanha por 4-0. E a seleção de Cabo Verde tem chance de classificar para a próxima fase, 16avos de final. Outra seleção que também conseguiu a primeira vitória numa Copa do Mundo ontem foi o Egito, que derrotou a Nova Zelândia por 3-1. Também no jogo de ontem, Bélgica e Irã empataram por 0-0. Hoje, mais 4 partidas nessa segunda rodada da Copa do Mundo. Tem a Argentina, Lionel Messi em campo às 14h. A Argentina enfrenta a Áustria pelo Grupo J. O outro jogo da chave às 23h, Jordânia e Argélia. E pelo Grupo I, a França enfrenta o Iraque às 18h e a Noruega pega Senegal 21h. 5h27 agora. Seguindo em frente com o CBN Primeiras Notícias, vamos saber quais são as manchetes dos jornais que estarão nas bancas de todo o país nessa segunda-feira, dia 22 de junho. Quem traz pra gente os detalhes é a Ana Paula Jaume. Vamos começar, Ana Paula, pela capa do Jornal Globo?
2: Vamos, Fred.
0: A capa do Jornal Globo já está na tela da nossa transmissão para quem acompanha Primeiras Notícias com imagens. O Jornal Globo traz na primeira página a informação principal: a nova jornada de trabalho de 40 horas pode elevar gastos do setor público. Essa é a notícia do dia no Jornal Globo, Ana Paula.
2: Fred, esse alerta é feito por especialistas e também gestores municipais, estaduais e empresas públicas. Segundo a Confederação Nacional de Municípios, as prefeituras teriam impacto direto de cerca de R$1,5 bilhão com a contratação de quase 26 mil novos servidores para poder manter o funcionamento de áreas essenciais. Além disso, contratos terceirizados de limpeza urbana, vigilância, obras e outros serviços também teriam que ser reajustados, aumentando ainda mais essas despesas. Estudos apontam que o custo total da adaptação pode chegar a R$34,5 bilhões nos municípios brasileiros. A preocupação dos prefeitos é que a conta acabe sendo repassada à população com o aumento das tarifas ou a redução da capacidade de investimento nas administrações locais. Essa mudança na jornada de trabalho, lembrando, segue em debate no Congresso Nacional.
0: Vamos agora para a capa da Folha de São Paulo, também destaque importante nessa segunda-feira. Folha trazendo aí uma reportagem, você vê na tela da nossa transmissão, sobre o Tribunal de Contas da União, que identificou falhas no controle de recursos repassados pelo governo federal a empresas estatais e fez um alerta à gestão do presidente Lula.

0: desse ano eleitoral. É isso, Ana Paula?
1: Fred, segundo o TCU, esse problema está na falta de mecanismos que permitam rastrear o destino dos aportes feitos pela União em estatais consideradas não dependentes do Tesouro. Esses recursos deveriam ser usados para investimentos e projetos específicos, mas acabam misturados ao caixa das empresas. O tribunal afirma que não encontrou evidências de uso irregular do dinheiro, mas ressalta que a ausência de controles adequados abre brecha para que os valores sejam usados de forma indireta em despesas como folha de pagamento e também custos operacionais. Os auditores também apontam que algumas estatais receberam aportes acima das necessidades imediatas e mantiveram parte dos recursos parada em caixa ou aplicada no mercado financeiro. Entre as empresas citadas estão a estatal Hemobras, dedicada à produção de hemoderivados à base de plasma sanguíneo e usados no tratamento de doenças como AIDS e câncer, e também a Infraero. O Ministério da Gestão e Inovação em Serviços Públicos disse que mantém diálogo com o TCU sobre esse tema.
0: Essa é a capa da Folha de São Paulo, você está vendo aí na tela a foto principal, o gol ontem, um dos gols, né, da Espanha, goleada ontem da seleção espanhola, Lamine Yamal fazendo um dos gols dessa partida, o craque da seleção da Espanha. Vamos para a capa do Estadão. O Estadão mostra hoje, uma das suas reportagens mais importantes, que os transtornos relacionados às apostas esportivas e jogos de azar aqui no Brasil, Ana Paula, geraram um custo anual de cerca de 38 bilhões de reais. Explica aí pra gente.
1: Fred, esse valor inclui despesas na saúde, né, também na economia brasileira, despesas como tratamentos médicos e psicológicos, além também de impactos diretos como a perda de produtividade, endividamento e necessidade de assistência social. A informação está num estudo da Faculdade de Medicina da Universidade de São Paulo e, para comparação, a arrecadação federal com impostos sobre as chamadas bets somou 9 bilhões de reais no ano passado, menos de um quarto do custo estimado pelos pesquisadores. Especialistas ouvidos pelo jornal alertam ainda que o avanço das apostas online causa consequências econômicas e sociais cada vez mais visíveis, especialmente entre as famílias de baixa renda. Muitos brasileiros reduziram os gastos essenciais, como alimentação, medicamentos e lazer, para fazer as apostas. Também cresce o número de pessoas que admitem gastar mais dinheiro com jogos do que podem pagar de fato, Fred.
0: Ok, esses são os destaques e a foto principal também aí do estado de São Paulo, a comemoração do gol do Lamine Yamal, que...
1: Grande nome.
0: 18 anos de idade, né?
1: Ele, já é isso tudo.
0: Inclusive um feito histórico, né? Jogador mais novo do que ele, só Pelé, a fazer gol em Copa do Mundo. Você lembra o que você estava fazendo com 18 anos de idade?
1: 18? Não dá.
0: Lamine Yamal estava fazendo gol em Copa do Mundo, meu amigo.
1: Tava aproveitando bem o tempo dele, né?
0: E é só a primeira Copa do Mundo. Imagina que vem pela frente aí o craque revelação da Espanha e que certamente vai dominar aí o futebol como um dos maiores nomes, um dos maiores ídolos nos próximos anos. A vitória da Espanha ontem sobre a seleção da Arábia Saudita, foi esse o jogo? Arábia Saudita, né? 4-0, a Espanha vencendo ontem seu primeiro jogo no Mundial, depois um empate na primeira partida contra a seleção de Cabo Verde. Esses os destaques dos jornais impressos com a Ana Paula Jalme e daqui a pouquinho a gente tá de volta aqui com o CBN Primeiras Notícias. Não sai daí, são 5h33 agora.
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0: segunda-feira, 22 de junho de 2026. Duas contas vinculadas à Defesa Civil do Pará foram usadas para disparar 10 alertas públicos falsos entre a noite de sexta-feira e a madrugada de sábado. As mensagens com a palavra misantropia foram classificadas como de nível extremo, o grau mais alto do sistema, e chegaram ou foram direcionadas a 6 capitais, 3 estados e o Distrito Federal. O governo informou que o sistema foi desligado até que as condições de segurança sejam restabelecidas. Dois homens dispararam dentro de uma escola de ensino médio nas Filipinas. Segundo a polícia local, 3 estudantes foram mortos e outros 5 ficaram feridos. Os 2 suspeitos foram detidos. De acordo com as autoridades, um deles é aluno da Escola Nacional San José, na cidade de Tacloban, onde ocorreu o ataque. Ambos estavam armados com pistolas. A polícia informou que ainda investiga a motivação do ataque a tiros na escola pública, que atende mais de 1.500 estudantes. O primeiro-ministro do Reino Unido, Keir Starmer, deve anunciar a renúncia hoje e apresentar um cronograma para deixar a função. Starmer chegou à conclusão de que a permanência no cargo não é mais sustentável após conversar com ministros do gabinete, assessores, doadores e líderes sindicais. A crise política ganhou força depois da vitória eleitoral do rival dele dentro do Partido Trabalhista em uma eleição realizada na última semana. No horário de Brasília, 5h35...
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2: E agora no CBN Primeiras Notícias, na volta do repórter CBN, a gente abre espaço para o Fernando Andrade e o Mundo em 3 Minutos. Essa semana está começando com informações importantes aí no noticiário internacional. A gente já abriu aqui o Primeiras Notícias falando do resultado na eleição na Colômbia, né? Eleição presidencial com a extrema-direita chegando ao poder. Fernando Andrade vai trazer também informações relacionadas a essa crise política no Reino Unido com o primeiro-ministro, que deve anunciar, né, pedido de renúncia nessa segunda-feira. E temos também informações atualizadas a respeito das tentativas de um acordo de paz entre Estados Unidos e Irã. Quais foram as novidades aí dos últimos dias? Tudo isso a partir de agora com o Fernando Andrade para você.
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3: Olá, seja bem-vindo ao Mundo em 3 Minutos. A primeira reunião após a assinatura do Memorando de Intenções entre Estados Unidos e Irã não começou bem. A reunião aconteceu na Suíça, contou com a presença do vice-presidente J.D. Vance, do genro de Trump, Jared Kushner, além do ministro das Relações Exteriores do Irã e representantes do Catar e Paquistão. As partes assinaram um acordo para parar a guerra durante 60 dias e depois seguir com as negociações. E não começou bem por quê? Porque no sábado o Irã voltou a fechar o Estreito de Hormuz. A ação foi uma resposta ao conflito entre Israel e Hezbollah no Líbano, que tinha sido intensificado mesmo com outro cessar-fogo também negociado. Só um navio passou pelo Estreito no sábado, pelo menos só um com o GPS ligado. Então o que aconteceu? De um lado nós vimos um Trump ameaçando retomar a guerra contra o Irã, enquanto seu vice, J.D. Vance, tentava sustentar o acordo de paz provisório. Já o Irã informou que as discussões sobre o seu programa nuclear não vão começar enquanto os combates no Líbano não terminarem. E mais, espera receber os benefícios econômicos prometidos pelos Estados Unidos, e não são poucos. Os iranianos, segundo o acordo já assinado, têm direito ao desbloqueio de ativos congelados e à flexibilização das sanções, ou seja, vão poder voltar a exportar petróleo, e ainda aguardam a criação de um Fundo Internacional de Reconstrução de US$ 300 bilhões. A boa notícia é que o domingo foi um dia mais tranquilo no sul do Líbano. O primeiro-ministro Benjamin Netanyahu aproveitou para reiterar que Israel manterá suas tropas no sul do Líbano pelo tempo que for necessário. Agora falamos do primeiro-ministro britânico Keir Starmer, que pode deixar o cargo, pode inclusive fazer isso nesta segunda-feira. O que acontece lá é o seguinte: Starmer já vem sofrendo uma enorme pressão dentro do seu partido, Partido Trabalhista. Ele está com os piores índices de popularidade já registrados por um líder britânico na história política recente. Mais de 100 deputados trabalhistas já pediram que Starmer apresente um cronograma razoável para sua saída do cargo. E agora surgiu um nome que pode forçá-lo a deixar o cargo. É Andy Burnham, ex-prefeito da Grande Manchester. Ele conquistou uma cadeira no parlamento pelo Partido Trabalhista na eleição suplementar que foi realizada na semana passada. E agora cresce a pressão para Starmer sair e abrir caminho para Burnham. E a queda de Starmer ganhou um aliado. Adivinha quem? Donald Trump, sim, que já previu na sua rede social, dizendo que Keir Starmer vai renunciar ao cargo de primeiro-ministro do Reino Unido. Completou: ele fracassou completamente na redução da imigração e no aumento da produção de petróleo no Mar do Norte. Caso Burnham assuma o comando do governo, ele se tornará o sétimo primeiro-ministro britânico em 10 anos. Mundo em 3 minutos. Até amanhã.
2: Até amanhã. Obrigado, Fernando Andrade, com um resumo aí do noticiário internacional, informações importantes no Reino Unido e também no conflito no Oriente Médio. Claramente, mais um país, né? Mais uma região do mundo em que o presidente americano Donald Trump tenta ampliar a sua influência política, a sua influência de poder, agora no Reino Unido. A gente já comentou aqui o resultado da eleição na Colômbia, em que um aliado, né, direto do presidente americano, Donald Trump, assumindo agora o poder, né, um representante da extrema-direita, vencendo a eleição desse final de semana na Colômbia. Tem o Peru também, com a direita chegando agora ao poder, e o presidente Donald Trump fazendo aí os seus aliados chegar ao poder em várias partes do mundo e ampliando o seu... a sua influência sobre vários países. Agora são 5 horas e 40 minutos. O CBN Primeiras Notícias continua agora para o nosso giro aqui pelo Brasil. Vamos saber quais são as informações em destaque nessa segunda-feira em todas as regiões brasileiras com a nossa equipe da CBN, das afiliadas da CBN, espalhada aí por várias regiões. Dando aquele bom dia para quem chega na nossa transmissão no YouTube e no Globoplay agora também, né? É segunda-feira, é uma segunda-feira preguiçosa, fria. Segunda-feira de inverno. Inverno chegou e o pessoal tá com aquela dificuldade maior, né? Sabe quando a gente coloca mais 5 minutinhos no despertador, esse é aquele perigo, friozinho? Né? É perigoso esses 5 minutinhos aí. Só que no friozinho fica difícil, né, a gente sair da cama, né, Ana Paula?
4: Pois é. E Fred, aqui no chat do YouTube, o Quito Bartolomeu tá falando: bom dia, Fred, o inverno não é a minha praia.
2: Ele gosta de praia mesmo, né?
4: Pois é, exatamente.
2: Tem muita gente interagindo aí, Ana Paula?
4: Tem, Fred. Tem também um outro recado aqui do José Alves, José Pinheiro, lá de Itamaraju, na Bahia. Ele falou: eu e Ana Paula acertamos no bolão Brasil 3-0, lá contra o Haiti. Lembrando aí da vitória do Brasil. Muita gente chegando agora no chat perguntando também sobre a Ana Luísa Barreto, que está de férias, aproveitando a folga dela. Já já ela volta. Bom dia de Minas Gerais, falando Francisco aqui Lima. Pessoal aqui na expectativa para o jogo do Brasil dessa semana. O Franklin falando: bom dia, Fred. Bom dia, Ana Paula. Boa semana para todos. Também a Elaine Santos aqui, sempre presente, dando o bom dia dela, Fred.
2: É isso. Lembrando que você pode participar aqui com a gente pelo nosso WhatsApp também, né? O 21 997 64 2381, 997 64 2381. E também pelo chat no YouTube. A gente sempre está de olho nas mensagens que estão chegando, assim como estamos sempre de olho nas notícias que estão chegando a todo o instante, né? E acaba de chegar a confirmação da renúncia do primeiro-ministro do Reino Unido. A gente acabou de ouvir aí o boletim do Fernando Andrade, né, tratando desse assunto. Keir Starmer confirmou a renúncia, informação que foi confirmada agora há pouco pela Globo News, renunciando ao cargo de premier britânico. Ele está impressionado depois do avanço dentro do Partido Trabalhista de um rival, né? Ele decide, portanto, deixar o governo em agosto. Tem um período aí de transição para que esse processo aconteça. Ele que vai, portanto, deixar o cargo de primeiro-ministro, e a gente vai trazer com a nossa equipe as atualizações aqui na sequência da nossa programação. Bom, aqui no Brasil, vamos começar o nosso giro pelo país com informações chegando lá no norte do país. Eleição acontecendo nesse final de semana, eleição suplementar no estado de Roraima. A gente trouxe também informações sobre isso nos últimos meses, né? O Tribunal Superior Eleitoral cassou o mandato do governador e do vice-governador Antônio Denari e do seu vice nesse ano por conta de abuso de poder político e econômico, que marcou uma eleição, faltando poucos meses, né, para a eleição de fim de ano, eleição regular, marcou agora para esse mês de junho uma eleição suplementar. Essa eleição aconteceu ontem e o ex-prefeito de Boa Vista, Arthur Henrique, recebeu o maior número de votos na votação que aconteceu nesse domingo, só que ele não foi declarado eleito porque ele também está com problemas com a justiça. A candidatura dele está sub judice. Está pendente ainda de uma análise da Justiça Eleitoral, porque ele descumpriu o prazo de desincompatibilização ao deixar a prefeitura. Ele recorreu, está aguardando um julgamento do recurso no TSE e no Supremo Tribunal Federal. Enquanto isso, o impasse continua. Então vamos até Boa Vista, Roraima, para saber como é que está funcionando aí esse cenário com o Luciano Abreu. Bom dia, Luciano.
5: Com 100% das sessões apuradas, Arthur Henrique do PL foi o mais votado, com 60,87% dos votos válidos, num total de 160.004 votos. É importante destacar que o registro de candidatura de Arthur Henrique segue sob júdice. Isso quer dizer que ainda está em análise na Justiça Eleitoral. Por conta disso, o Tribunal Regional Eleitoral afirmou que não pode proclamar o resultado oficial da eleição, o que só pode ser feito depois da conclusão do julgamento de recursos no Tribunal Superior Eleitoral e no Supremo Tribunal Federal sobre o registro de candidatura de Arthur Henrique. A candidatura foi barrada por descumprimento do prazo de desincompatibilização. A lei prevê que autoridades que pretendem disputar cargos políticos se afastem temporariamente ou em definitivo dos cargos que ocupam no período de 3 a 6 meses antes da eleição. Arthur Henrique renunciou ao cargo de prefeito de Boa Vista em 2 de abril. Por conta disso, a determinação do Tribunal Regional Eleitoral é que Soldado Sampaio, presidente da Assembleia Legislativa, permaneça como governador interino até a decisão das instâncias superiores. Sampaio, do Republicanos, foi o segundo mais votado na eleição, com 35,72% dos votos válidos, com 93.897 votos. A candidata do PT, Nelita Frank, ficou com 3,40% dos votos válidos, totalizando 8.948 votos. Chamou a atenção o registro de abstenção de quase 30%, com mais de 114 mil eleitores que deixaram de comparecer às urnas. Essa eleição suplementar foi realizada porque o TSE, o Tribunal Superior Eleitoral, cassou o mandato do então governador Edilson Damião, do União Brasil, e determinou a realização de um novo pleito. O governador eleito no pleito suplementar comanda o estado até janeiro de 2027, que é quando assume o vencedor das eleições gerais de outubro.
2: Esse é o destaque lá de Roraima, Boa Vista, com o Luciano Abreu. E a gente vai seguir para Brasília. 17 graus é a temperatura de momento, 26 é a máxima do dia. Igor Cardim, por aí, qual é o assunto de hoje? Bom dia.
6: Oi, Fred, bom dia para você e para o nosso ouvinte. A expectativa desta segunda-feira é pelo resultado da cirurgia da bebê Heloíse Campos, de 8 meses, que foi transferida neste domingo de Brasília para Curitiba, onde passará por um transplante de fígado. A menina enfrenta um quadro de falência hepática e chegou à capital paranaense acompanhada da mãe e da avó materna, apontada como a principal doadora do órgão. A operação de transporte foi realizada pelo Corpo de Bombeiros do Distrito Federal em uma missão aeromédica especial. Antes do procedimento, Heloíse e a avó passaram por exames para confirmar as condições necessárias para a realização do transplante no Hospital Pequeno Príncipe, que é referência nacional em transplantes pediátricos. O voo partiu de Brasília com equipe médica especializada e equipado com estrutura de suporte intensivo para garantir a segurança da paciente durante as cerca de 4 horas de viagem. A transferência foi considerada fundamental diante da urgência do caso e da necessidade de atendimento em um centro especializado fora aqui do Distrito Federal. É isso, Fred. Saúde para Heloíse e boa semana para você.
2: Obrigado, esse é o Igor Cardim de Brasília. Agora vamos para Minas, Belo Horizonte, região sudeste. 15 graus é a temperatura de momento, 25 é a máxima do dia. E em Minas, os mineiros já estão sentindo as baixas temperaturas do inverno, né, Débora Costa? Bom dia.
7: Olá, Fred, muito bom dia. O inverno começou oficialmente às 5h24 da manhã desse domingo e já trouxe temperaturas baixas para Minas Gerais, além de sensação térmica negativa e geada em algumas localidades. Em Monte Verde, distrito de Camanducaia, no sul de Minas, moradores registraram campos tomados por gelo, além de congelamento de fontes de água. A região é uma das mais frias do estado e está situada na Serra da Mantiqueira. Em Belo Horizonte, as primeiras horas do inverno também foram bem frias. Os termômetros marcaram 12 graus, com sensação de frio intensificado pelos ventos. Quem mora ou trabalha nas regiões mais frias da cidade já sentiu os efeitos da nova estação. Em conversa com a nossa reportagem, os moradores alegaram mudanças na rotina, principalmente de treinos, já que o corpo demora mais a esquentar, além da adoção de uma alimentação mais apropriada para o período e mais calórica. Inclusive, mudanças também no cardápio para acompanhar os jogos do Brasil na Copa do Mundo. Alguns torcedores relataram que têm trocado o tradicional churrasco com cerveja gelada por pratos mais quentes, como caldos de mandioca, feijão, costelinha, muito tradicionais também nas festas juninas. Apesar dos dias gelados, a torcida segue animada aqui em Belo Horizonte para acompanhar a seleção brasileira e vem lotando bares, praças e locais abertos onde há transmissão. O segredo é caprichar no agasalho para curtir a partida e enfrentar a sensação de frio, mas não dá para perder nenhum lance do jogo não, viu, Fred? Uma excelente semana para você e para os ouvintes.
2: Valeu, Débora. Essa é a Débora Costa de Belo Horizonte, de Minas Gerais, e agora a gente vai pro Rio de Janeiro, onde os cariocas também estão sofrendo com friozinho nessa madrugada. 16, 17 graus, hoje a máxima vai subir, vai chegar até os 30. Mas é o inverno também chegando com tudo no Rio de Janeiro, né, Diogo Bugalho? Tudo bem com você? Bom dia.
8: Tudo bem, Fred. Bom dia para você, para nosso ouvinte também. Boa semana para todos. Inverno tá chegando com temperaturas bem baixas aqui no Rio, só que isso vai durar pouco, porque a previsão é de um calor acima da média ao longo da estação, isso por causa da forte influência do fenômeno El Niño nesse ano. A expectativa, então, é que esse fenômeno se intensifique justamente entre o final do inverno e a primavera, o período final aí da estação, lá para meados de agosto, setembro, é que deve ser mais quente, deve elevar bastante essa média. Apesar de não ter quebrado recordes, o outono, que acabou de acabar, também teve friaca e a menor temperatura foi registrada na madrugada do dia 6 de junho, às 5h20 da manhã, fez 11,3 graus aqui na capital fluminense. Sobre essa segunda-feira, Fred, te conto que o presidente Lula vem ao Rio, tem uma agenda cheia por aqui. Ele começa às 10 horas da manhã no Palácio Guanabara, onde vai assinar, junto ao governador interino Ricardo Couto, a adesão do Estado do Rio ao PROPAG, que é o Programa de Pleno Pagamento de Dívidas dos Estados. Esse programa permite renegociar as condições da dívida com a União e a estimativa do governo do Rio é reduzir os pagamentos ao governo federal de cerca de 400 milhões por mês para pouco mais de 100 milhões mensais. Inclusive, a equipe econômica aqui do estado diz que sem esse programa as contas ficam inviabilizadas. Vai ser, portanto, assinada hoje essa adesão. Depois, às 11h30 da manhã, o Lula vai para o BNDES, onde abre um seminário lá que marcou o aniversário do banco. Na parte da tarde, anuncia investimentos federais para periferias e favelas. E já às 18h, vai participar da cerimônia nacional de premiação da 20ª Olimpíada Brasileira de Matemática das Escolas Públicas. Vai ter um dia muito cheio aqui no Rio de Janeiro, Fred. A nossa reportagem vai acompanhar. Temos repórteres aí o dia inteiro acompanhando as agendas do presidente Lula. Volto contigo.
2: É isso aí. Dia longo de trabalho para nossa equipe no Rio. Valeu, Diogo Bugalho. Agora São Paulo, 11 graus a temperatura. Hoje tem previsão de chuva em São Paulo. A máxima vai aos 26 graus. E o Matheus de Souza tá chegando por aí em São Paulo. A nossa equipe de São Paulo também tem muito trabalho hoje, né, Matheus? Conta aí pra gente qual é a agenda do dia. Bom dia pra você.
0: Bom dia, Fred. Bom dia também a você, ouvinte do CBN Primeiras Notícias. E começa hoje, no Fórum de Guarulhos, Fred, aqui na Grande São Paulo, o julgamento dos três policiais militares acusados de envolvimento na morte do empresário Antônio Vinícius Gritsba. O nosso ouvinte lembra do caso. O Gritsba ficou conhecido como delator do PCC e havia denunciado um suposto envolvimento de agentes com a facção criminosa. Ele foi assassinado no fim de 2024 no Aeroporto Internacional de São Paulo, em Guarulhos. Nossa reportagem vai acompanhar o júri, que deve se estender até sexta-feira, dia 26. E mudando de assunto, a Polícia Federal e a Prefeitura de São Paulo realizam hoje uma cerimônia para assinar um termo de concessão e apresentar o projeto conceitual do novo complexo da Polícia Federal em São Paulo. O prefeito Ricardo Nunes participa da agenda. Ele chegou a cancelar uma viagem internacional de 10 dias para acompanhar o governador Tarcísio de Freitas em agendas na capital paulista. A coluna Radar Paulistano apurou que essa decisão ocorreu após um pedido da campanha do governador que pretende ampliar a presença conjunta dos dois na cidade de São Paulo ao longo das próximas semanas. Esse assunto vai ser destaque da nossa programação local hoje. E ainda na nossa pauta, a gente acompanha as atualizações do estado de saúde do líder indígena cacique Raoni, de 94 anos. Ele passou por uma cirurgia no intestino no sábado e segue internado na UTI do Hospital São Paulo, sem complicações no procedimento. Ele foi transferido para o hospital com o quadro de obstrução intestinal, desidratação e pneumonia aspirativa. Ele estava internado antes em Sinop, no Mato Grosso, e o estado de saúde dele é considerado grave, porém estável. Esses são os destaques da programação aqui em São Paulo hoje. Fred, um bom dia para você e um bom dia para o ouvinte do CBN Primeiras Notícias.
2: Obrigado, Matheus de Souza. As informações de São Paulo, do Rio, de Brasília, de Belo Horizonte, o giro pelo norte, nordeste do país, você conferiu aqui com a gente. Sempre, todos os dias, no nosso PN, no Primeiras Notícias, a rede de afiliadas da CBN traz informações relevantes para te preparar para o dia que está começando. A gente está sempre de olho também no noticiário internacional, né? Especialmente as notícias que chegam de outras partes do mundo, onde o dia já está mais avançado, né? Já começou. É o caso da Europa. Você que está chegando agora aqui no CBN Primeiras Notícias, agora há pouco a gente já trouxe a confirmação de que o primeiro-ministro do Reino Unido, Keir Starmer, anunciou nessa segunda-feira a renúncia ao cargo, um pronunciamento que ele fez agora há pouco, lá na frente da residência oficial, Downing Street, em Londres. E ele já disse nesse pronunciamento que conversou hoje mesmo pela manhã com o rei Charles III para comunicar a decisão diante desse cenário de crise política que o primeiro-ministro trabalhista do Reino Unido enfrenta nesses últimos meses. E ele pediu para a executiva nacional do partido para que se estabeleça um calendário para a escolha do novo líder, com a abertura das candidaturas agora no dia 9 de julho e a conclusão do processo antes do recesso parlamentar de verão. Até lá, ele deve permanecer no cargo, deve dar alguns meses, até agosto. A expectativa é de que em agosto essa eleição seja concluída e o novo primeiro-ministro assuma o poder no Reino Unido. Keir Starmer fez um discurso emocionado, né? Agradeceu a esposa e disse que pretende dedicar mais tempo à família, aos filhos, vai apoiar essa transição e dar total apoio ao sucessor no poder no Reino Unido. Expectativa, como eu disse, é de que em agosto essa transição seja concluída. Daqui a pouquinho no Jornal da CBN a gente traz mais informações sobre isso pra você. Agora são 5h57.
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2: O assunto do Cassiano Ribeiro, que acorda o ouvinte que está no campo nessa segunda-feira, o algodão brasileiro a caminho de novos recordes, né, Cassiano? Bom dia.
10: Bom dia, Fred, bom dia, ouvinte. O algodão brasileiro caminha para mais uma safra histórica, a segunda maior em 2 anos, na visão da ANEA, Associação Nacional dos Exportadores de Algodão. A produção na temporada 2025-2026 será de 4 milhões de toneladas, segundo a entidade. Se o volume se confirmar, será a segunda maior safra já registrada no país, ficando atrás apenas do recorde obtido na temporada passada. O dado mais recente ficou acima da projeção de abril, que apontava para um volume de 3,95 milhões de toneladas, que foi o valor divulgado naquele mês. A revisão para cima nas projeções foi impulsionada pelas condições climáticas favoráveis, principalmente nas lavouras de Mato Grosso e da Bahia, que são os dois maiores produtores brasileiros que contribuíram para o aumento da produtividade média. Além dessa grande produção, as exportações também devem alcançar um patamar histórico neste ano. A ANEA prevê embarques de 1 milhão e 820 mil toneladas no encerramento do primeiro semestre agora de 2026, o maior volume também já registrado. E para todo o ano de 2026, para esse ano, a expectativa é de exportações de 3 milhões e 359 mil toneladas, um novo recorde para o setor, ou seja, para o segundo semestre ficam aí aproximadamente 1 milhão e meio, pouco mais de 1 milhão e meio de toneladas para serem exportadas. A perspectiva positiva também se estende para a safra seguinte, a safra 2026-2027, que teve uma projeção elevada para quase 4 milhões de toneladas contra 3 milhões e 800 mil. De acordo com a ANEA, os preços mais atraentes aí do algodão e a estabilidade dos custos de fertilizantes ajudam a sustentar o crescimento da produção e também das exportações brasileiras no próximo ano. Com mais oferta de algodão, a expectativa é de que as vendas brasileiras para o exterior continuem aquecidas e alcancem mais de 1 milhão e 600 mil toneladas só no primeiro semestre de 2027. Vamos acompanhar. Bom início de semana, eu volto amanhã.
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7: A Federação da Agricultura e Pecuária do Estado de São Paulo, a FAESP, anunciou a criação de um curso inédito voltado à aplicação da NR1, norma regulamentadora do Ministério do Trabalho, que orienta a prevenção de riscos no ambiente de trabalho. A norma já integra a legislação trabalhista, mas a partir de 26 de maio passa a ter fiscalização mais rigorosa, especialmente em relação à saúde mental e aos riscos psicossociais, como estresse, sobrecarga e organização das atividades. O curso é direcionado a lideranças sindicais e produtores rurais e foi estruturado para esclarecer obrigações legais, orientar sobre gestão de riscos e apoiar a adequação das propriedades à nova fase de fiscalização. Mais informações estão disponíveis no site faespsenar.com.br.
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0: Bom dia a você, ouvinte da Rádio CBN aqui em São Paulo. Agora são 6:01. Quem fala com você é o Matheus de Souza para dar aquele giro no trânsito da cidade agora, falar do seu deslocamento nesse começo do dia e um destaque para você, ouvinte, que está na marginal do Rio Tietê, no sentido Castelo Branco. Agora, um congestionamento brabo, bem entre a ponte do Aricanduva e a ponte do Tatuapé. Toda a região tem alto fluxo, viu? Até a ponte da Casa Verde o negócio tá complicado, mas é nesse ponto que aperta mesmo. Um pouco mais abaixo, também não tem descanso pro motorista na Radial Leste. Hoje, o problema vem desde antes da Guilhermina Esperança e vai até pouco depois da estação Penha Lojas Besni da linha vermelha. Pro ouvinte que viaja por São Paulo pelos trilhos, pelo trem, pelo metrô, a situação é complicada, não tem qualquer relato de problema agora. São 6:01.

0: CBN Primeiras Notícias. Vamos encerrando Primeiras Notícias, a gente volta amanhã aqui às 5 horas da manhã na programação da CBN. Valeu, Ana Paula, bom dia, até lá.
1: Tchau, tchau, Fred.
0: Na sequência, o Jornal da CBN. Tchau. 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

0: Segunda-feira, 22 de junho de 2026. Uma operação da Receita, em conjunto com a PF e o Exército, com a colaboração de autoridades dos Estados Unidos e da Bolívia, apreendeu toneladas de cocaína neste domingo. A droga estava líquida, misturada em cerca de 260 toneladas de madeira que eram transportadas em 8 caminhões. Segundo a Receita, com base em ocorrências antigas, calcula-se que entre 10 e 20% do peso da madeira possa corresponder à cocaína. Esse valor pode atingir de 20 a 50 toneladas da droga, o que, de acordo com o órgão, tende a ser a maior apreensão de cocaína da história do Brasil e a segunda maior já registrada em todo o mundo. Dois homens dispararam dentro de uma escola de ensino médio nas Filipinas. Segundo a polícia local, 3 estudantes foram mortos e outros 5 ficaram feridos. Os 2 suspeitos foram detidos. De acordo com as autoridades, um deles é aluno de uma escola na cidade de Tacloban, onde ocorreu o ataque. Ambos estavam armados com pistola. A polícia informou que ainda investiga a motivação do ataque a tiros na escola pública. São 6:03.
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2: Seis e quatro.
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1: Olá, muito bom dia a você. Este é o Jornal da CBN. Eu sou Milton Jung. Ao nosso lado está Cássia Godoy. Bom dia, Cássia.
2: Bom dia, Milton. Bom dia aos ouvintes do Jornal da CBN.
1: Fique agora mais bem informado com os destaques desta segunda-feira, 22 de junho de 2026.
2: O primeiro-ministro do Reino Unido, Keir Starmer, acaba de anunciar a renúncia ao cargo de chefe de governo e ao comando do Partido Trabalhista.
1: A decisão ocorre menos de 2 anos após a vitória eleitoral de 2024. Depois de meses de intensa crise política e perda de apoio na base parlamentar.
2: A situação de Starmer na liderança britânica se deteriorou após mais da metade dos deputados de sua própria legenda e integrantes do primeiro escalão do ministério retirarem o suporte político ao gabinete.
1: O governo vinha sofrendo forte desgaste popular em decorrência da crise no custo de vida e de escândalos em nomeações diplomáticas.
2: A pressão interna culminou na vitória eleitoral de Andy Burnham em uma eleição parlamentar suplementar na última quinta-feira.
1: O ex-prefeito de Manchester retornou formalmente ao parlamento britânico como a principal liderança partidária para conter o avanço eleitoral da extrema-direita no país.
2: Agora, o ex-primeiro-ministro confirmou que já comunicou o desligamento ao rei Charles III, mas permanecerá despachando em Downing Street de forma interina.
1: Starmer chefiará o governo de transição até que o Partido Trabalhista conclua o processo de escolha do novo líder do Reino Unido, previsto para setembro.
2: Agora são 6:06.
1: O advogado de ultradireita Abelardo de la Espriella venceu o segundo turno da eleição presidencial na Colômbia.
2: Com uma vantagem de menos de 1 ponto percentual, o líder do movimento Defensores da Pátria derrotou o senador de esquerda Ivan Cepeda, herdeiro político do presidente Gustavo Petro.
1: A equipe de campanha de Espriella informou que o político já conversou por telefone com o presidente americano Donald Trump, de quem recebeu apoio explícito durante a disputa.
2: O advogado de 47 anos também recebeu felicitações do presidente argentino Javier Milei e de lideranças do Chile e do Peru.
1: A plataforma eleitoral do novo presidente eleito projeta uma guinada conservadora na segurança pública, com propostas de construção de megapresídios e o combate rígido às guerrilhas.
2: A agenda econômica do governo prevê cortes tributários, incentivo ao setor privado e a redução de 40% da máquina estatal.
1: A vitória de Espriella encerra o ciclo de Gustavo Petro, que era um dos principais aliados ideológicos e estratégicos do presidente Lula na América do Sul.
2: A Colômbia agora se junta à Argentina, ao Chile e ao Equador, consolidando um cinturão de governos conservadores ou de direita que cercam o Brasil e enfraquecem a liderança natural que Lula tenta exercer no continente.
1: Na Globo News, a professora de Relações Internacionais, Carolina Pedroso, destacou que Espriella deve priorizar o alinhamento bilateral com os Estados Unidos, impondo um desafio ao governo brasileiro também na segurança pública.
2: Ela lembrou que a Colômbia é o país com a maior presença militar dos Estados Unidos na região e deve ser intensificada no novo governo.
3: Isso certamente acende um alerta não só para o Itamaraty, mas também para o nosso Ministério da Defesa, que entende que essa presença de militares estrangeiros na Colômbia, mas em outros países da região, como tem acontecido, por exemplo, com o Equador, sinalização de cooperação com o Paraguai, tudo isso dá sinais importantes de uma presença militar de um outro país que tem interesses não só nesses nossos recursos ambientais, amazônicos, na questão da segurança. Essa é uma das principais agendas hoje da política norte-americana para a América Latina. Ter classificado organizações que são ligadas ao narcotráfico como narcoterroristas. Então, é uma série de preocupações que vão surgindo na diplomacia, porque dificulta muito para o Brasil ter todo no seu entorno é uma série de países que vão abrindo seu território para a presença norte-americana.
1: 6:09.
2: No Peru, a eleição continua indefinida depois de 2 semanas de apuração.
1: Com mais de 99,5% das urnas apuradas, a candidata de direita Keiko Fujimori aparece na liderança, com 50,111% dos votos.
2: A vantagem de apenas 43 mil votos sobre o candidato de esquerda, Roberto Sanches, que tem 49,889%.
1: 6:09.
2: Os alertas falsos da Defesa Civil, que chegaram a milhões de celulares na madrugada de sábado, foram emitidos por um hacker.
1: Em entrevista ao portal Tecmundo, o autor da violação ao sistema diz ter usado dados cadastrais de 3 bombeiros militares do Pará, que também atuam na Defesa Civil.
2: Conhecido como misantropo, o hacker afirmou que os funcionários com acesso ao sistema de alerta mantinham as mesmas senhas havia anos, o que facilitou a invasão.
1: Segundo o hacker, uma das senhas usadas se tratava do próprio CPF de um dos servidores públicos afetados.
2: O anônimo misantropo assumiu a autoria dos envios indevidos no seu perfil no X.
1: Os comunicados falsos alcançaram moradores de 6 capitais e de 7 estados, além do Distrito Federal.
2: As mensagens foram direcionadas a São Paulo, Rio de Janeiro, Salvador, Belo Horizonte, Curitiba e Rio Branco, além dos estados de São Paulo, Rio de Janeiro e Mato Grosso do Sul e do Distrito Federal.
1: A informação de que as mensagens haviam partido de servidores da Defesa Civil do Pará já havia sido entregue à Polícia Federal pelo Ministério da Integração e do Desenvolvimento Regional.
2: Os textos disparados para a população continham ofensas e frases desconexas, citando um suposto ataque alienígena ou termos como misantropia, que significa aversão ou ódio pela humanidade.
1: Depois do disparo dos alertas falsos, a Secretaria Nacional de Proteção e Defesa Civil retirou a plataforma de integração do ar de forma preventiva para bloquear novas invasões.
2: O Ministério da Integração informou que o sistema de segurança pública já está operacional, mas determinou o fechamento temporário das chaves de acesso de todos os órgãos estaduais.
1: 6:11.
2: O ex-presidente Jair Bolsonaro vai prestar depoimento presencial amanhã à Polícia Civil do Distrito Federal.
1: A oitiva será realizada na própria residência de Bolsonaro e faz parte do inquérito que investiga o caso da arma de fogo registrada em nome dele e apreendida com um sargento do Exército.
2: O depoimento ocorre na véspera do fim do prazo de 90 dias para a prisão domiciliar humanitária.
1: O benefício foi concedido em março pelo ministro do Supremo Tribunal Federal, Alexandre de Moraes, para a recuperação de uma broncopneumonia.
2: A arma de fogo foi retida pela polícia em uma blitz com um militar do Gabinete de Segurança Institucional que fazia a escolta de Jair Bolsonaro.
1: O armamento estava sem o certificado de registro atualizado e aliados temem que o episódio e o descumprimento de regras com a segurança compliquem a renovação da prisão domiciliar.
2: Além de marcar o depoimento, o ministro Alexandre de Moraes deu 48 horas para que a defesa de Bolsonaro esclareça as condições de cumprimento da prisão humanitária e se há dispensa da segurança no período da noite.
1: Antes de emitir a decisão final, o ministro Alexandre de Moraes vai ouvir o parecer da Procuradoria-Geral da República e deve exigir uma nova perícia médica oficial.
2: O advogado criminalista Berlinck Cantelmo avalia que o episódio da arma e o suposto descumprimento de regras com a escolta podem pesar contra o ex-presidente.
4: Agora, o desfecho que eu considero mais provável é a prorrogação da domiciliar com o endurecimento das condições. Lógico, com reforço da fiscalização, vedação categórica de armas na residência e disciplina mais rígida da escolta. Talvez seja a solução que concilia o fundamento humanitário com uma resposta firme ao suposto descumprimento e que, no contexto eleitoral, mantém o ex-presidente isolado politicamente sem produzir o efeito simbólico de um retorno ao presídio. Faz, porém, uma ressalva decisiva. O episódio da arma é o fator capaz de inverter esse prognóstico. Se o ministro entender que houve afronta direta às condições impostas e à autoridade judicial, a revogação ganha tração e passa a ser o desfecho mais provável.
2: Agora são 6:13.
1: O ex-prefeito de Boa Vista, Arthur Henrique, do PL, foi o mais votado na eleição suplementar para o governo de Roraima.
2: Mas, apesar de ter recebido mais de 60% dos votos, a vitória dele não foi proclamada de forma definitiva pelo Tribunal Regional Eleitoral, porque a chapa de Arthur Henrique concorreu sob a condição sub judice.
1: A candidatura foi indeferida pelo Tribunal Regional Eleitoral devido ao descumprimento do prazo legal de desincompatibilização, quando ele renunciou ao cargo de prefeito da capital.
2: O TRE de Roraima informou que a validação dos votos e a diplomação do vencedor dependem diretamente da conclusão de recursos nas instâncias superiores.
1: Até uma decisão definitiva do TSE e do STF, a gestão do estado continuará sendo exercida de forma interina pelo atual governador. O presidente da Assembleia Legislativa, Soldado Sampaio, do Republicanos.
2: Ele também foi candidato e ficou em segundo lugar na disputa de ontem, com 35% dos votos.
1: Roraima teve eleições suplementares neste domingo porque, em abril, o TSE cassou o mandato do então governador Edilson Damião, do União Brasil, e determinou a realização de um novo pleito.
2: Damião havia assumido o governo de Roraima de forma definitiva no dia 27 de março, após a renúncia do governador Antônio Denário, que deixou o cargo para poder concorrer ao Senado nas eleições de outubro.
1: O TSE condenou a chapa de Antônio Denário e Edilson Damião por abuso de poder político e econômico durante a campanha de reeleição em 2022.
2: Agora são 6:14.
5: Mais um lançamento para Sarabia, Romanuel Sarabia, a fazer o lançamento já recuou. É sempre assim, gosta de jogar. Olha a Caverde, olha a Caverde jogar.

0: seleção de Cabo Verde voltou a fazer história e empatou por 2-2 com o Uruguai na segunda rodada da Copa do Mundo.
1: A torcida dos Tubarões Azuis e o goleiro Vozinha festejaram os primeiros gols e o primeiro ponto em um Mundial.
2: Uma satisfação enorme, a equipa preparou muito bem por esse jogo, acabamos por sofrer os dois golos no momento que temos um jogador ali com uma dorzinha. O Uruguai é uma equipa muito forte também, muito combativa, muito agressiva, mas sabíamos também que temos qualidade, trabalhamos muito bem durante a semana para fazer um bom jogo, conseguimos sair daqui com empate, mas como eu disse anteriormente, estamos aqui para competir e no final queríamos sempre mais que respeitar todos os adversários, mas estamos todos satisfeitos. Vamos respeitar a Arábia Saudita como respeitamos os outros, mas também vamos trabalhar para competir e quem sabe tentar ganhar o jogo e qualificar a próxima fase.
0: O próximo adversário de Cabo Verde é a Arábia Saudita, que ontem foi goleada pela Espanha por 4-0.
1: Outra seleção que também conseguiu a primeira vitória em uma Copa do Mundo foi o Egito, que derrotou a Nova Zelândia por 3-1. Bélgica e Irã empataram por 0-0.
0: Hoje, mais 4 jogos movimentam a segunda rodada da Copa do Mundo.
1: Às 2 da tarde, a Argentina enfrenta a Áustria pelo Grupo J. O outro jogo da chave é às 11 da noite, entre Jordânia e Argélia.
0: Pelo Grupo I, a França enfrenta o Iraque às 6 da tarde. A Noruega pega o Senegal às 9 da noite.
1: E a seleção brasileira faz hoje o penúltimo treino para o terceiro jogo da Copa do Mundo.
0: Ontem, o atacante Neymar treinou normalmente e deve enfrentar a Escócia na quarta-feira em Miami.
1: O Brasil tem 4 pontos e ocupa a primeira posição no Grupo C.
0: Com a mesma pontuação, mas em desvantagem no saldo de gols, o Marrocos enfrenta o Haiti, que já foi eliminado da Copa. Estes são alguns dos destaques de hoje do Jornal da CBN. 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
1: 6:18.
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1: 6:20. Vamos saber do trânsito pela cidade de São Paulo, já sabemos que tem complicação na Zona Norte. Quem conta pra gente é o Guilherme Gimenez. Bom dia pra você, Guilherme.
9: Oi, Cássia, bom dia para você, para o Milton e para todos os nossos ouvintes. Isso mesmo, complicações na Zona Norte, na região de Pirituba, na Avenida Mutinga. No acesso da Mutinga para a Avenida do Anastácio, tem uma carreta tombada. Ali na esquina, bem na esquina dessas duas vias, fica um posto de gasolina e essa carreta tombada está ocupando a calçada e também uma das faixas do acesso ali para a Avenida do Anastácio, que é a via que liga ali a Mutinga com a rodovia Anhanguera. Por isso, muito congestionamento já na aproximação nesse trecho da Mutinga no sentido do terminal Pirituba, e eu garanto que vai piorar bastante a situação. Agora o fluxo de veículos ainda é baixo para o horário, então daqui a pouco a situação deve piorar bastante, porque até destombar essa carreta, até fazer toda a liberação, o caminho deve ficar bem complicado. Vale evitar, vale cortar por dentro do bairro ali para chegar a Anastácio e aí sim utilizar a Anastácio com melhores condições até o acesso para a rodovia Anhanguera. Cássia.
1: Muito obrigada, Guilherme Gimenez.
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1: Temos temperatura em São Paulo agora na casa dos 11 graus. Daqui a pouquinho nós vamos saber como fica o tempo hoje nesse comecinho de semana em todo o estado.
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0: Bom dia para você, Fabiana Vaicano.
1: Olá, muito bom dia, Milton, Cássia, bom dia a todos os ouvintes, tudo bem?
2: Tudo certo, Fabiana, bom dia.
0: Agora não tem mais por que reclamar do frio, porque o inverno chegou mesmo.
1: Exatamente, Milton, o inverno começou oficialmente ontem, né, no finalzinho da madrugada. E olha, esse início de nova estação promete, viu? Porque nós já temos, né, a previsão aí de uma nova onda de frio forte para atingir o país. Aqui na cidade de São Paulo, hoje, vai ser interessante porque a temperatura vai subir, vai dar uma boa esquentada durante a tarde, como há tempos nós não sentimos. Mas esse aquecimento vai anteceder a chegada de uma nova frente fria, que a partir de amanhã vai derrubar a temperatura por aqui e vai trazer chuva também aqui para a Grande São Paulo. Então tem grandes mudanças neste começo de nova estação, Milton.
2: Muitas mudanças. Temperatura hoje avança até quanto?
1: Olha, Cássia, a máxima prevista para hoje aqui na cidade de São Paulo é de 27 graus, né? Então, embora agora cedo esteja frio, a temperatura em grande parte da cidade está em

0: sul do estado de São Paulo, a temperatura mínima hoje ficou em torno dos 5 graus apenas. Mas a temperatura vai subir. Lá em São Miguel Arcanjo, a máxima prevista para hoje é de 24 graus. E em outras áreas do interior, vai fazer calor durante a tarde. Em São Carlos, a máxima prevista é de 28 graus. Em Barretos, a temperatura deve chegar aos 30 graus. E com relação à chuva, só há previsão para o oeste do estado, na região ali de Presidente Prudente. E essa chuva deve acontecer a partir do final da tarde. Já a chegada de áreas de instabilidade associadas a essa nova frente fria. Cássia.
1: Para quem mora no litoral, como fica a situação?
0: Olha, hoje o litoral paulista terá tempo aberto, não tem previsão de chuva, as temperaturas estão amenas agora cedo, mas também vai esquentar no decorrer do dia. Para Santos, a máxima prevista para hoje é de 28 graus. Mas realmente, a partir de amanhã, tudo vai mudar. Tem chuva amanhã para a maior parte do estado de São Paulo e as temperaturas vão cair. Nós teremos uma semana, boa parte, né, desta semana, marcada por tempo úmido aqui em São Paulo e com temperaturas bem baixas, Milton.
1: Esse é um ponto importante. Você falou em 27 graus no máximo hoje aqui na capital paulista, mas nos próximos dias essa máxima vai ficar bem mais baixa, né?
0: Vai, olha, para você ter uma ideia, na quarta-feira, a máxima prevista aqui para a cidade de São Paulo é de 15 graus, né? Então, olha a diferença. E, porque agora, nesses últimos dias, nós tivemos ainda esse frio, né, das madrugadas, mas durante as tardes até estava mais ameno, hoje esquenta, mas depois, realmente, nós vamos sentir frio o dia todo. E aqui em São Paulo será esse frio úmido, mas lá para o sul do Brasil, né, tem previsão de geada. Hoje está chovendo por lá, mas amanhã o tempo já passa a ficar mais seco e aí vai ser aquele frio intenso com condições para geada. E o frio vai se espalhar também por Mato Grosso do Sul, Mato Grosso, e chegar até o sul da região norte.
1: Muito obrigado, Fabiana Weikamp. Um bom dia para você.
0: Um ótimo dia a todos. Boa semana.
2: Boa semana, Fabiana.
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2: 6h28.
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0: Muito bom dia para você, Eduardo Hauen.
1: Bom dia, Milton. Bom dia, Cássio. Bom dia a todos os ouvintes.
0: Hauen, tem mensagem aqui de um dos nossos ouvintes. Ele gostaria de fazer a seguinte pergunta. Eu nado todos os dias 40 minutos de manhã e meu foco é perda de peso. Não mantenho uma dieta regulada, nem tomo suplementos. Contudo, pratico esportes como corrida e futebol aos fins de semana. É melhor fazer os exercícios em jejum ou tomar café da manhã antes? Há chances com essas atividades eu estar trocando gordura por massa magra e mantendo o meu peso? Pergunta aqui o Luiz Augusto de Campinas.
1: Bom dia, Luiz. A boa notícia, né, Milton, que ele faz bastante atividade, né? Natação ali todo dia, 40 minutos. Final de semana faz musculação, né? Corre. Isso tá, o aeróbico dele tá em dia. Para ganhar mais músculo, perder mais gordura, fazendo essa troca, é possível sim, tá? Fazendo esse exercício, é possível ele às vezes até manter o peso, mas está fazendo uma troca. Como é que a gente percebe? Percebe muito pela roupa, né? Então, se aquela calça está começando a ficar

0: folgado, aquela camiseta que era apertada tiver mais folgado e mantendo o mesmo peso, com certeza ele está fazendo troca. O que seria interessante é colocar a musculação, treino resistido que está faltando aí a musculação. Aí sim você consegue ter um ganho de massa muscular, uma perda de gordura mais eficaz e ajuda a manutenção de peso. Agora, treinar em jejum tem diferença na perda de peso? Muito pouco, Milton. O mais importante é o total de calorias no dia. Então, se ele se sentir bem treinando em jejum e nadando em jejum, pode continuar assim. Agora, tem pessoas que sentem, precisa comer algo antes do exercício. Então, é muito individual. O que a ciência traz? O que tiver mais conforto. Então, se ele quiser comer antes de treinar ou treinar depois de se alimentar, depende do que ele sentir melhor. Então, isso vai influenciar muito pouco. É mais importante o total da caloria gasto no dia. E nadar em esse nadar em jejum, muita gente às vezes come alguma coisa ali, vai imediatamente quando acorda e vai nadar, às vezes sente mal mesmo. Então é muito individual, tá? Muitas vezes, às vezes até quem precisa ter comer algo, às vezes uma coisa bem leve aí para não prejudicar durante a natação, que é a posição ali, que é barriga para baixo, às vezes pode dar um desconforto durante a natação. E respondendo se ele consegue, né, essa atividade física para perda de peso. Mais importante para perder peso, Milton, é fazer uma conta negativa na dieta. O exercício ajuda na perda de peso, mas o que mais ajuda na perda de peso é o controle dietético, assim, quanto de calorias ele tá conseguindo se alimentar. Então, pessoas que só fazem uma conta negativa versus quem faz uma conta negativa e faz bastante atividade física, a atividade física ajuda a perder um pouquinho de peso, mas o mais importante é o controle na alimentação. Então, acho que está aí a atenção mais importante para ele é ver como ele está sentindo, se a roupa dele está ficando folgada. Se tiver acontecendo isso, Milton, com certeza aí ele está perdendo gordura. Porque emagrecer é perder gordura. Nem é tão importante perder o peso. O mais importante aí é perder a gordura, que vai mudar aí a composição corporal dele e ele vai ficar mais com a roupa mais folgada.
1: E o Luiz Augusto, né, que escreveu para nós, ainda tem uma vantagem, porque além de fazer todos os exercícios físicos, ele ainda tem uma orientação em casa, né? Ele diz assim, ó: eu e a minha namorada Laís, que é nutricionista, ouvimos juntos o Bem-Estar com o Eduardo Raul em todas as manhãs. Então, quer dizer, tem essa vantagem ainda, porque tem uma orientação ali direta, muito próxima todas as manhãs também com a Laís. E a gente agradece pela audiência do Luiz e da Laís aqui no Jornal da CBN. Pode fazer como eles, manda primeiro ouvir a gente, claro. E depois manda mensagem para cá, para bem-estar@cbn.com.br, que o Eduardo Raul tira no ar. Um bom dia para você, Raul, hein?
0: Um bom dia a todos.
2: Bom dia.
1: E antes do repórter CBN, me permita aqui fazer uma correção em relação a uma informação que nós trouxemos logo na abertura do Jornal da CBN. E quem nos alertou foram o Anderson, o Mendonça Júnior e o Serginho, que mandaram mensagens aqui pelo WhatsApp. Porque quando nós falamos da conquista da seleção de Cabo Verde, que empatou em 2-2 com o Uruguai, aliás, o segundo campeão mundial que Cabo Verde empata, né? Empatou no primeiro jogo contra a Espanha, empata agora contra o Uruguai. Nós, de forma errada, dissemos que foram os primeiros gols e o primeiro ponto em um mundial. Claro que não foi o primeiro ponto foi contra a Espanha, quando Cabo Verde chamou a atenção do mundo do futebol com aquele empate em 0-0. Foram sim os primeiros gols de Cabo Verde numa Copa do Mundo, já que a partida contra o Uruguai terminou em 2-2. Eu agradeço aí pela atenção dos nossos ouvintes. 6h33.
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0: segunda-feira, 22 de junho de 2026. O primeiro-ministro britânico Keir Starmer confirmou em pronunciamento que deixará o cargo de chefe de governo e o comando do Partido Trabalhista. Em tom de despedida, Starmer disse aceitar com humildade a avaliação da bancada parlamentar de que ele não é o nome mais indicado para liderar a legenda nas próximas eleições gerais. O Comitê Executivo do Partido Trabalhista abrirá o processo de votações internas para a escolha do sucessor a partir do dia 9 de julho. Com a vitória na eleição suplementar do distrito de Macclesfield, Andy Burnham consolidou-se como o político trabalhista mais popular do Reino Unido e o principal nome para assumir os postos. Os alertas falsos da Defesa Civil, que chegaram a milhões de celulares na noite de sexta e madrugada de sábado, foram emitidos por um hacker. Em entrevista ao portal Tecmundo, autor da violação ao sistema, disse ter usado dados cadastrais de 3 bombeiros militares do Pará, que também atuam na Defesa Civil. Conhecido como misantropo, o hacker afirmou que os funcionários com acesso ao sistema de alerta mantinham as senhas havia anos, o que facilitou a invasão. Segundo ele, uma das senhas autorizadas ou utilizadas era o CPF de um dos servidores públicos afetados. O anônimo misantropo assumiu a autoria dos envios indevidos no perfil que mantém na plataforma X. O Ministério da Saúde vai fazer um estudo clínico para avaliar a viabilidade técnica e financeira de incluir as canetas emagrecedoras no SUS. A pesquisa científica analisará os critérios de segurança, os resultados práticos do tratamento e o impacto orçamentário na rede pública. O projeto piloto será conduzido com 250 pacientes com diagnóstico de obesidade grave no Grupo Hospitalar Conceição, em Porto Alegre. No horário de Brasília, às 6h36.
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0: acidente envolvendo carro e moto ocupando a faixa da esquerda da rodovia Castelo Branco no sentido São Paulo, na altura do quilômetro 30, na passagem por Barueri, causando muito congestionamento já desde o 36. Após esse trecho ruim, o caminho melhora, volta a ficar complicado da altura do 20, ali um pouco depois do Rodoanel Mário Covas, até o acesso às marginais, até a chegada ao Cebolão. Para o interior de São Paulo, Castelo Lenta, do quilômetro 33 até o 35 e também na aproximação com o quilômetro 44, devido à ocorrência na via.
1: 6h37.
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0: jogo em FIBA Filadélfia.
1: Brasil
0: 3
2: Haiti
0: 0.
3: Ganhamos do Haiti. Bonito no placar, mas não me convenceu. Ganhar do Haiti deveria ser passeio. E foi, tecnicamente. Mas essa vitória não esconde o que a seleção virou nos últimos anos. A seleção que encantava o mundo foi embora faz tempo, sem aviso e sem data de volta. Perdemos a elegância, a criatividade, aquela arte que fez o futebol brasileiro ser referência num esporte que o mundo inteiro joga, mas ninguém jogou como a gente. Hoje, a gente entra em campo para não perder. Intenção pequena demais para uma camisa grande demais. O que me constrange, de verdade, é um fenômeno que se repete demais para ser acidente. Nossos jogadores brilham no clube europeu, decidem jogo da Champions League no sábado. E na quarta-feira de seleção parece que está jogando de sapato emprestado. O mesmo craque. Outro resultado. Falta uma ideia de jogo que organize o talento sem sufocá-lo. A seleção entra em campo carregando mais obrigação do que inspiração. Falta conexão entre os setores, clareza tática, identidade reconhecível. Durante décadas o Brasil encantava. Tinha improviso, coragem, prazer em jogar. Hoje é uma equipe burocrática, previsível, emocionalmente insegura, com aquele 7-1 da Alemanha ainda entalado na garganta que não desce nem com água. Num futebol em que quem vence trabalha forte como equipe, nossa antiga bênção, os grandes talentos individuais, virou quase uma maldição. A gente junta 11 solistas e fica esperando virar orquestra. Só que ninguém combinou a música. E até mesmo o maestro, o técnico, não sabe reger a orquestra.
4: Esse é o Rossandro Klinge, que joga nas 11 posições. Fala de tudo aqui no Jornal da CBN, todos os dias. 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Agora são 6h40.
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6: La Celeste sale.
7: A seleção celeste empatou por 2-2 com Cabo Verde e chegou ao segundo empate consecutivo na competição, aumentando a pressão para a decisão diante da Espanha. Antes da bola rolar para a última rodada do Grupo H, vale lembrar que o cenário deixou o Uruguai em situação complicada na Copa do Mundo. Para esse confronto decisivo, o técnico Marcelo Bielsa confirmou que não poderá contar com dois nomes importantes. O meia de Arrascaeta, destaque do Flamengo e camisa 10 da seleção uruguaia, continua em recuperação de uma lesão muscular sofrida antes do início do Mundial. Apesar de ter permanecido no grupo, ele ainda não reúne condições de jogo e está fora mais uma vez. Quem também não volta é o zagueiro Ronald Araújo. O defensor do Barcelona segue tratando uma distensão muscular e foi descartado para a partida. Com apenas 2 pontos conquistados, o Uruguai entra em campo precisando vencer a fúria para manter vivo o sonho da classificação. Qualquer tropeço pode significar a eliminação precoce da equipe, uma decisão que promete fortes emoções para os uruguaios. De São Paulo, Bruno Faria.
4: 6h42.
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1: 6h44. Nós temos agora informações com a nossa reportagem aqui em São Paulo a respeito do início do júri de policiais militares no caso do assassinato de Vinícius Gritsbach. Quem está conosco é o Lucas Taveira. Lucas, bom dia.
2: Bom dia, Cássia, Milton, todo mundo ligado aqui na CBN. Julgamento que começa hoje às 10 horas da manhã na Grande São Paulo desses três policiais militares acusados de executar o empresário Vinícius Lopes Gritsbach, delator do PCC. As sessões do Tribunal do Júri acontecem no Fórum Criminal de Guarulhos, com previsão de duração de 5 dias. Os réus Denis Antônio Martins, Juan Silva Rodrigues e Fernando Genauro da Silva estão presos e respondem por homicídio qualificado. Em novembro de 2024, o empresário foi morto a tiros de fuzil na área de desembarque do Aeroporto Internacional de São Paulo, em Guarulhos. Antes de ser executado, ele havia delatado um esquema de tráfico de drogas e lavagem de dinheiro envolvendo criminosos do PCC, Comando Vermelho e também policiais corruptos. Em troca, o empresário receberia o benefício da redução da pena caso fosse condenado por lavagem de dinheiro para as facções. Além da morte de Gritsbach, os militares são julgados pelo assassinato do motorista Celso Araújo de Novaes, que não conhecia o delator, e também por 2 tentativas de homicídio, já que as outras pessoas ficaram feridas nesse episódio. Rodrigo Tellini, juiz do caso, vai conduzir os trabalhos que prevêm a oitiva de 21 testemunhas listadas pela acusação e pelas defesas. O Fórum de Guarulhos terá um esquema especial de segurança. O fórum passará por um bloqueio temporário com circulação restrita às pessoas diretamente ligadas nesse caso, viu, Cássia?
1: Muito obrigada. Esse foi o Lucas Taveira.
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1: Continua friozinho em São Paulo, hein? Nesse momento, temperatura na marca dos 11, 12 graus, dependendo da região da cidade em que você estiver. E hoje, temperatura ainda sobe, ainda vai aos 27 graus. Mas a partir de amanhã, aí sim que a gente vai ter o inverno real oficial. Inverno que começou ontem. Pra mim é um inferno mesmo, porque eu detesto frio. Amanhã, gente, temperatura máxima de 21 graus. Na quarta e na quinta, 14 e 15 graus de máxima aqui na cidade de São Paulo. Então se prepare para o frio, porque ele tá chegando. E não só frio, a partir de amanhã a gente tem chuva aqui na cidade de São Paulo. Então temperaturas bem baixinhas aqui na capital paulista e região metropolitana a partir de amanhã. Mas hoje ainda tempo seco na cidade e a temperatura que sobe mais um pouco até os 27 graus.
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1: Seis e 47.
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6: A CBN começa a apresentar hoje a série especial Tecnologia para Crescer. Ao longo das próximas semanas, vamos mostrar como empresas estão usando tecnologia, dados e inteligência artificial para aumentar receitas, ganhar produtividade, criar novas fontes de negócio e se tornar mais competitivas. Neste primeiro episódio, o foco é um dos principais desafios de qualquer empresa: conquistar clientes e vender mais. Acompanhe a reportagem de Lara Silbiger.
7: Vender mais continua sendo prioridade para qualquer empresa. O que mudou é a forma de fazer isso. Se antes a tecnologia era vista como uma vantagem competitiva, hoje ela passou a ser condição básica para conquistar clientes, fortalecer relacionamentos e aumentar receitas. Uma pesquisa da McKinsey mostra que empresas que se destacam em personalização da experiência do cliente conseguem gerar até 40% mais receita do que seus concorrentes. Segundo Heloísa Calegaro, sócia sênior e líder da McKinsey no Brasil, as empresas que mais crescem não estão usando a tecnologia só para fazer mais e melhor. Elas estão reinventando seus negócios com a tecnologia.
8: Na linha de frente, a tecnologia ela realmente pode gerar um impacto imediato no crescimento da receita, né? Se você usa AI, por exemplo, em marketing, você consegue trocar as campanhas de massa por uma hiperpersonalização e aí você consegue reduzir o custo de aquisição e ser muito mais específico em que cliente você vai querer atingir.
7: A lógica é simples. Falar com a pessoa certa, no momento certo e com a oferta certa. E é aí que a inteligência artificial também está mudando a forma de vender.
8: Se você usa em vendas e CRM, você consegue converter muito mais, você consegue ter um maior cross-sell, porque você, por exemplo, sabe para quem que você tem que ligar, qual que é o melhor horário, qual que é a melhor próxima oferta que você tem que fazer para o cliente. E quando você usa tecnologia ali para atendimento e retenção, também, por exemplo, você consegue entender quais os clientes estão mais próximos de dar churn e consegue tomar ações para reter esse cliente.
7: E um dos sinais mais claros de que uma empresa está ficando para trás aparece justamente na relação com seus clientes, quando ela já não consegue entregar experiências personalizadas, responder com agilidade ou transformar dados em decisão. Ao longo desta série especial, vamos mostrar como empresas estão usando tecnologia, dados e inteligência artificial para crescer, ganhar eficiência e criar novas oportunidades de receita. Clara Silber, especial para a CBN.
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6: São 6:51 agora, mensagens que estou recebendo aqui, quero compartilhar com você e vou resumi-las numa mensagem que foi enviada por um dos nossos ouvintes, a propósito do Rossandro Klinger, que bateu um bolão no comentário que acabou de fazer agora há pouco aqui no Jornal da CBN. O Mário Silva escreveu para cá: Rossandro fez um golaço com seu comentário sobre a nossa seleção brasileira, o melhor comentário que eu vi de esportes até agora. O Mário Silva de Jundiaí, que escreveu para nós, como ele diz assim, ouvinte da CBN das antigas, assim como é o Anselmo, que está nos acompanhando em Marabá, no Pará, neste momento. Todos eles gostaram muito deste comentário que, como a Cássia Godoy já chamou a atenção, fica à sua disposição no podcast da CBN 6:52.
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1: 6h53. Dá uma olhada no trânsito pela cidade nesta manhã fria de segunda-feira. O que, que você nos conta, Guilherme Gimenez?
2: Muitos problemas, viu, Cássia, por vias importantes da cidade de São Paulo nesta manhã de segunda. Marginal Tietê, por exemplo, para quem vai no sentido da rodovia Castelo Branco, com um trânsito complicado ali da saída da rodovia Ayrton Senna até a ponte Cruzeiro do Sul. Pista local nesse caminho todo ainda vale mais a pena. E também problemas pela Tietê, da Freguesia do Ó, da ponte da Freguesia, até o acesso para Marginal Pinheiros. Uma alternativa é cortar ali por dentro da Leopoldina, pegar a Gastão Vidigal, Fonseca Rodrigues e Pedroso de Moraes para se aproximar com melhores condições da região de Pinheiros. A Tietê para a Zona Leste, para quem vai em direção a Dutra e Ayrton Senna, tem boas condições ainda. Também destaco a Marginal Pinheiros para a Zona Sul, já travada ali do Cebolão até a chegada à ponte Eusébio Matoso. Caminho ali da Gastão Vidigal, como eu destaquei, ajuda bastante. Depois, boas condições. E para Castelo, a Marginal Pinheiros está muito ruim, da ponte Transamérica até um pouco antes da ponte Morumbi. As duas pistas, a Express e a Local, com dificuldades por ali. A Cecília Lotenberg e até mesmo a João Dias e depois a Santo Amaro são opções no trecho.
1: Muito obrigada, Guilherme Gimenez.
3: O Petrone acabou de escrever para cá e diz assim: minha sugestão é que durante a Copa o Rossano apresente o Refletir para Jogar.
1: Boa!
3: É, bom, tem até nome pro quadro.
1: Olha, o nome é ótimo, hein?
3: Adorei isso aqui também.
1: Tá faltando isso, inclusive.
3: E olha aqui, ó. O Cícero David mandou uma mensagem para nós aqui, ele que nos acompanha de Barreiras, na Bahia. Ele diz assim: o que eu mais gosto em ouvir vocês é a sensação que tem que vocês apresentam o jornal daqui de casa, tomando um café comigo. Adorei o inferno de frio da Cássia. Considerando que ele escreve pra gente da Bahia, né, faz todo sentido.
1: Faz todo,
3: né,
1: sentido.
3: O frio não deve ser tão bem-vindo para ele também.
1: Ó, só uma coisa faria mais sentido, viu, David? Como você está nos escrevendo da Bahia, eu queria mesmo estar aí apresentando o jornal, tomando café com você, porque eu aposto que tem aquele cuscuz nordestino que minha mãe, que era baiana, fazia e eu amava. Adoraria comer um nesse momento. Obrigadíssima pela companhia.
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1: E você que acompanha a nossa programação nessa manhã, está utilizando o transporte coletivo? Está no trânsito da cidade? Se você estiver no trânsito, estiver ali no banco do carona, ou já tiver chegado ao seu destino e tiver uma informação para compartilhar com a gente, pode fazer isso também por áudio. Pode mandar o seu áudio para a gente via WhatsApp. O nosso número é o 999-11-9981. 6h57.
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0: Muito bom dia para você, Pedro Dória.
1: Bom dia, Milton. Bom dia, Cássia.
2: Bom dia, Pedro.
1: Deixa eu falar uma coisa para você. Se aí em São Paulo tá frio, aqui no Rio tá congelando, tá insuportável.
2: Insuportável quantos graus pro Rio?
1: Ah, deve estar uns 19 graus, Cássia.
2: Muito bom.
1: Eu tô debaixo do cobertor falando com a CBN.
2: Entendi. Porque... quando você for sair, você vai colocar um cachecol.
1: E gorro e luvas, né? Porque não é possível tolerar um frio desse. Eu sou carioca, gente. Não é, a gente não é nasceu pra isso.
0: Ô, meu amigo, vamos lá. Conta pra gente aí sobre as novidades dessas... Agora, as caixas de som estão mais inteligentes?
1: Milton, acredite ou não, estão, incrivelmente, eu não acredito. A gente está começando, foi lançado de forma de teste, por enquanto, a Alexandra Plus. E eu, evidentemente, falo Alexandra para que as caixinhas dos nossos ouvintes não comecem a acender todas pelas suas casas, mas tenho certeza de que sabem que eu estou falando da assistente digital da Amazon, que estreou em português na sua versão Plus. Todo mundo que assina Prime pode se inscrever, sem que no site da Amazon, então no aplicativo, no telefone da Alexandra, para fazer a inscrição, a pré-inscrição, a partir de outubro vai estar liberado para todos os clientes. Mas a ideia, o que muda essencialmente é o seguinte. Você, caro ouvinte, que tem sentido que ela emburreceu um pouquinho ao longo dos últimos anos, a experiência vai mudar radicalmente. Porque agora existe uma inteligência artificial generativa por trás. Ou seja, você pode pedir as coisas como você quiser. Você pode fazer a pergunta que você quiser. Eu tenho lâmpadas inteligentes no meu quarto, eu e ali a minha mulher, a gente tem evidentemente uma lâmpada na cabeceira de cada um, e você pode perfeitamente chegar e falar, acende só a minha lâmpada, e ele vai reconhecer sua voz, sabe que é a sua lâmpada e não a lâmpada da sua mulher, do seu marido, de quem for. Quer dizer, tem essa experiência transformada, além, claro, de você, isso de você poder fazer de fato qualquer pergunta e ela vai ter uma resposta, é muito bacana. A experiência muda.
2: Bom, agora, uma coisa que eu sempre me pergunto quando a gente tem um anúncio como esse, é claro que eu tô ansiosa pela nova assistente, por que que não é possível a gente atualizar o sistema, mas mantendo a caixinha que a gente tem? Para ter essa assistente nova, a gente vai precisar comprar a caixinha nova, certo?
1: Não.
2: Não?
1: Você pode usar exatamente a caixinha que você tem.
2: Cássia. Adorei isso.
1: É a melhor parte, de certa forma, né? Uhum. A inteligência muda sem você precisar mudar o hardware. Mas deixa eu ser um pouco mais claro aqui. Essas caixinhas Echo da Amazon, as mais antigas não vão funcionar. Agora, quando eles se referem às mais antigas, não é nenhuma das que foram vendidas no Brasil. São as mais antigas mesmo. Uns modelos que só tiveram lá nos Estados Unidos. Então, se você comprou no Brasil, a sua vai funcionar. Opa. Já é do pacote que vai funcionar. Então, praticamente todas as caixas que estão funcionando, só um ou outro que trouxe a novidade americana lá no primeiro ano de lançamento que talvez não consiga operar. Mas o seu celular vai funcionar, tanto Android quanto iPhone, e todas as caixinhas com vídeo vão funcionar e tal. Enfim, a tendência é que possivelmente vai funcionar com tudo que a gente tem, que nossos ouvintes têm. E não custa dizer, esse movimento da Amazon não é solitário, né? Porque em setembro vai chegar a nova Siri da Apple, que também promete, e aí a gente vai ter que ver se de fato entrega ou não. A Alexandra Plus, eu posso falar que ela realmente entrega, porque eu estou usando desde quinta-feira. A nova Siri, em setembro, promete entregar a mesma experiência com assistente da Apple, né? Dos iPhones, principalmente, mas também estão nos iPads, nos Macs. Essa experiência é mais conversacional. E aí a gente vai ter que ver se funciona ou não. Mas o fato é, neste momento, as assistentes digitais entraram na era da nova inteligência artificial. Então, aquela angústia que a gente tinha de, pô, mas o ChatGPT, o Claude, eles são tão mais inteligentes, conversam de forma tão mais interessante, por que que eu não posso ter isso no assistente pessoal? Agora pode.
0: Muito obrigado, um bom dia para você, um bom dia de frio para você, Pedro Doria.
1: Ah, como tá frio. Bom dia, pessoal.
2: Bom dia.
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0: Segunda-feira, 22 de junho de 2026. As exportações brasileiras para os Estados Unidos caíram para o menor nível em 30 anos, em razão do tarifaço aplicado pelo governo do presidente Donald Trump, segundo o jornal Valor Econômico. Entre agosto de 2025 e maio de 2026, a participação americana nas vendas externas brasileiras ficou em 9,3%, patamar mais baixo já registrado pelo levantamento, que começou a ser feito na década de 1990. O ex-prefeito de Boa Vista, Arthur Henrique, do PL, recebeu o maior número de votos na eleição suplementar para o governo de Roraima, realizada no domingo. Mesmo assim, ele não foi declarado eleito porque a candidatura ainda precisa da análise da Justiça Eleitoral. Arthur Henrique foi barrado porque não cumpriu o prazo de desincompatibilização ao deixar o cargo de prefeito, mas recorreu e aguarda julgamento de recursos no TSE e no STF. O petróleo cai após sinais de avanço nas negociações de paz entre Estados Unidos e Irã, em uma sessão que começou instável depois de novas ameaças do presidente Donald Trump contra a República Islâmica. No momento, o barril do Brent é negociado a US$ 78, recuo de 1,25%. No domingo, Washington e Teerã chegaram a um entendimento para encerrar as operações militares no Líbano. A informação foi revelada por representantes do Paquistão e do Catar, que atuaram como mediadores das conversas na Suíça. O regime iraniano exige o fim das hostilidades no território libanês para fechar um acordo de paz definitivo. As forças israelenses, no entanto, insistem em manter a ofensiva contra o Hezbollah. No horário de Brasília, 7:05.
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0: O Fábio, nosso ouvinte, está passando pela Dutra no momento que houve um pequeno acidente, uma pequena colisão, como ele diz, entre carro e moto, ali na região da Vila Maria, um pequeno congestionamento para quem vem de Guarulhos e sai de São Paulo, portanto, no sentido de quem está indo, saindo aqui da cidade de São Paulo, é o que chama a atenção do nosso ouvinte. Eu agradeço pela sua participação, enviando sua mensagem para o 99911-9981, que é o nosso WhatsApp.
1: 7:06.
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0: Muito bom dia a você que escolheu ficar mais bem informado ouvindo o Jornal da CBN na manhã desta segunda-feira, 22 de junho de 2026. Pra saber que o primeiro-ministro do Reino Unido anunciou a renúncia agora pela manhã, amanhã aqui no Brasil. E quem tem as informações é o Guilherme Gimenez. Bom dia.
3: Oi, Milton, isso mesmo. O primeiro-ministro britânico Keir Starmer anunciou em pronunciamento na manhã desta segunda-feira que deixará o cargo de chefe do governo e o comando do Partido Trabalhista. Em tom de despedida, Starmer afirmou aceitar com humildade a avaliação de sua bancada parlamentar de que ele não é o nome mais indicado para liderar a legenda nas próximas eleições gerais. Segundo o Comitê Executivo do Partido Trabalhista, o processo para a escolha do sucessor deve começar a partir do dia 9 de julho. O cronograma estipula que a eleição da nova liderança seja concluída até o recesso de verão, garantindo a posse do novo primeiro-ministro antes do retorno das atividades do parlamento em setembro. A pressão para a renúncia do premier cresceu após a vitória eleitoral do ex-ministro Andy Burnham na eleição suplementar do distrito de Makersfield, ocorrida na última semana. O resultado impulsionou a ala partidária que defende o nome de Burnham como a alternativa mais viável para conter o avanço do partido de extrema-direita Reform UK. O futuro chefe de governo será o sétimo ocupante do cargo em Downing Street no período de 10 anos, herdando um cenário de elevado endividamento público e baixo crescimento econômico. Apesar da volatilidade política no Reino Unido, o anúncio de transição não provocou oscilações bruscas e os mercados financeiros da Libra mantiveram a estabilidade. Keir Starmer assumiu o governo britânico em 2024, após vitória histórica do Partido Trabalhista. Seu mandato, que duraria até 2029, chegará ao fim sem que o político complete 2 anos no cargo. Milton.
0: Muito obrigado. Essas foram as informações do Guilherme Gimenez, apenas complementando aqui. O favorito, portanto, para assumir o cargo é Andy Burnham, com um perfil bem diferente do atual líder trabalhista. Burnham construiu sua trajetória política defendendo os interesses de uma região mais específica no norte da Inglaterra e ganhou uma projeção nacional durante o período da pandemia. É bastante reconhecido também pela capacidade de comunicação e proximidade com os eleitores. É de Liverpool, de origem católica, torcedor do Everton e já ocupou cargos importantes no governo de Tony Blair e Gordon Brown. Este é o favorito para assumir o cargo de primeiro-ministro no Reino Unido. Agora são 7:09.
1: Ainda no noticiário internacional, temos o resultado das eleições na Colômbia. Quem conta pra gente é o Lucas Taveira. Bom dia, Lucas.
4: Bom dia, Cássia. Milton, exatamente. O advogado de ultradireita Abelardo de la Espriella venceu o segundo turno da eleição presidencial na Colômbia. Segundo a contagem preliminar feita a partir das atas dos locais de votação, ele derrotou o senador de esquerda Ivan Cepeda, herdeiro político do presidente Gustavo Petro, por menos de um ponto percentual, cerca de 250 mil votos. Foram 49,6% dos votos a 48,7%. A equipe de campanha de Espriella informou que o político já conversou por telefone com o presidente norte-americano Donald Trump, de quem recebeu apoio durante a disputa. O secretário de Estado dos Estados Unidos, Marco Rubio, e lideranças do Chile e do Peru também enviaram saudações diplomáticas. O líder do movimento Defensores da Pátria, de 47 anos, recebeu ainda felicitações do presidente argentino Javier Milei. A plataforma eleitoral do novo presidente eleito projeta uma guinada conservadora na segurança pública, com propostas de construção de mega presídios e o combate rígido às guerrilhas. A agenda econômica do governo prevê ainda cortes tributários, incentivo ao setor privado e a redução de 40% da máquina estatal. Ivan Cepeda, candidato governista, afirmou ainda que o partido vai contestar esses resultados de mais de 30 mil urnas. A contagem final, supervisionada por juízes, que é exigida pela lei colombiana, deve acontecer ainda nesta segunda-feira, viu, Cássia?
1: Muito obrigada, esse foi o Lucas Taveira.
0: Nós temos agora 7 horas e 11 minutos. Quem de vocês aqui não foi acordado no sábado de madrugada, início da madrugada, finalzinho da sexta-feira, com aquele alerta falso da Defesa Civil? Deu um susto em muita gente, pois esses alertas que chegaram a milhões de celulares de sexta e madrugada de sábado foram emitidos por um hacker. Em entrevista ao portal Tecmundo, o autor da violação ao sistema diz ter usado dados cadastrais de 3 bombeiros militares do Pará que também atuam na defesa. O hacker afirmou que os funcionários, com acesso ao sistema de alerta, mantinham as mesmas senhas há anos, o que facilitou a invasão. Segundo o hacker, uma das senhas usadas se tratava do próprio CPF de um dos servidores públicos afetados. Ele assumiu a autoria dos envios indevidos em seu perfil no X. Os comunicados falsos alcançaram moradores de 6 capitais e de 7 estados, além do Distrito Federal. As mensagens foram direcionadas a São Paulo, Rio, Salvador, Belo Horizonte, Curitiba e Rio Branco, além dos estados de São Paulo, Rio de Janeiro e Mato Grosso do Sul e do Distrito Federal. A informação de que as mensagens haviam partido de servidores da Defesa Civil do Pará já havia sido entregue à Polícia Federal pelo Ministério da Integração e do Desenvolvimento Regional. Os textos disparados para a população continham ofensas e frases desconexas, citando um suposto ataque alienígena, ou termos como misantropia, que significa aversão ou ódio pela humanidade. Depois do disparo dos alertas falsos, a Secretaria Nacional de Proteção e Defesa Civil retirou a plataforma de integração do ar de forma preventiva para bloquear novas invasões. O Ministério da Integração informou que o sistema de segurança pública já está operacional, mas determinou o fechamento temporário das chaves de acesso de todos os órgãos estaduais. 7:13.
1: E agora nós temos informação chegando direto da capital federal a respeito de um novo depoimento que vai ser prestado nesta semana pelo ex-presidente Jair Bolsonaro. Quem conta pra gente é a Rani Veloso. Bom dia, Rani.
5: Bom dia, Cássia, Milton e a todos que nos acompanham. É isso mesmo, o prazo de 90 dias para a prisão domiciliar do ex-presidente Jair Bolsonaro termina na próxima quarta-feira, dia 24, mas aliados temem uma negativa da prorrogação do benefício por causa da arma registrada no nome do Bolsonaro, que foi apreendida em uma blitz na segunda-feira passada. O ministro do Supremo Tribunal Federal, Alexandre de Moraes, determinou que ele preste depoimento presencial à Polícia Civil do Distrito Federal na tarde de amanhã, terça, no condomínio onde ele mora e cumpre a pena atualmente. A arma estava com um militar do GSI que alegou levá-la para conserto. Moraes também deu 48 horas para a defesa esclarecer as condições da escolta de segurança, se os seguranças noturnos estavam sendo dispensados. Relatórios médicos recentes apontam que Bolsonaro teve uma piora em crises crônicas de soluço. Durante o período em casa, ele também passou por uma cirurgia no ombro. Antes de dar a palavra final, Moraes vai ouvir a Procuradoria-Geral da República e deve exigir uma nova perícia médica oficial. Na última sexta, o vice-líder do governo na Câmara, deputado Lindbergh Farias, pediu ao STF a revogação imediata da prisão domiciliar e o retorno de Bolsonaro ao sistema prisional. Para o advogado criminalista Berlinck Cantelmo, o episódio da arma pode agravar a situação do ex-presidente, que pode voltar para a papudinha.
6: Mais provável é a prorrogação da domiciliar com o endurecimento das condições. Lógico, com reforço da fiscalização, vedação categórica de armas na residência e disciplina mais rígida da escolta. Talvez seja a solução que concilia o fundamento humanitário com uma resposta firme ao suposto descumprimento e que, no contexto eleitoral, mantém o ex-presidente isolado politicamente sem produzir o efeito simbólico de um retorno ao presídio. O episódio da arma é o fator capaz de inverter esse prognóstico. Se o ministro entender que houve afronta direta às condições impostas e à autoridade judicial, a revogação ganha tração e passa a ser o desfecho mais provável.
5: Carlos Júnior destaca que a decisão final do STF vai depender da avaliação médica.
7: tem que ter como premissa a Constituição Federal. Obriga o Estado a garantir a integridade física do apenado. O ex-presidente Jair Bolsonaro, ele foi condenado, mas tem que ser garantida a sua integridade física, a sua saúde. Então, tudo vai depender da conclusão da junta médica.
5: Bolsonaro cumpre condenação de 27 anos e 3 meses por tentativa de golpe de Estado e a prisão domiciliar foi concedida em março após internação para o tratamento de uma broncopneumonia. Cássia.
1: Muito obrigada, Rani Veloso. Agora são 7h16.

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7: 7:18.
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7: Nosso ouvinte Tiago mandou um áudio para cá falando da situação da Castelo Branco no sentido do interior. Vamos ouvir.
11: Bom dia a todos aí da CBN, bom dia. Tô passando aqui na Castelo Branco após o pedágio de Itapevi. Tudo parado, não sei se é acidente, mas até mesmo para passar no pedágio, na parte automática ali que libera, né, a tag, até ali estava parado. Então não sei se teve acidente, se alguém souber aí nos avise. Um bom dia a todos.
7: Muito obrigada, Tiago. A gente vai acompanhar essa situação na Castelo Branco. Daqui a pouquinho a gente fala mais sobre esse assunto aqui no Jornal da CBN.
12: Helicóptero da CBN já está sobrevoando o céu de São Paulo, aliás, um céu com horizonte bonito, sol batendo lá no fundo. Neste primeiro dia útil de inverno, quem está a bordo? Letícia Veloso, bom dia.
13: Segundo, Milton, bom dia para você, bom dia, Cássia.
7: Bom dia, Letícia.
13: E bom dia para o nosso ouvinte, observando o caminho por aqui, inclusive passando já na marginal do Tietê, também sistema em Anguera Bandeirantes. Eu vou passar logo mais na Castelo para observar o trajeto por lá, conforme relato dos nossos ouvintes. Está difícil a chegada a São Paulo pela região de Barueri, também no sentido interior, por causa de uma ocorrência mais cedo. E falando de ocorrência, houve um acidente lá na Avenida Tancredo Neves, bem próximo ali ao Complexo Viário Maria Maluf, carro e moto. A boa notícia é que a pista foi liberada, então não tem mais interdição por lá, mas fica aí esses pontos de parada, esse congestionamento no entorno. Mais cedo, um acidente também na Avenida General Olímpio da Silveira, na região central, na Santa Cecília. No caso, ainda tem pontos de lentidão por lá, né? Um caminho um pouquinho intenso neste momento. A gente vai monitorando esse trajeto também. Vou passar em outros caminhos, outras rodovias, já chegando na Castela e também trazendo o panorama do Cebolão, que eu já adianto para o nosso ouvinte, que tem congestionamento, inclusive, para acessar a Marginal do Pinheiros.
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7: 7:22, temos a informação da nossa reportagem aqui em São Paulo. Guilherme Gimenez.
15: Cássia, uma mulher de 49 anos foi sequestrada por dois assaltantes na tarde deste último sábado na Vila Sônia, Zona Sul de São Paulo. Segundo a Secretaria de Segurança Pública, ela chegava a um salão de beleza quando foi abordada por dois criminosos armados que invadiram o estabelecimento e roubaram os celulares, joias e demais pertences de clientes e funcionários. Em seguida, a vítima foi colocada à força em seu próprio veículo e mantida sob poder dos suspeitos. Durante o trajeto, os criminosos exigiram senhas bancárias e realizaram transferências. De acordo com o boletim de ocorrência, a polícia militar foi acionada por funcionários do salão. Com a ajuda do marido da vítima, os agentes conseguiram rastrear o celular da mulher. Ela foi libertada sem ferimentos nas proximidades da rodovia Regis Bittencourt e resgatada por uma equipe da Guarda Civil Metropolitana de São Paulo. O caso foi registrado no 89º Distrito Policial no Jardim Taboão como roubo e extorsão. A Polícia Civil realiza diligências para identificar e prender os autores. Cássia.
7: Muito obrigada, Guilherme Gimenez.
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13: Passando aqui pela Anhanguera, a gente observa do alto ocupação de uma faixa à esquerda pela Expressa, um veículo utilitário por aqui, quilômetro 14, na chegada a São Paulo. Tem lentidão com mais de 2 quilômetros de fila. A Bandeirantes está muito mais carregada, aliás, são mais de 7 quilômetros de congestionamento. Lembrando que houve um acidente lá na região da Avenida do Anastácio, na altura da Avenida Mutinga, o tombamento de um caminhão ainda impacta bastante o trajeto. Mais cedo, um acidente lá na Carlos Caldeira Filho, na Zona Sul, colisão carro e moto, sentido centro, altura da rua Orfeu da Conceição. Segundo informações da CET, a faixa da direita foi liberada, então não tem mais interdição por lá.
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12: O Pedro Doria, hoje cedo, quando conversou conosco lá do Rio de Janeiro, ele disse que estava embaixo das cobertas, né? Porque estava muito frio no Rio, 19 graus. Aí o outro ouvinte que está conosco aqui também mandou mensagens para nós, a Adriana, aliás, a Adriana Quintas, 17 graus, assim, frio terrível no Rio de Janeiro. Novo Hamburgo, no Rio Grande do Sul, Cosma Almeida mandou para cá 11 graus nesse momento. E aí o Francisco Saber diz assim, aqui em Cachoeira de Minas, em Minas Gerais, agora está 4,8 graus. Deve ser serra ali. Essa região que ele dá deve ser uma área mais alta por uma temperatura tão mais baixa.

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1: Passando aqui, inclusive, pela marginal do Tietê, a gente observa uma névoa bem baixa, entre sol, né? Típico aí dessa época do ano e também por causa da frente fria e reflexo de chuvas dos últimos dias também. Impacta um pouco a visibilidade. A gente não consegue observar, por exemplo, a marginal do Tietê, mas o trecho leste. O trecho oeste, o caminho é melhor, inclusive chegando ali no Cebolão, já acessando a Castelo Branco, a visibilidade melhora bastante. E eu aproveito para falar de ocorrências pela cidade, inclusive segunda-feira muito movimentada, e nesta madrugada houve um acidente lá na região de Guaianazes, colisão de um automóvel que bateu em poste na rua Salvador Gianetti com a professor Melo Paiva, sentido centro. Tem bloqueio por lá e desvios montados pela CET, inclusive no sentido centro pela rua Camargo, também acessar o viaduto deputado Antônio Cunha, e no sentido do bairro dá para utilizar a estrada Itaquera-Guaianazes, na Luiz Mateus, também rua Ribeirão. Seguir adiante pela rua Luiz Mateus por causa desse acidente envolvendo um veículo que bateu em um poste em Guaianazes, na Zona Leste.
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2: 7h27.
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0: Muito bom dia para você, Miriam Leitão.
1: Bom dia, Milton. Bom dia, Cássia. Bom dia, ouvintes da Rádio CBN.
2: Bom dia, Miriam.
0: E começamos a semana sob a incerteza ainda das conversas entre Estados Unidos e Irã, quando se imagina que avança, recua, quando se está olhando para o recuo, avança novamente e agora novo recuo, né?
1: Na verdade, novo avanço, né? Essa madrugada, eles ficaram reunidos até de madrugada dessa segunda-feira, pelo menos é a última notícia que eu estou vendo na imprensa internacional, Financial Times, New York Times, falando que os mediadores, inclusive o Qatar e o Paquistão, falaram que eles fizeram, o Irã e os Estados Unidos, progressos encorajadores nesse final desse primeira conversa de alto nível, né? Quem está comandando pelos Estados Unidos é o J.D. Vance, o vice-presidente, mas está lá Jared Kushner, que é o genro do presidente Donald Trump, está também nessa negociação. E eles fizeram um acordo para manter a abertura que na semana passada começou, depois fechou de novo, agora é manter aberto. E também continuar conversando, eles disseram que fizeram conversas muito robustas sobre o acordo nuclear, que é a parte que vai ficar para depois desse acordo. Nesse momento, o que aconteceu foi um avanço nas conversas, uma tentativa de apaziguar aquele ponto de estresse que está dificultando a negociação entre Irã e Estados Unidos, que é a guerra do Israel contra o Hezbollah, que fica no Líbano. E aí os Estados Unidos têm pedido para Irã deixar de ficar o tempo todo preocupado com o Líbano, mas esse é o ponto que está pegando. Mas, de qualquer maneira, eles tiveram uma conversa que o que eu li é que fizeram esses progressos, né, encorajadores, como eu disse, tiveram conversas sobre os vários pontos desse acordo assinado na semana passada, memorando de entendimento. Então, para a gente fazer um balanço, teve um memorando de entendimento assinado no dia seguinte, melhorou todo o ambiente, depois piorou de novo por causa do conflito entre Israel e Hezbollah. O Irã falou que ia sair da mesa, mas depois, durante o final do dia de ontem e essa madrugada, eles estiveram reunidos, fizeram essa reunião e disseram que avançaram. Hoje o petróleo já abriu em queda, 1,8 de queda, já está abaixo de 80, está em 79 dólares o barril de petróleo. Então a gente vai nessa gangorra.

0: Corra, que você estava dizendo, Milton, piora, melhora, quando a gente pensa que está melhorando, piora de novo. Então, o que aconteceu? O cenário de hoje de manhã pode mudar daqui a pouco, com alguma tensão extra. E como eu disse na semana passada, para Israel e para o Hezbollah, a paz não interessa. O Hezbollah vive em função da guerra com Israel. E Israel tem outros objetivos que não a paz naquela região. Ele quer expandir suas fronteiras, aumentar seu território, então isso fica leva a guerra para um ponto imprevisível. Já Irã precisa da paz, porque já está tendo muito efeito econômico e humano da guerra. E os Estados Unidos também precisam da paz, porque Donald Trump percebeu que a guerra só trouxe prejuízos, inclusive eleitorais, para ele nesse ano. Então, vamos ver como é que as coisas vão seguir. Se hoje vai conseguir ser um dia melhor do que sexta-feira, por exemplo, Milton.
1: Vamos seguir acompanhando e sempre contando com a sua ajuda aqui para identificar estes momentos de algum progresso nessas discussões, ainda que seja um progresso comedido. Muito obrigada, Miriam. Até mais tarde.
0: Até mais tarde.
2: 7:32. 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

0: segunda-feira, 22 de junho de 2026. O ex-presidente Jair Bolsonaro vai prestar depoimento presencial amanhã à Polícia Civil do Distrito Federal. Ele será ouvido em casa, em uma oitiva que faz parte do inquérito que investiga o caso da arma de fogo registrada em nome de Bolsonaro, apreendida com um sargento do Exército. O depoimento ocorre na véspera do fim do prazo de 90 dias para a prisão domiciliar humanitária. Uma mulher de Serra Leoa, que vive há 6 meses no Aeroporto Internacional de Belém, deve partir hoje para o Panamá, onde pretende reencontrar o filho. O embarque só será possível após o Ministério Público do Pará providenciar a compra de uma passagem e acompanhar a regularização dos documentos necessários para a viagem. A estrangeira chegou a Belém após deixar São Paulo, onde morou por 18 anos, para tentar rever o filho. Ela disse que no percurso foi assaltada no Peru e recebeu ajuda de voluntários para seguir até o Suriname, de onde embarcou para a capital paranaense. O advogado de ultradireita Abelardo de Laís Priella venceu o segundo turno da eleição presidencial na Colômbia. Com uma vantagem de menos de um ponto percentual, o líder do movimento Defensores da Pátria derrotou o senador de esquerda Ivan Cepeda, herdeiro político do presidente Gustavo Petro. A equipe de campanha de Spriella informou que o político já conversou por telefone com o presidente Donald Trump, de quem recebeu apoio durante a disputa. O secretário americano de Estado Marco Rubio e lideranças do Chile, do Peru e da Argentina também enviaram saudações diplomáticas. No horário de Brasília, 7h34.
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1: Castelo Branco tem lentidão, inclusive aqui na região de Barueri, mais cedo um acidente no quilômetro 30, envolvendo um veículo de passeio em motocicleta, pista já liberada, veículo no acostamento, não tem interdição, mas tem congestionamento, está bem complicado esse caminho aqui na Castelo, sentido capital.
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3: Sete e trinta e cinco.
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4: Contato feito com Leonardo Dai. Muito bom dia para você, Léo.
5: Tudo bem, Milton? Bom dia, Cássia. Bom dia, ouvinte bom do dia. Jornal da CBN.
4: Seleção brasileira, que tem compromisso nessa semana na quarta-feira. Ontem treinou, nem todos os jogadores se movimentaram, até porque teve todo o desgaste da partida anterior. E principalmente o que foi sentido é a ausência do Rafinha. O que, que se tem de informação sobre ele?
5: Seria um pouco de otimismo demais falar que o Brasil tinha encontrado o time, né? Porque venceu um jogo contra o Haiti, mas inegavelmente o Brasil tinha uma tendência a repetir uma formação ou a ter como base a formação do jogo de sexta-feira para jogar na quarta contra a Escócia, e aí já não vai dar mais, né? Porque o Rafinha tá fora do jogo de quarta-feira, tá fora do começo do mata-mata. A bem da verdade, assim, o Rafinha tem uma chance pequena de voltar a jogar nessa Copa do Mundo, até porque para ele voltar, a gente depende de que o Brasil vá bem longe na Copa do Mundo, né? Esse é um ponto fundamental, porque se o Brasil chegar na final, as chances já não são tão grandes assim de o Rafinha voltar a jogar uma partida como titular, por exemplo. Mas se o Brasil cair, por exemplo, nas quartas de final, esse tempo de recuperação ele fica menor ainda, evidentemente, né? Para o Rafinha voltar a jogar a Copa. Então é uma lesão muscular numa coxa direita, onde o Rafinha já teve uma série de lesões, a mais séria delas agora em março, quando ele ficou 2 meses fora. Então a situação ela não é boa para o Rafinha voltar a jogar a Copa do Mundo. Evidentemente, por ser uma Copa do Mundo, o processo de recuperação ele vai ser mais intenso e vai ser acelerado, sem colocar em risco o atleta, por óbvio, né? Mas ele vai ser acelerado para ver se o Rafinha consegue participar da Copa ainda. Mas a situação ela não é boa nesse sentido, e aí o time vai mudar de novo, né? Mesmo que seja feita a alteração mais convencional possível, que é sair o Rafinha e colocar o Luiz Henrique, não muda tanto a distribuição dos jogadores no campo. Na prática muda, porque o Luiz Henrique é um jogador muito mais de linha de fundo, de um contra um, de invadir a área, do que o Rafinha, que é um jogador mais de articulação pelo meio do campo. Então, repito, havia uma tendência pela primeira vez a ter como base um time do jogo anterior para o jogo seguinte. Agora já não tem mais, porque o Brasil não tem o Rafinha na quarta-feira e não vai ter também no começo do mata-mata.
3: Agora, Léo, olhando para as outras seleções, esse domingo foi um dia de decepção para o Uruguai e de euforia para Cabo Verde?
5: Cabo Verde, grande história da Copa até agora, né? 2 empates em 2 jogos, conseguiu segurar a Espanha e conseguiu buscar um empate contra o Uruguai, né? Saiu na frente, tomou a virada e conseguiu empatar o jogo em 2-2, mostrando que mostrou muita defesa contra a Espanha, né? E mostrou ataque contra a seleção do Uruguai. O Uruguai é uma grande decepção na Copa. A gente sabia que as cotações para o Uruguai não eram as melhores, porque houve um ciclo muito tumultuado, uma relação muito ruim do Marcelo Bielsa, que é o técnico, com os jogadores, algumas lesões também que atrapalharam muito o time. A gente não tinha grandes expectativas em torno do Uruguai, mas a gente imaginava que pelo menos vencer a Arábia Saudita e Cabo Verde para se classificar, o Uruguai conseguiria. E acabou que o Uruguai não ganhou nenhum dos dois jogos, né? Empatou com a Arábia Saudita, empatou com o Cabo Verde, e agora basicamente tem que ganhar da Espanha, né? Que ontem goleou a Arábia Saudita para se classificar. Então, incrivelmente, a chance de o Uruguai ser eliminado numa primeira fase que classifica 32 times de 48, ela é muito grande. Ao mesmo tempo, esse confronto direto entre a Arábia Saudita e Cabo Verde tem tudo para classificar um desses dois times para a segunda fase, que seria, especialmente para Cabo Verde, né, seria espetacular, seria histórico, e agora uma vitória contra a Arábia Saudita pode colocar Cabo Verde na segunda fase da Copa.
4: Hoje é a rodada dos goleadores.
5: Hoje é a rodada, e é engraçado esse negócio do sorteio, porque França e Argentina vão jogando sempre no mesmo dia, né? Então é um dia para você parar tudo e ver aí duas das principais favoritas à Copa. Lembrando que quem fizer 5 pontos está classificado já, porque vai classificar como melhor terceiro, pelo menos, né? O que significa que quem chega a 6 com 2 vitórias garante classificação, como já é o caso dos Estados Unidos, do México e da Alemanha, que já estão aí garantidos na segunda fase. Hoje podem se classificar também a França, que joga contra o Iraque. Esse jogo vai ser às 5 horas da tarde, no horário de Brasília, às 18 horas no horário de Brasília, 5 horas daqui. Também a Noruega, que joga às 9 da noite contra a Senegal. E quem venceu o jogo entre Argentina e Áustria, que é o jogo que abre o dia às 14h. E aí, para quem é muito fã de Copa do Mundo, para quem é muito forte nesse negócio de Copa do Mundo, meia-noite tem aí um Jordânia e Argélia para fechar esse... Que dia é hoje? Essa segunda-feira de Copa do Mundo nos Estados Unidos, no México e no Canadá.
4: Segunda-feira, dia 22 de junho, e nós teremos então a Argentina de Messi, a França de Mbappé e a Noruega de Haaland, todos jogando nessa rodada de segunda-feira. Muito bom para maratonar a Copa do Mundo hoje, mas enfim, vire-se com a sua agenda. Leonardo Dai, muito obrigado, bom acompanhamento aí da seleção brasileira.
5: Valeu, valeu Milton, valeu Cássio, até a próxima.
3: Até a próxima.

0: 7h42 agora.
1: O Ministério da Saúde vai iniciar um estudo para avaliar a possível inclusão das canetas emagrecedoras no SUS. A pesquisa será feita com 250 pacientes com obesidade grave no Grupo Hospitalar Conceição, em Porto Alegre. O trabalho vai analisar a segurança, os resultados do tratamento e os critérios para indicação dos medicamentos. A decisão sobre a oferta na rede pública vai depender dos resultados.
2: O Ministério da Saúde anunciou um estudo clínico para avaliar a possibilidade de incorporar as chamadas canetas emagrecedoras ao Sistema Único de Saúde, o SUS. A pesquisa será feita com 250 pacientes para analisar um protocolo de uso dos medicamentos no tratamento da obesidade. O estudo será realizado pelo Grupo Hospitalar Conceição, em Porto Alegre, no Rio Grande do Sul, com pacientes considerados superobesos, que apresentam comprometimento cardíaco e aguardam cirurgia bariátrica. Os medicamentos avaliados fazem parte da classe dos agonistas de GLP-1, grupo que inclui substâncias como semaglutida, liraglutida, dulaglutida e tirzepatida. Atualmente, alguns desses medicamentos já têm autorização da Anvisa para indicações específicas, como controle de peso em pessoas com obesidade ou sobrepeso associado a fatores de risco, além de tratamento de diabetes, conforme o medicamento. Para a endocrinologista Fernanda Parra, a inclusão no sistema público é a melhor saída para acesso ao medicamento para grupos prioritários.
3: Critérios como IMC elevado, presença de comorbidades como diabetes, hipertensão, esteatose hepática, apneia do sono e histórico de alguma tentativa de tratamento podem contribuir para uma distribuição mais justa dos medicamentos, já que hoje a gente não tem nenhuma medicação voltada para o tratamento da obesidade no SUS. O objetivo dessas medicações hoje, as canetas, deve ser direcionar os recursos para o grupo com maior risco de complicações e maior potencial de benefício clínico.
2: A Globo News, o ministro da Saúde, Alexandre Padilha, disse que a avaliação vai acompanhar a resposta ao tratamento e os possíveis impactos no atendimento dentro da rede pública.
4: Para avaliar como utilizar essas medicações no Sistema Único de Saúde. Por quê? Porque muitas vezes as pessoas utilizam isso como uma questão de estética. No SUS a gente quer estabelecer um protocolo definido. Eu acredito que ela pode ter um papel importante, por exemplo, na obesidade mórbida. Se tem situações de obesidade mórbida que a pessoa nem consegue fazer a cirurgia bariátrica. A gente vai analisar no Grupo Hospitalar Conceição esse grupo de pessoas, se o fato de usar essa medicação consegue que ele venha para o patamar, inclusive para fazer a cirurgia, se deixa de fazer a cirurgia.
2: O protocolo que será estudado ainda precisa passar pela análise do Comitê de Ética do Grupo Hospitalar Conceição. A expectativa do Ministério da Saúde é iniciar o estudo ainda neste ano e, a partir dos resultados, avaliar se esses medicamentos poderão ser incorporados ao SUS. De Brasília, Igor Cardim.
1: Importante ressaltar a necessidade de que, durante um estudo como esse, super importante, seja incluído também acompanhamento nutricional para essas pessoas e também acompanhamento e indicação de atividade física. Porque esse tipo de medicamento faz com que a pessoa perca muito peso e perca peso no geral. Ou seja, se a pessoa não melhora a alimentação e não faz exercício, ela vai perder massa magra também junto com a gordura. E se eventualmente ela engordar depois, lógico que o músculo não volta, aí engorda só a gordura depois, ou seja, a pessoa pode emagrecer e ficar com uma composição corporal até pior do que a que tinha antes do início do tratamento em relação à massa muscular. No Rio de Janeiro, recentemente, houve um tratamento experimental de uma parcela pequena da população com o uso dessas canetas emagrecedoras e ali eles faziam um pacote completo. Não só eles davam a medicação, mas também orientavam as pessoas em relação à nutrição e estava incluído no tratamento a questão da atividade física também, justamente para que não houvesse essa questão da perda de massa muscular. Agora são 7h46.
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2: 7h48.
3: Passando pelo trecho oeste, no Rodoanel, no sentido de Perus, a gente observa um movimento um pouco mais intenso, mas a partir ali da Raposo Tavares até que o caminho flui. Tem ponto de parada no trecho sul, por causa de trabalhos na pista lá no quilômetro 45, na interna, né, com lentidão. E falando de outros caminhos pela cidade, inclusive mais cedo, houve um acidente lá na rodovia Presidente Dutra, no quilômetro 211, no sentido de São Paulo. A pista já foi liberada, ainda tem pontos de parada nesse trecho aí da Dutra e na aproximação da margem do Tietê, na altura da Fernão Dias, com lentidão também.
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2: Nós temos agora 7h50. A disputa eleitoral pelo governo de São Paulo está cada vez ficando mais restrita entre Tarcísio de Freitas e Fernando Haddad. Agora mais um candidato, ou pré-candidato, retirou-se desta corrida pré-eleitoral. O Lucas Taveira está aqui conosco, traz a informação. Lucas.
4: É isso, Milton. O presidente estadual do PSDB em São Paulo, Paulo Serra, anunciou que desistiu de disputar o governo de São Paulo nas eleições de 2026. Ele informou em comunicado que será pré-candidato a deputado federal. Essa decisão ocorreu um dia após o deputado federal Kim Kataguiri, do União Brasil, também retirar a pré-candidatura ao Palácio dos Bandeirantes. O vice-presidente nacional do PSDB, Serra, afirmou que a decisão foi tomada após um período de reflexão e diálogo sobre o cenário político e sobre a forma como poderia contribuir de maneira mais efetiva para o Estado e para o país. Com a saída dos dois, que somavam 10% das intenções de votos da última pesquisa Genial Quest, como você disse, Milton, a corrida no Palácio dos Bandeirantes fica ainda mais polarizada entre o governador Tarcísio de Freitas, do Republicanos, e o ex-ministro Fernando Haddad, do PT. A tendência do PSDB é de apoio ao atual chefe do Executivo. Essa é a primeira vez que o partido não terá um candidato ao governo de São Paulo.
2: PSDB que se enfraqueceu de forma considerável ao longo desse tempo todo, e a gente tem visto isso não só em São Paulo, mas principalmente em São Paulo, que foi o berço deste partido extremamente importante para o país e que agora traz apenas sua fragilidade a público. Quanto à disputa eleitoral de São Paulo, cada vez mais concentrada nas figuras do atual governador Tarcísio de Freitas e do candidato do PT, Fernando Haddad, do ponto de vista da democracia, das opções para o eleitor, é muito triste, porque seria muito importante que nós tivéssemos candidatos fortalecidos, trazendo o seu discurso, trazendo a sua representatividade para o debate eleitoral. Porque necessariamente não se disputa uma eleição para ser vencedor. Se disputa uma eleição para se marcar posição, para se trazer um discurso, para que esse discurso, de alguma maneira, impacte, inclusive, a proposta eleitoral, a proposta de governo daquele que sair vencedor. Nós já assistimos isso em outras eleições, que candidatos que sequer foram para o segundo turno, mas tiveram força tal ou trouxeram um assunto tão importante que acabou sendo absorvido pelas candidaturas que estavam disputando realmente ali a vaga ao governo do Estado ou à presidência da República ou nas demais eleições. Por isso é muito triste para São Paulo, um estado com a importância que São Paulo tem, ver as candidaturas se resumirem a Tarcísio de Freitas e Fernando Haddad com realmente potencial de uma conquista eleitoral. 7h52.
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3: Oh. Rodovias bem movimentadas. Nós passamos pela Regis Bittencourt, no sentido de Curitiba. Na aproximação do Rodoanel, tem ocupação de uma faixa da direita, altura do quilômetro 277. A gente observa do alto veículo utilitário, veículo de passeio e policiamento também. Poucos metros depois, ainda na faixa da direita, tem resgate por lá, uma motocicleta e um veículo de passeio. Então, no quilômetro 278, antes do Rodoanel, pela Regis Bittencourt, no sentido de Curitiba. Em direção a São Paulo, tem lentidão também na Regis, na região de Itapecerica da Serra e na aproximação do Rodoanel, em Embu das Artes.
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2: Recebi mensagem da Maísa Marim. Ela está num poupa-tempo e ela diz assim: estou no poupa-tempo para fazer a carteira 5, que é a carteira de identificação nacional. Isso. E caiu o sistema desde as 7h15 da manhã, são 7h55 agora. E ela comenta o seguinte: eu estive aqui no poupa-tempo de Santo Amaro no dia 16 de junho, então semana passada.
8: Semana passada.
2: Né? Tinha caído o sistema de novo. E agora ela voltou, tinha caído o sistema, no caso. Aí ela voltou hoje, o que aconteceu? O sistema caiu de novo. Tem que dar uma olhada no que está acontecendo.
8: E lembrando que esses atendimentos no Poupa Tempo são atendimentos agendados. Então, tanto o pessoal que perdeu a viagem lá no dia 16, que foi terça-feira da semana passada, quanto o pessoal que perdeu a viagem hoje, todas essas pessoas se organizaram para estar no poupa-tempo nestas datas. Você agenda, às vezes tem que agendar com bastante antecedência, e aí quando você chega para ter o seu atendimento, não consegue ser atendido. Imagino até que tenha acontecido com algumas pessoas da semana passada, de terem reagendado,
2: assim,
8: e
2: como
8: aí
2: aconteceu
8: lá
2: com essa nossa ouvinte.
8: Exatamente.
2: Provavelmente. E vai acumulando o número de pessoas também para o atendimento. Vai crescendo o número de atendimento e problemas no sistema, como foi relatado aqui pela nossa ouvinte. Nós estamos nos referindo lá ao poupa-tempo de Santo Amaro. Eu até tenho dúvida se quando cai o sistema, assim, isso não é geral, não acontece nos outros lugares. Pode não ser, podem ser coisas pontuais. Mas fica aqui o alerta para os nossos ouvintes. Eu agradeço aí pela atenção de vocês.
8: E a gente vai apurar se, como você disse, Milton, é algo geral ou se é algo pontual, e se for pontual, em que unidades está acontecendo esse problema e qual que é a resposta para essas pessoas, né? Quando elas vão poder ser atendidas.

0: 7:56.
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0: Bom dia, Milton. Bom dia, Cássia. Bom dia, ouvintes. O Marco Antônio recebeu uma proposta para investir em um título de capitalização que, no fim do prazo, ele vai resgatar o valor que investiu, corrigido pela TR. Ele achou a remuneração baixa e pergunta se existem alternativas mais vantajosas em títulos de capitalização. Marco Antônio, o grande apelo do título de capitalização é participar dos sorteios que são realizados periodicamente. Mas para pagar esse prêmio, a instituição financeira que administra o plano desconta uma parte dos valores que são investidos mensalmente por cada participante. Esse valor descontado é distribuído para quem foi contemplado nos sorteios. Então, o que acontece é que apenas uma parte do seu investimento é remunerada, que você recebe no fim do prazo. Portanto, nunca a remuneração do título de capitalização vai ser alta. Vai ser sempre abaixo das aplicações conservadoras, inclusive da caderneta de poupança. Podem haver diferenças entre os títulos de capitalização. Por exemplo, se os prêmios forem mais altos e mais frequentes, o valor do resgate vai ser remunerado por uma taxa menor. Se os prêmios forem menores, o resgate será um pouco maior. Mas a diferença de remuneração entre eles é pequena, e se você não for sorteado, o ganho será menor do que o das demais aplicações financeiras. Até a próxima e continue mandando as suas perguntas para cbndinheiro@cbn.com.br.
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0: segunda-feira, 22 de junho de 2026. O fim da escala 6x1 deve impor aumento de custos para os serviços públicos, de acordo com o jornal O Globo. A proposta em discussão no Congresso pode exigir novas contratações e elevar o custo de contratos terceirizados mantidos por estados, municípios e empresas públicas, segundo especialistas e gestores ouvidos pela reportagem. A administração pública municipal tem o maior percentual de profissionais que trabalham mais de 40 horas semanais. A Confederação Nacional de Municípios estima impacto direto de R$1,5 bilhão com a contratação de quase 26 mil servidores com a redução da jornada. O lucro dos bancos brasileiros alcançou a marca recorde de R$255 bilhões no ano passado, segundo o Banco Central. O resultado foi atingido em um período em que a taxa básica de juros da economia brasileira subiu para 15%, maior nível em quase 20 anos. A Selic é fixada pelo Banco Central para conter a inflação. A seleção brasileira faz hoje o penúltimo treino para o terceiro jogo da Copa do Mundo. No domingo, o atacante Neymar participou normalmente dos trabalhos e deve enfrentar a Escócia na quarta. Nesta segunda, mais 4 jogos movimentam a competição. Às 14h, a Argentina enfrenta a Áustria pelo Grupo J. A outra partida da chave será às 23h entre Jordânia e Argélia. Pelo Grupo I, a França enfrenta o Iraque às 18h e a Noruega pega o Senegal às 21h. Pela segunda rodada, a seleção de Cabo Verde do goleiro Vozinha voltou a fazer história e empatou por 2x2 com o Uruguai. No jogo, a equipe africana marcou os primeiros gols em Mundial. O próximo adversário de Cabo Verde é a Arábia Saudita, que no domingo foi goleada pela Espanha por 4x0. Já o Egito derrotou a Nova Zelândia por 3x1 e Bélgica e Irã empataram em 0x0. No horário de Brasília, 8h01.
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0: Passamos pela Washington Luiz, o corredor norte-sul. Tem ocorrência na pista, hein? Ocupação de uma faixa esquerda na altura da rua Jônia, antes da Roberto Marinho. A gente observa viaturas da CET, uma motocicleta por lá. Portanto, ocupação de uma faixa à esquerda na Washington Luiz, no corredor norte-sul.
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2: 8 e 2.
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4: Muito bom dia a você que escolheu ficar mais bem informado ouvindo o Jornal da CBN na manhã desta segunda-feira, 22 de junho de 2026. E nós começamos com informações de Campinas, a propósito de uma medida tomada pela Anvisa em relação àqueles produtos da IP. Felipe Pereira, bom dia para você.
5: Bom dia, Milton. A Agência Nacional de Vigilância Sanitária reduziu a suspensão que atingia produtos da IP e passou a restringir a medida a lotes mais antigos. A atualização foi publicada no Diário Oficial da União de hoje. A agência liberou detergentes e desinfetantes produzidos a partir de 1º de janeiro de 2026, depois de receber laudos com resultados satisfatórios apresentados pela empresa. Com isso, voltam ao mercado linhas como lava-louças com enzimas ativas IP, lava-louças IP, IP Green e Toque Suave, além dos desinfetantes BAC IP e Pinho IP, desde que fabricados neste ano. A suspensão continua para produtos com lotes terminados em 1, fabricados até 31 de dezembro do ano passado, no caso dos detergentes e desinfetantes. Já para os lava-roupas líquidos Tixan IP, a restrição atinge lotes terminados em 1, produzidos até 31 de março deste ano. Entre eles estão versões como Combate ao Mau Odor, Antibac, Coco e Baunilha, Green Express, Power Act, Premium, Maciez e Primavera. Segundo a Anvisa, para esses itens, a empresa apresentou um plano de gerenciamento de risco. Como parte desse plano, a fabricante informou que vai fazer o recolhimento voluntário dos produtos afetados, medida que já havia sido tomada desde que a crise estourou. A suspensão original tinha sido determinada após inspeção conjunta de órgãos federais, estaduais e municipais na fábrica da empresa, que fica em Amparo, aqui na região de Campinas, no interior de São Paulo. Para o consumidor, a orientação é verificar o número do lote na embalagem. Produtos incluídos na restrição seguem proibidos para venda e uso até nova decisão da Anvisa. Milton.
4: Muito obrigado. Essas foram as informações do Felipe Pereira. Nós iremos publicar essa reportagem também lá no site da CBN, até porque como há uma série de produtos, alguns liberados, outros não liberados, dependendo da categoria, etc., esse material vai ficar disponível para você lá no nosso site também, cbn.com.br.
2: 8 e 5.
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0: Bom dia para você, Lauro.
1: Bom dia, Milton. Bom dia, Cássia. Bom dia, ouvintes.
2: Bom dia, Lauro.
0: Me ajuda a entender essa história aí da medida tomada pelo governo de fazer com que todos os policiais federais que estivessem atuando em outros órgãos públicos retornassem para os seus cargos originais, e por trás disso está um impacto, está lá uma um impacto lá no gabinete do André Mendonça. Explica isso aí para mim, que eu quero, estou precisando entender melhor.
1: Pois é, Milton, essa decisão do governo deu um susto em muita gente que teme que essas investigações todas do Banco Master e do escândalo do INSS, que estão no gabinete do ministro André Mendonça, possam acabar em pizza. Ainda mais porque essa decisão foi tornada pública um dia depois da operação da Polícia Federal, que teve como alvo principal o senador Jax Wagner, que agora está envolvido numa história bastante complicada, de acordo com as investigações, de acordo com o que veio a público. Na sexta-feira passada, Milton, quando essa notícia apareceu, a medida, em princípio, iria atingir todos os agentes e delegados da Polícia Federal que estavam cedidos a cerca de 50 outros órgãos públicos. Foram mais ou menos uns 100 policiais atingidos, mas tem uma promessa do Ministério da Justiça que novas listas vão ser publicadas em breve. Mas o que pegou, o ponto de preocupação, foram os 4 delegados da Polícia Federal que estão cedidos ao Supremo, ou mais especificamente, um delegado, que é o delegado Thiago Ferreira, que está cedido ao gabinete do ministro André Mendonça, e é um delegado fundamental para auxiliar o ministro nos dois processos em que ele é relator no Supremo, que é o caso Master e o escândalo do INSS. Inicialmente, esse delegado foi sim atingido pela medida do governo e teria que voltar a despachar na Polícia Federal. Mas o Ministério da Justiça, Milton, acabou recuando, abriu uma exceção e manteve não só ele, como os outros 3 delegados da Polícia Federal que estão no Supremo. São em 2 outros gabinetes, um é do ministro Fux e outro do ministro Alexandre de Moraes. O governo acabou recuando porque, obviamente, tudo isso ia ficar com cara de intervenção nas investigações, e o que ficaria mais escancarado ainda porque tudo teria ocorrido justamente 24 horas depois do Jax Wagner ter entrado na roda dos investigados do caso Master. É importante dizer que o próprio ministro André Mendonça, Milton, entrou em campo pedindo para o governo que o gabinete dele não fosse desfalcado nesse momento chave das 2 investigações. Ele conseguiu manter o delegado no gabinete dele, mas o que eu apurei, Milton Cássio, é que nada está garantido para o futuro. Ou seja, nada está garantido que numa segunda lista, numa segunda relação de agentes e delegados da Polícia Federal, que terão que voltar aos postos deles, aos postos deles dentro da PF, nada está garantido que esses delegados não possam deixar de auxiliar os ministros do Supremo em diversas investigações em curso. Essa possibilidade está em aberto e, claro, se isso acontecer, vai prejudicar muito as investigações, Milton e Cássia.
0: E são 100 policiais que estão nessas condições, que estão trabalhando em outros órgãos, em outros locais, e que teriam que retornar. Dentre esses 100 policiais, esses 3 aos quais você citou, que prestam serviço ao STF, a gabinetes no STF, é isso?
1: Exatamente. Ah. Mas, na verdade, tem centenas de policiais e agentes federais, de delegados e agentes federais cedidos a outros órgãos. E o governo fez uma primeira relação. Eu lembro aqui que num discurso em abril, numa fala do presidente Lula em abril, ele falava justamente que ele sabia, tinha o conhecimento que centenas de policiais e agentes federais, de delegados e agentes federais estavam cedidos aos outros órgãos, de que ele iria determinar a volta desses policiais à Polícia Federal para eles trabalharem em investigações contra o crime organizado. Isso foi uma fala do Lula em abril. De fato, isso que aconteceu na sexta-feira foi uma consequência, um resultado dessa fala do Lula. O problema, Milton e Cássia, é que isso pegou justamente, atingiria justamente um delegado que está sendo fundamental para o ministro André Mendonça nessas investigações, desses dois casos, que são os mais importantes hoje, as duas investigações mais importantes hoje em curso no país.
0: Perfeito, muito obrigado, e a gente segue acompanhando até para ver como ficará essa questão em relação a esses delegados, e especialmente esse que está lá no gabinete do André Mendonça. Muito obrigado, bom dia para você, Lauro.
1: Bom dia para você, Milton, para você também, Cássia, e na quarta eu tô de volta.
2: Até quarta. E agora nós temos notícia chegando direto de Paris com a Rádio França Internacional, reunião para decidir alguns pontos em relação ao Estreito de Hormuz. Quem conta pra gente é a Maria Paula Carvalho. Maria Paula, bom dia.
3: Bom dia, Cássia. Foram 18 horas de negociações na Suíça entre representantes do Irã e dos Estados Unidos. Eles chegaram finalmente a um acordo que inclui propostas para encerrar os combates no Líbano e também garantir a segurança no Estreito de Hormuz. Esse anúncio foi feito, então, esta manhã pelos mediadores do Catar e do Paquistão. As delegações do Irã e dos Estados Unidos se reuniram num hotel de luxo nos Alpes suíços e alcançaram progressos encorajadores, segundo as palavras, então, desse comunicado que foi divulgado pelos dois países. Entre as medidas está um plano de ação que vai servir de base para as negociações técnicas que virão a seguir. Essas conversas vão durar até 60 dias e serão retomadas imediatamente, segundo o Ministério das Relações Exteriores da Suíça, que, por sua vez, aí mencionou também avanços construtivos. Um dos principais pontos que vão ser abordados nessa segunda etapa será a questão nuclear iraniana. Nesse texto do memorando, já assinado pelos dois países, o Irã promete que não vai adquirir ou desenvolver armas nucleares. Inclusive, agora há pouco, o Teherã aceitou que os inspetores da Agência Internacional de Energia Atômica retornem ao país. Quanto ao Estreito de Hormuz, que é essencial para o comércio mundial do petróleo, ele deverá ser totalmente restabelecido dentro de 30 dias após retiradas as minas do Estreito. Isso, pelo menos, é o que diz esse acordo. Outro ponto acertado é a criação de uma célula de gestão de conflitos para garantir o fim das operações no Líbano. Teherã exige que o acordo final, que ainda está em discussão, também se aplique ao Líbano. Só que Israel se opõe a essa condição. O primeiro-ministro Benjamin Netanyahu disse que o exército não vai se retirar do sul do Líbano. Os Estados Unidos, cuja delegação lá na Suíça era liderada pelo vice-presidente J.D. Vance, não reagiram, por enquanto, a todos esses anúncios. Milton e Cássia.
2: Muito obrigada. Essa foi a Maria Paula Carvalho, direto de Paris, da Rádio França Internacional.
0: E agora nós vamos trazer para você informações sobre um esquema que usaria madeira para contrabandear drogas. Quem fala para nós aí sobre esse trabalho, que chegou à apreensão de 260 toneladas de madeiras, é a Marina Dantas, que está em Brasília. Bom dia para você, Marina.
4: Bom dia, Milton, Cássia, a todo mundo que nos acompanha. É isso mesmo, Milton. Uma operação da Receita Federal apreendeu 8 caminhões com 260 toneladas de madeira com indícios de ocultação de cocaína líquida injetada dentro das vigas. Foram 4 caminhões apreendidos em Corumbá, no Mato Grosso do Sul, e outros 4 em Cáceres, no Mato Grosso. A operação Timber Shield foi conduzida em cooperação internacional com os Estados Unidos e a Aduana Nacional da Bolívia. Segundo a Receita, entre 10% e 20% do peso da carga pode corresponder a substâncias ilícitas. De acordo com as perícias preliminares, o resultado é positivo para a cocaína e, caso a hipótese seja confirmada, o volume de drogas pode atingir de 20 a 50 toneladas, podendo ser a maior apreensão desse tipo de entorpecente aqui no Brasil. No início do mês, a aduana do Chile fez a apreensão de 100 toneladas de cocaína vindas da Bolívia no mesmo esquema de cocaína líquida misturada na madeira. Segundo informações compartilhadas pelos Estados Unidos, as apreensões no Chile e aqui no Brasil estão relacionadas entre si, com origem no mesmo local de produção, na Bolívia. A Polícia Federal agora conduz a investigação criminal da carga apreendida e assume formalmente a custódia da droga para apurar o volume da droga encontrada. Milton.
0: Então, perceba que nessa apreensão a cocaína não estava armazenada em tablets ou em pacotes, como geralmente a gente acaba vendo no noticiário quando há uma ação da polícia no combate ao tráfico de drogas. Então, como ocorre, aliás, na maior parte das apreensões, é dessa forma. Pega aqueles pacotes de cocaína que você vê depois. A droga foi encontrada em estado líquido. Ela é misturada à própria estrutura da madeira, que é transportada pelos caminhões. É um método extremamente sofisticado. Tem sido usado por organizações criminosas exatamente para dificultar essa identificação da droga durante as inspeções que são feitas nos portos, nas estradas, enfim, em diferentes fronteiras. A técnica altera a aparência da carga e permite que essa substância ilícita seja transportada junto com um produto aparentemente legal. 8:16.
2: Temos agora informação sobre a prisão de um fornecedor de armas do Comando Vermelho. Quem fala conosco direto do Rio é o Diogo Bugalho. Bom dia, Diogo.
5: Bom dia, Cássia. Bom dia a todos. A Polícia Federal prendeu nesse fim de semana um fornecedor de armas do Comando Vermelho que estava no Suriname. De acordo com as investigações da Superintendência da PF no Rio de Janeiro e do Ministério Público Federal, esse traficante de armas negociou a compra de 10 fuzis AK-47 para o braço da facção que atua na região norte do Brasil. Ele teria movimentado no total cerca de 150 milhões de reais com o tráfico de armas. Ele e a mulher foram detidos pela polícia local, lá do Suriname, em uma mansão em Paramaribo, capital do país. Foram extraditados e aí o casal recebeu voz de prisão pela PF ao desembarcar em solo brasileiro em Belém do Pará. Outras duas pessoas envolvidas no esquema foram presas, uma aqui no Rio e outra em Tabatinga, no Amazonas. As medidas foram determinadas pela 5ª Vara Federal Criminal do Rio de Janeiro e incluem ainda o sequestro e bloqueio de bens, que totalizam quase R$500 milhão. Cássia.
2: Muito obrigada, Diogo Bugalho. Agora são 8:17.
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2: 8:19.
9: Estação Terminal Vila Prudente.
2: Vamos saber o que está acontecendo no monotrilho, Guilherme Gimenez.
10: É, Cássia, problema na linha 15 Prata, já solucionado de acordo com o metrô. Mas agora há pouco a gente recebeu a informação, né, de uma falha em um trem na estação São Lucas da linha 15 Prata do monotrilho. É, como eu disse, de acordo com o metrô, a situação já foi normalizada, mas causou, né, velocidade reduzida e maior tempo de parada entre as estações. Nas demais linhas do transporte sobre trilhos, até esse momento, operação normal também, Cássia.
2: Muito obrigada. Então, agora a situação normalizada. Mas é claro, se você ainda encontrar algum problema por lá ou em outra linha do metrô, dos trens, pode sempre compartilhar essa informação conosco através do WhatsApp 999-11-9981.
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0: 8:20, Eduardo, que é motorista de aplicativo e nos leva a bordo lá no seu carro, ouvindo aqui a programação da CBN, o que a gente agradece, mandou a seguinte mensagem: propósito do Poupa Tempo. Fui fazer um novo RG, me deram o prazo de entrega de 21 dias úteis. Tinha conseguido renovar o passaporte na Polícia Federal em 15 dias. E aí ele pergunta: o que fizeram com o Poupa Tempo? Está, vem na sequência de uma mensagem que nós recebemos mais cedo de um ouvinte, que foi pela segunda vez seguida no Poupa Tempo de Santo Amaro e o sistema não estava funcionando, não estava disponível. Aí vieram outras mensagens nesse sentido. A Carolina, não, a Antônia Volpato. Bom dia. Ah, não, tá aqui, vamos lá. Bom dia, Carolina. Ah, tá. Agora eu entendi a mensagem dela aqui. O nome dela é Antônia. Ela é de Guarulhos. E ela diz assim: Antônia, fui também no Poupa Tempo aqui em Guarulhos, estava sem sistema. Estive no dia 17, semana passada, portanto, no Poupa Tempo de Guarulhos e também estava sem sistema. Então é isso. Porque a nossa ouvinte na semana passada foi dia 16 em Santo Amaro, estava com problema. Ela foi em Guarulhos dia 17 e estava com problema. E outra mensagem aqui no mesmo sentido, aqui a Silvana escreveu para nós: acabei de ouvir que o Poupa Tempo de Santo Amaro está sem sistema, tenho um agendamento para renovar minha CNH hoje às 11:30. Vocês têm alguma notícia sobre isso? Não temos. Não sabemos. Esse sistema vai, volta, etc. Não tem como saber isso. Infelizmente, não tem como resolver esse problema para você aqui. Talvez fazendo um contato pelos canais de comunicação do Poupa Tempo, você possa ser mais bem orientada.
2: Passando pela João Dias, na Zona Sul de São Paulo, com lentidão no sentido centro, na altura da estrada de Itapecerica, e também no entorno do terminal João Dias, né? Esse movimento bastante carregado de veículos. Lá na marginal do Tietê, tem a ocupação de uma faixa à esquerda, sentido da Castelo Branco, na Expressa. Uma ocorrência envolvendo dois veículos de passeio, depois ali da ponte Atílio Fontana, na altura da Anhanguera, e bem antes da ponte dos Remédios. Tem lentidão, mas nesse trecho aí pela marginal, principalmente pela central, caminha um pouquinho mais intenso. E lá na região da Paulista, mais cedo um veículo bateu ali, no caso, em um poste na Ministro Rocha, depois da Alameda Santos. Neste caso, tem pontos de lentidão por lá e a Paulista com lentidão nos dois sentidos, em direção ao Paraíso e no sentido da Consolação.
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2: Mais uma vítima do golpe do amor em São Paulo. Quem tem os detalhes dessa história é o Lucas Taveira. Diga, Lucas.
14: Mais um, Cássio. Um homem de 42 anos foi sequestrado após cair nesse chamado golpe do amor. Ele marcou um encontro por aplicativo de relacionamento em Osasco. A vítima foi abordada por criminosos armados na Rua da Paz, no bairro Bonança, na noite de domingo. Segundo a Polícia Militar, o homem foi levado para uma área de mata, onde ficou refém. Ele também foi agredido e obrigado a realizar transações bancárias, né? Durante a ocorrência, os policiais localizaram 6 suspeitos. Um deles estava armado e apontou a arma para a equipe. O suspeito foi baleado e socorrido ao Hospital Regional de Osasco, onde permaneceu internado sob escolta. Os outros envolvidos conseguiram fugir. Foram apreendidos um revólver, munições e 2 celulares. O homem baleado, de 33 anos, foi

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1: Nosso ouvinte Vitor Hugo mandou uma mensagem para cá e mandou um vídeo que a gente vai colocar na sua tela agora. E o que que o vídeo mostra para quem está apenas nos ouvindo, não está assistindo aqui as imagens do Jornal da CBN? Mostra um vazamento. Nosso ouvinte chama a atenção que se fala muito sobre desperdício de água, mas no túnel do complexo viário Maria Maluf está sempre pingando água pelo teto. Todos os hidrantes e torneiras tem vazamento. E ele registrou justamente uma torneira ali vazando dentro do túnel Maria Maluf. Quem deveria fiscalizar isso? Só consegui fazer esse vídeo hoje. É uma questão para a Prefeitura de São Paulo. A gente vai entrar em contato, saber o que está acontecendo, se tem alguma previsão de manutenção para que estes vazamentos dentro do túnel Maria Maluf parem de acontecer. E agradeço o nosso ouvinte que fez o registro, mandou o vídeo aqui para a gente.
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1: Oito e 28.
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0: Olá, pessoal, tudo bem? A pergunta de hoje é: como saber a hora de sair da zona de conforto? A resposta é: preste atenção nos sinais. A gente costuma associar zona de conforto com acomodação, mas às vezes o problema é o oposto. Você continua entregando resultado e ainda assim parece que aquele trabalho já não faz mais sentido. Quando a zona de conforto fica desconfortável, preste atenção, porque pode ser um sinal de que o aprendizado para você naquele lugar acabou, mas não a sua carreira. Um ponto importante: não espere essa insatisfação virar esgotamento para se mexer. Existe um exercício simples e poderoso que você pode testar. Faça um inventário das suas competências e se pergunte onde e para quem elas fariam a diferença. Isso vale tanto para quem quer sair, quanto para quem quer se reinventar dentro da própria empresa. A carreira não se sustenta só com reconhecimento e salário. É preciso desafio, perspectiva e aprendizado contínuo. Então, se pergunte se você ainda sente que aprende onde você está. Se você vê perspectiva de crescimento, estar lá ainda faz sentido para a sua carreira? Se a pergunta começar a ficar desconfortável, então é um convite para você começar a pensar em uma mudança. O mais difícil nem sempre é sair, mas perceber que já é hora de mudar. E se você tiver uma pergunta, alguma sugestão, manda aqui para a gente. trabalhasa@cbn.com.br. Até o próximo.
1: 8:30.
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segunda-feira, 22 de junho de 2026. A Anvisa reduziu o alcance da suspensão que atingia produtos da IP e passou a restringir a medida apenas a lotes mais antigos. A mudança foi publicada no Diário Oficial da União de hoje. Conforme a agência reguladora, continuam suspensos os lava-louças e os desinfetantes BAC e Pinho IP, com lotes terminados em 1, fabricados até 31 de dezembro de 2025. No caso dos lava-roupas líquidos Tixan IP, a restrição vale para os lotes terminados em 1, produzidos até 31 de março de 2026. O júri popular dos três policiais militares acusados de

0: participar do assassinato do delator do PCC, Antônio Gritzbach, começa hoje no Fórum Criminal de Guarulhos, na Grande São Paulo. Julgamento tem duração prevista de 5 dias. Os réus são acusados de homicídio qualificado pela morte de Gritzbach e do motorista Celso Araújo Sampaio de Novaes. Eles também respondem por 2 tentativas de homicídio, já que outras pessoas ficaram feridas no episódio. O delator da facção foi morto com tiros de fuzil na área de desembarque do Aeroporto Internacional de São Paulo, em Guarulhos, em novembro de 2024. O motorista foi atingido por um disparo e não resistiu. O homem não conhecia Gritzba. Um tremor de magnitude 2.1 foi registrado no sul do Espírito Santo. O abalo aconteceu perto da cidade de Piúma e não ofereceu risco à população. O estado já teve mais de 40 terremotos catalogados, segundo o Laboratório de Neotectônica e Sismologia da UFES. A China proibiu as exportações para 10 empresas dos Estados Unidos. Segundo Pequim, as companhias têm vínculos com as Forças Armadas americanas. A medida é uma resposta à decisão anunciada por Washington no começo do mês de impor restrições a companhias chinesas. Pequim também anunciou a proibição da participação de 46 empresas americanas em licitações públicas no país do Oriente, incluindo a divisão de defesa da Boeing. No horário de Brasília, 8h33.
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0: Na zona sul da cidade de São Paulo, a Avenida dos Bandeirantes com trânsito ruim para quem vai no sentido Marginal Pinheiros, desde o viaduto Jabaquara até a chegada à Vila Olímpia, até a passagem pela Rua Guaraiúva. E no acesso para a Rua Funchal e para Berrini também, o motorista pisa no freio. Jornalista Roberto Marinho nessa direção, com congestionamento da Pedro Bueno até a Washington Luiz e também da Vicente Leporassi até a Ribeiro do Vale. No sentido do aeroporto, agora boas condições pela Avenida dos Bandeirantes e também pela jornalista Roberto Marinho.
1: 8h34.
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4: Bom dia, Milton. Bom dia, Cássia. 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Amanhã eu volto com mais dicas no É da Sua Conta.
1: 8h36.
3: O inverno começou neste domingo e este que é o período mais frio do ano chega desta vez aí sob o impacto do El Niño. O que isso significa? Para conversar conosco sobre esse assunto, nós convidamos a doutora Karina Bruno Lima, doutora em climatologia, pesquisadora visitante da Universidade de Erlangen-Nuremberg, da Alemanha, e também diretora científica da Associação de Pesquisadores e Educadores em Início de Carreira sobre o Mar e os Polos. Doutora Karina Bruno Lima, muito obrigado pela sua gentileza de nos atender no Jornal da CBN. Um bom dia para a senhora.
5: Oi, bom dia. Obrigada pelo convite.
1: Bom dia.
3: Karina Lima, nós falamos em El Niño, mas temos ouvido falar em Super El Niño. O que isso significa para nós?
5: Bom, a gente vai estar nesse inverno com a influência desse fenômeno. El Niño, ele é um fenômeno natural e cíclico, porém, ele tem graus de intensidade diferente conforme o evento, né? E neste ano a gente está se encaminhando, tudo indica, para um evento muito forte, que é a categoria que a gente já chama de Super El Niño. Então, quando ele entra nessa categoria, né, de intensidade, a gente geralmente sente os efeitos de uma forma ainda mais pronunciada.
1: E na prática, quais devem ser esses efeitos no Brasil, em diferentes regiões do país?
5: Bom, o Brasil é um país muito grande, né? A gente tem muita extensão territorial, então os efeitos eles acabam sendo sentidos de forma diferente conforme a região. Na região sul, a gente geralmente, para essa época do ano, já se espera mais chuva. E o El Niño contribui para chuvas acima da média na região sul. Então a gente tem as duas coisas se somando. Então realmente fico alerta, né, de que a região sul deve ter chuvas acima da média. E é possível, claro, eventos extremos também, né, de chuva. Para o norte e nordeste, geralmente o El Niño, ele influencia, ele tem a tendência de contribuir para menos chuva, chuvas abaixo da média. É o contrário, sinal contrário, né? Então, para norte e nordeste, se espera que fiquem mais secos e mais quentes, especialmente o extremo norte da região norte. Já para as demais regiões, né, sudeste, centro-oeste, o sinal ele é mais em relação a temperaturas acima da média e chuvas mais irregulares. E essas chuvas, como elas vêm acompanhadas de massas, de frentes frias, acaba se criando um ambiente favorável a choques térmicos. Então, o encontro dessas massas quentes e frias pode gerar tempestades muito severas. Então, de forma geral, a gente tende a sentir os efeitos do frio do inverno mais no começo da estação, né? Nesse início realmente vai estar mais frio, mas depois, à medida em que o El Niño vai se fortalecendo, ele contribui para mais calor e toda essa dinâmica de chuvas. Então, depois, a gente não vai mais ter tanto frio e as dinâmicas em relação à chuva são mais ou menos dessa forma. Mas é importante ressaltar que o El Niño, apesar de ser um fenômeno natural, ele está sendo potencializado pelo aquecimento global. Então, além do fenômeno em si já ter uma intensidade elevada, pelo que se espera, a gente tem um aquecimento global no topo de tudo isso contribuindo mais.
3: Por que existe essa influência do aquecimento global na formação do El Niño?
5: Então, ele não influencia na formação do fenômeno, mas os efeitos que o fenômeno costuma provocar acabam sendo potencializados, porque se a gente tem uma região que já é mais seca, e está mais quente, e aí o aquecimento global, as temperaturas estão acima da média, se favorece que isso seja potencializado, né? Então, também a atmosfera mais quente, ela consegue carregar mais umidade, então isso contribui para eventos extremos de chuva. E como o aquecimento global, nós temos uma atmosfera muito mais quente. Então, apesar do fenômeno ser natural, e a gente já está esperando um fenômeno de grande intensidade, o aquecimento global se une a tudo isso, se soma, e a gente pode ter efeitos muito mais potentes ainda do que seria se a gente não tivesse o aquecimento global.
1: Agora, no começo da nossa conversa, você mencionou, Karina, que a gente tem uma previsão com esse super El Niño de chuvas acima da média na região sul do país. E aí eu imagino que muita gente esteja se perguntando se a gente tem o risco de ter novamente nesse segundo semestre temporais como aqueles que devastaram o Rio Grande do Sul em maio e abril de 2024. Tem essa possibilidade?
5: Essa é uma pergunta que tem se feito muito, né, especialmente para cientistas do clima, mas eu acho que é importante ressaltar que o risco dos eventos extremos de chuva são reais, né, e bem preocupantes. Mas o desastre, ele é multifatorial, ele não depende apenas do evento extremo, existe o fator humano do desastre, né? Então, o próprio desastre de 2024 no Rio Grande do Sul, ele teve uma causa multifatorial. Teve o evento extremo de chuva, que para o qual o El Niño naquele momento contribuiu um pouco, não foi o único fator. Teve outras questões, né, do cenário climático que também contribuíram. A gente tinha o Oceano Atlântico, por exemplo, muito, muito aquecido naquela época. Mas o desastre se concretizou e foi pior do que poderia ter sido também devido ao fator humano, né? Então, em Porto Alegre, por exemplo, a gente não tinha o sistema contra cheias, não estava, né, atualizado, a gente teve flexibilização ambiental, pouco investimento. Então, assim, existem diversos fatores para que aquele desastre tenha sido tão danoso à população. O evento extremo, ele é um dos fatores, e o El Niño contribui para o evento extremo, né? Então, sim, existe o risco dos eventos extremos, né? E ainda mais um El Niño tão intenso, que este ano vai estar mais intenso do que foi naquela época, mas é muito difícil prever o desastre, né? Porque ele não é linear e exatamente proporcional à intensidade do fenômeno, visto que o desastre ele tem outras causas também, não apenas a influência do fenômeno.
3: Perfeito. Doutora Karina Lima, quero agradecer a sua gentileza, as suas informações aqui no Jornal da CBN. Lembrando que, como é um fenômeno natural, o que nos cabe é o alerta e as medidas de prevenção para se evitar o impacto maior que possa ocorrer. Adaptabilidade, que é algo que é um tema sobre o qual a gente tem conversado já há algum tempo nessas mudanças que o clima tem provocado. Muito obrigado e um bom dia para a senhora.
5: Exatamente.
3: Muito
5: Muito
3: obrigado.
5: obrigada. Bom
3: Bom
5: dia.
3: dia. Doutora em climatologia, Karina Bruno Lima, conversou com você agora que são 8h43.
1: No noticiário internacional, um destaque na manhã de hoje, Alan Greenspan, economista que comandou o Federal Reserve, o Banco Central dos Estados Unidos, por 5 mandatos consecutivos e conduziu a política monetária do país sob 4 presidentes, morreu aos 100 anos. Informação foi divulgada hoje pela NBC News. Segundo a esposa dele, a jornalista Andrea Mitchell, Greenspan morreu em casa em decorrência de complicações da doença de Parkinson. Os dois eram casados havia 29 anos. Nascido em 6 de março de 1926, em Nova York, Greenspan construiu uma das carreiras mais influentes da história da política monetária americana. Economista de formação, atuou como consultor antes de assumir a presidência do Fed em 1987, cargo que ocupou por quase 19 anos, durante os governos de Ronald Reagan, George Bush, Bill Clinton e George W. Bush, o filho. À frente do Banco Central, liderou a resposta a eventos marcantes, como o crash das bolsas de 1987, a expansão econômica da década de 90, a bolha das empresas de tecnologia e os impactos econômicos dos atentados de 11 de setembro de 2001. Agora são 8h44.

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10: Houve um tumulto ontem que assustou clientes, provocou correria em um shopping na Zona Sul de São Paulo, Marketplace. Quem tem mais informações para a gente é a Lívia Guedes. Bom dia, Lívia.
11: Oi, Cássia. Bom dia. Bom dia aos ouvintes. Segundo a Secretaria de Segurança Pública, a confusão começou após um desentendimento entre um casal. Em seguida, um dos envolvidos teriam lançado gás de pimenta no corredor do cinema, provocando uma correria entre os clientes do shopping. A PM foi acionada por volta de 8 da noite, depois que as testemunhas relataram a presença de uma pessoa armada no local. Ainda segundo a polícia, não houve disparos de arma de fogo nem registro de feridos. O tumulto durou cerca de 15 minutos e já estava controlado quando as equipes chegaram. O responsável por lançar o gás de pimenta fugiu antes da chegada dos policiais e ainda não foi localizado, Cássia.
10: Muito obrigada. Então, as primeiras informações é de que, apesar do corre-corre e do tumulto, não houve pessoas feridas. Esse homem responsável, né, por ter jogado o gás de pimenta no corredor do cinema, do shopping, imagina isso num domingo à noite, o estrago, está foragido, ainda não foi localizado.
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13: 8 horas e 51 minutos, nós seguimos recebendo mensagens dos nossos ouvintes a propósito dos serviços prestados pelo Poupa Tempo. Rogério Matos diz o seguinte na mensagem de Guarulhos: só reforçar quanto ao Poupa Tempo. Neste caso, em Guarulhos, minha irmã atua com questões de trânsito e sempre vai até lá. Está quase 2 semanas sem trabalhar por problemas no sistema do Poupa Tempo, diz aqui o Rogério Matos. Bom, portanto, você veja que tem problemas aí a serem resolvidos, porque pelo visto é com mais frequência do que se imaginava, ao menos é o que nós estamos captando aqui através das mensagens que os ouvintes estão nos escrevendo.
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10: Uma atualização aqui de um caso que se tornou muito conhecido na semana passada, porque foi registrado em vídeo. A gente até chegou a receber esse vídeo aqui no WhatsApp da CBN, da tentativa de sequestro de uma criança em Guaianazes, na zona leste da cidade de São Paulo. Um dos suspeitos preso por participar dessa tentativa de sequestro admitiu o crime e afirmou que estava se escondendo por medo de ser morto. Confissão foi registrada pela câmera corporal de um policial militar. Na última sexta-feira, os policiais estavam em patrulhamento pelo centro quando reconheceram um homem que não teve a identidade divulgada. A abordagem foi realizada na Rua Apa, região da Santa Cecília, no centro de São Paulo. Ele não resistiu à prisão e disse aos agentes que sabia que seria localizado pela polícia. Segundo o suspeito, depois da repercussão do vídeo, da tentativa de sequestro nas redes sociais, ele passou a temer ser morto por moradores do bairro de Guaianazes. Uma câmera de segurança registrou o momento em que um pedestre impediu a tentativa de sequestro de uma criança em Guaianazes na última terça-feira. Segundo a Secretaria de Segurança Pública, dois homens embarcaram em um táxi e orientaram o motorista sobre o trajeto. Ao chegarem à Rua Moreira Neto, um dos suspeitos desceu do carro. As imagens mostram um homem caminhando em direção ao menino que andava de bicicleta. Em seguida, ele segura a criança pelos braços, tenta colocá-la à força dentro do táxi. A ação é interrompida por um pedestre que percebe essa situação e acaba intervindo. Então, na sexta-feira, um dos envolvidos nesse caso, nessa tentativa de sequestro, foi preso pela polícia na região central de São Paulo. 8h55.
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13: Hoje, diante dos voos que o PVC tem que fazer para acompanhar os jogos do Brasil e as demais partidas, ele deixou gravado o comentário aqui.
20: Muito bom dia, Milton Jung. Muito bom dia, Cássia Godoy. Estou falando por aqui com vocês porque estou a caminho de Miami, onde na quarta-feira a seleção brasileira enfrenta a Escócia. Pela quinta vez em Copas do Mundo, Brasil e Escócia vão se enfrentar. O Brasil nunca perdeu para a Escócia, mas já teve jogos bem difíceis, como 0-0 de 74. Tem aquela foto emblemática do Rivelino com o Bremer, os dois punho a punho, ameaçando brigar. Em 90 foi difícil, 1-0 gol do Miller. Em 98, duríssimo, né? Na abertura da Copa, 2-1, com gol contra do zagueiro Boyd, escocês. A mais fácil foi em 82, quando o Brasil fez 4-1. Com gols de Zico, Éder, Oscar e Falcão, mas foi de virada aí no segundo tempo, então historicamente o Brasil sofre para ganhar da Escócia em Copas do Mundo. Mas a Escócia nunca venceu a seleção brasileira, então o Brasil é favorito, como o próprio Ancelotti já afirmou, a seleção vai ter que jogar melhor, crescer, para tentar avançar até mais, fazer uma boa campanha na Copa do Mundo. Não tá com cara, mas o time pode subir de produção. Vamos ver o que acontece a partir do jogo de quarta-feira. Ontem, mais um dia de provas de que o fato de ter 48 seleções não tornou a Copa do Mundo um torneio de vitórias fáceis. As vitórias fáceis, aliás, aconteceram em jogos que você não imaginava a facilidade, como Holanda e 5, Suécia 1. Aliás, o Brasil precisa ser primeiro colocado do grupo. Uma das razões é tentar fugir da Holanda no jogo da segunda fase. Ontem, a Espanha jogou bem contra a Arábia Saudita e venceu por 4-0, com destaque para Lamine Yamal e para Oyarzabal. Dois gols de Oyarzabal. No primeiro tempo, a Espanha fez 3-0, depois administrou e fez o quarto gol no segundo tempo. Ainda fez o quinto, mas anulado do Ferran Torres, e depois vieram as dificuldades. A Bélgica empatando com o Irã, correu o risco de perder, ela estava melhor no jogo, mas teve o zagueiro Ngoy expulso e empatou por 0-0 com o Irã. Logo depois, Cabo Verde foi buscar um empate contra o Uruguai por 2-2 e complicou a vida do Uruguai, porque o Uruguai enfrenta a Espanha na última rodada. Ironia suprema, a seleção do Irã lidera o seu grupo e quem fez o primeiro gol de Cabo Verde foi Kevin Pina, que tem como parte do nome homenagem a Lenin, Lenine. Assim como o nosso Lenine, cantor pernambucano, brilhante artista brasileiro, Kevin Pina tem nome Lenine em homenagem a Vladimir Ulyanov, o Lenin. Então o Irã lidera seu grupo e Lenin fez gol na Copa de Trump. Bom, no final ainda teve o Egito vencendo Nova Zelândia por 3-1 de virada com um golaço do Salah, Mohamed Salah. Foram os jogos de ontem. Hoje continua a seleção brasileira, que treina às 11 horas em Nova Jersey, à procura do substituto do Rafinha. Rafinha vai ficar 10 dias fora. Deve voltar nas quartas de final com uma lesão muscular na coxa. E o favorito para assumir o lugar do Rafinha é o Rayan. Rayan, ex-Vasco, hoje Bournemouth da Inglaterra. Ancelotti disse que há pequenos detalhes que fazem escolher um ou outro jogador. O Rayan é favorito, mas existem possibilidades para Luiz Henrique, para Endrick e até Martinelli, que joga preferencialmente do lado esquerdo, mas é destro e pode jogar na ponta direita. Já jogou assim no Arsenal, pode ser o substituto também do Rafinha do lado direito do ataque do Brasil. Amanhã a gente volta ao vivo. Bom dia, Milton. Bom dia, Cássia. Boa segunda-feira para todo mundo.
10: Nove horas.
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0: Segunda-feira, 22 de junho de 2026. A estimativa da inflação brasileira para este ano soma 15 altas seguidas. Segundo o Boletim Focus, divulgado hoje pelo Banco Central, a projeção subiu de 5,30% para 5,33%. Para 2027, a expectativa do IPCA avançou de 4,10% para 4,15%. Já são 5 semanas consecutivas de elevação. A Receita Federal apreendeu 8 caminhões com 260 toneladas de madeira com indício de ocultação de cocaína líquida injetada nas vigas. Os veículos foram localizados em Corumbá, Mato Grosso do Sul, e Cáceres, Mato Grosso. Segundo a Receita, até 20% do peso da carga pode corresponder à droga. Com isso, o volume de cocaína líquida pode atingir 50 toneladas. Se as projeções forem confirmadas, será a maior apreensão desse tipo de entorpecente no país. A operação teve o apoio dos Estados Unidos e da Bolívia. O ex-presidente do Banco Central dos Estados Unidos, Alan Greenspan, morreu aos 100 anos, segundo a NBC News. A mulher do economista, a jornalista Andrea Mitchell, disse que Greenspan não resistiu às complicações da doença de Parkinson. Ele comandou o Federal Reserve por 5 mandatos consecutivos e conduziu a política monetária americana ao longo da gestão de 4 presidentes. A República Democrática do Congo confirmou o registro de 1.003 casos de ebola. Ao todo, 254 pessoas morreram. A resistência à testagem e a falta de saneamento dificultam o controle do surto. No horário de Brasília, 9:02.
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0: terminal da rodovia Raposo Tavares para quem chega, para quem quer se aproximar à Marginal Pinheiros, com muito congestionamento nesta manhã. 3 quilômetros de Andipar até o acesso para a rua Sapetuba e depois até a aproximação ali com a ponte Eusébio Matoso. Vale mais a pena para se aproximar da Sapetuba o caminho pela Eliseu de Almeida, que ainda funciona muito bem.
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2: 9:03.
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4: Muito bom dia a você que escolheu ficar mais bem informado ouvindo o Jornal da CBN na manhã desta segunda-feira, 22 de junho de 2026. Falamos ao vivo de Brasília com Rani Veloso. Bom dia.
5: Oi, Milton. Bom dia. A defesa de Jair Bolsonaro pediu ao ministro Alexandre de Moraes do Supremo Tribunal Federal a flexibilização das regras de visita de seus advogados. O objetivo do pedido é realizar uma reunião preparatória para o depoimento do ex-presidente à Polícia Civil do Distrito Federal, marcado para amanhã às 15h. Moraes determinou oitiva sobre o caso da arma registrada no nome de Bolsonaro, que foi apreendida em uma blitz na segunda-feira passada. Os advogados solicitam que o encontro não tenha limite de tempo, argumentando que a medida é indispensável para o pleno exercício da ampla defesa. No documento, a defesa também respondeu Moraes sobre a escolta do ex-presidente. Segundo os advogados, agentes de segurança cedidos pelo GSI não permanecem no local durante todo o período noturno e são dispensados assim que o familiar retorna. Eles também esclareceram que as condições clínicas de Bolsonaro são supervisionadas por meio de visitas médicas regulares, além de acompanhamento de familiares e funcionários, e destacaram que no parecer técnico médico enviado em 11 de fevereiro, ficou comprovada a necessidade da manutenção do acompanhamento contínuo do quadro de saúde, o que possibilita a adoção imediata das providências necessárias diante de qualquer alteração relevante. Atualmente, Bolsonaro cumpre prisão domiciliar humanitária desde março, após ser internado com broncopneumonia. O prazo do benefício termina na quarta-feira, quando Moraes deve decidir se prorroga ou não a domiciliar. Milton.
4: Muito obrigado. As informações foram da Rani Veloso. Agora que são 9:06. Nós conversamos com você ao longo aqui do Jornal da CBN sobre a vitória do advogado Abelardo de la Estrella nas eleições presidenciais na Colômbia. Uma vantagem de menos de um ponto percentual, o líder do movimento Defensores da Pátria derrotou o senador Ivan Cepeda, herdeiro político do presidente Gustavo Petro. Para conversar conosco sobre este assunto, nós convidamos David Morales, coordenador do curso de Relações Internacionais da Universidade Federal do ABC. Muito obrigado pela sua gentileza de aceitar o nosso convite. Um bom dia.
6: Bom dia, Milton, bom dia, Cássia, e bom dia a todos os ouvintes do Jornal da CBN. Muito obrigado pelo convite.
7: Bom dia.
4: O que foi essencial nesta vitória de Abelardo de la Estrella?
6: Bom, o que podemos entender aqui é o fluxo da, digamos, da nova tendência da América Latina realmente dando uma guinada aos partidos mais da extrema direita. Mas no caso colombiano tem vários elementos que a gente pode discutir, principalmente os desdobramentos do Acordo de Paz de 2016. Né? Então podemos ver aqui o resultado vai refletir essa polarização da população colombiana e a reforma geográfica e as tendências políticas de cada uma das áreas que estavam apoiando cada um desses candidatos. Então, realmente houve uma vitória ali, até o momento não foram realizados completamente os escrutínios, segundo a lei colombiana é necessário, depois desse pré-conteo, revisar as atas, e isso será feito nos próximos dias. Mas a tendência já aponta uma vitória da extrema-direita com Abelardo de la Estrella.
7: E mais uma vez um resultado muito apertado, né, professor? Exatamente como está acontecendo no Peru, que ainda não acabou a apuração e os dois candidatos estão ali muito próximos um do outro. O que, que toda essa polarização na região nos aponta?
6: Isso significa realmente uma a continuidade do que antes, talvez a América Latina estava tendo mais, digamos, certa autonomia. E essa continuidade se reflete pelas forças que se vão alinhando aos Estados Unidos. No caso da Colômbia, historicamente, a Colômbia sempre foi um país muito aliado dos Estados Unidos, talvez o mais aliado durante toda a Guerra Fria, tanto que a doutrina da política externa colombiana era o famoso Respis Polum, vamos olhar para a Estrela Polar do Norte e nos alinharmos a ela para poder ter um rumo, né, e uma inserção na América Latina. Mas nos últimos anos isso foi mudando também pela onda rosa na América Latina do começo dos anos 2000 e 2010, na segunda década. Então isso foi mudando um pouco na América Latina. Então o que estamos percebendo aqui realmente é essa virada aos poucos, a tendência de alguns países em voltar a essas experiências com a direita, só que nesse momento estamos vendo mais um ingrediente. Não se trata de uma simples mudança, o pêndulo famoso, né, da direita e da esquerda, não. Estamos encontrando aqui já um movimento um pouco mais hacia a extrema direita, né? E no caso da Colômbia foram as primeiras eleições na qual se enfrentaram um candidato de extrema direita e um candidato de esquerda, né? Pela primeira vez na história.
4: Na sua primeira resposta, você chamou a atenção para acordos de paz e que estariam trazendo impactos agora. Explica para nós essa relação.
6: Claro, em 2016, o povo colombiano foi submetido a um plebiscito para refrendar os acordos de paz que o governo, naquele momento, com o presidente Santos, tinha chegado com as forças revolucionárias da Colômbia, com as FARC. Foi submetido esse acordo e o referendo deu uma vitória também, Cássio e Milton, muito apertada para o não, quer dizer, a população, na sua maioria, depois, claro, a gente vai analisar um pouco mais os desdobramentos do porquê esse não venceu e de forma tão apertada, mas claro, teve muita mistura, muita contaminação com ideais religiosos, ideais sociais que não estavam incluídos e não deviam ter sido discutidos porque era um acordo específico com a guerrilha das FARC. O que aconteceu? Por lei, foi implementado depois um reconhecimento através do próprio Congresso da República. Quer dizer, na legitimidade da representação do povo, a mudança do que foi feito desses acordos foi aprovado dentro do Congresso e o tratado foi assinado. Então, teve legitimidade, sim, pela representatividade do Congresso do povo colombiano. Só que esse processo de paz exigia a implementação de vários acordos, várias mudanças, reformas estruturais que foram sendo implementadas em algum governo a mais, em outro governo a menos, mas estavam dando plenamente esses acordos. Então, temos os dois últimos anos do governo Santos, temos os 4 anos também da direita do presidente Duque, e depois com Petro tivemos maiores avanços na implementação do acordo de paz. Então, é claro, esse referendo de 2016 vai ser refletido nas seguintes eleições. Cada vez mais o povo colombiano vai avaliando um pouco sobre as conquistas e também, digamos, algumas dificuldades com a implementação desses acordos de paz que necessariamente passa por uma justiça transicional. O problema é que, na medida que foram implementados esses acordos por lei, vários territórios da Colômbia ficaram esvaziados e o Estado não conseguiu ocupar legitimamente esses territórios, o que deixou ali as portas abertas para grupos criminosos entrarem e algumas dissidências das FARC, que não aderiram ao Tratado de Paz. Por isso que esse período, os 10 anos de processo de paz, a gente está chamando, o mundo acadêmico está chamando de uma paz quente. Está ali a paz, mas é de muito conflito, de muito confronto ainda, né? Com as dissidências da FARC e com os outros grupos que não assinaram o Tratado de Paz de 2016, que também são grupos insurgentes.
7: Agora, professor, o que é a situação que nós temos hoje na Colômbia, que representa de alguma forma uma consolidação do avanço da direita no continente, pode significar para o Brasil um certo isolamento?
6: Bom, de alguma forma a gente tem que entender que esses avanços digamos, da ala ideológica da esquerda está muito inspirada ou encontra uma certa proteção pelo apoio do presidente Trump dos Estados Unidos. Mas a gente tem que observar que nas próximas eleições legislativas nos Estados Unidos o panorama pode mudar. Então, é um risco enorme apostar plenamente. Isso foi bastante criticado nas eleições da Colômbia, está sendo muito criticado também no Peru, nessa indefinição ainda. Então, para o Brasil, digamos, o avanço desses governos de esquerda, digamos, os países dando essa guinada mais para a direita e para a extrema direita, tem que ser com bastante cautela, nada como implementar plenamente o pragmatismo político e principalmente na política externa. Então, veja, tem umas eleições ali esse ano, no final do ano, em novembro, nos Estados Unidos, e daqui a 2 anos vamos ter umas eleições também presidenciais. E se as duas eleições fossem nesse momento, realmente teríamos muito provavelmente um governo Trump bastante enfraquecido. Então, para o Brasil, representa realmente cautela. Isso não significa que tem que ser já dado um alinhamento pleno, ou enfim, tem que ser de bastante cautela, principalmente preservando o princípio do pragmatismo que tanto tem distinguido de forma muito positiva no cenário internacional a política externa brasileira, sendo muito bem reconhecida.
4: Professor David Morales, muito obrigado pela sua análise aqui no Jornal da CBN. Um bom dia.
6: Bom dia para vocês e muito obrigado pela oportunidade.
7: Obrigada,
4: David
7: professor.
4: David Morales é coordenador do curso de Relações Internacionais da Universidade Federal do ABC, colombiano, naturalizado brasileiro, e nos ajudou a entender um pouco mais o resultado deste fim de semana das eleições presidenciais na Colômbia. Agora são 9h15. 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
7: Nós falávamos mais cedo do Super El Niño que teremos este ano, influenciando o tempo aqui no Brasil. E aí a gente recebeu mensagem aqui do nosso ouvinte Bruno, que ele é ouvinte da região norte de São Paulo. E ele veio trazer uma curiosidade, mesmo com todas as mudanças climáticas, a orquídea sapatinho, que ele tem há mais de 40 anos. Orquídea sapatinho,
4: orquídea,
7: olha que bonita.
4: Orquídea sapatinho?
7: Está na nossa tela. Quem está nos assistindo, está observando. Quem está apenas nos ouvindo, uma bela orquídea que chama atenção pelo número de flores. Pelo menos uma, duas, três, quatro, cinco, seis, sete, oito.
4: Eu chamaria de orquídea borboleta.
7: Pois é.
4: Porque mais do que um sapatinho, me parece, tem o formato de uma borboleta.
7: É. Mas
4: aquela folha, aquela flor,
7: aquela,
4: né?
7: Flor, exatamente. É. Ele está dizendo que ele tem há mais de 40 anos essa orquídea, que foi uma herança da avó Maria.
4: Aí quem sou eu para batizar, né, a orquídea dele?
7: Eu pensei isso, mas tudo bem. E ele ganhou da mãe do tio Odinides. Aliás, o Odinides também é nosso ouvinte da Zona Norte, está sempre mandando mensagem aqui. Muito obrigada pela sua mensagem, Bruno, e parabéns pela orquídea, que sem dúvida está sendo muito bem cuidada para florir tanto.
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4: Ouvintes reclamaram e o Lucas Taveira foi conferir o que, que está acontecendo no Poupa Tempo de Santo Amaro. O que você encontrou por aí, Lucas?
9: É isso, Milton. A informação mais importante é que a rede do Poupa Tempo já opera normalmente após essa falha no sistema que afetou o atendimento na manhã dessa segunda-feira. Eu falo da unidade de Santo Amaro, onde o problema começou por volta das 7h15 da manhã. Segundo a administração, o atendimento teve início às 7 horas da manhã, normalmente, mas uma paralisação na rede provocou atrasos em alguns dos serviços. A falha foi normalizada por volta das 8h30 da manhã. Ainda não há informações sobre o que causou esse problema. Neste momento, não há filas, nem espera para atendimento nessa unidade aqui de Santo Amaro. De acordo com o Poupa Tempo, os atrasos registrados durante a falha já foram absorvidos e a operação segue sem intercorrências. Na terça-feira da semana passada, a gente lembra aqui que uma falha na rede também gerou problemas. Naquela ocasião, o Poupa Tempo estendeu em uma hora o atendimento em todas as unidades. Então, a informação mais importante é que a rede do Poupa Tempo já foi normalizada, viu, Milton?
4: Muito obrigado. As informações do Lucas Taveira aqui no Jornal da CBN.
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7: E é claro que agora a gente está recebendo flores dos nossos ouvintes, pelo menos no WhatsApp. Teve um outro ouvinte que escreveu pra gente. Deixa eu ver se eu consigo achar o nome aqui, a Tata. Tata escreveu pra gente, ela falou que ela tem uma flor de maio em casa. Detalhe, não floresce em maio. Já floresceu em agosto. Então, uma flor de maio temperamental que floresce quando ela quer. No caso da nossa ouvinte, linda, aliás, a imagem, não deu tempo de colocar na tela, mas ela mandou uma imagem dela florindo em agosto. 9h20.
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4: Dos destaques do noticiário hoje é o início do julgamento do caso Grinsbach, aquele caso que aconteceu de extermínio no aeroporto de Guarulhos. O repórter Luiz Delboni está em São Paulo, tem as informações ao vivo para nós. Bom dia, Delboni. Caio, tivemos um problema no contato telefônico com o Luiz Delboni, ele estava na ponta da linha para falar com a gente, é o júri dos policiais militares desse caso que começa hoje, depois de todas as investigações que foram feitas até aqui. Mas nós vamos tentar fazer esse contato telefônico com o Luiz Delboni, assim que houver condições. O Luiz Delboni retorna aí atualizando para nós estas informações.

0: Vamos fazer o seguinte, vamos lá conversar com o Dr. Luiz Fernando Correia, depois, assim que houver condições, a reportagem volta.
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0: Muito bom dia, doutor Luiz Fernando Correia.
1: Bom dia, Milton. Bom dia, Cássia. Bom dia, ouvintes.
2: Bom dia, doutor.
0: Tem um ditado antigo que diz assim: esmola demais, o santo desconfia. Mas isso deveria servir para quando o pessoal é bombardeado aí por esses anúncios de caneta emagrecedora por um preço muito barato, né?
1: Pois é, Milton. Esse bom demais tá mandando gente para o hospital e em alguns países até para o necrotério. Eu acho importante a gente pausar aqui e colocar a coisa da verdade do tamanho dela. E a gente fala aqui que a Anvisa proibiu, mas parece que as pessoas não entendem que isso seria o suficiente. As pessoas precisam entender que existem consequências graves. Na Austrália, o jornal The Age documentou uma alta forte de pessoas internadas depois de usar peptídeos ilegais, comprados pela internet, prometendo emagrecimento, músculo, pele mais jovem, recuperação, essas bobagens. Os médicos estão relatando pacientes chegando com vômito intenso, dor no peito, infarto, infecções perigosas, alguns precisaram de enxerto de pele, outros de amputação e pelo menos uma morte ligada aos peptídeos estimulantes do crescimento. Aí fala assim, pô, mas é na Austrália. Em Belo Horizonte, Brasil, uma mulher de 42 anos está internada desde dezembro. Ela começou com dor abdominal, depois convulsões, depois paralisia. Ela tinha usado uma caneta de emagrecimento comprada do Paraguai, sem registro na Anvisa. Em Santa Catarina, outra mulher não teve sorte. Morreu um dia após aplicar a quinta dose de uma caneta contrabandeada injetada por alguém que não tinha formação médica. Milton, são histórias diferentes, mas com a mesma raiz. E não são casos isolados. A Anvisa está investigando nesse momento 65 mortes suspeitas associadas a substâncias de emagrecimento. As notificações de eventos adversos graves, morte, hospitalização, sequelas, saltaram de 1.352 em 2024 para mais de 5.000 em 2025. Um aumento de 300% em um ano. E isso o influencer, o coach, whatever, na internet, bonitinho, não te fala. Né? E é o seguinte, o problema não é a molécula. A tirzepatida, semaglutida, com prescrição, compradas na farmácia, tem eficácia comprovada por ensaios clínicos sérios, tem padrão de segurança conhecido. O perigo é o que circula por fora. E no Brasil, esse circuito paralelo tem endereço. O contrabando vindo do Paraguai, onde essas canetas são vendidas sem receita por uma fração do preço. Só em Foz do Iguaçu, a Receita Federal apreendeu 15 mil canetas nas primeiras semanas de 2026, mais do que no ano inteiro passado. No Reino Unido, para não dizer que isso é um problema brasileiro, uma investigação de uma emissora de TV comprou canetas vendidas na internet como tirzepatida. O laboratório da Universidade de Manchester analisou e descobriu que dentro tinha outra droga, a semaglutida, numa concentração 20 vezes maior que a dose recomendada. Ou seja, isso não é tratamento, gente, é uma emergência médica esperando para acontecer. Então é o seguinte, gente, a própria Organização Mundial da Saúde já emitiu um alerta em 2024 sobre versões falsificadas desses medicamentos. Então é o seguinte, por que é grave? Porque quando sai do circuito legal, você perde garantias de uma vez, gente. Entenda, perder garantia que o que existe ali dentro é o princípio ativo real. Perder garantia da dose certa, de esterilidade. Estamos falando de uma injeção, então contaminação vira infecção, abscesso, septicemia. Perde a cadeia de frio, porque esse medicamento tem que ser transportado lá dentro na cadeia de frio, e precisam ficar entre 2 e 8 graus. O que vai chegar para você no envelope, no correio, chegou estragado.

0: para aplicar nos outros. E outra coisa, não tem aplicação em clínica, gente. Esse medicamento é para aplicação única própria. Então é o seguinte, a balança pode descer rápido, mas o custo a gente está vendo aí pode ser alto demais, né, Milton?
1: Sem dúvida. E a gente vai seguir sempre fazendo esses alertas, chamando a atenção para as pessoas, para o cuidado que deve ter. Muito obrigado, doutor Luiz Fernando. Até mais.
0: Até mais, Milton, Cássia e todos os ouvintes.
2: Até mais, doutor.
1: Nós estamos agora a 9 horas e 27 minutos. Uma reportagem hoje, que é a principal reportagem do jornal O Globo, está tanto no jornal impresso como no site do jornal O Globo, que fala do fim da jornada 6x1 e o impacto que pode ter no setor público. Diz a reportagem que da coleta de lixo aos hospitais, passando pelos ônibus urbanos e pelas entregas dos correios, o fim da escala 6x1 deve impor aumento de custos para os serviços públicos. Proposta em discussão no Congresso pode exigir novas contratações e elevar o custo de contratos terceirizados mantidos por estados, municípios, empresas públicas. Isso de acordo com especialistas e gestores ouvidos pelo jornal. A administração pública municipal tem o maior percentual de profissionais que trabalham mais de 40 horas, 4,4%. Depois vem estados. Na União, o percentual é de 0,6% dos trabalhadores. Esses são dados que foram compilados da Relação Anual de Informações Sociais, a RAIS, né, do Ministério do Trabalho. Nas prefeituras, a Confederação Nacional de Municípios estima um impacto direto de 1,5 bi, com a contratação de quase 26 mil novos servidores, efetivos e temporários, devido ali à redução da jornada. O impacto indireto, com a renovação de contratos terceirizados de serviços como limpeza, obras e vigilância, deve ser consideravelmente maior, de acordo com a Confederação. Tem um período ali de adaptação, tudo mais. Segundo o estudo, as mudanças, caso sejam aprovadas, pode gerar um déficit nas prefeituras de ao menos 96 mil professores, 58 mil trabalhadores de limpeza urbana e 22 mil técnicos em enfermagem. Outra pesquisa encomendada pela Frente Nacional dos Prefeitos para a Finance e Consultoria, sob coordenação do economista José Roberto Afonso, mostra que nos municípios o aumento do custo pode chegar a 34 bilhões e meio. Estimativa aí considerou custo com mudança da jornada em gastos correntes com funcionários temporários, contratos de terceirização e organizações sociais. Além disso, adiciona o impacto nos contratos de contas públicas. Esses são alguns dos dados que estão sendo apresentados nessa reportagem. Eu concentrei principalmente aqui no impacto nos municípios, até porque a maior parte dos contratos, como se destacou logo no início da reportagem, está com os municípios. Depois vem estados e a União. Portanto, é uma das medidas que estão sendo colocadas na mesa enquanto se debate essa questão do fim da escala 6x1. 9:30 agora.
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segunda-feira, 22 de junho de 2026. A defesa do ex-presidente Jair Bolsonaro pediu ao ministro do STF, Alexandre de Moraes, a flexibilização das regras de visita de advogados. O objetivo é poder fazer uma reunião preparatória para o depoimento do ex-chefe do Executivo à Polícia Civil do Distrito Federal, que está marcado para amanhã. Moraes determinou a oitiva sobre o caso de uma arma registrada em nome de Bolsonaro, apreendida em uma blitz na semana passada com um sargento do Exército. O depoimento ocorre às vésperas do fim do prazo de 90 dias para a prisão domiciliar humanitária do ex-presidente. A Polícia Federal prendeu um fornecedor de armas do Comando Vermelho que estava foragido no Suriname. Segundo as investigações, ele negociou a compra de fuzis para a facção e movimentou cerca de 150 milhões de reais com o esquema. O criminoso e a mulher foram extraditados e detidos quando desembarcaram em Belém, no

0: Pará. O grupo dele teve quase R$500 milhões de reais bloqueados. Grande parte da Europa enfrenta uma onda de calor excepcional impulsionada por uma massa de ar quente que teve origem no norte da África e um bloqueio de alta pressão atmosférica que mantém as temperaturas elevadas no continente europeu. Segundo o Serviço Meteorológico do Reino Unido, esse padrão favorece condições extremas e pode aumentar a instabilidade da atmosfera quando interage com sistemas mais frios. Na Alemanha, a final feminina do WTA 500 de Berlim foi interrompida no domingo por causa de um temporal que obrigou a retirada do público do local. A organização informou que a chuva intensa e os ventos danificaram parte da infraestrutura do complexo esportivo. No horário de Brasília, 9h32.
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0: Guilherme Gimenez.
1: Oi, Cássia. A gente fala agora da região central, observando muito congestionamento pela Avenida do Estado. Lentidão para quem vai no sentido da Tietê, da ligação até a chegada à Praça da Armênia. Para se aproximar da Zona Norte, o corredor Norte-Sul é a melhor opção. Em direção ao centro, a Avenida do Estado ruim da Cruzeiro do Sul até o Mercadão e o corredor lento da saída da Praça Campo de Bagatelle até o viaduto Jaceguai.
0: 9h34.
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0: falar sobre a discussão que hoje existe no setor de automóveis, né? Sobre isenção de impostos para veículos elétricos. O Guilherme Muniz tem novidades sobre esse assunto. Bom dia para você.
1: Bom dia, Milton, Cássia, bom dia aos nossos ouvintes. Pois é, a Associação das Montadoras que produzem carros aqui no país pediu para o governo Lula manter o cronograma atual para a retomada do imposto de importação dos carros eletrificados e, com isso, pede que o governo rejeite uma demanda de uma montadora específica, a BYD, que está pedindo cotas de isenção dessa tarifa. No final das contas, Milton, esse episódio representa mais uma queda de braços entre a empresa chinesa e a Anfávia, que é a Associação Nacional dos Fabricantes de Veículos Automotores. No centro da disputa está esse imposto, criado para estimular que as montadoras de fato invistam aqui na produção local dos carros. Apesar de já ter investido mais de 5 bilhões de reais numa fábrica em Camaçari, lá na Bahia, a BYD ainda importa muitos kits de peças. Essas peças são fabricadas na China e depois elas são usadas para montar os carros aqui no Brasil. E nos últimos 30 dias, a BYD teve diversas reuniões com representantes do governo para que essa alta do imposto de importação sobre os carros eletrificados seja revista. Lá em novembro de 2023, o governo federal estabeleceu um cronograma para recompor progressivamente o IPI desse esses carros, até 35%. Tinha até algumas cotas de isenção dessa tarifa, só que essas cotas também já se esgotaram. E conforme o prazo atual, montadoras como a BYD passariam a pagar a tarifa cheia em parte desses carros já no mês de julho, e o restante vai ser tarifado em janeiro de 2027. A reportagem da CBN, o presidente da Anfávia, Igor Calvé, afirma que mudar o cronograma atual ou então criar novas cotas de isenção representaria, na prática, um desequilíbrio na concorrência.
2: Se eventualmente o governo decidir pela imprevisibilidade, pela insegurança jurídica, isso traz efeitos nefastos. São mais de 140 bilhões de reais investidos no país, no novo portfólio de produtos com as novas tecnologias. E o incentivo, quando o governo traz uma medida desindustrializante como essa, não é produzir localmente, é simplesmente importar. Nós estamos colocando em risco a indústria brasileira.
1: Ele argumenta, inclusive, que novas isenções representam uso de recurso público nacional para estimular investimento em produção lá no exterior. E essa posição da BYD também não reflete o desejo de outras montadoras chinesas que também estão começando a produzir localmente nos últimos meses. Tanto GWM como Geely afirmaram à reportagem da CBN que não encampam o pedido de prorrogação das regras do IPI. E dados da associação que reúne as fabricantes que importam carros para o Brasil, Milton, mostram esses dados que aumentou a quantidade de carros importados prontos ou parcialmente desmontados para o país, nesse mesmo modelo que eu expliquei. Isso nos primeiros meses desse ano. A BYD é responsável por 8 em cada 10 carros dessa modalidade e nos 5 primeiros meses do ano a montadora já importou mais de 41 mil unidades assim, contra cerca de 40 mil no mesmo período do ano passado. Questionada, a BYD não quis se posicionar sobre essa discussão, Milton.
0: Muito obrigado, Guilherme Muniz, com essas informações aí a propósito da discussão nesse mercado que interessa a você, evidentemente, porque tudo isso impacta no preço final desses produtos. 9h37.
3: Temos notícias chegando agora direto de Campinas a respeito do caso daquela jovem Maria Eduarda que foi lançada de um penhasco num salto de rope jump sem a corda. Quem acompanha essa história é a Thalita Souza. Thalita, bom dia.
4: Oi, Cássia, bom dia para você, bom dia a todos. Uma das pessoas presas na nova fase da investigação sobre a morte de Maria Eduarda Rodrigues de Freitas, de 21 anos, foi identificada como Eveline dos Santos Gonçalves, de 29 anos. Segundo a delegada responsável pelo caso, Andréa Levi, Eveline era responsável pelo Entrecordas, que é o grupo informal que organizava os saltos na Ponte do Esqueleto, limite entre as cidades de Limeira e Corderópolis. Essa mulher foi presa no sábado, no Rio de Janeiro. A gente tem um trecho da entrevista com a delegada.
5: Ela tinha uma página no Instagram, onde ela se intitulava CEO do Entrecordas, induzindo a pessoa em erro, acreditando que estava seguindo os protocolos de segurança e fiscalização.
4: Outras duas pessoas também foram detidas na mesma operação, sendo um homem de 25 anos em Limeira e outro homem de 27 anos em Indaiatuba. As prisões são temporárias e têm duração de 5 dias. A justiça também autorizou buscas e apreensões. Celulares, computadores e outros equipamentos foram recolhidos e vão passar por análise. A investigação aponta que integrantes do grupo podem ter tentado esconder provas. O principal foco agora é o desaparecimento da câmera usada por Maria Eduarda no salto, que é inclusive equipamento considerado essencial para entender o que aconteceu. A defesa de Eveline informou que ela colabora com a investigação desde o começo e disse que confia na inocência, que vai ser comprovada ao final do inquérito. Para hoje, segunda-feira, a expectativa é de continuidade nas oitivas e também análise do material apreendido. A Polícia Civil também tenta localizar a câmera e verificar possíveis conteúdos apagados depois do acidente. O inquérito, inclusive, da Polícia Civil termina amanhã, terça-feira. De acordo com os laudos, a morte de Maria Eduarda foi uma hemorragia interna grave associada a traumatismo crânioencefálico e também trauma no tórax. Mesmo com as medidas adotadas depois do acidente, o acesso à ponte do esqueleto ainda preocupa. Isso porque a cerca de arame farpado instalada para tentar impedir a entrada de pessoas na ponte foi rompida no fim de semana. O governo federal ainda estuda com as prefeituras o que fazer com a estrutura, incluindo a sugestão de demolição do ponto. Eu volto com vocês.
3: Muito obrigada. Essa foi a Thalita Souza falando conosco direto de Campinas.
0: Estamos agora 9 horas e 40 minutos. Deixa eu trazer para você aqui uma informação que está publicada no blog da Malu Gaspar, lá no site do jornal O Globo, a propósito de Daniel Vorcaro. Diz a nota que após a Polícia Federal e a Procuradoria-Geral da República rejeitarem a sua segunda proposta de delação e o STF decidir manter o seu pai preso na cadeia, Daniel Vorcaro deve ter mais uma má notícia da Suprema Corte. Em agosto, o decano do Supremo, ministro Gilmar Mendes, deixa o comando da segunda turma do STF, que é o colegiado responsável pela análise das decisões do relator das investigações do caso Master, André Mendonça. Pelo critério de rodízio previsto no regimento interno da Corte, a turma passará a ser presidida pelo ministro Luiz Fux, a quem caberá definir a pauta de julgamento das sessões presenciais pelo período de um ano. Fux sempre acompanha os entendimentos de André Mendonça no caso Master e se converteu numa espécie de aliado incondicional do relator neste ambiente conturbado da segunda turma. Já Gilmar Mendes se tornou o principal foco de oposição de Mendonça no colegiado, abrindo divergências e votando para derrubar prisões, não se cansando de associar a investigação aos excessos da Operação Lava Jato, que ele próprio ajudou a enterrar no STF, lembra Malu Gaspar. Então, portanto, nessa mudança, ou nesta passagem de bastão de Gilmar para Fux, isso pode trazer implicações para o caso Master, já que cabe ao presidente da turma a elaboração das pautas das sessões presenciais. Por um lado, isso dá a Mendonça um aliado no controle da pauta de julgamento, reduzindo o risco de surpresas que podem ali tumultuar as investigações. Por outro, retira de Gilmar Mendes o poder de manobra de controlar a pauta de julgamentos. Portanto, é mais um aspecto dentro dessa intrincada situação que está Daniel Vorcaro. Agora são 9h43.
3: E já que nós estamos falando de Daniel Vorcaro, dono do Banco Master, tem uma atualização aqui em relação ao Willbank, que também pertencia ao Master. 4 meses depois do início dos pagamentos, mais de 5 milhões de credores do Willbank ainda não solicitaram resgate de valores aos quais têm direito depois da liquidação da instituição pelo Banco Central. Liquidação aconteceu em janeiro desse ano e a liberação dos recursos do Fundo Garantidor de Créditos começou em seguida. O grupo representa cerca de 80% dos credores com até R$ 1.000 a receber. Apesar de os pagamentos já terem alcançado quase 73% do valor devido nessa faixa, apenas 1 milhão e 200 mil pessoas pediram e receberam estes recursos. Segundo dados do FGC, aproximadamente 4 milhões e meio dessas pessoas têm uma soma muito baixa a receber, R$10, enquanto 500 mil possuem entre R$10 e um centavo e R$999,99. Quando se trata de credores com saldo superior a R$1.000, o cenário é diferente. Nesse grupo, 87% já receberam os valores, totalizando R$5.660 milhões pagos, o equivalente a 93% do que era devido. Apesar disso, quase 10% dos que têm valores acima de R$1.000 a receber, são 29 mil credores, também ainda não solicitaram o resgate dos valores. Então, vale lembrar como fazer essa solicitação. Dependendo do valor a ser resgatado, são dois caminhos. Credores com até R$1.000 devem pedir a garantia pelo aplicativo do Eubank, enquanto aqueles com valores acima de R$1.000 precisam fazer a solicitação pelo aplicativo do Fundo Garantidor de Créditos. Agora são 9h45.
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3: Recebemos mensagens de ouvintes reclamando de uma obra ali na região do Morumbi, perguntando exatamente do que se tratava. Mensagem mais recente foi da nossa ouvinte Márcia, que contou o seguinte: há 2 anos, ela passa todos os dias ao lado ali do estádio do Morumbi para levar a filha à escola e tem uma obra interminável. Me chama a atenção, pois a impressão que dá é que está sempre do mesmo jeito. É possível sabermos que obra é essa, o status e a previsão de conclusão? Pois é, a gente foi atrás dessa informação. E a informação é o seguinte: são obras de drenagem e contenção de cheias no córrego Antonico, que devem ser concluídas, respondendo aqui a segunda pergunta da nossa ouvinte, neste segundo semestre de 2026, ou seja, nesse semestre em que nós estamos. Uma parceria da Prefeitura de São Paulo com o Governo do Estado teve um conjunto ali de intervenções que incluiu a construção de 2 piscinões interligados, novas galerias de águas pluviais e a canalização do córrego. As estruturas vão ter capacidade de reter até 173 milhões de litros de água. Região é uma das mais afetadas por enchentes durante períodos de chuva intensa. Então é essa a previsão de conclusão dessa obra, segundo semestre deste ano em que nós estamos. Depois da conclusão das obras, a área sobre o reservatório da Praça Roberto Gomes Pedrosa vai ser transformada em um espaço público com equipamentos de lazer, paisagismo e mobiliário urbano, além de bases operacionais da CET, do SAMU e reconstrução do posto da Polícia Militar que havia ali naquela região.
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3: Ô Milton Jung, não é só você que muda o nome da orquídea Sapatinho. A nossa ouvinte Eliane mandou para cá uma foto que tá aí na sua tela, linda, linda, da orquídea que ela chama de tamanquinho. Mas é exatamente a Sapatinho, vai na mesma linha. E ela mandou a foto, escreveu: muda já compartilhada em família. Ganhei da Suzane, minha irmã. Primeira florada, e primeira florada generosa. Várias flores, uma, duas, três, quatro, cinco, seis, sete, oito flores nascendo na primeira florada da muda da nossa ouvinte Eliane, a quem eu agradeço a audiência. 9h50.
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0: Muito bom dia para você, Dan Stubak.
1: Muito bom dia, Milton. Bom dia, Cássia. Muito bom dia para todos.
2: Bom
1: salve, salve.
2: Dia, Dan.
1: Hoje é aniversário do Péricles. Bora lá.

0: galera, segunda-feira, todo mundo ouvindo um Péricles, indo pro trampo, voltando do trampo, indo e voltando para onde você estiver, nos ouvindo nas esteiras, no trabalho, nas guaritas, em todos os cantos. Eu falo agora do camarim da Rede Globo de televisão, daqui a pouco vamos entrar na Ana Maria Braga. Então, aqui estamos nós, falando com vocês diretamente. Vou tomar café, tomei um cafezinho, mas agora vou tomar um café profissional daqui a pouco, né?
1: Aquele de verdade, beleza, hein?
2: Né? Parabéns. Manda um abraço pro Louro.
0: Aí um super abraço no Louro. Olha lá a chamada, olha lá, tô indo na chamada. Ah, oh, molequinho.
1: A
0: ainda.
1: Chamada na televisão agora. Dei estudo.
0: Viu?
1: Vi.
0: Que coincidência boa, aí estamos.
2: Bom dia, Zé Godoy.
3: Oi, Milton, bom dia, Cássia. Pô, Dan Stuba, um mês na Barra da Tijuca, já tá no, na cultura local, né? Pagode, churrasco e cerveja.
1: Exatamente, tudo incorporado.
2: Bom dia, Teco Medina.
4: Bom dia, Milton, bom dia, Cássia, bom dia pra todos.
1: Bom dia,
4: e que pare por aí, não incorpore mais nada, hein?
3: Cara, já tá no pagode. Ô Dan, quero, depois me fala, uma das grandes dúvidas que eu tenho quando eu tô fazendo esteira e passando o programa da Maria Braga, se o bolo é bom, cara.
0: O bolo?
3: É, o bolo.
0: Tá bom.
1: Parece ótimo,
2: conta
1: fofinho.
2: Pra gente, conta pra gente
1: alto.
2: Depois. É. Não é cenográfico, né?
0: Não, não, é tudo de verdade.
1: De verdade, se as pessoas de... comem.
0: Mentira,
1: durante a
0: eu falo.
2: Tá.
0: Se as coisas forem de mentira, eu falo. Mas tá. Eu acho que é tudo de verdade.
2: Vamos esperar, tá, então, seu aval. Se é bom, se não é bom. É melhor que aquele que a gente come ali quando você vai na padaria de manhã, daquele pessoal que fica fazendo pergunta pra você quando você vai na padaria? Depois responde pra nós.
0: Sim.
2: Vai criar um problema com o dono da padaria, mas tudo bem. Fica por sua conta. Você que se vire.
0: É. Provavelmente se. É, isso é um problema mesmo. Porque se é ruim, você não fala. E se é bom, muito melhor que os outros, você também não fala pra não chatear ninguém. Então você não fica lá nada.
2: Não, você só diz assim, é bom.
1: Isso.
2: Ou é ruim. É ruim, não, não dá pra dizer. É, pega mal, né?
0: Aí tu não, eu vou falar que convidado. É bom de qualquer jeito, né, Milton?
2: Ah, tá. Você vai falar que é bom.
0: A verdade aqui.
2: Tá bom.
0: É.
2: Tá.
0: No ar eu vou falar que é bom. Aí amanhã eu conto a verdade aqui, entendeu?
2: Tá bom, combinado. Combinadíssimo, então. Isso é que nem reportagem de televisão, né? Você já viu que toda reportagem de televisão que o repórter vai pra rua pra comer alguma coisa, beber um vinho, qualquer coisa, né? Que ele vai experimentar e sempre faz aquela cara, nossa... Muito bom!
1: É.
2: Nunca viu o cara, nossa, que horror esse café que você faz aqui, amigão! Pô, melhor aí nada, né? Não tem isso, né? Mas enfim.
0: Falsidade.
1: Gente, vocês têm que aprender a usar as palavras certas. Por exemplo, Dan Stuback. Alguém vai assistir ao espetáculo dele. São sempre bons espetáculos, o que facilita.
2: Você tá que nem o cara do bolo lá.
1: Mas exatamente. É. Mas aí eu aprendi. Com uma pessoa muito próxima que atua, um jeito de você perguntar sem ouvir a resposta errada. Em vez de perguntar se a pessoa gostou do espetáculo, e aí você não sabe que resposta pode vir, você olha pra pessoa e fala, e aí, se divertiu?
2: Se divertiu,
1: e pronto, a resposta só vai ser boa, sim.
2: Tá certo.
1: A pessoa não diz que é bom nem que é ruim.
2: Tá certo. O Teco que está se divertindo muito na Copa do Mundo. Ô Teco... Muita gente fazendo história nessa Copa, né? O caso da Turquia é um caso exemplar disso, não?
4: É, muita gente fazendo história e muita gente passando vexame, passando vergonha, né? A Turquia tá fazendo os dois, já foi eliminada da Copa. Era uma seleção considerada até forte ali, podia dar problemas, mas já vai embora, né? Já tá eliminada, inclusive. Mas não foi eliminada à toa, viu, Milton? Além de ter a maior posse de bola da Copa, ela quebrou um recorde histórico. Ela, no primeiro jogo contra a Austrália, ela finalizou 30 vezes ao gol. Nunca na história da Copa uma seleção tinha dado 30 chutes no gol e não feito nenhum gol. Não sabendo que era impossível, foi lá e fez de novo. Contra o Paraguai, 32 chutes a gol sem fazer um gol.
2: Superou sua marca.
4: Ou seja, ela... superou sua própria marca em dois chutes. Nossa. E agora estamos muito ansiosos para o próximo jogo para ver se é possível superar de novo, né?
2: No caso, já desclassificada.
4: Porque gol
2: inclusive.
4: Ela não vai fazer. É, tá desclassificada.
5: Nossa senhora, hein? Que dureza, hein?
2: Não, nem fala. Nem falho. Agora, tem uma coisa curiosa nessa Copa do Mundo aí que está me chamando a atenção. Aliás, as várias coisas que vêm chamando a atenção. Por exemplo, essa desclassificação precoce aí da Turquia. Teve a desclassificação também do Haiti, que ocorre por uma mudança na regra, né? Mudança nos critérios de desempate. Primeiro critério de desempate em duas seleções é o confronto direto. Então, mesmo que, dependendo do resultado que você vai ter na última rodada, não vai resolver nada, que você vai ficar empatado com um time que você perdeu no, na primeira rodada, você não vai conseguir escapar. Eles mexeram no, nos critérios e, com isso, você acaba pagando mais caro por isso, né?
3: Cara, eu tava pensando aqui, né, 60 chances de gol sem fazer um gol.
2: Não, calma, 62. Não,
3: 62 é. Chances de gol sem fazer um gol e sem ter o Yuri Alberto de centroavante é um fenômeno, né? É um fenômeno isso, hein, cara?
2: Tá certo. Tem mais ou menos por isso. Mas, enfim.
4: Teve um goleiro também, o goleiro que quebrou o recorde ontem, né? O goleiro de... Curaçao?
2: Pode ser.
4: Que fez 15 defesas ou 17 defesas ontem. Cabo Verde ou Curaçao, um dos dois aí quebrou o recorde. Não foi de Cabo Verde, que é o vozinho, é o outro então.
3: Foi o Curaçao.
2: Foi o Curaçao, que foi destaque também. Não é? Foi destaque também.
3: É, o Curaçao.
2: É isso?
5: Foi o Curaçao, ele fez 25 defesas, eu acho.
3: Caramba.
5: Eu sei por causa dos pontos do Cartola. Não, mas ele bateu o recorde, sim. Bateu o recorde, foi o jogo de Curaçao que empatou com... E foi nesse jogo aí. O segundo jogo de Curaçao. O primeiro tomou chocolate da Alemanha e o segundo daí foi esse.
2: Você
5: aí.
2: Você tá falando do 0-0 contra o Equador?
5: É, foi esse jogo aí. É. Que bateu o recorde.
2: Tá. Foi que me defendeu 15 bolas. Isso no tempo regulamentar. Nunca um goleiro tinha defendido tanto. Né? Aí você pode colocar o Equador nessa conta também, né? Não dá pra dizer que nunca errou tanto, porque a Turquia errou mais, né?
3: É, com o tal do Valência também, acho que bateu um recorde.
2: É, mas para aí, mas é que eles não têm um... também a Turquia não jogou contra o Muslera, né?
3: Não.
2: Não. Muslera ajudou. Jogado, tinha feito um gol, pelo menos, né? O Muslera ajudaria, de alguma maneira, né?
5: O Muslera saiu no meio, naquele segundo gol ali do Cabo Verde, ele pirou, né?
2: Não. Primeiro aquele gol de falta, né? Que ele botou dois na zaga. Dois na barreira. Só dois jogadores e uma falta reta. Não teve dúvida. O cara enfiou o pé reto e fez o gol. E a barreira ainda amiga, né? Ainda abriu.
3: Quando ele sai errado, dá um close na cara dele e tá com aquela cara de montanha russa, sabe? Quando o cara tá na hora de descer a montanha russa, aquela cara, fiz um troço errado, por que eu me meti aqui, cara?
2: O que eu tô fazendo aqui, né, cara? Não, foi mais ou
3: tarde
2: menos.
3: Tarde demais.
2: É, sem dúvida. Passaram, enfim, passou vergonha também.
5: Ah, hoje, por outro lado, o Messi pode.
4: A Espanha tá fora também.
2: Quem?
4: O Uruguai, se não ganhar da Espanha, tá fora da Copa também.
3: É, verdade.
5: E se a Espanha não ganhar do Uruguai, pode ficar, não vai ficar fora, mas classificaria em terceiro, que é uma doideira, né? Então tudo pode acontecer nesse grupo aí. Mas acho que a Espanha ganha, porque o Uruguai tá todo desmembrado lá, esquisito. E se bobear Cabo Verde, ou até a Arábia, se ganhar de Cabo Verde, também passa. Então, vamos ver. Por outro lado, hoje o Messi pode bater todos os recordes, né?
2: Aliás, hoje não vamos sair da frente da televisão, né, gente? Vamos combinar isso.
3: Tá bom.
2: Cara, tem goleador pra tudo que é partida, cara.
3: Vou resolver tudo até o meio-dia hoje.
2: Pois é, porque hoje vale a pena. Mas, enfim, aguardemos. Meninos, obrigado. A gente volta a conversar amanhã. Mais Copa do Mundo no nosso bate-papo, tá bom?
3: Ótimo, maravilha.
2: Valeu. Bom café. Não, aproveite. Bom,
5: muito obrigado, cara.
2: Não atrasa, tá?
5: Eu vou coçar o cabelo duas vezes. Se eu coçar o cabelo duas vezes com a mão direita e uma sobrancelha com a esquerda, é pra vocês.
1: Opa,
2: obrigado.
1: Tá,
2: nossa.
1: Vou assistir.
2: Valeu.
5: Código, duas vezes na cabeça com a direita e uma na sobrancelha. Tá.
2: Até mais, tá, tchau.
3: Valeu.
2: Jornal da CBN chegou ao final com as participações aqui do Pascoal Júnior, da Débora Gonçalves, da Beatriz Lacorte, do Carlos Greco, da Letícia Valente e da Cássia Godoy, que está aqui ao nosso lado. Bom dia para você.
1: Ótimo dia para você, Milton, e também para os nossos ouvintes.
2: E agora que você está mais bem informado, aproveite a sua segunda-feira e aproveite este inverno que já começou.

segunda-feira, 22 de junho de 2026. Termina hoje o prazo das inscrições para as audiências públicas do Escritório do Representante de Comércio dos Estados Unidos, órgão responsável por formular e negociar a política comercial do país. As discussões podem ser decisivas para os próximos passos da disputa entre Brasil e Estados Unidos após a proposta do governo do presidente Donald Trump de impor tarifas de 25% sobre produtos brasileiros. Marcada para o dia 6 de julho, a audiência integra o processo previsto na legislação comercial americana e permitirá que empresas, associações, governos e outros interessados apresentem argumentos antes da decisão da Casa Branca sobre o assunto. Mais de 5 milhões de credores do Willbank ainda não pediram o resgate dos valores aos quais têm direito 4 meses depois do início dos pagamentos. A instituição financeira foi liquidada pelo Banco Central em janeiro. O grupo representa cerca de 80% dos credores com até R$ 1.000 a receber. No horário de Brasília, 10h03.

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1: 10:04, bom dia, seja bem-vinda, ao CBN São Paulo desta segunda-feira, 22 de junho de 2026. Nós vamos juntos até o meio-dia, com muita informação, prestação de serviço para você que está ligado aqui no seu radinho, na CBN. Bom dia para você, Guilherme Muniz.
2: Muito bom dia, Marcela Lorenzetto. Bom dia também aos nossos ouvintes. Uma boa semana a todos, hein?
1: Uma boa semana para todos. Semana começando com sol aqui em São Paulo. Tá bonito esse sol, mas não tá esquentando não, viu, Muniz? Tá frio.
2: É, tá friozinho lá fora, sim.
1: Tá friozinho lá fora, mas esse sol... Dá aquele de porta de geladeira, luz de geladeira, dá uma aquecida pra você que tá começando essa semana com muita força, com muita garra.
2: Mas vai esfriar, hein? Depois esfriar. A gente vai atualizar. Nessa semana é que o frio vai torar aqui em São Paulo.
1: A gente vai trazer daqui a pouquinho a previsão do tempo completa com a Climatempo. Mas antes, vamos girar nossa reportagem, tem informação importante de momento. Você que tá precisando resolver burocracias com documentos. Tem que ir lá no Poupa Tempo renovar o RG, resolver pepinos burocráticos. Enfrentou dificuldades hoje cedo, viu? Lucas Taveira nos conta sobre essas instabilidades com relação ao Poupa Tempo, que não é de agora, né, Lucas? Bom dia para você.
3: Bom dia, Marcela, Guilherme, todo mundo ligado aqui na CBN. O sistema do Poupa Tempo ficou fora do ar, viu, por cerca de 45 minutos nesta manhã. Eu falo agora da unidade de Santo Amaro, onde o problema começou por volta das 7h15 da manhã. Segundo a administração do Poupa Tempo, o atendimento teve início às 7 horas normalmente, mas uma paralisação na rede provocou atrasos em alguns serviços. Essa falha afetou todas as unidades e foi normalizada por volta das 8h30 da manhã. Ainda não há informações sobre o que causou esse problema. Neste momento não há filas nem espera para atendimento aqui na unidade de Santo Amaro. De acordo com o Poupa Tempo, os atrasos registrados durante essa falha já foram absorvidos e a operação segue sem intercorrências. A gente lembra que na terça-feira da semana passada uma falha na rede também gerou problemas. Na ocasião, o Poupa Tempo teve que estender em uma hora o atendimento em todas as unidades, reforçando então a operação já normalizada em toda a rede, viu, Marcela?
1: É isso, atenção então você que teve dificuldades hoje mais cedo com esse problema no Poupa Tempo, agora já está normalizado, né, Lucas? O pessoal que for às unidades vai conseguir fazer o que tem que fazer.
3: É isso, operação normalizada desde ali das 8h30, 8h40 da manhã.
1: Perfeito, então, Lucas, obrigada, viu, pela sua participação. Lucas Taveira falando com a gente, ele que está em uma das unidades do Poupa Tempo, acompanhando desde cedo, então, 45 minutos de problema. E olha o que gera 45 minutos de problema, viu? Tanto de gente afetada, pessoal mandando mensagens aqui. Mas você sabe que desde a semana passada a gente tem recebido dúvidas de ouvintes com relação ao Poupa Tempo, dificuldades, instabilidades. Hoje foi essa instabilidade um pouco maior, 45 minutos, causou um transtorno para muita gente. Mas essas pequenas instabilidades já vêm ocorrendo ao longo do tempo, né?
2: É, e aí acaba prejudicando o planejamento de todo mundo, né? Que às vezes tira o dia de trabalho ou combina com o chefe, vou chegar mais tarde. Vou chegar um pouquinho mais tarde só para resolver isso aqui. Aí chega no Poupa Tempo, não consegue resolver. Como é que explica pro chefe? Enfim, que seja só um caso pontual e que não aconteçam outros como esse que aconteceu já na semana passada. O Lucas vai continuar acompanhando e nos informa aqui, tendo novidades.
1: 10:08 agora.
2: E começa hoje, Marcelo, o julgamento dos três policiais militares que são acusados do envolvimento da morte do Antônio Vinícius Gritzba, aquele empresário que também era delator, tinha envolvimento e era delator do PCC, aquele caso que aconteceu no aeroporto de Guarulhos, aqui em São Paulo. Luiz Delboni está acompanhando o início desse julgamento. Delboni, bom dia. Ih, Delboni, a gente perdeu a conexão ali com ele. Mas é um julgamento muito aguardado, né, Marcela? Aquele caso que deu muito o que falar, não só por ser, evidentemente, a execução de um delator do PCC, o que por si só já exige que se explique. Primeiro, não deveria ter acontecido, mas segundo, que se exige que se explique o que, que aconteceu, quem está por trás e assim por diante. Mas porque ali num primeiro momento aconteceu no saguão quase do aeroporto mais movimentado do nosso
1: Foram
2: país.
1: Foram tiros de fuzil na área de desembarque do Aeroporto Internacional de São Paulo em Guarulhos, o maior aeroporto da América Latina, o maior aeroporto do país. Isso aconteceu no dia 8 de novembro de 2024, ali, no, na área de desembarque, que todo mundo está acompanhando. O motorista, inclusive, o motorista de aplicativo que estava no local, também foi atingido por um disparo durante o ataque, morreu, ou seja, duas pessoas morreram. Uma pessoa que não tinha nada a ver com o que estava acontecendo ali também morreu. Outras pessoas foram atingidas ou sofreram ferimentos ali por causa dessa ação. Então é algo que chamou bastante atenção, inclusive da imprensa internacional. Afinal, como eu disse, é o maior aeroporto da América Latina e algo que não pode ficar impune, né? Lembrando que antes disso acontecer, antes de ser executado, Kritzba havia delatado ao Poder Judiciário um esquema de tráfico de drogas e lavagem de dinheiro envolvendo criminosos do PCC e também do Comando Vermelho, além de policiais corruptos envolvidos em toda essa história. A gente vai acompanhar esse julgamento que está começando agora, né, Muniz?
2: Isso, está começando agora, todo mundo de olho, claro, no que vai ser o resultado desse, o desfecho desse julgamento. E o Luiz Delboni está conectado de novo com a gente, tem mais informações. Delboni.
4: Bom dia, Muniz, Marcela, todos os ouvintes da CBN. Muniz, eu estou aqui aguardando para entrar no julgamento, aqui no Fórum Criminal de Guarulhos, na Grande São Paulo. Julgamento do Tribunal do Júri dos três policiais militares acusados de executar o empresário Vinícius Lopes Gritzba, delator do PCC. O Ministério Público aponta que Denis Antônio Martins e Juan Rodrigues são os atiradores, enquanto Fernando Genauro da Silva foi o motorista do carro usado no crime. Os réus estão presos e respondem por homicídio qualificado. O advogado de defesa, Renan Canto, acusado são inocentes e disse como vai ser a estratégia da defesa.
5: Esses três policiais foram arrastados por uma acusação dirigida, dissimulada e manipulada e trouxeram esses policiais para o banco dos réus. E por que eles são acusados? Essa é a pergunta que todo mundo deve fazer.
6: Já que eles não possuem
5: eles
6: nenhuma ligação.
5: Eles são inocentes úteis. Eles são inocentes úteis. O que nós temos aqui é igual o que aconteceu com o caso Marielle no Rio de Janeiro, onde a banda podre da Polícia Civil estava envolvida, manipulando acusações, trazendo inocentes para o banco dos réus. Eu vou mostrar, nesses dias de julgamento, quem matou, quem mandou, onde o executor andou, da onde ele era e a mando de quem e qual o motivo dessa morte.
4: Então, recapitulando o caso, em novembro de 2024, o empresário foi morto a tiros de fuzil na área de desembarque no Aeroporto Internacional de São Paulo, em Guarulhos. Antes de ser executado, ele havia delatado um esquema de tráfico de drogas e lavagem de dinheiro envolvendo criminosos do PCC, Comando Vermelho e policiais corruptos. Em troca, o empresário receberia o benefício da redução da pena caso fosse condenado por lavagem de dinheiro para as facções. Além da morte de Gritzba, os militares são julgados pelo assassinato do motorista Celso Araújo de Novaes, que não o conhecia, e por duas tentativas de homicídio, já que outras pessoas ficaram feridas no episódio. O juiz Rodrigo Tellini vai conduzir os trabalhos, que prevêem a oitiva de 21 testemunhas listadas pela acusação e pelas defesas. O Fórum de Guarulhos terá um esquema especial de segurança. O Fórum vai passar por um bloqueio temporário, com circulação restrita às pessoas diretamente ligadas ao caso. A previsão de duração desse tribunal é de 5 dias. Muniz?
2: Obrigado, Luiz Delboni, pelas informações. Portanto, até o final da semana se espera um desfecho desse caso. Importante que se chegue a um desfecho. Tem toda essa discussão, né? Quem é inocente, quem é culpado. Esse é o momento para fazer essa discussão agora no Tribunal do Júri. E para além dos pontos que a Marcela mencionou sobre a gravidade desse episódio, o ponto que eu ia destacar é o fato de que torna ainda mais grave o fato de a investigação ter chegado a policiais militares envolvidos com o caso. Seja no planejamento, seja ali na organização ou em algum tipo de contato entre pessoas ligadas ao caso, seja inclusive atirando, fazendo, cometendo esse atentado, esse ataque em pleno aeroporto de Guarulhos, aqui em São Paulo, algo que não pode ficar, passar batido na história aqui do nosso estado. Vamos ver como é que vai ser o desfecho e o andamento desse caso. O Delboni vai acompanhar todo esse dia de julgamento e, tendo novidades direto do Tribunal do Júri, ele conta aqui para você na programação do CBN São Paulo.
1: 10 horas 13 minutos agora, girando nossa reportagem, Guilherme Gimenez já está monitorando as ruas e avenidas da cidade, te conta os piores e os melhores caminhos. Tem um destaque pra gente. Bom dia pra você, Gui.
6: Oi, Marcela, bom dia para você, para o Muniz e para todo mundo ligado na CBN. A gente começa destacando o caminho da Marginal do Rio Pinheiros, que para a Zona Sul tem bastante lentidão ali ainda, do comecinho da Ré Olímpica da USP até a chegada à Ponte Cidade Jardim. Vai melhorando aos poucos esse trajeto, mas ainda vale como opção o corredor da Gastão Vidigal, Fonseca Rodrigues e Pedroso de Moraes. Paciência ali com a Faria Lima, que está bem congestionada entre a Rebouças e a Cidade Jardim. Para Castelo Branco, a Marginal Pinheiros está pior agora na aproximação com a Ponte do Socorro. Pouco antes da ponte, tem registro de ocorrência na via. Marcela.
1: Valeu, obrigada pelas informações, Guilherme Gimenez.
2: Agora 10 horas e 14 minutos, vamos a Campinas. A Thalita Souza tem mais informações pra gente. Ela está acompanhando as investigações a respeito da morte da Maria Eduarda, aquela garota que foi pular de rope jump no interior aqui de São Paulo. Não colocaram a corda que deveria ser usada nesse esporte radical e ela acabou morrendo. Thalita, o que tem de novidade sobre essa investigação, hein? Bom dia.
7: Oi, oi, muito bom dia para você, todo mundo que está acompanhando a gente. Uma das pessoas presas na nova fase da investigação sobre a morte de Maria Eduarda, de 21 anos, foi identificada como Eveline dos Santos Gonçalves, de 29 anos. Segundo a delegada responsável pelo caso, Andréa Levi, Eveline era responsável pelo Entre Cordas, grupo informal que organizava os saltos na Ponte do Esqueleto, limite entre as cidades de Limeira e Corderópolis, no interior de São Paulo. Ela foi presa no sábado, no Rio de Janeiro. Outras duas pessoas também foram detidas na mesma operação. Um homem de 25 anos em Limeira e outro de 27 em Indaiatuba. As prisões são temporárias e têm duração de 5 dias. A justiça também autorizou buscas e apreensões. Celulares, computadores e outros equipamentos foram recolhidos e vão passar por uma análise. A investigação aponta que integrantes do grupo podem ter tentado esconder provas. O principal foco é o desaparecimento de uma câmera usada no salto por Maria Eduarda, considerada inclusive essencial para entender o que realmente aconteceu momentos antes. A defesa de Eveline disse que colabora com a investigação desde o começo e disse que confia que a inocência vai ser comprovada ao final do inquérito. Para hoje, segunda-feira, a expectativa é de continuidade das oitivas e também análise do material apreendido no fim de semana. A Polícia Civil também tenta encontrar a câmera e verificar possíveis provas, aí, principalmente conteúdos que podem ter sido apagados depois do acidente. O inquérito, inclusive, da Polícia Civil termina amanhã, terça-feira. De acordo com os laudos, a causa da morte de Maria Eduarda foi uma hemorragia interna grave, associada a traumatismo crânio-encefálico e também trauma no tórax. Mesmo com medidas adotadas depois do acidente, o acesso à Ponte do Esqueleto ainda preocupa. A cerca de arame farpado, instalada para tentar impedir o acesso de pessoas na ponte, foi rompida no fim de semana. O governo federal ainda estuda com as prefeituras de Limeira e também Corderópolis o que fazer com a estrutura que pode, inclusive, ser demolida. Eu volto com vocês.
2: Obrigado pelas suas informações, Thalita Souza, falando com a gente ao vivo de Campinas.
1: 10 horas 17 minutos. Quem está com a gente agora é a Bruna Barbosa, com informações bastidores da política, já de olho nas articulações, claro, para as eleições de 2026. E ela tem novidades envolvendo, inclusive, o prefeito Ricardo Nunes aqui da capital paulista. O que você nos conta, Bruna? Bom dia para você.
8: Cancelou uma viagem internacional, Marcela. Bom dia para você, para o Muniz, todos que nos acompanham, uma ótima semana. Prefeito Ricardo Nunes faria uma viagem de 10 dias para a Europa e cancelou para poder acompanhar, estar ao lado do governador Tarcísio de Freitas em agendas aqui na capital paulista. O que eu apurei é que essa decisão aconteceu depois de um pedido feito pela própria campanha do governador, que pretende ampliar a presença conjunta dos dois aqui na cidade de São Paulo ao longo das próximas semanas. O prefeito Ricardo Nunes teria embarcado para a Espanha há 10 dias, a viagem estava marcada para o dia 12 de junho, depois ele seguiria para Londres, no Reino Unido, no dia 18, e teria retornado ao Brasil no dia 21 de junho, ontem. Se essa viagem tivesse acontecido, esses 10 dias já teriam rolado. É uma programação que incluía visitas técnicas, participação em fóruns e agendas complementares ligadas a temas como requalificação urbana, recuperação ambiental, economia criativa, eletrificação da rota e mobilidade sustentável. Um desses compromissos, que era o Fórum da Longevidade, aconteceu em San Sebastián, o prefeito acabou sendo representado pelo secretário municipal de Desenvolvimento Econômico e Trabalho, Rodrigo Goulart. Esse cancelamento, esse movimento acontece em meio à intensificação de agendas conjuntas entre o governador e o prefeito num programa chamado Prefeitura Presente, que a gente já falou aqui algumas vezes. É uma iniciativa da prefeitura que percorre todos os bairros da cidade. Isso acontece desde 2024 e em cada bairro tem ali ações específicas. Zeladoria, vistorias, algumas inaugurações, prestação de serviço para a população. Numa escala municipal, é um formato equivalente à caravana 3D que a gente sempre fala aqui também do governo estadual. Nos bastidores, gente, integrantes da campanha do governador Tarcísio de Freitas avaliam que o prefeito pode ajudar o governador a ampliar a conexão com o eleitorado aqui da capital. Alguns levantamentos internos que já estão sendo feitos pelo Republicanos mostram que o governador precisa melhorar o desempenho aqui na cidade de São Paulo, aqui na capital e também na região metropolitana, onde ele aparece em situação de empate ou até mesmo atrás do principal adversário, Fernando Haddad. A última edição do Prefeitura Presente foi na semana passada, aconteceu em São Mateus, na zona leste aqui da capital. Eu acompanhei, os dois passaram a tarde juntos, foram ali diversos compromissos oficiais, mas aproveitaram também para tomar café em alguns comércios locais, ouviram moradores e das principais cobranças ali ouvidas por eles estavam áreas da saúde e da educação. Expectativa, inclusive, é de que novas agendas em conjunto ocorram já, inclusive, nessa semana, no fim dessa semana, novamente na Zona Leste de São Paulo. Vocês sabem que tem as restrições impostas pela legislação eleitoral até 4 de julho, então depois dessa data o governador não poderá mais anunciar novos investimentos, assinar contratos, lançar programas, mas pode fazer visitas. E isso vai acontecer, gente. O governador vai concentrar atuação em visitas de equipamentos públicos. A ideia é que aqui na capital ele esteja sempre acompanhado do prefeito Ricardo Nunes. E por que isso? Porque a disputa, essa disputa à reeleição de Tarcísio é a primeira majoritária em voo solo. A gente sabe, em 2022 ele era pouco conhecido do eleitor paulista, teve a candidatura impulsionada pela campanha presidencial do ex-presidente Jair Bolsonaro, mas nos bastidores o que eu tenho ouvido de interlocutores do governador é que a reeleição do prefeito em 2024 foi a primeira eleição, entre aspas, do governador. Tarcísio atuou diretamente ali na campanha. Eu lembro aqui vocês da estratégia Nunistar, que foi muito falada ali naquele momento. Ele participou de agendas, de gravações, de articulações políticas, e isso ajudou a consolidar a vitória do prefeito aqui na capital. Então essa já teria sido uma primeira eleição de Tarcísio, por isso a importância de ter Ricardo Nunes ao lado do governador nessas agendas aqui na capital. Viagem para a Europa foi cancelada, gente.
1: Bom, e como você disse, né, Bruna, já era esperado esse apoio de Ricardo Nunes, esse apoio mais próximo ao governador Tarcísio agora nessa tentativa de reeleição, justamente por causa desse apoio lá em 24, quando a candidatura de Ricardo Nunes bambeou na direita com a chegada de Pablo Marçal, então PRTB, hoje no União Brasil, que ameaçou, de certa forma, essa candidatura de Ricardo Nunes no primeiro turno. Muitos nomes da direita apoiando, inclusive aliados políticos de Ricardo Nunes, mudando de lado, mudando de banda, para apoiar Pablo Marçal, e o governador manteve firme nesse apoio e foi importante na consolidação da vitória de Ricardo Nunes. A prefeitura já era esperada esse apoio, então, agora, né, neste momento, uma viagem internacional aí, tranquilo perder, né, nesse contexto todo de levar uma prefeitura com apoio do governador. Agora, Bruna, cenário eleitoral em São Paulo, a gente está acompanhando, tem essas movimentações com relação a Tarcísio de Freitas. Agora, no fim de semana, a gente teve mudanças importantes neste cenário eleitoral, já pensando agora nas candidaturas em São Paulo. Quais são elas?
8: O cenário político não deixa a gente descansar um dia,
1: jamais.
8: Marcela. Sábado e domingo tivemos movimentações importantes para as eleições. Pela primeira vez na história, o PSDB não vai ter candidato próprio ao governo de São Paulo nesse ano. Foram cerca de 3 meses de negociações internas, de articulações com aliados, e ontem o ex-prefeito de Santo André, Paulo Serra, oficializou a desistência da pré-candidatura ao Palácio dos Bandeirantes para disputar uma vaga na Câmara dos Deputados. Nos bastidores, a expectativa é de que o PSDB anuncie já nos próximos dias o apoio formal à reeleição do governador Tarcísio de Freitas. A gente já tinha mostrado isso aqui no CBN São Paulo, são conversas que têm se intensificado desde março, envolveram reuniões com lideranças tucanas, inclusive com o presidente nacional do PSDB, Aécio Neves, que foi até o Palácio dos Bandeirantes, fez essa reunião ali com o governador Tarcísio de Freitas e com Paulo Serra, e houve também interlocuções conduzidas pelo secretário da Casa Civil, Roberto Carneiro, que também preside o Republicanos aqui em São Paulo. Essa desistência do Paulo Serra aconteceu no dia seguinte ao deputado federal Kim Kataguiri do Missão também retirar a candidatura ao governo paulista. Teve um evento aqui em São Paulo no sábado e ali, nesse evento, ele estava acompanhado do presidenciável Renan Santos, também do Missão, e nesse evento ele anunciou que vai buscar a reeleição para a Câmara dos Deputados e que pode integrar um eventual governo do Renan Santos, se for eleito. Esses dois nomes apareciam empatados nas últimas pesquisas de intenção de voto. Na última Genial Quest, que foi divulgada no fim de abril, cada um tinha 5% das intenções de voto. Nesse mesmo levantamento, Tarcísio 38, Fernando Haddad do PT com 26. Com a saída dos dois, né, que a gente está falando de 10% das intenções de voto, cresce entre dirigentes partidários a avaliação de que a disputa aqui pelo governo de São Paulo pode caminhar para uma polarização ainda mais forte entre Tarcísio e Haddad. É o tal do segundo turno antecipado, segundo turno no primeiro turno. Então, por isso, do lado da esquerda, há ali um movimento que está sendo especulado ainda sobre uma eventual candidatura própria do ex-governador Márcio França, do PSB. Até o momento a gente falava que França era o nome apontado como mais provável para ocupar a vaga de vice na chapa de Haddad. Agora começa a crescer essa especulação em parte da esquerda. Eu estou conversando agora, durante a parte da manhã, com alguns dirigentes de partidos do campo progressista e todos avaliam até o momento que uma candidatura de Márcio França pode ajudar a distribuir os votos no primeiro turno e aumentar as chances de levar essa disputa para uma segunda etapa. Será, gente? Ainda está tudo muito em aberto.
1: Pois é, tô achando que tá lento esse movimento, viu? Pra ser sincera, já estamos aqui em junho, né? Mas tudo bem, vamos acompanhando. E claro que a Bruna Barbosa vai estar sempre de olho no lance, trazendo aqui as novidades dessa corrida eleitoral. Um beijo para você, Bruna. Obrigada.
8: Bom programa.
1: 10h26.

0: E a Copa do Mundo, hein, Marcela Lorenzetto? Segue a todo vapor. Final de semana cheio de jogos. Seleção brasileira se preparando para voltar a campo nos próximos dias. Jogões, zebras, tem de tudo acontecendo.
1: O que foi ontem, Uruguai e Casa Verde?
0: Cabo Verde foi uma...
1: Cabo Verde, gente foi... do céu.
0: E surpreendente. Quem tá acompanhando tudo é o Leonardo Dai, lá nos Estados Unidos. Muita coisa por aí para você atualizar pra gente, hein, Leonardo Dai? Bom dia para você.
2: Com certeza, Muniz. Bom dia, Marcela.
1: Bom dia, Dai.
2: Você bem nessa

0: quão forte é o time da França e como é difícil para o Iraque pensar em parar a França. A Argentina não, já tem um jogo mais equilibrado contra um time interessante, um time que tem uma postura geralmente mais ofensiva, mais de agredir o adversário. Vamos ver se vai conseguir. Você vai tentar e você vai conseguir fazer isso, né? Jogando contra um time tão forte quanto a Argentina. E além do vencedor de Argentina e Áustria e também da França, que também pode se classificar hoje a Noruega, caso vença o jogo contra a Senegal, que é um outro jogo bem interessante dessa rodada, que são dois times de um nível bem parecido, assim, com diferenças entre eles, mas com um nível semelhante, pelo menos a gente imaginava antes da Copa. Vamos ver hoje como é que vai ser esse Noruega e Senegal, que é jogo do grupo da França na Copa do Mundo.
1: Muito bem, muito bem. Você está no trem, né, Dá, indo para acompanhar o treino da seleção, porque quarta tem jogo.
0: Na verdade, eu estou indo para Nova York para pegar o avião para ir para Miami.
1: Ah, tá.
0: Para o jogo de quarta-feira. A seleção ainda está em Morrison, vai treinar daqui a pouco. Vai treinar meio-dia no horário de Brasília, mas eu já estou a caminho de Miami para o jogo de quarta-feira, Brasil e Escócia, às 7 horas. Expectativa hoje para ver se o Neymar treina de novo como foi ontem e se a gente tem alguma pista de quem vai ser o substituto do Rafinha, que se machucou no jogo de sexta-feira contra o Haiti.
1: Já dá pra gente especular, Dai, quem pode ser, já pensando nas movimentações que o Ancelotti tem feito em campo?
0: As mudanças mais convencionais seriam ou o Luiz Henrique, né, que vinha sendo titular antes da Copa, ou o Rayan, que entrou no lugar do Rafinha no jogo contra o Haiti, quando o Rafinha se machucou. Agora, hoje, quem vai dar entrevista coletiva é o Martinelli. Aí eu já não sei mais, o Martinelli joga do outro lado, né? O Martinelli joga do lado esquerdo, aí tem que ver, teria que ter uma compensação ali, uma mudança tática no time. Mas quem vai dar entrevista hoje é o Gabriel Martinelli, de repente, quem sabe, pode ser um sinal. Até agora, todo mundo que deu entrevista jogou no jogo seguinte. Pode ser que seja também uma coincidência apenas, um despistar. Ainda está muito cedo para a gente cravar, mas essa escalação do Martinelli para a entrevista coletiva de hoje coloca uma pulga aí atrás da orelha de todo mundo, que, repito, todo mundo que deu entrevista até agora jogou no jogo seguinte da seleção brasileira.
1: Bom, vamos ver, né?
2: Vamos ver o que ele vai dizer e qual o futuro dele, se vai estar aí na partida ou não. O Leonardo Dai vai acompanhar tudo durante essa segunda-feira lá nos Estados Unidos e conta pra gente aqui na CBN. Valeu, Dai, boa viagem pra você por aí.
1: Boa viagem.
0: Valeu, até mais.
1: Dez e meia agora, hein?

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2026. O comissário europeu para parcerias internacionais afirmou à agência de notícias Reuters que a União Europeia ofereceu a proposta mais vantajosa ao Brasil em relação aos minerais críticos. De acordo com ele, a oferta do bloco prevê investimentos em refino e tecnologia para agregar valor à produção brasileira. No sábado, o comissário visitou o Centro de Pesquisas e Processamento de Terras Raras de uma mineradora australiana em Poços de Caldas, em Minas Gerais, um dos quatro projetos prioritários selecionados para acelerar a colaboração entre a União Europeia e o Brasil. A projeção de crescimento do PIB brasileiro para esse ano subiu de 1,96% para 1,98% no boletim Focus divulgado hoje pelo Banco Central. É a quinta alta do indicador. Para 2027, a estimativa de avanço da economia permaneceu em 1,70% pela quarta semana consecutiva. O prazo para pagar a inscrição do Enem termina hoje. Os candidatos que não obtiveram a isenção devem quitar a taxa de R$ 85,00 por boleto gerado pela página do participante. Também pode ser feito o pagamento por Pix, cartão de crédito ou débito.

0: levado em conta. As provas desse ano estão marcadas para os dias 8 e 15 de novembro. A presidente da Comissão Europeia, Ursula von der Leyen, agradeceu ao primeiro-ministro do Reino Unido, Keir Starmer, a liderança na defesa da segurança europeia e ucraniana. Em uma postagem na plataforma X, ela disse que muitos líderes levam anos para se transformar nos estadistas que o britânico se tornou em apenas 2. Von der Leyen fez o agradecimento no dia em que Starmer anunciou que deixará o cargo. A Bolsa de Valores de São Paulo sobe 0,86% aos 169.785 pontos. O dólar comercial está em baixa de 0,42%, cotado a R$ 5,14. O euro vale R$ 5,88, uma queda de 0,8%. No horário de Brasília, 10 horas e 33 minutos.
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1: 10 horas 34 minutos. Guilherme Gimenez continua monitorando o trânsito aqui na cidade. Tem destaque, inclusive, de ocorrência enviada pelos nossos ouvintes, né, Gui?
2: Isso mesmo, Marcelo. Ocorrência no Butantã, na rua Alvarenga, ali na altura da Frânio Peixoto. Acidente envolvendo ônibus e carro vai bloqueando parcialmente a pista. Envolve uma vítima presa nas ferragens que foi retirada pela equipe do Corpo de Bombeiros e vai ser socorrida por uma viatura do SAMU. Tem muito congestionamento ali na região devido a esse acidente. Vai causando problemas, inclusive, na própria rua Alvarenga e vai afetando também a ponte Cidade Universitária e a Avenida da professora Manuel José Chaves, que liga ali a Praça Pan-Americana com a ponte Cidade Universitária. Então vale o ouvinte evitar todo esse caminho. As pontes do Jaguaré e até mesmo a ponte Eusébio Matoso são alternativas melhores agora para cruzar a marginal do Rio Pinheiros. Marcela?
1: Obrigada pelas informações, Guilherme Gimenez. Continua monitorando aqui as ruas e avenidas da cidade. Você tem informações também flagrante aí da tua região, conta pra gente no 119-9911-9981. Manda um áudio pra cá, curtinho, de 20, 30 segundos pra gente poder rodar no ar. Manda foto, manda vídeo, participe, assim como os nossos ouvintes estão fazendo.
3: Ajuda nós, CBN. Aqui na Jacupesco, próximo aqui à Vila Jacuí, fecharam o Rodoanel aqui, a Jacupêssego, para instalar esse radar aqui de velocidade. Aí não, né? Aí não. Fechar uma rodovia, meia hora fechada, parou tudo para colocar esse radar que eu mostrei para vocês aí, ó. Ajuda nós.
1: Quem nos acompanha com imagens no Globoplay e no YouTube consegue ver as imagens que o nosso ouvinte nos encaminhou a respeito desse radar que estava sendo instalado ali na via. A gente está checando, viu, para ver se de fato esse congestionamento, essa via parada foi motivada pela instalação desse radar. Se de fato foi, podia ter escolhido um outro horário para fazer isso, né, Muniz? Fala sério, bloquear todo o trânsito não dá. Obrigada, viu, pela sua participação. A gente está checando por aqui. Assim que tiver novidades, a gente traz ao longo da nossa programação. Participe você também, 119-9911-9981.
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1: O sol apareceu, Aline Araújo. Bom dia pra você.
5: Bom dia, Marcela. Então, hoje a gente vai ter até um calorzinho, tá?
1: Ah, não. calorzinho. Calorzinho
5: vamos
1: quanto?
5: Máxima de 27, mulher.
1: 27? Que isso, cara?
5: Calorzinho.
6: Não, não era isso que a gente tinha combinado pra essa semana, que era uma semana de frio.
5: Não. Mas aí, eu só vim animar ela rapidinho.
6: Ah, então tá bom.
1: Logo, logo você já vai me desanimar.
5: É, agora a notícia vem pro Muniz.
6: Boa, vamos nessa então.
5: A gente tem uma semana aí bastante importante. Pra amanhã, a gente já tem queda nas temperaturas e uma chuva muito expressiva aqui na capital. Praticamente todo o estado, ele entra em alerta para chuvas de moderada a forte intensidade por causa da passagem de uma intensa frente fria, que dessa vez ela vem do oeste pro leste. A gente sempre tá acostumada com as frentes frias entrando pelo oceano. Dessa vez ela entra pelo outro lado. Hoje a gente já entra em atenção durante essa madrugada para a divisa ali com o Paraná. As chuvas já vão começar a chegar ali naquela região e para amanhã elas chegam aqui na capital com volume bastante expressivo. Hoje, esse aumento de temperaturas, na verdade, ele está relacionado à passagem dessa frente. É um aumento que a gente chama de aumento pré-frontal. As temperaturas sobem antes da chegada da frente fria e aí quando essa frente chega, as temperaturas caem novamente. E aí, a partir de amanhã, a gente entra na caracterização de uma onda de frio. A chuva, ela vem volumosa, não só na terça como na quarta-feira, para amanhã máxima de 21 e na quarta-feira máxima de apenas 15 graus em São Paulo, os dois dias em alerta para chuva bastante volumosa.
1: Agora, Aline, inverno não era tempo seco, sem chuva? O que está acontecendo, hein?
5: É, menina, veio o tal do El Niño, que todo mundo aí já deve ter escutado, ele já tá em atuação e uma das características dele é trazer bastante entradas de frente fria no sul e também aqui no sudeste. Todas as frentes que costumam entrar na região sul, elas avançam atingindo aí principalmente o estado de São Paulo aqui do sudeste. Então esse inverno ele deve ser bastante chuvoso, com muita entrada de frente fria e consequentemente com várias passagens de massa de ar polar, principalmente nesse mês de julho. Então vai ser um mês aí bastante frio e muito úmido, bem atípico para essa época do ano, mas já adiantando, a partir de agosto, esse sistema, ele muda um pouco as condições, ele vai começar a trazer bastante calor, caracterizando até mesmo ondas de calor aí já para o final do mês de agosto, já adiantando uma previsão aí bem de longe, mas talvez deixando a Marcela mais feliz.
1: Tá longe, viu? Poxa vida. Mas esse solzinho aqui já tá me dando uma alegria.
6: Sabe o que eu ia te perguntar, Aline? Esse tempo um pouco mais úmido, mais chuvoso do que o normal, altera de alguma forma a nossa percepção do frio? Ou seja, a sensação térmica pode também ser um pouco diferente esse ano, por causa, pelo menos, desse início do período, um pouquinho, desse momento mais chuvoso agora, ainda que depois isso mude?
5: Com certeza, porque além dessa chuvinha, a gente também tem uma intensificação dos ventos. Então, essa combinação, ela dá uma baixada na sensação térmica, principalmente os ventos. Então, aí a gente tem a sensação daquele frio mais cortante, que ele bate na pele assim e parece que dói até um pouco. Isso é por causa dessas condições e, com certeza, a gente também tem a mudança nessa percepção de sensação de frio. Outra coisa que a gente também deve ter um pouco mais comum nas serras do estado de São Paulo é a presença de geadas. Por causa das condições dessas massas de ar polar, elas também vão ficar mais... elas vão ter maior frequência durante esse mês de julho, aí, principalmente nas regiões mais altas do estado.
1: Muito bem. Bom, vamos acompanhar, né? Máxima para hoje de 27. Você viu que minha garganta tá querendo falhar aqui, né? Tempo seco, talvez a chuvinha de amanhã ajude para quem tá com essas condições que nem eu. Máxima hoje de 27, temperatura começa a cair já na madrugada, Aline?
5: Exatamente, na madrugada a gente já vai ter aí a temperatura caindo para 22, entrando aí nas primeiras horas de amanhã, ela cai um pouco mais, a mínima prevista para amanhã é de 13 graus, então a gente já entra aí com uma manhã um pouco mais gelada. Ótimo. Durante a noite de amanhã é que a gente vai ter aí uma noite um pouco mais intensa de frio. Durante essa madrugada começa a cair, mas fica, entre aspas, agradável. Aí, a partir de amanhã para quinta-feira, as madrugadas já devem variar aí entre 13 a 14 graus.
1: Ô Aline, o Roberto já tá ansioso, quer saber se vai chover quarta-feira na hora do jogo do Brasil.
5: Então,
1: 7 da noite, mais ou menos.
5: Para quarta-feira, principalmente aqui na cidade de São Paulo, a gente tem muita chuva, mas a previsão é que ela se concentre durante o período da manhã e da tarde. A tendência é que a partir ali das 5, 6 horas, essa chuva diminua e à noite a gente não deve ter chuvas. Então, provavelmente o jogo do Brasil vai ser embaixo de muita nebulosidade, mas sem chuva.
1: Muito bem, muito bem. Aline Araújo, um beijo para você, até amanhã.
5: Até amanhã, bom
6: Valeu.
5: Trabalho, gente.
6: Beijo.
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1: A gente estava falando sobre esse tempo seco, que vem chuva por aí, Muniz. O governo de São Paulo divulgou mudanças na metodologia de segurança hídrica do estado para evitar secas históricas, como que a gente viu naquela crise hídrica de 2014, 2015, diante das crises climáticas cada vez mais frequentes. A gente vê que o tempo está todo doido, né? Até comentei, pô, inverno com chuva, tem a questão da influência do El Niño, enfim. Um dos destaques dessas mudanças aí divulgadas pelo governo é a criação de um monitoramento individualizado para o sistema Cantareira, que abastece cerca de 9 milhões de pessoas na região metropolitana. A gente sabe que é um dos principais sistemas de abastecimento aqui de São Paulo. Sistema estratégico ali para a região tem um comportamento único e diferente de outros reservatórios. Com uma curva de contingência própria, o governo espera evitar variações críticas desse sistema e antecipar situações de escassez. Então, a nova estratégia utiliza ainda uma base de dados que é um pouco mais ampla. Em vez de utilizar apenas o ano de 2021 como referência, a projeção agora, Muniz, considera o comportamento hidrológico médio dos últimos 15 anos. Então, dessa forma, vai ser possível analisar com mais precisão os períodos secos e chuvosos, além dos eventos climáticos que a gente citou aqui, como El Niño e El Niña e Laninha. As mudanças incluem também análise de contingência, que agora passam a ser mensais, com emissão de nota técnica no último dia do mês, para ter essa avaliação ali por escrito. Segundo o governo, essa mudança deve trazer mais estabilidade e previsibilidade para decidir sobre restrições de consumo. Se tem que fazer aquele racionamento ou não, se precisa puxar o carro, né, puxar o freio de mão ali no consumo geral, não só da capital paulista, mas também de toda a região metropolitana. Além da nova metodologia, o governo anunciou também investimentos em infraestrutura, como a construção de mais de 30 reservatórios e também de canais de transposição para garantir o abastecimento metropolitano. Isso é importantíssimo, né? A gente está aguardando isso há bastante tempo. Entre as obras citadas, está a transposição Billings-Taiaçupeba, prevista para 2027, que deve adicionar aí 4 mil litros por segundo de água bruta ao sistema. O investimento é de 1 bilhão e 400 milhões de reais. Para a gente ter uma ideia agora, neste momento, todo o sistema integrado está em queda, né, do volume dos reservatórios, mas é uma queda relativamente pequena, 0,1%, o volume está de 50,5%. Deixa eu ver se eu consigo entrar aqui ao vivo, Cantareira, para acompanhar a situação dos mananciais, para ver como é que está o sistema Cantareira nesse momento. Cantareira está com queda também de 0,1%, operando com 39% da capacidade de volume, um número relativamente ok, perto do que a gente já sofreu de crises aqui no estado de São Paulo, mas, portanto, essas mudanças que visam promover melhora e evitar a crise hídrica em todo o estado nos períodos de seca. Vamos acompanhar para ver se tem resultado, né?
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10: A prefeitura entregou as primeiras 374 moradias do residencial Novo Brasil, na região de Capela do Socorro e Grajaú. 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
6: 10 horas e 48 minutos, notícia importante aqui para os nossos ouvintes que são motoristas de aplicativo em São Paulo, porque a Uber anunciou novas regras para os carros que vão ser autorizados nas categorias Black e Comfort desse sistema de aplicativos.
1: Deu polêmica isso aí um tempo atrás,
6: Deu polêmica, eles até tiveram que rever algumas das regras pois que eles tinham anunciado e tal. E isso é de interesse também de quem é só passageiro, de quem não faz Uber para ganhar renda, mas para quem circula, porque são as pessoas que optam por pagar um pouquinho mais caro para ter um carro um pouco mais confortável, um pouco mais espaçoso. Esses carros vão mudar daqui a pouco e as regras foram estabelecidas agora. Essas novas regras excluem alguns modelos que podem ser usados nessas categorias que dão um retorno um pouco maior para os motoristas e essas regras vão passar a valer em janeiro de 2027. Mas por que, que isso é importante? Porque pode envolver até a troca do carro por parte do motorista, né, que quiser garantir que vai continuar nessas duas categorias. Segundo a Uber, essas mudanças foram feitas para dar mais previsibilidade para os motoristas na hora de comprar um carro novo, porque os carros que foram adicionados a uma das duas categorias premium vão poder ficar nelas por pelo menos 2 anos. Então, quem comprar um desses carros agora sabe que vai ter um prazo de pelo menos 2 anos para seguir fazendo Uber nessas duas formas. O que, que mudou? Na categoria Black, os modelos BYD Dolphin, Honda City, Volkswagen Virtus e Peugeot 2008 vão ter uma restrição um pouco maior no ano de fabricação. Então só vai poder circular na categoria Black os BYD Dolphin a partir de 2024. No caso do City, vai ser a partir do ano modelo 2023. E no caso do Virtus e do 2008, vai ser a partir do ano 2025. Tem uma lista de vários modelos que foram eliminados da categoria Black a partir do ano de janeiro de 2027. Isso inclui, por exemplo, Citroën C4 Cactus, Renault Duster e até o Volkswagen Nivus. Essa lista completa vai estar no site da CBN logo mais para todo mundo acompanhar. Além disso, na categoria Comfort, 11 modelos vão ser eliminados em janeiro de 2027. E aí é independentemente do ano de fabricação. Fiat Argo, Volkswagen Polo, Volkswagen Voyage, Chevrolet, Prisma, Toyota Yaris, vários modelos muito que foram já muito vendidos no nosso país, estão entre eles. Já os modelos Toyota Etios Sedan e Chevrolet Cobalt só vão poder ficar na categoria Comfort se tiverem sido fabricados a partir de 2018 ou 2019, dependendo da cidade em que o motorista for cadastrado. Então, a dica é, acessa o site da CBN, lá vai ter essas regras detalhadas para você. Manda para o seu colega que faz Uber, que circula com esses carros ou que está pensando em trocar de carro para já considerar essas novas regras, mas também fica o alerta. Quem tiver esses carros vai poder continuar fazendo Uber, só não nas categorias que dão maior retorno. Aí tem que colocar na ponta do lápis para saber se vale a pena.
1: É verdade. A gente tem uma audiência muito grande, né, de taxistas, motoristas de aplicativo, que fica monitorando essas questões envolvendo carros para, de fato, fazer uma compra, uma escolha segura que ajude no dia a dia, na movimentação na cidade. Então é muita coisa que coloca no papel para ver o que vale a pena e o que não vale. Custo-benefício, gastos com combustível, enfim. E agora, para quem é motorista de aplicativo, tem mais essa, né? Ver a categoria que o seu carro se enquadra para ganhar ou não mais ou menos dinheiro. Enfim.
6: Você sabe que, por exemplo, o BYD Dolphin, ele está sendo muito vendido, ele frequentemente lidera as vendas na categoria dele, exatamente para pessoas que querem fazer esse tipo de serviço. Claro que quem está comprando agora está comprando o carro mais recente, então ele ainda pode fazer o Black. Mas quem for comprar o seminovo, tem que ficar de olho no ano modelo do carro, se ainda vai estar adequado ou se não vai. E além disso, a gente contou que na sexta-feira começou a valer o programa Move Aplicativos, um incentivo do governo federal para comprar carro de aplicativo e de táxi com menor taxa de juros, com prazo de financiamento um pouco maior e até com alguns descontos. Então, possivelmente, muita gente está trocando alguns desses carros agora por carros novos. Então, esses carros que hoje estão circulando por aí vão ser revendidos. Quem for comprar precisa ficar atento a isso. E eu quero saber dos nossos ouvintes passageiros. O que eles acham dos carros? O que o carro tem que ter para estar numa categoria como essas, Black ou Comfort? Quando você paga mais, o que você espera? Teoricamente, essa atualização é feita exatamente para garantir o conforto de quem escolhe essa categoria. Uma discussão importante aqui para a gente acompanhar com os nossos ouvintes.
1: Ó, a gente tem ouvintes já se manifestando. Vou ver se a gente consegue a tempo para o Pascoal rodar as mensagens que estão chegando aqui a respeito desse assunto, viu? Porque tem muito motorista de aplicativo que fica na nossa audiência e já está se manifestando sobre essa temática. Lá atrás, quando a Uber divulgou uma lista do nada, sim, causou bastante polêmica. Tiveram que voltar atrás com relação a alguns modelos e dar um tempo de adaptação maior para esses motoristas. Ó, essa lista vai valer daqui 2 anos, já se prepare, enfim. Vamos ver como é que tá agora, se a gente consegue ouvir alguns dos motoristas que estão circulando ligadinhos na CBN.
12: Bom dia, Muniz. Bom dia, esqueci seu nome. Vocês já andaram num Dolphin? Você viu o espaço que esse carro tem? O espaço que ele tem internamente? Você acha que é justo tirar um carro desse da categoria Black?
6: É, realmente esse é um dos pontos.
1: É grande, você pode falar melhor do que eu,
6: né? Os carros elétricos, eles acabam sendo mais espaçosos do que os carros a combustão. Eles têm ali uma gestão do espaço interno melhor. Vou resumir aqui para também não detalhar muito tecnicamente isso. Então, de fato, ele é muito espaçoso. Mas isso aconteceu, por exemplo, também com alguns modelos da Citroën, que já foram eliminados. O Basalt tem um grande espaço interno também. E também foi rebaixado recentemente. Estava naquela primeira leva de mudanças da Uber. Não é só isso que a Uber está levando em consideração. Os nossos ouvintes motoristas estão achando que isso não faz o menor sentido, porque espaço interno, de fato, é um dos itens importantes aí para o passageiro.
1: Pois é, vamos acompanhar, né? 10 horas e 54 minutos, girando aqui a nossa reportagem. Lívia Guedes está com a gente para contar de uma confusão que aconteceu dentro de um shopping aqui em São Paulo. O que você nos conta, Lívia? Bom dia.
13: Marcela, é isso. Bom dia e bom dia aos ouvintes. Um tumulto que aconteceu lá no Shopping Marketplace, na Zona Sul de São Paulo. Na noite de ontem, segundo a Secretaria de Segurança Pública, a confusão começou após um desentendimento entre um casal. Em seguida, um dos envolvidos teriam lançado gás de pimenta no corredor do cinema, provocando correria entre os frequentadores do shopping. A polícia foi acionada por volta de 8 da noite, depois que testemunhas relataram a presença de uma pessoa armada no local. Ainda segundo a polícia, não houve disparos de arma nem registro de feridos. O tumulto durou cerca de 15 minutos e já estava controlado quando as equipes chegaram. Até o momento, a Polícia Civil não recebeu nenhum registro de boletim de ocorrência relacionado ao caso, Marcelo.
1: Obrigada pelas informações. Que loucura, hein? Uma situação como essa dentro de um shopping aqui em São Paulo. Lívia Guedes acompanhando. Portanto, qualquer novidade, você volta aqui com a gente. 10h55 agora.
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6: Agora 10 horas e 56 minutos, Guilherme Gimenez tem mais informações pra gente. Gimenez.
2: Vamos lá, Muniz, falar sobre obras na região do Morumbi. Muitos ouvintes relatando transtornos causados por obras ali na região do estádio do São Paulo, zona oeste da cidade, e tratam-se de obras de drenagem e contenção de cheias do córrego Antonico, que devem ser concluídas no segundo semestre de 2026. Esse segundo semestre que a gente já está, né, em vigência. Em parceria da Prefeitura de São Paulo com o Governo do Estado, o conjunto de intervenções inclui a construção de 2 piscinões interligados, novas galerias de águas pluviais e a canalização do córrego. As estruturas terão capacidade para reter até 173 milhões de litros de água. A região é uma das mais afetadas por enchentes durante períodos de chuva intensa. O principal reservatório, em construção na Praça Roberto Gomes Pedrosa e sob responsabilidade da Prefeitura, tem previsão de entrega para dezembro deste ano e custará mais de 289 milhões de reais aos cofres públicos. A gestão municipal também trabalha na implantação de 660 metros de novas galerias de drenagem na rua Senador Otávio Mangabeira, sendo que cerca de 200 metros já foram executados. O governo do estado é responsável pela construção de um segundo reservatório na Praça Alfredo Gomes, fica um pouquinho mais distante ali do estádio do São Paulo, do Morumbi, e por novas galerias também no decorrer da Avenida Jules Rimet. Após a conclusão das obras, a área sobre o reservatório da Praça Roberto Gomes Pedrosa será transformada em um espaço público, com equipamentos de lazer, paisagismo, mobiliário urbano, além de bases operacionais da CET, do SAMU e também a reconstrução do posto da Polícia Militar, que já existia por ali. Também estão previstas mudanças viárias entre as avenidas Giovanni Gronk, Jules Rimet, Jorge João Saad e a rua Jorge Saad Abdala. Então, atenção aí para os ouvintes e informações atualizadas sobre todo esse transtorno na região do estádio do São Paulo, no Morumbi. Muniz.
6: Perfeito, Guilherme Gimenez, obrigado pelas suas informações. O ouvinte também pode mandar a mensagem contando como é que está a situação aí da cidade pelo WhatsApp 11 99911 9981.
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0: Segunda-feira, 22 de junho de 2026. O lucro dos bancos brasileiros alcançou a marca recorde de 255 bilhões de reais no ano passado. A informação é do Banco Central. O resultado foi atingido em um período em que a taxa básica de juros da economia brasileira subiu para 15%, maior nível em quase 20 anos. A Selic é fixada pela autoridade monetária para conter a inflação. Uma mulher de Serra Leoa, que vive há 6 meses no Aeroporto Internacional de Belém, deve partir hoje para o Panamá, onde pretende reencontrar o filho. O embarque só será possível após o Ministério Público do Pará providenciar a compra de uma passagem e acompanhar a regularização dos documentos necessários para a viagem. A estrangeira chegou a Belém após deixar São Paulo, onde morou por 18 anos, para tentar rever o filho. Ela disse que, no percurso, foi assaltada no Peru e recebeu ajuda de voluntários para seguir até o Suriname, de onde embarcou para a capital paraense. O vice-presidente dos Estados Unidos, J.D. Vance, afirmou que houve avanços nas negociações com o Irã e que a República Islâmica concordou em permitir a entrada de inspetores nucleares da Agência Internacional de Energia Atômica, órgão ligado às Nações Unidas. J.D. Vance disse que as conversas sobre as inspeções podem começar já nessa semana. E o governo da Austrália confirmou o segundo caso de gripe aviária em menos de uma semana. A nova ocorrência foi identificada em uma ave marinha migratória encontrada doente em uma praia remota do estado da Austrália Ocidental. No horário de Brasília, 11 horas e 2 minutos.
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1: O Smart Sampa alcançou a marca de 3 mil ocorrências envolvendo veículos apreendidos pela Guarda Civil Metropolitana. Isso significa que, desde novembro de 2024, centenas de carros e motocicletas que haviam sido furtados, roubados ou adulterados foram identificados em diferentes regiões da cidade. Graças às ações, mais de 400 pessoas envolvidas nesses crimes foram presas. O avanço dos resultados é consequência direta da estrutura tecnológica do programa, que conta com 50 mil câmeras inteligentes espalhadas pela capital. O Smart Sampa também opera junto à plataforma Cortex, que reúne informações sobre veículos de todo o país. Essa conexão permite o cruzamento de dados em tempo real e amplia a capacidade de identificação dos veículos, inclusive aqueles vindos de outros estados ou com sinais de clonagem.
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3: São 11 horas 3 minutos, segunda hora do CBN São Paulo, desta segunda-feira, dia 22 de junho de 2026. Guilherme Muniz, vamos girar nossa reportagem?
4: Bora.
3: Tem muito assunto pra gente tratar nessa segunda hora. Até o meio-dia nós vamos juntos aqui com prestação de serviço e, claro, contando sempre com a sua participação. Você já sabe, São Paulo se encontra aqui junto com você, que é nosso ouvinte repórter. Nos conta o que está acontecendo aí no seu bairro, na sua região, pelo WhatsApp 11 99911 9981. Muita polêmica aquela questão da lista dos veículos permitidos para fazer uma categoria maior no Sim. Uber, né? Muitos motoristas de aplicativos e taxistas nos ouvem aqui na CBN, então sempre ligadinhas no CBN São Paulo e já estão se manifestando a respeito desse assunto. Daqui a pouquinho a gente traz algumas mensagens, mas você que também quer falar sobre esse tema, manda mensagem no 11 99911 9981. 20, 30 segundos de áudio a gente roda aqui no ar. Ou participe por texto também, foto, vídeo, você sabe. Flagrantes da cidade, manda pra cá. A gente tenta trazer alguma solução. Faça como o Neto, que mandou mensagem dizendo que tem trânsito devido a um acidente na entrada do portão 1 da cidade universitária. No farol da Afrânio Peixoto, polícia no local organizando o trânsito. Ainda assim, um trânsito fora do comum pro horário, diz o Neto, que mandou mensagem agora, neste exato momento, pra gente aqui no WhatsApp. 11 horas, 5 minutos. Lucas Taveira tá de volta conosco, mas agora pra falar de um golpe. Golpe do amor, Lucas. O que você nos conta, hein?
5: É isso, Marcela. Mais um caso, viu? Agora um homem de 42 anos que foi sequestrado após cair nesse golpe e marcar um encontro por aplicativo de relacionamento em Osasco. A vítima foi abordada por criminosos armados na Rua da Paz, no bairro Bonança, na noite de domingo. E, segundo a Polícia Militar, o homem foi levado para uma área de mata, onde ficou refém. Ele também foi agredido e obrigado a realizar transações bancárias. Durante a ocorrência, os policiais localizaram 6 suspeitos. Um deles estava armado e apontou a arma para a equipe. O suspeito foi baleado, socorrido ao Hospital Regional de Osasco e permaneceu internado sob escolta. Esse homem baleado tem 33 anos e foi preso em flagrante por roubo. Foram apreendidos um revólver, munições e 2 celulares. Esse caso foi registrado como roubo qualificado, lesão corporal decorrente de intervenção policial, legítima defesa e também apreensão de objetos. As investigações agora continuam para identificar e localizar esses demais suspeitos que conseguiram fugir, viu, Marcelo?
3: Poxa vida, esse golpe do amor me pega, viu? A pessoa tá ali tentando um relacionamento, tentando conhecer gente, cai numa cilada. Difícil, viu? Obrigada pelas informações, Lucas Taveira.
4: 11 horas e 6 minutos. Um outro crime que chamou a atenção foi um sequestro, só que aí de uma mulher que estava entrando num salão de beleza.
3: Nossa.
4: Isso aqui na zona sul da capital paulista. Guilherme Gimenez, o que aconteceu? O que a gente tem de informação sobre esse caso? Inclusive, a gente está com imagens para quem está nos assistindo pelo YouTube, pelo Globoplay, mas o Gimenez vai explicar também direitinho para quem está só nos ouvindo. Gimenez.
6: É, Muniz, uma mulher de 49 anos que foi sequestrada por dois assaltantes na tarde deste último sábado na Vila Sônia. Segundo a Secretaria de Segurança Pública, ela chegava a um salão de beleza quando foi abordada por dois criminosos armados que invadiram o estabelecimento e roubaram os celulares, joias e demais pertences de clientes e funcionários. Em seguida, a vítima foi colocada à força em seu próprio veículo e mantida sob poder dos suspeitos. Durante o trajeto, os criminosos exigiram senhas bancárias e realizaram transferências. De acordo com o boletim de ocorrência, a polícia militar foi acionada por funcionários do salão. Com a ajuda do marido da vítima, os agentes conseguiram rastrear o celular da mulher e aí sim ela foi encontrada. Ela foi libertada sem ferimentos nas proximidades da rodovia Regis Bittencourt e resgatada por uma equipe da Guarda Civil Metropolitana de São Paulo. O caso foi registrado no 89º Distrito Policial, no Jardim Taboão, como roubo e extorsão. E a polícia realiza diligências para identificar e prender todos os autores desse crime. Muniz.
4: Obrigado, Gimenez, pelas informações. A imagem mostra essa moça contornando o carro, né? Ela sai ali do espaço do motorista, dá a volta por trás. Depois que ela passa por trás do carro, chegam esses dois caras, um deles com uma máscara, inclusive, coloca ela no banco de trás e vai com ela no banco de trás para ir raspando a conta dela, né, do Pix, fazendo a limpa ali nas contas dela, provavelmente, e o outro cara dirigindo o carro dela, um Jeep Commander. Felizmente, a polícia conseguiu agir logo com a ajuda do marido dela para localizar e tudo terminou na medida do possível bem, mas chama muita atenção um sequestro assim, né, Marcela?
3: Pois é, a gente estava falando recentemente, né, que é tão anos 90 essa coisa do sequestro, porque hoje os bandidos resolvem tudo ali, os criminosos, tudo ali no celular. Pegou o celular, você já tem a vida inteira da pessoa, não precisa fazer esse tipo de... Quer dizer, não deveria fazer nada, né? Sim. Mas quando a gente traz assim pro dia a dia, não precisaria levar a pessoa, mantê-la sob cárcere, enfim. É complicado uma situação como essa, mas felizmente, como você disse, foi resolvido muito rapidamente, até porque ela estava ali na Rez Bittencourt, da Vila Sônia até a Rez é muito próximo, então não ficou tanto tempo, pelo que a gente pode perceber nessa dinâmica do crime, né, tanto tempo em posse dos bandidos.
4: Agora, né? Tem um ponto interessante, né? Lembrando dos outros casos, a gente teve aqueles casos, sempre quando a pessoa está entrando ou saindo do carro, esse é o momento de maior vulnerabilidade para o pessoal ficar um pouco mais alerta. Geralmente isso acontecia em estacionamento de grandes redes de mercado, de loja
3: pet
4: de
3: shop, pet shop. Shopping center.
4: Só que, frequentemente, todos os casos que eu tô me lembrando foram com vítimas mulheres.
3: Sim.
4: Eles também têm essa... Eles ficam olhando e esperando uma vítima mulher que está entrando ou saindo do carro para abordar e fazer esse sequestro. Então, enquanto a gente não elimina essa prática, são algumas informações para a gente ficar de olho e tentar ajustar. Infelizmente, a gente tem que ajustar o nosso dia a dia para evitar ficar numa situação de risco, né, Marcelo?
3: Você sabe que quando a gente é mulher, a gente tem os alertas um pouco mais aflorados, né, em situações como essa. Lembro que quando ocorreram os últimos, que a gente teve notícia, aquele do pet shop, o do estacionamento do supermercado, enfim... eu tava saindo do shopping, cheia de sacola, aquela coisa, e tinha umas pessoas meio estranhas, assim, próximas do meu carro, olhando. Preferi manter a cautela, preferi ser paranoica e aguardei a chegada de um agente do próprio estacionamento, aqueles que ficam circulando, um funcionário do shopping, chegar próximo para eu poder entrar no meu veículo, colocar minhas sacolas, enfim, e paz. Preferi optar pela paranoia do que ser vítima ali ou não de uma situação como essa. Complicado, né? A gente fica com esse receio. Assim, né? Tem que viver assim, não tem jeito. Mas é importante ter atenção. E fica imaginando ela, né? Saindo ali do salão de beleza. Quando a gente faz a unha, geralmente sai que nem os pés de pato, assim, pra não borrar, tomando todo cuidado, indo mais devagarzinho ainda. Uma atenção redobrada e aí acaba não percebendo também o entorno. Difícil viver assim, tem que ficar de olho, né? Mas é o caso, infelizmente, dessa mulher que acabou sendo sequestrada. Felizmente, tudo acabou bem nesse caso dela. 11 horas e 11 minutos, vamos dar um pulo em Campinas? Felipe Pereira tá com a gente, tem informações importantes a respeito dos usos do produto IP. Aqueles lotes que estavam suspensos pela Anvisa. Tem novidades sobre esse assunto? Felipe Pereira tá com a gente e nos conta. E aí, Felipe, bom dia, tudo bem?
7: Oi, Marcela, bom dia, tudo bem? Tudo certo?
3: Saudade
7: por aqui.
3: De você, viu? Faz tempo que você não aparece por aqui.
7: E você também não responde minhas mensagens.
3: Ih, cobrança ao vivaço! Tomei esse exposed agora, cara. Que isso, Felipe.
7: É brincadeira, tá, gente? Ela sempre responde. Tá?
3: Ufa!
7: É.
3: Ufa!
7: É, não.
4: Ela
7: é
4: vai conferir aqui. Enquanto você trouxe essa informação, ela vai abrir o histórico.
7: Exatamente.
4: Só pra garantir.
3: Mas diga lá, meu amigo, o que, que você tem de novidade sobre esse caso dos produtos IP, hein?
7: A Agência Nacional de Vigilância Sanitária reduziu a suspensão que atingia produtos da IP e passou a restringir a medida a lotes mais antigos. A atualização foi publicada hoje no Diário Oficial da União. A agência liberou detergentes e desinfetantes produzidos a partir de 1º de janeiro desse ano, depois de receber laudos com resultados satisfatórios apresentados pela empresa. Com isso, voltam ao mercado linhas como lava-louças com enzimas ativas da IP, o lava-louças IP, IP Green e Toque Suave, além dos desinfetantes Bac IP e Pinho IP, desde que fabricados em 2026. A suspensão continua valendo para produtos com lotes terminados em 1, fabricados até 31 de dezembro do ano passado, falando, claro, dos detergentes e desinfetantes. Agora, para os lava-roupas líquidos Tixan IP, a restrição atinge lotes terminados em 1, produzidos até 31 de março deste ano, tá? Então, nos lava-roupas líquidos tem essa diferença. A lista completa de produtos está no site da CBN, também aqui no site da CBN Campinas. Segundo a Anvisa, para esses itens, a empresa apresentou um plano de gerenciamento de risco. E como parte desse plano, a fabricante segue fazendo o recolhimento voluntário dos produtos afetados. A suspensão original tinha sido determinada lá no mês de abril, após inspeção conjunta de órgãos federais, estaduais e municipais na fábrica da empresa que fica em Amparo, aqui na região de Campinas. Para o consumidor, a orientação é verificar o número do lote na embalagem. Produtos indicados na restrição seguem proibidos para venda e uso até uma nova decisão da agência. Marcela.
3: Muito bem, obrigada, viu, pelo alerta. Felipe Pereira falando com a gente de Campinas. Lembrando, como o Felipe mesmo disse, a lista completa de todos esses produtos, são muitos nomes, né? Você acompanha no site da CBN e também no site da CBN Campinas. Valeu, Felipe Pereira.
4: Agora é 11 horas e 14 minutos e aqui em São Paulo, Marcela, a subprefeitura de Santo Amaro interditou uma loja bastante famosa, uma rede grande de venda de chocolate e de outros itens para confeitaria. É uma loja da rede Chocolândia. A gente está até vendo aí na tela uma imagem dessa unidade especificamente que foi interditada nos últimos dias. Ela fica ali na Avenida João Dias, na altura do número 24, e a gente entrou em contato com a subprefeitura para entender o que levou a essa interdição. Até a imagem que a gente está mostrando agora mostra dois homens conversando em frente à loja e uma placa escrito Prefeitura lacrado, identificando aí essa interdição. O que aconteceu foi o seguinte: foram constatadas irregularidades no funcionamento e no licenciamento do espaço. Teve uma primeira fiscalização lá em abril, dia 30 de abril, quando os fiscais identificaram que faltavam algumas documentações compatíveis com a atividade exercida no local. A empresa foi autuada lá no dia 30 de abril, recebeu um prazo para regularização. Qual o problema? As irregularidades não foram resolvidas dentro desse prazo. Então teve uma nova vistoria, agora no dia 8 de junho, e essa nova vistoria resultou, portanto, na interdição do estabelecimento.
3: Eles citam quais são as irregularidades? Não, né?
4: Só dizem que a documentação estava incompatível, ou seja, a loja tinha uma documentação, mas não era uma documentação para o tipo de serviço que ela oferecia. Então certo. Tinha que ajustar, tinha que corrigir a documentação que tinha para a documentação correta, e isso não foi feito. O que a subprefeitura diz é que é o seguinte: as atividades até podem vir a ser retomadas lá na Avenida João Dias, mas a empresa vai ter que regularizar esse licenciamento da atividade que é feita por lá, apresentar a documentação de segurança exigida para edificação e atender às exigências urbanísticas previstas na legislação municipal. Portanto, esse texto aqui também dá a entender, Marcela, que tem alguma questão de segurança que precisa ser aprimorada no local e também alguma questão urbanística, talvez ligada à calçada, talvez ligada à acessibilidade, coisas nesse sentido que vão ter que ser esclarecidas e resolvidas pela empresa para essa unidade voltar a funcionar. A gente entrou em contato também com a Chocolândia, que não enviou uma resposta aqui para a gente sobre esse problema. Quem nos alertou sobre isso foi o ouvinte Márcio, que mandou inclusive essas imagens da loja Chocolândia na Avenida João Dias, número 24, interditada, segundo a Prefeitura, até que a documentação seja regularizada por lá.
3: Valeu pela mensagem, Márcio, que está sempre participando aqui com a gente, assim como tantos outros ouvintes. Vou reforçar o número do WhatsApp, é o 11 99911 9981. Faça como ele, participe, mande o flagrante do teu bairro, da tua região, que você viu. A gente vai atrás para tentar entender tudo o que está acontecendo. Falando nisso, muitos ouvintes participando a respeito daquela questão dos veículos, viu, Muniz? Sim. Que não serão mais aceitos em algumas categorias da Uber para trabalhar, né? O pessoal compra um carrão ali para fazer Uber Black, tirar uma grana um pouco maior. Vai ter que ver se o carro vai entrar ou não, se enquadrar ou não nessa categoria. A lista completa está lá no site da CBN, né, Muniz?
4: Está lá no site da CBN, cbn.globo.com. Acessa lá para entender tudo que mudou, porque a Uber anunciou essas mudanças. Não são mudanças para já, mas como tudo que envolve carro leva tempo, né, Marcela?
3: É.
4: Planejamento, gasto e tal. É importante já saber agora para não ser pego desprevenido lá em janeiro quando as regras mudarem.
3: Pois é, o José Ricardo falou sobre o BYD Dolphin, que a gente citou agora há pouco a respeito desse assunto, que é uma das categorias que, explica melhor para mim, é um ano específico não vai poder ser mais utilizado na categoria Black, né?
4: Isso.
3: Só os veículos a partir de 2025.
4: É, o que vai mudar, para cada carro vai ter uma regra diferente. E aí, no caso do BYD Dolphin, o que vai mudar é que ele só vai poder circular na categoria Black os carros que forem a partir do ano modelo 2024. Se você tem um Dolphin 2025, ou se você está comprando agora, um 2026, vai poder continuar usando normalmente, mas se você tem antes de 2024, aí ele só vai poder rodar nas categorias inferiores à categoria Black.
3: E aí, nosso ouvinte, a gente pediu também a opinião de passageiros, de quem utiliza esse serviço. José Ricardo disse que o BYD Dolphin tem espaço interno muito bom, mas não tem bagageiro para mala, por exemplo, que isso pode ser um impeditivo para estar numa categoria maior. Isso de acordo com o José Ricardo, que é usuário de aplicativo, enfim, está trazendo a opinião dele.
4: Um motorista agora há pouco que falou que o ponto positivo do Dolphin é ter um bom espaço interno.
3: Sim.
4: Esse está dizendo que por outro lado, acaba perdendo em espaço de bagageiro. Tem aquela categoria Black Bag, né? Que não,
3: sim,
4: é dela que a gente está falando. Então, se a pessoa precisar de muito espaço, aí de fato tem que ir para essa outra. Mas fica essa ressalva aí do nosso ouvinte que participou.
3: Bom, tem um motorista de aplicativo também que pediu para não ser identificado. Diz que a questão dos carros está associada também às locadoras de veículos. As locadoras estão ditando qual marca e quais veículos devem circular, porque compram lotes gigantes e aí ficam, enfim, vendo qual deve ou não. E isso acaba influenciando na decisão de empresas como a Uber. É aí uma teoria que está sendo dita por um motorista de aplicativo, ouvinte nosso, trazendo aqui a opinião dele também para a discussão. Tem mais ouvinte mandando mensagem. Vamos ouvir.
8: Bom dia, Guilherme. Bom dia, Marcela. Então, para cimar, taxista aqui falando, esse caso aí dos carros que a Uber retira de circulação, eu acho que ela deveria dar mais tempo aos motoristas que financia, né? A gente financia um carro de 36 meses, 48 meses, e aí ela do nada vai e retira o carro. Eu acho que tem que ter mais um estudo aprofundado aí e dar mais tempo para a gente poder pagar as parcelas, né? Financiamento. Obrigado, tenha um bom dia.
3: Faz sentido, hein?
4: Faz todo sentido, e não é só ele que tá falando isso, não. O Marcelo escreveu aqui também, contando que ele faz Uber já há 9 anos. No ano passado, ele disse que foi prejudicado por essas mudanças que já aconteceram. Em maio, ele trocou de carro, fez um financiamento de 48 meses, e em janeiro, agora, o carro que ele tinha comprado foi excluído do Black. Ele fala que ele perdeu muito dinheiro, porque ele trocou o carro de novo para continuar na categoria Black, só que agora ele fala que fez um mau negócio, porque a demanda por essa categoria Black tá baixa aqui em São Paulo e não tá pagando o suficiente. E aí ele fala que agora vem de novo uma nova lista prejudicando vários motoristas e ele fica nessa. Ele diz que não tem nenhum apoio ali do Estado, nem da Uber para conseguir ajudar isso. Diz também a mesma coisa, coloca isso na conta das montadoras e das locadoras de veículos, locadoras que têm sustentado as vendas dos carros aqui no nosso país nos últimos meses. Então, isso mostra na prática, né, Marcela? Pode parecer bobagem para quem não está aí nesse dia a dia, mas leva um tempo muito grande, desde que você se planeja para comprar um carro, compra, usa, e a pessoa faz todo esse planejamento, muda a regra, e é isso que o pessoal está reclamando. Mudou a regra, eles vão perder dinheiro com isso.
3: É isso, tem mais ouvinte também mandando mensagem de áudio.
9: Bom dia, Muniz, bom dia, CBN. Também trabalho de aplicativo, mas se eu continuar com essa política, que só ouve o passageiro, não ouve o motorista, eu vou ir para o iFood de bicicleta ou de moto, porque a Uber não dá mais promoção como dava antes, e cada vez que passa é prejudicando o motorista, porque tem motorista que comprou o carro novo para trabalhar no Black, que o ano que vem já sai do Black, entendeu? Então não compensa você ficar a vida inteira se matando. Então o iFood está dando muito mais lucro, trabalho de bicicleta entregando o iFood.
4: E tem mais ouvinte aqui, Marcela, falando do lado dos passageiros, porque eu perguntei, né? Você, passageiro, quando pede um carro de uma categoria superior, o que você espera? Você topa pagar mais caro em troco do quê, né? E o pessoal mandou aqui algumas mensagens, um ouvinte escreveu que ontem pegou um táxi, nesse caso era um táxi, e era um Corolla híbrido, zero quilômetro. Falou que o motorista era muito simpático e não se importou que ele sentasse no banco da frente, que ele preferia sentar ali no banco da frente, mas ele disse que acaba no Uber encontrando motoristas que não querem que se sente ali na frente. Mas aí eu vou destacar, quando ele fala que pegou um Corolla híbrido zero quilômetro, é um carro novo, super confortável, espaçoso. Então tem todos esses recursos que a gente está falando por aqui. E o outro ouvinte escreveu assim, Uber Black, no mínimo, tem que estar limpo e com bom ar-condicionado. Portanto, aí, essas as exigências de alguns dos nossos ouvintes para pagar um pouquinho mais caro, tem que ter em troca carro novo, confortável, limpo e com bom ar-condicionado.
3: Sem dúvida. 11 horas 23 minutos agora, Muniz. E tem uma informação curiosa que a gente vai trazer aqui para os nossos ouvintes, virando a página, mudando de assunto, falando de eleições. Mas não é eleição
4: aquela
3: que a gente...
4: Aquela eleição de outubro?
3: Não é essa de outubro, não. É outra que rolou agora.
4: Agora?
3: É. Seguinte... Tuiuti elegeu um novo prefeito em eleição suplementar. Alexandre Tadeu Gonçalves, o careca do União, venceu com 35,84% dos votos válidos. Ele recebeu 1.393 votos na votação deste domingo. Rolou agora. Em segundo lugar, ficou Milena do Amarildo, do PSB, com 32,36%, somando ali 1.258 votos. Você vê que a diferença é muito apertada, né? O vencedor, 1.393 votos. Segundo lugar, 1.258 votos. A candidatura dela estava sob júdice, ou seja, ainda dependia de uma decisão da justiça. Pedrinho, do MDB, terminou em terceiro, com 31,80% dos votos, levando aí 1.236 votos. Ao todo, foram 4.119 eleitores participando desta votação. Lembrando que a cidade tem cerca de 5.005, ou seja, 5.500 pessoas aptas a votar. Essa eleição teve três candidatos. Careca concorreu pela Federação União Progressista, com a Cristiane Regina de Souza como vice. Milena do Amarildo teve Wagner Machado como vice. Já Pedrinho disputou pela coligação com Republicanos, com André Fagundes como vice. A votação ocorreu em três locais, com 16 sessões eleitorais. Enfim, o mandato vai até o dezembro de 2028. Essa nova eleição aconteceu por quê? Essa é a grande dúvida. Porque uma eleição agora, meio de junho. Decisão do Tribunal Superior Eleitoral que confirmou a inelegibilidade de Amarildo de Lima, que tinha sido mais votado lá na eleição em 2024. A justiça barrou o registro com base na lei da ficha limpa por causa de condenação anterior por crime contra a administração pública. Depois da decisão final em dezembro de 2025, Amarildo disse que não iria recorrer novamente, queria disputar uma nova eleição. Foi o que aconteceu com isso. O resultado de 2024 foi anulado. Desde 1º de janeiro de 25, a cidade estava sendo comandada interinamente pelo presidente da Câmara dos Vereadores, que era o próprio Careca, agora eleito nas urnas. Vai continuar, então, com esse mandato aí, a partir de agora, eleito nessa votação que ocorreu na cidade de Tuiuti. Mais de 5 mil habitantes participando. Então, 4.119 eleitores que participaram dessa votação no meio de junho, menino.
4: Olha só. Resolvido, portanto, o pleito por lá, pelo menos agora. Vamos ver se agora vai. 11 horas e 26 minutos. Marcela Lorenzetto, onde você estava e você levou algum susto na madrugada de sexta para sábado enquanto tentava dormir aqui em São Paulo?
3: Menino, você sabe que aconteceu uma coisa curiosa comigo? É. Todo mundo acordei com várias mensagens, mil alertas, pessoal desesperado, ó, meu Deus.
4: Aquele alerta da Defesa
3: alerta
4: Civil.
3: Alerta da Defesa Civil, berro, sirenes, grito, era cachorro chorando, criança latindo, as coisas doidas assim.
4: Sim.
3: Pela primeira vez, eu dormi com o celular na mão, tava vendo o videozinho, e aí dormi, cochilei. E aí o celular descarregou.
4: Nossa.
3: Então não tocou o alerta da Defesa Civil pra mim.
4: E a única condição em que o celular não toca, né? Porque se você colocar no silencioso, no não perturbe e tal, esse alerta toca mesmo assim. Só se não tiver bateria.
3: Você acredita? Acabou a bateria, escapar. Eu consegui essa proeza. Nunca fico sem carregar o celular, jamais. Sexta pra sábado, não tava de plantão, não tinha aquela
4: Brasil
3: obrigatoriedade.
4: Já tinha vencido.
3: Pois é, já tava aí, já tinha comemorado, festa, oba-oba. Vou tirar um cochilinho, dormir e...
4: Que bom, conseguiu nada. Aproveitar o sono
3: Virei.
4: Dos justos.
3: Fui embora.
4: Não foi o meu caso, eu coloquei meu celular pra carregar. 5 minutos depois, tocou o celular com esse alerta, que na verdade era uma brincadeira de muito mau gosto, aquela invasão do sistema da Defesa Civil. Yasmin Caetano, foi alertada indevidamente sobre esse alerta da Defesa Civil ou não foi? E atualiza pra gente essa história, porque agora fica a dúvida de quem fez isso, como fez, como que tipo de burla fez ao sistema. Atualiza pra gente, bom dia.
10: Bom dia, Muniz, bom dia, Marcela. Tô com inveja da Marcela, porque eu fui uma das infelizes que acordou com
3: no
10: esse...
3: Susto.
10: No susto.
3: Putz.
10: E eu tava dormindo até processar o que tava acontecendo, porque é um barulho meio perturbador. Justamente porque ele quer chamar sua atenção, né?
4: Uma sirene
10: Era
4: muito
10: o limite
4: forte,
10: máximo
4: né?
10: ali.
3: O que a gente pode dizer
10: alerta
3: é que
10: máximo.
3: O objetivo foi atingido,
10: foi.
3: Né? Se um dia a gente precisar, a Defesa Civil tá de parabéns, porque o alerta é alto.

0: atuam na defesa civil. Conhecido como misantropo, o hacker afirmou que os funcionários com acesso ao sistema de alerta mantinham as mesmas senhas há anos, o que facilitou a invasão. Segundo o suposto responsável, uma das senhas utilizadas se tratava do próprio CPF de um dos servidores públicos afetados. Esse hacker assumiu a autoria dos envios indevidos no perfil dele no X, o antigo Twitter, e os comunicados falsos alcançaram moradores de 6 capitais e de 7 estados, além do Distrito Federal. Mensagens direcionadas a São Paulo, Rio de Janeiro, Salvador, Belo Horizonte, Curitiba e Rio Branco, além dos estados de São Paulo, Rio de Janeiro e Mato Grosso do Sul e também Distrito Federal. A informação de que as mensagens haviam partido de servidores da Defesa Civil do Pará já haviam sido entregues à Polícia Federal pelo Ministério da Integração e do Desenvolvimento Regional. Os técnicos do Ministério identificaram falhas graves na plataforma que permitiram a operação sem travas territoriais. As mensagens oficiais fraudadas foram cadastradas no sistema sob a classificação de nível extremo, com ordens falsas para ações imediatas de proteção contra tornados e alagamentos. Os textos disparados para a população continham ofensas e frases desconexas, citando um suposto ataque alienígena ou termos como misantropia, que foi o caso aqui, que significa aversão ou ódio pela humanidade. Depois do disparo dos alertas falsos, a Secretaria Nacional de Proteção e Defesa Civil retirou a plataforma de integração do ar de forma preventiva para bloquear novas invasões. E o Ministério da Integração informou que o sistema de segurança pública já está operacional, mas determinou o fechamento temporário das chaves de acesso de todos os órgãos estaduais. Por fim, enquanto durarem essas investigações da PF, qualquer disparo urgente de alerta climático deverá ser centralizado e autorizado pelo gerenciamento nacional. Muniz e Marcela.
1: Obrigado, Yasmin Caetano, pelas informações. E talvez eles tenham que rever essas regras, tornar tudo um pouco mais sólido, mudar a senha do pessoal que está defasado essa senha, colocar uma segunda etapa de verificação, porque não dá para uma brincadeira de mau gosto como essa expor todo mundo e deslegitimar uma ferramenta que é tão importante como esse alerta grave aqui no nosso país.
2: 11:30. 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

0: Segunda-feira, 22 de junho de 2026. A Receita Federal vai abrir amanhã a consulta ao segundo lote de restituição do imposto de renda desse ano, o maior da história, com mais de 9 milhões e meio de contribuintes contemplados. O dinheiro será depositado na terça-feira da semana que vem. Ao todo, o crédito a ser dividido entre as pessoas soma 16 bilhões de reais. A projeção da taxa básica de juros da economia brasileira para o encerramento de 2026 subiu de 13,75% para 14%. A estimativa está no boletim Focus, divulgado hoje pelo Banco Central. Já são 3 semanas de elevação da estimativa. Na semana passada, o Comitê de Política Monetária reduziu a Selic de 14,5% para 14,25%. Foi o terceiro corte consecutivo. A decisão refletiu cautela diante de incertezas externas e a desaceleração econômica do país. Para 2027, a projeção da taxa foi mantida em 12%, depois de 2 altas seguidas. A Anvisa reduziu o alcance da suspensão que atingia produtos da IP e passou a restringir a medida apenas a lotes mais antigos. A mudança foi publicada no Diário Oficial da União de hoje. Conforme a agência reguladora, continuam suspensos os lava-louças e desinfetantes BAC e Pinho IP, com lotes terminados em 1, fabricados até 31 de dezembro de 2025. No caso dos lava-roupas líquidos Tixan IP, a restrição vale para os lotes terminados em 1, produzidos até 31 de março de 2026. E mais 4 jogos movimentam hoje a Copa do Mundo. Às 2 da tarde, a Argentina enfrenta a Áustria pelo Grupo J. A outra partida da chave será às 11 da noite, entre Jordânia e Argélia. Pelo Grupo I, a França encara o Iraque às 6 da tarde e a Noruega pega o Senegal às 9 da noite. No horário de Brasília, 11 horas e 33 minutos.
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1: E agora há pouco a gente falou, Marcela, sobre eleição que aconteceu nesse final de semana lá em Tuiuti, no interior de São Paulo, e também teve eleição em Reginópolis, aqui no nosso estado. O candidato João Paulo, do PSD, foi eleito prefeito por lá. Eleição suplementar realizada pela Justiça Eleitoral. O vice-prefeito eleito é o Marcos Paulo Tomás Bernardino, o Marquinho do Gás, é o nome dele. A votação aconteceu durante esse domingo, teve 100% já das urnas apuradas e a chapa vencedora teve 50,46% dos votos. Mais uma eleição que termina muito acirrada, né?
2: Pois
1: a de Tuiuti também tinha sido por poucos votos, não tão apertada, mas também tinha sido bem apertada. O resultado foi matematicamente definido no final da tarde, teve uma diferença de 34 votos. Claro que é uma cidade menor, com um contingente eleitoral menor, mas ainda assim foram só 34 votos de diferença em relação ao segundo colocado e único concorrente, que era o Marquinho Bastos, do União Brasil, ele que disputou ao lado de Fernando Inácio pela coligação União e Liberdade. Essa nova eleição foi convocada depois da invalidação do resultado das eleições municipais de 2024, quando o candidato mais votado no pleito, Ronaldo Correia, do Podemos, teve o registro de candidatura indeferido pela Justiça Eleitoral por estar inelegível. Agora, a diplomação e a posse do novo prefeito de Reginópolis, tudo isso vai acontecer numa data ainda a ser definida pelo Tribunal Regional Eleitoral de São Paulo. 11h35.
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5: Oi, Marcela, bom dia.
1: Tudo bem, Márcio? Bom dia.
5: Fala, Muniz, tudo jóia.
1: Ó, dúvida da nossa ouvinte aqui, interessante a discussão, viu? Parece que no prédio dela não tem ali uma piscina, uma área específica para tomar sol e tal. E aí o que ela escreveu contando é o seguinte: o prédio dela proíbe de tomar sol de biquíni numa área super gostosa que fica no térreo. Ela fala que é uma área que, na opinião dela, é ideal para isso, apesar de aparentemente não ser feita, né, exatamente para isso. E ela pergunta se não é ilegal, não é proibido que o síndico faça essa restrição de usar essa área para tomar sol de biquíni. E aí, Márcio?
5: Você sabe que tem muita gente que acha que para tomar sol, obrigatoriamente tem que ter uma piscina perto.
1: É.
5: E não necessariamente, óbvio que é muito mais gostoso você tomar um sol e depois dar um mergulho na piscina. Mas não precisa ter piscina para tomar sol. Então, é comum que os prédios façam um solário, um lugar específico que as pessoas possam descer com uma cadeirinha de sol, de praia, com um livro, para tomar um sol mesmo. Agora, quando essa área não é feita para isso, tem uns certos cuidados. Então, assim, não pode ser em área de passagem, não pode ser muito onde as visitas passam ali para ir para os apartamentos. Então, se for uma área de passagem, eu acho que está certo o síndico de proibir. Porque aí ele está preservando todo mundo, sabe? A própria pessoa que toma sol também, fica passando um monte de gente para lá e para cá, estranho, gente que vai prestar serviço no prédio. Então, acho bom proibir. Agora, para uma área legalzinha, lá num cantinho, que não tem tanta passagem e que, puxa vida, está mais isolada, por que proibir, né? A pessoa pode descer com uma roupa de banho, um short, uma bermuda, um roupãozinho, sei lá, chega lá, tira, fica de biquíni, toma sol e depois sobe pro apartamento. Eu não vejo por que proibir se for uma área isolada e que dá para fazer isso. E se for passagem, acho bom proibir. Então, é isso, tem que ver a foto lá do espaço pra gente dar uma opinião mais certa, né?
2: Até porque é isso que você falou, né? Tem que ser um local adequado, de certa forma, mas também não, ninguém vai estar fazendo nada de mal, vai estar de biquíni ali, enfim. Acho que tudo depende. É o bom senso que a gente sempre fala, né?
5: E é curioso, porque você vai na praia, tá todo mundo lá de biquíni, de sunga, e tá tudo certo. Aí no prédio você vai ficar enchendo de restrição. não tem muito sentido, desde que não seja uma área de passagem. E tá tudo bem, acho que a pessoa que se sente à vontade de descer e tomar sol de biquíni, mesmo que outras pessoas vão olhar, tudo bem. Eu acho que não precisa ter uma piscina, né?
1: É isso. Concordo. Muito bom.
2: Concordo.
1: É isso, bom senso, e dá pra todo mundo tomar o seu devido sol e colocar o bronze dia e ficar...
5: Mas eu arrisco dizer que a maioria esmagadora dos prédios deve ter essa mesma regra do prédio da nossa ouvinte. Não tem piscina, não pode tomar sol.
2: Triste, né? Pô, então a gente às vezes precisa de sol, uma vitamina C, D ali. Mas enfim, espero que eles façam uma reunião e consigam reverter esse quadro, esse cenário, para que a nossa ouvinte consiga tomar o sol dela em paz.
5: Exato. Põe um chuveirão gostoso lá.
2: Ô, já pensou que delícia?
1: Melhor ainda.
2: Eu apoio. Márcio, um beijo para você, até amanhã, hein?
5: Beijo, até
1: valeu,
5: amanhã.
1: Valeu, beijo.
5: Tchau, tchau. Valeu, tchau.
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0: Rodrigo Vittar, estou animadíssima para essa semana, para hoje, França, Argentina, seleção brasileira treinando, expectativa para quarta. Meu Deus, bom dia.
1: Tudo bem, Marcela Muniz? Bom dia para vocês, para quem tá ligado com a gente. Chegou aí a semana, né, de conhecermos os classificados para a próxima fase da Copa do Mundo, já pensando no mata-mata, né? Porque até amanhã teremos a segunda rodada e de quarta-feira em diante, inclusive com a seleção brasileira em campo, já na quarta-feira, né, teremos a terceira e última rodada dessa fase de grupos da Copa do Mundo. Falando sobre a seleção brasileira, né, temos uma dúvida agora com relação à equipe titular. Por quê? Porque do primeiro jogo para o segundo tivemos duas mudanças, né? Entrada do Danilo na lateral direita, entrou no lugar do Ibanez, e lá na frente o Igor Thiago saiu e o Matos Cunha entrou muito bem, mudando o jeito da seleção jogar, marcou inclusive dois gols, né? Então começou realmente com o pé direito aí nessa Copa do Mundo. Agora, o Rafinha se machucou. Então, a dúvida é muito grande com relação a quem vai ocupar o lugar do Rafinha. Por quê? Porque na estreia, quem ocupou o lado direito do campo do ataque quando tivemos mudanças foi o Luiz Henrique, que até certo momento era titular na seleção brasileira. Depois, na segunda partida, quando o Rafinha sai machucado, no segundo duelo, né, da seleção brasileira, que foi justamente contra a equipe do Haiti, quando o Brasil venceu por 3-0, quem entrou foi o Rayan. Então, fica a dúvida aí, né? Quem vai tomar essa condição aí de titular pelo lado direito? Ou o Endrick pode jogar por lá, porque ele fez, em certo ponto dessa passagem recente pelo Lyon, fez essa função mais aberto pelo lado direito. Então, são dúvidas que o Ancelotti vai ter dois dias aí para responder. O Brasil treina hoje, treina amanhã, pro duelo em Miami na quarta-feira, jogo importante contra a Escócia, pro Brasil, quem sabe, até confirmar a primeira colocação do grupo.
2: E o final de semana foi animado, hein, Bittar? Com vários jogões aí interessantes na Copa do Mundo. Teve Costa Verde, Cabo Verde. A gente confundindo aqui. Toda vez que a gente vai falar, a gente dá um outro nome para Cabo Verde.
0: Caramba!
2: Cabo Verde e Uruguai, 2-2. Cabo Verde dando uma canseira ali nos uruguaios. E também Alemanha e Costa do Marfim, que terminou no 2-1. Mas depois da Alemanha virar o jogo lá na reta final, né?
1: E por isso que você tá confundido, viu, Muniz? Porque Costa do Marfim e Cabo Verde, né? São duas seleções que estão muito bem nessa Copa do Mundo. Costa do Marfim saiu vencendo a Alemanha por 1-0, tomou dois gols na reta final e acabou perdendo. Se ficasse com a vitória, a Costa do Marfim tinha a primeira colocação já confirmada do grupo. Então era um resultado realmente muito importante. Mas enfim, a Alemanha acabou virando e ficou com a primeira colocação. Porque, por mais que Costa do Marfim possa chegar a 6 pontos, que é a mesma pontuação da Alemanha, o primeiro critério de desempate é o confronto direto. Então a Alemanha já venceu a Costa do Marfim, que é a única no grupo que pode chegar a 6 pontos. E também ontem à noite um jogaço, né? Uruguai e Cabo Verde. Era Uruguai com a posse de bola e Cabo Verde tentando se segurar. Cabo Verde sai na frente em uma bela finalização, né, na bola parada, uma falta cobrada de longa distância. Verdade que a barreira do Uruguai abriu, que o Muslera também não conseguiu chegar. Aí depois, no final do primeiro tempo, o Uruguai fez 2 gols e no segundo tempo, mais uma lambança da defesa do Uruguai para que Cabo Verde ficasse novamente com o empate. Então, desde 2002, há 24 anos, não tínhamos um estreante em Copa do Mundo passando os dois primeiros jogos sem perder. A última seleção a conseguir esse feito tinha sido Senegal e agora mais uma seleção africana, no caso Cabo Verde, que pode até ficar aí com a primeira colocação do grupo, né? Se o Uruguai vencer a equipe da Espanha e Cabo Verde vencer o compromisso que tem contra a Arábia Saudita, tem que ir para os critérios de desempate e tudo mais, mas o mais importante para Cabo Verde agora realmente é a classificação e não pensar no primeiro lugar, até porque a Espanha é favoritaça nesse grupo, venceu a Arábia Saudita por 4-0. Agora, um outro grupo que tem chamado bastante atenção é de onde vai sair exatamente o rival do Brasil, né? Pensando que o Brasil passe ou na primeira ou na segunda colocação, pega, se passar em primeiro, o segundo colocado do grupo F, e se passar em segundo, pega o primeiro. Holanda, Japão, Suécia e Tunísia. A Holanda venceu a Suécia por 5-1, Suécia que na estreia tinha vencido justamente a Tunísia pelo placar de 5-1. Então aquele saldo legal que tinha já está zerado. Em contrapartida, a Holanda foi para 4 pontos porque tinha empatado com o Japão. E o Japão, que entrou em campo depois, também goleou, venceu a Tunísia pelo placar de 4-0, então só está atrás por conta dos gols marcados, porque a Holanda marcou 7 vezes, somando aqueles 2 gols que fez contra o Japão, e o Japão marcou 6 vezes, somando os 2 contra a Holanda, então é a única diferença nesse momento que deixa realmente a Holanda à frente, mas é um grupo bem equilibrado para a gente acompanhar de perto, porque provavelmente sairá daí o adversário do Brasil na próxima fase da Copa do Mundo. Difícil, hein?
0: Tá puxado. Bom, hoje temos Argentina em campo contra a Áustria, França e também Noruega, grandes seleções.
1: É, jogaços, né? É um dia realmente muito importante, são 3 grandes jogos. Ainda é verdade que tem na virada do dia, né, um Jordânia e Argélia, que é do grupo da Argentina, que é importante, mas não é um jogo que chama tanto atenção por conta dos atletas, né, que estarão em campo, porque a Argentina, com a expectativa do Messi, se ele vai se isolar como o maior artilheiro da história das Copas do Mundo, né, porque já igualou Miroslav Klose com 16 gols marcados, hoje pega a Áustria às 2 da tarde, transmissão inclusive da CBN, depois às 6 horas, já no começo da noite, tem França e Iraque. Se o Messi não chegar, não conseguir ultrapassar, chegar pelo menos a 17 gols, olho no Mbappé. Mbappé também está próximo aí dessa lista. São 14 gols marcados em apenas 3 edições de Copas do Mundo disputadas. Então, realmente vale a gente ficar ligado, porque se pintar uma goleada, e a expectativa é essa, podemos ter gols do Mbappé, né? E aí, naturalmente, ele vai chegar mais próximo do recorde. E depois, acho que é o grande jogo do dia para mim em termos de equilíbrio, que é Noruega e Senegal, porque são 2 seleções que estão no grupo da França. Senegal perdeu na estreia da França por 3-1, a Noruega goleou a equipe do Iraque pelo placar de 4-1. É a disputa para saber quem provavelmente vai ser o segundo colocado desse grupo. Brigam para ser a segunda força dessa chave. São 2 seleções que podem surpreender nessa Copa do Mundo. Um por ter uma seleção, né? No caso a Noruega, por ter alguns jogadores que tem destaque aí no futebol mundial, como o Haaland, como o Odegaard, um joga no City, outro joga no Arsenal, ambos da Inglaterra, e outro por ter uma seleção coletivamente muito forte, que no começo desse ano foi em campo campeã da Copa Africana de Nações, mas que depois nos bastidores, por ter dado uma polêmica muito grande, pelos jogadores terem saído de campo e terem demorado para voltar, foi dado WO, então Marrocos ficou com o título. Enfim, jogaços que temos aí nessa segunda-feira, penúltimo dia da segunda rodada da fase de grupos da Copa do Mundo. A gente já tá chegando na metade dos jogos e depois vamos para a parte das decisões.
0: Ô, Vitar, eu, tirando o Brasil, tenho 2 seleções queridinhas, Cabo Verde e Curaçao. São as minhas seleções queridinhas.
1: Justo.
0: Tô acompanhando, tô curtindo os resultados, torcendo, vibrando. Agora, queria saber, na tua opinião de especialista, você que tá acompanhando todos os jogos, maratonando, vendo tudo.
1: Como é que dorme, né?
0: Não, não dorme, não dorme, não dorme. Já tá com tem pequeno em casa aí também, que eu sei, a neném que não deixa dormir, e os jogos da seleção também não deixam. Agora, das seleções que estão participando da Copa do Mundo. Queria saber, na tua opinião, qual a seleção que até o momento mais surpreendeu, né? A gente sempre fala, tem a tal da zebra, tem aquela seleção que a gente achava que ia ser muito boa e não teve um desempenho tão bom. Contando tudo isso, tem alguma seleção que mais te surpreendeu até o momento nessa Copa do Mundo?
1: Tem, surpresas positivas e negativas até aqui. Acho que, começando pelas negativas, pra gente terminar com um astral melhor, né?
0: Tá.
1: A Turquia já tá eliminada da Copa do Mundo, a expectativa era grande porque a geração é muito boa, mas foram 2 derrotas na virada de sexta pra sábado até, com um jogador a mais contra o Paraguai desde o final do primeiro tempo, né? Então, foi uma grande decepção, foram mais de 60 finalizações que a Turquia deu a gol nessa Copa do Mundo e nenhum gol marcado. Então, acho que é uma decepção muito grande, porque a geração é boa. Outra decepção ficou por parte do Equador, porque o Equador se mostrou com uma defesa muito sólida, né, nas eliminatórias para a Copa do Mundo, ficou na segunda colocação, e olha que largou com 3 pontos a menos por conta de um problema que teve nas eliminatórias anteriores, né, mas não conseguiu sequer vencer Curaçao, e olha que criou para isso, né, méritos para Curaçao, claro, mas ainda assim o Equador deveria ter vencido pelo que criou. E positivamente, acho que a gente pode destacar, claro, Cabo Verde pela bela história que está fazendo. Curaçao por ter somado ponto aí já nessa Copa do Mundo, depois de ter tomado um 7-1 da Alemanha na estreia, ficando no 0-0 com o Equador. Está vivo, inclusive, na competição. E Estados Unidos, acho que para mim é a grande surpresa positiva dessa fase de grupos da Copa do Mundo. Por quê? Porque começa goleando uma seleção que defensivamente costuma ser forte, como o Paraguai, e não à toa mostrou isso já no segundo jogo, né, quando com um a menos segurou a vitória por 1-0 contra a Turquia, e depois venceu a Austrália por 2-0. Então acho que tem me chamado a atenção, não acho que é para semifinal, que é para uma grande decisão, acho que pelo chaveamento a gente pode debater mais para frente, já que os Estados Unidos vão ficar, já estão garantidos na primeira colocação desse grupo D, até quando que os Estados Unidos vão na competição, mas que positivamente tem surpreendido, isso é fato, porque o ciclo até então vinha sendo bem conturbado, bem ruim.
0: Muito bem, muito bem. Vamos acompanhar e ver se continuam essas previsões aí, essas surpresas positivas também ao longo dos jogos. Eu tô na expectativa do Brasil, tem essa possibilidade do Neymar entrar em campo. Às vezes eu acho, Bitar, que é bom que entre logo, para já tirar esse encantamento, né? Porque tanta gente...
1: Eu acho que vai ser aquela famosa história de que nunca vai estar bom, sabe? Porque se o Neymar jogar 5 minutos, ele deveria ter jogado 10. Se ele jogar 10, ele deveria ter jogado um tempo inteiro. E se ele jogasse um tempo inteiro, é que ele pode jogar 90 minutos. E se ele jogar os 90 minutos e não resolver, é porque ele deveria ter resolvido. Então, o jogo de sexta-feira tinha aquela história, né? Claro, a expectativa com relação ao Neymar, mas todo mundo naquela. O Endrick tem que jogar. O Endrick tem que estrear na Copa do Mundo. O Rayan também tem que jogar. São os garotos da seleção brasileira. Pronto, agora os dois já jogaram. Então só resta o Neymar nesse bingo do Brasil na Copa do Mundo. Resta só o Neymar, que terá condições. Treina hoje junto com o grupo. Amanhã também. E na quarta-feira vai pro jogo, vai pra Miami, mas... não sabemos ainda para quantos minutos ele estará pronto e se vai jogar, porque eu acho que depende muito do contexto da partida, se o Brasil estará classificado já na primeira colocação, se vai estar vencendo com tranquilidade, como que vai estar o jogo de Marrocos contra o Haiti, porque a depender se Marrocos golear e o Brasil não, Marrocos pode ficar na primeira colocação e aí mexe no planejamento inteiro, o Brasil teria que ir para o México e não ficar só nos Estados Unidos, viagens mais longas, enfim, tem muita coisa aí para... com relação a essa história do Neymar.
0: Vamos ver, vamos aguardar. Expectativa para quarta a milhão. E a gente aqui, claro, na torcida e trazendo todos os resultados. Hoje à tarde tem coletiva. O nosso correspondente Leonardo Dai vai trazer os detalhes também ao longo da programação. Daqui a pouquinho tem jogo da Argentina, claro. Cobertura da CBN a gente vai acompanhar. Um beijo para você, Bitar. Até amanhã.
1: Para vocês também. Até amanhã.
2: Valeu, até.
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2: 11h54. Guilherme Gimenez tem informação importante para quem vai prestar o vestibular da Unicamp. O que tem de novidade sobre isso, Gimenez?
6: Isso mesmo, Muniz. A Unicamp prorrogou pela segunda vez o prazo para solicitar a isenção da taxa de inscrição para o vestibular 2027. O novo prazo é 26 de junho. O pedido pode ser feito pela internet na página da Convest. a comissão permanente para os vestibulares. Podem solicitar a isenção os candidatos que optaram pela modalidade tradicional e também os que optaram pela modalidade que usa a nota do Enem. O benefício vale para os alunos que já concluíram o ensino médio e para os que vão terminar em 2026. A Unicamp oferece 4 modalidades distintas de isenção, incluindo alunos de baixa renda, funcionários da Unicamp e Funcamp, além de alunos do Sistema S, bolsistas de escolas particulares e candidatos também a determinados cursos universitários. O prazo inicial para pedir a isenção da taxa de inscrição terminava no começo de junho. A lista de candidatos contemplados com a isenção vai ser divulgada no dia 31 de julho, no final do mês seguinte. Quem tiver o pedido negado poderá entrar com recurso entre 31 de julho e 3 de agosto. O resultado final está previsto para 7 de agosto. O prazo de inscrição no vestibular 2027 vai de 3 a 31 de agosto. A primeira fase de prova será em 18 de outubro e a segunda será nos dias 29 e 30 de novembro. Muniz.
2: Muito bem, Guilherme Gimenez, obrigado pelas informações. Portanto, prorrogado o prazo para pedir a isenção da taxa de inscrição no vestibular da Unicamp. O novo prazo é 26 de junho. Quem ainda puder pedir essa isenção, aproveita esse novo prazo para não perder a data.
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0: Yasmin Caetano de volta, a nossa curadora da Agenda Cultural. O que você nos conta, Yasmin?
7: Marcela, vou começar pela festa junina, porque recebemos um convite. Um convite lá do Instituto Biológico.
0: Oba!
7: Que vai sediar o Arraiá da Vila. Lá na Avenida Conselheiro Muito Rodrigues bom. Alves, número 1252, Vila Mariana.
2: Já ouvi falar bem dessa festa.
7: Ele é bem conhecido.
2: É?
7: Nesse final de semana.
0: Vambora.
7: Último final de semana Partiu. De junho.
0: Pode confirmar o convite.
7: Confirmado, então. Os shows iniciam a partir das 16 horas e a entrada é 1 quilo de alimento não perecível, que será doado para o Fundo Social de Solidariedade.
0: Amei.
7: Então fica o convite.
0: Fica a dica. Amei.
7: Tem mais coisa.
0: Vambora.
7: Entre amanhã e a próxima terça, vão acontecer várias exposições no Museu das Culturas Indígenas, que fica na rua Dona Germane Burchard, número 451. Exposições vão estar abertas a partir das 18 horas, nos dias de terça, quarta e sexta, e a partir das 20 horas, 8 da noite, nos dias de quinta, sábado e domingo, com ingresso que varia de R$ 7,50 a R$ 15,00, meia e inteira. Mas é gratuito para pessoas indígenas e para o público geral na quinta, no sábado e no domingo. E ó...
2: É ali pertinho do Parque da Água Branca, né? Essa
7: exatamente.
2: Rua, para o pessoal se localizar, muito bom.
7: Queria trazer uma exposição bem interessante lá na região do Pacaembu. Porque eu tenho visto muito nas redes sociais uma discussão se Messi é maior do que Pelé. Afirmando que o Messi é maior do que o Pelé, que o Pelé foi ultrapassado. Acreditem, tem gente que fala isso.
2: Polêmica.
7: Inclusive muitos brasileiros.
2: Nossa.
7: E eu acho...
0: É uma falta de conhecimento, é um desconhecimento. É um anacronismo impressionante.
7: Exatamente, tem de tudo nas redes sociais, né?
2: Uhum.
7: Inclusive isso. Poxa, de brasileiro ainda, se fosse argentino,
0: sério, né?
7: Tudo bem. Vai defender ali a sardinha dele. Mas ó... Acho que vale lembrar, então, essa exposição que fica lá na região do Pacaembu, justamente diante dessas polêmicas e também porque é a primeira Copa do Mundo depois da morte do Pelé. É lá na Casa Muta, que abriu uma exposição que homenageia o rei do futebol por meio de retratos feitos por grandes fotógrafos brasileiros. São 17 imagens que mostram o Pelé fora dos campos, com momentos mais pessoais, registros de fotógrafos famosos, inclusive... É lá na Casa Muta, que fica na rua Deputado Fábio Aranha, 35. Abriu neste sábado e tem visitas, dá para visitar de hoje, dia 22, até o dia 27 de junho, das 11 da manhã às 7 da noite. A entrada é gratuita. Então é até ali pertinho do Museu do Futebol também. De repente dá para emendar aí, passar lá antes do jogo.
0: Faz um rolê Copa do Mundo completo.
7: Exatamente. Tem muita opção de Copa do Mundo ainda aqui em São Paulo. Só queria destacar Uma última, aqui sobre troca de figurinhas. A gente tem falado sobre troca de figurinhas também.
2: Nossa, eu passei por uma banca esses dias na Vila Mariana, lotada, gente saindo, assim, da banca que não cabia mais, todo mundo trocando figurinha.
8: Os shoppings
2: legal.
8: Também, é muito muita gente trocando figurinha.
2: O que, que tem de bom?
8: Eu ganhei uma figurinha especial neste fim de semana de uma amiga minha que a que completou o álbum em tempo recorde.
2: Nossa.
8: Ela me deu a figurinha que eu queria, do
2: aí
8: Salá.
2: Aí sim.
7: Boa, hein?
8: A minha figurinha do Salá, pra eu colar no meu caderninho.
7: Queria destacar o quê? Que nas bibliotecas públicas de São Paulo, as mais de 50 unidades têm recebido encontros de troca de figurinhas do álbum do Mundial aos sábados, às 11 da manhã às 3 da tarde. E tem também uma ação para descarte dos liners, que é aquele papel protetor que vem atrás das figurinhas. Para quem não sabe como descartar esses papéis, a Livraria da Vila está recebendo esses liners nas unidades espalhadas por São Paulo para reciclagem até o dia 3 de agosto.
2: Que legal.
7: São 5 unidades. Bacana, hein? Aqui na cidade.
8: Muito bom, muito bom. Dica boa, é dica dada pela Yasmin Caetano aqui no nossa, na nossa agenda cultural. Obrigada pela sua participação. Amanhã tem mais, Yasmin.
7: Até.
2: Até.
8: E vamos encerrando o CBN São Paulo de hoje por aqui com a produção dela, nossa musa curadora Yasmin Caetano, auxílio da Beatriz Lacorte, trabalhos técnicos do Pascoal Júnior, da Débora Gonçalves. Amanhã tem mais CBN São Paulo. Uma boa semana para todo mundo.
2: Boa tarde a todos. Até amanhã.
8: Mua.
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0: Segunda-feira, 22 de junho de 2026. Os cubanos superaram os venezuelanos em pedidos de refúgio no Brasil em 2025. É o que revela um balanço do Observatório das Migrações Internacionais, em parceria com o Ministério da Justiça. Ao todo, as solicitações subiram 10,9% no ano passado, na comparação com 2024, e somaram quase 75.600, o terceiro maior volume da história. Os cubanos sozinhos responderam por 55,4% dos casos. O país da América Central está com a economia comprometida em um momento de tensão com os Estados Unidos. Desde janeiro, o governo do presidente Donald Trump impõe um bloqueio ao petróleo destinado à ilha. A Associação das Montadoras que produzem veículos no Brasil pediu ao governo Lula que mantenha o cronograma atual para a retomada do imposto de importação sobre carros eletrificados e rejeite uma demanda da montadora BYD por cotas de isenção da tarifa. A solicitação representa mais uma queda de braços entre a empresa chinesa e a Anfávia, a Associação Nacional dos Fabricantes de Veículos Automotores. O pedido da BYD, no entanto, não é endossado pelas outras montadoras chinesas que produzem no Brasil, informação que foi revelada com exclusividade pela CBN. No horário de Brasília, 12:02.
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1: E muito boa tarde. Hoje é segunda-feira, 22 de junho de 2026, começando mais um CBN Brasil com Cássia Regina.
2: E com Carlos Alberto. Uma ótima tarde para você, Carlos Alberto, e para os nossos ouvintes também.
1: Temos hoje um programa mais curto. Vamos até 1h30, porque a partir da 1h30 a CBN entra em cadeia para transmitir o jogo da Argentina contra Argentina contra.
2: Deixa eu pegar
1: contra...
2: aqui, peraí. Áustria.
1: Argentina contra Áustria. E desculpe, ouvintes, faltou aqui a anotação. Então, Argentina enfrenta a Áustria e a expectativa é de mais um grande show do Lionel Messi. Bom, para iniciar o programa de hoje, preparei aqui uma abertura que trata-se das seguidas vitórias da direita nas eleições na América Latina. Ontem teve eleição na Colômbia. E embora os resultados finais ainda não tenham sido proclamados, todos os resultados parciais indicam que o vencedor da eleição foi o Alberto de la Estrella, que é um candidato de direita, um advogado de 47 anos que não era político e que fez uma campanha apoiado por Donald Trump e que fez uma campanha na base de tratar com autoridade, com rigor, usar as forças armadas para combater as gangues e as facções. A Colômbia, como se sabe, é a maior produtora mundial de cocaína. Cocaína é a droga mais difundida pelo mundo e nós, na América Latina, temos o não desejado recorde de ser o grande produtor mundial de cocaína e que é distribuída por diversas maneiras, inclusive passando pelo Brasil. O Abelardo de la Estrella ganhou do Ivan Cepeda, que era candidato apoiado por Gustavo Petró, da esquerda. Então, uma vitória clara da direita sobre a esquerda, e o tema principal da campanha foi segurança pública. Com base no fato de que a Colômbia é um país que tem muitos homicídios, aliás, toda a América Latina é a região mais violenta do mundo e é uma região onde facções e gangues ocupam áreas inteiras dos respectivos países. Então nós tivemos a eleição do Javier Milei na Argentina, do José Antônio Kast no Chile, da Keiko Fujimori no Peru, que deve estar definindo, e do Abelardo de la Estrella, uma sequência de eleições vencidas pela direita. Bom, vamos começar aqui, Cássia.
2: Nós temos informação chegando agora direto da capital federal. Quem está conosco é a Rani Veloso. Boa tarde, Rani.
3: Boa tarde, Cássia. Boa tarde, Sardenberg, e a todos que nos acompanham. Olha, o senador Jax Wagner, do PT da Bahia, deve se reunir com o presidente Lula nesta semana para entregar o cargo de líder do governo no Senado. A expectativa é que o pedido de licença seja formalizado entre terça e quarta-feira. Como primeiro sinal do afastamento, Wagner já não participa hoje do almoço com líderes do Congresso, com o ministro Zé Guimarães, da Secretaria de Relações Institucionais. A situação política do senador ficou insustentável após ele se tornar o alvo central da Operação Compliance Zero da Polícia Federal na última quinta-feira. Embora Wagner tenha dito que permaneceria no posto de líder e que contava com a confiança do presidente, a cúpula do PT agiu nos bastidores e convenceu de que sua permanência traria um desgaste irreversível para a campanha de reeleição de Lula, além de apresentar um risco à pauta do governo, como o fim da escala 6x1 no Senado. O discurso oficial do senador será de que o afastamento é necessário para que ele possa provar sua inocência sem prejudicar o governo. E mais um ponto de tensão surgiu nesta segunda. Segundo o Estadão, mensagens interceptadas pela Polícia Federal revelam que em agosto de 2024, Jax Wagner enviou um áudio ao ex-sócio do Banco Master, Augusto Lima, que também foi alvo dessa última fase da operação da PF, marcando um encontro em Brasília para saber, nas palavras dele, como estão as coisas do banco e também sobre as eleições municipais. A reunião aconteceu 2 dias depois no gabinete de Wagner e logo após o encontro, Augusto Lima enviou ao celular do senador as informações sobre a emenda master apresentada pelo senador Ciro Nogueira, que aumentava a cobertura do Fundo Garantidor de Crédito para R$1 milhão. A medida beneficiava diretamente o Banco Master, que na época já passava por uma crise de liquidez. Para a Polícia Federal, essa sequência de mensagens, somada também a contatos com o próprio Daniel Vorcaro, prova que o senador atuava sistematicamente para monitorar e favorecer os interesses do Master no Congresso. A gente lembra que a PF apontou que Jacques Wagner recebeu vantagens indevidas em um apartamento de luxo de R$2,5 milhões em Salvador e repasses também de R$3,5 milhões à empresa do enteado de Wagner, além de ingressos para show da Taylor Swift nos Estados Unidos e também no Brasil e voos em jatinho de Vorcaro. As defesas negam as acusações. A assessoria de Jacques Wagner afirmou que nunca houve atuação ou negócio envolvendo projetos do Banco Master e que as conversas interceptadas eram de cunho pessoal. A defesa também destacou que o senador pauta sua conduta pelo interesse público. Já a defesa do empresário Augusto Lima declarou que ele sempre atuou dentro da lei com transparência e observância às normas do sistema financeiro e que a operação da PF foi desnecessária, pois ele já estava à disposição das autoridades. Cássia.
2: Muito obrigada. Essa foi a Rani Veloso falando conosco direto de Brasília.
1: Agora continuamos em Brasília, mas com a Marina Dantas. E o assunto é aquele ataque hacker que foi no sistema de defesa civil. Aquele episódio em que várias pessoas foram acordadas, milhões de pessoas foram acordadas de madrugada com um aviso de alerta falso. A Marina Dantas tem informações sobre a investigação. Marina.
4: Exatamente, Sadenberg, boa tarde para você e a todo mundo que nos acompanha. O sistema Defesa Civil alerta que foi invadido no último sábado em um ataque hacker já está operando, mas de forma fechada, para o Centro Nacional de Gerenciamento de Riscos e Desastres, o SENAD, sem o acesso dos estados. De acordo com o Ministério de Integração do Integração e do Desenvolvimento Regional, caso seja necessário o envio de alertas por motivo de evento climático extremo, as defesas civis estaduais deverão solicitar o disparo ao próprio SENAD. A plataforma, retirada temporariamente do ar, segue em fase de validação para a retomada integral da operação. De acordo com o coordenador-geral do Centro Nacional de Monitoramento e Alertas de Desastres Naturais, Marcelo Celucci, apesar da atual instabilidade do sistema da defesa civil, caso seja necessário o envio de informações à população, há outras formas de chegar ao público-alvo.
5: Então, a defesa civil tem diferentes formas de agir. Uma é com os alertas via celular, outras utilizam sirenes, outras, a própria defesa civil vai até as áreas de risco e pessoalmente tira as pessoas, né? Então, do lado do SEMADEM não tem nenhuma implicação. Esses documentos, né, esses alertas, eles vão por outros caminhos, vão por e-mail, vão por SMS, vão por WhatsApp.
4: Para o professor doutor em engenharia elétrica da UNB, Rafael Rabelo Nunes, é impossível garantir segurança absoluta em sistemas digitais e a credibilidade do órgão público pode ser afetada por incidentes de segurança digital, especialmente quando se trata de um sistema com grande alcance social.
6: É importante que os órgãos avaliem, né, a profundidade e reforcem as avaliações para analisar melhor as vulnerabilidades. Agora, é claro, se isso se torna recorrente, diminui a credibilidade, né, mas é possível de reverter essa questão. Agora é uma mensagem importante, né, para que todos os sistemas sempre, né, se reflitam, de que se faça análises, né, de riscos, análises de vulnerabilidades.
4: O falso alerta sonoro, classificado como extremo, foi enviado a celulares de diversas cidades do Brasil entre a noite de sexta-feira e a madrugada de sábado. Em entrevista ao Tecmundo, o jovem que se apresenta como autor do ataque cibernético afirmou que os dados cadastrais de 3 bombeiros militares do Pará, que também atuam na Defesa Civil do Estado, foram utilizadas para enviar os alertas extremos. O Ministério da Integração e do Desenvolvimento Regional reforçou que, até o momento, a pasta não confirma hipótese sobre a autoria ou a dinâmica do ataque e que aguarda a conclusão da apuração técnica e policial. Sardenberg.
1: Muito obrigado. Essa foi a informação de Marina Dantas, de Brasília. E agora temos intervalo, Cássia.
2: E já voltamos.
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0: Temos, por enquanto, 24 graus de temperatura em São Paulo.
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0: A segunda-feira começa com tempo firme em grande parte do estado de São Paulo, mas a condição de tempo muda no decorrer da semana. Na capital, a tarde será ensolarada e as máximas alcançam os 27 graus. Já no interior do estado, a sensação de calor também domina a tarde. As máximas ficam próximas dos 29 graus em Jales e 28 graus em Barretos. E o destaque é para a aproximação de uma frente fria que avança sobre o sul do país ao longo do dia e alcança áreas do oeste do estado e municípios que fazem divisa com o Paraná, trazendo risco de temporais isolados nessas áreas. Na terça-feira, o dia será chuvoso com o avanço da frente fria com o estado de São Paulo, atingindo áreas do litoral, no interior e na capital paulista. Jade Ramos, da Clima Tempo, para a CBN.
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0: Merval, como está?
1: Tudo bom, Sandamberg? Boa tarde, ouvinte. Boa tarde, Cássia.
2: Boa tarde, Merval.
0: Merval, nosso assunto é o último Datafolha, que saiu no final de semana, né?
1: E sábado. Que...
0: Hã?
1: Sábado.
0: Isso, saiu no sábado, e que mostra um quadro, não sei a sua avaliação, mas um quadro mais ou menos estável, né, em relação a pesquisas anteriores.
1: A estabilidade é um bom sinal para as duas candidaturas, né? O Lula se mantém em 41%, que é o máximo que ele conseguiu até agora no primeiro turno, e o Flávio caiu para 31%, né? É uma diferença grande, 10 pontos. Agora, no segundo turno, a diferença volta a encurtar para 4 pontos a favor do Lula. Isso significa que é possível imaginar que, se os outros candidatos da direita continuarem performando dessa maneira fraca como estão, pode ser que o eleitor, já no primeiro turno, avance para o voto útil na direita.
0: Certo.
1: E então o Flávio Bolsonaro entraria no segundo turno com uma força maior. Agora, tem também a possibilidade, se o Flávio Bolsonaro não tiver contido essa queda, que aparentemente essa pesquisa mostra que sim, conseguiu conter a queda depois do caso do Vorcaro, do Dark Horse. Mas se o Flávio continuasse caindo, ou continuar caindo na próxima pesquisa, pode ser que a situação se inverta e o Lula pode chegar a ganhar no primeiro turno, porque se for enfraquecendo a direita, esse grupo de independentes, indecisos e tal, pode ir para o vencedor. E o Lula pode até chegar a ganhar no primeiro turno. É difícil, porque a soma dos candidatos de direita supera a soma do o número de votos do Lula, né? O número de aceitação do Lula. Então, é mais razoável imaginar que eleitores do Zema, do Caiado, votem no Bolsonaro e não no Lula, né?
0: Uhum.
1: Então é uma possibilidade essa de o Flávio receber o voto útil já no primeiro turno, e também se o reflexo da crise com o filme do Bolsonaro não tiver sido estancado, ele pode começar a cair e o Lula tem chance de ganhar no primeiro turno.
0: Yeah.
1: É uma situação, porque é uma eleição basicamente dos dois, né? Os outros candidatos até agora não interferem na eleição, no favoritismo dos dois, né? Pode ser que com a televisão, a propaganda de rádio e televisão, que a coisa mude. Mas eu acho muito difícil, que candidatos que no momento têm 2, 3% aumentem a ponto de poder virar essa balança, né?
0: Tá certo. Bom, obrigado, meu irmão. Até amanhã.
1: Até amanhã, Sandra.
0: Até mais.
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0: Dos Estados Unidos, Leonardo Dai acompanha a Seleção Brasileira. O que nós temos hoje, Léo?
4: Na ginga do Ronaldo, na arte do Pelé,
0: como Leonardo Dai.
4: Agora é a hora da nova
2: Então, acho que teve algum problema na comunicação com o Dai, que acho que ele não está conseguindo nos ouvir. Daqui a pouquinho a gente vai retomar o contato. Vamos fazer o seguinte? Vamos fazer um intervalo e aí a gente volta conversando com o Dai?
0: Isso.
2: Já voltamos.
0: Beleza.
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2: Letícia Veloso já está conosco, já está de olho no trânsito pela cidade. O que que você nos conta, hein, Letícia? Boa tarde para você.
11: Oi, Cássia, boa tarde para você, boa tarde, Sardenberg, boa tarde para o nosso ouvinte. Destaco agora o caminho pela Marginal do Pinheiros, com lentidão no sentido de Interlagos, já a partir do Cebolão até a altura da Ponte do Jaguaré. Melhorou o caminho porque mais cedo, de fato, muito mais movimentação. E pela Marginal do Tietê, sentido Ayrton Senna, do Cebolão até após a Ponte do Piqueri, com lentidão pela Expressa.
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11: Tem lentidão pela Avenida do Estado na região central nos dois sentidos, em direção Ipiranga na altura do Mercado Municipal, na região do Parque Dom Pedro, aquela interdição para obras, e no sentido da Zona Norte da ligação Leste-Oeste até Cruzeiro do Sul. Lá na altura do viaduto Capitão Pacheco e Chaves, aquela lentidão habitual, inclusive ali na altura da Rua dos Patriotas, no sentido do ABC e também em direção ao centro.
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0: Segunda-feira, 22 de junho de 2026. Termina hoje o prazo das inscrições para as audiências públicas do Escritório do Representante do Comércio dos Estados Unidos, órgão responsável por formular e negociar a política comercial do país. As discussões podem ser decisivas para os próximos passos da disputa entre Brasil e Estados Unidos após a proposta da gestão de Donald Trump de impor tarifas de 25% sobre produtos brasileiros. Marcada para o dia 6 de julho, a audiência integra o processo previsto na legislação comercial americana e permitirá que empresas, associações, governos e outros interessados apresentem argumentos antes da decisão da Casa Branca sobre o assunto. As exportações brasileiras para os Estados Unidos caíram para o menor nível em 30 anos, em razão do tarifaço, segundo o jornal Valor Econômico. Entre agosto de 2025 e maio de 2026, a participação americana nas vendas externas brasileiras ficou em 9,3%, patamar mais baixo já registrado pelo levantamento, que começou a ser feito na década de 1990. O nome mais cotado do Partido Trabalhista para assumir o cargo de primeiro-ministro do Reino Unido, Andy Burnham, anunciou que vai se candidatar ao posto. Outro personagem forte da legenda, o ex-ministro Wes Streeting, disse que apoiará Burnham. Hoje, o premier Keir Starmer confirmou que deixará o cargo de chefe do governo e o comando do Partido Trabalhista. Em tom de despedida, Starmer disse aceitar com humildade a avaliação da bancada parlamentar de que ele não é o nome mais indicado para liderar a legenda nas próximas eleições gerais. A Bolsa de Valores de São Paulo sobe 1,16% aos 170.283 pontos. O dólar comercial está em baixa de 0,73%, cotado a R$ 5,12. O euro vale R$ 5,86, queda de 1,02%. No horário de Brasília, meio-dia e 31.
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0: Miriam.
1: Boa tarde, Sardenberg. Boa tarde, Cássia. Boa tarde, ouvintes da Rádio CBN.
2: Boa tarde, Miriam.
0: Miriam, nossos colegas do jornal Valor Econômico trouxeram aí um bom levantamento sobre as exportações brasileiras para os Estados Unidos. Mostra que, depois do tarifaço, as exportações brasileiras para os Estados Unidos caíram para o menor nível em 30 anos, Miriam.
1: Exatamente. Isso tem acontecido, essa queda do comércio. Eu já tinha dado isso até num programa que eu fiz com o embaixador Maurício Lírio, e ele me alertou para a primeira vez estar abaixo de 10% esse ano. Estaria abaixo de 10%, quando no começo do século era um quarto das exportações brasileiras, em torno de 25% das exportações brasileiras era para os Estados Unidos. E aí hoje o Valor traz uma matéria mostrando isso, esse levantamento, né, de que aconteceu com o comércio com os Estados Unidos. Veio caindo ao longo do tempo. Então, de 25% foi caindo ao longo do tempo, mas antes do tarifaço era 12,4% de tudo que o Brasil exporta para os Estados Unidos. Veja que tem uma questão estrutural mais profunda aí, porque se a gente em 2002 era, segundo o levantamento aqui do Valor, era 26% em 2002, isso foi o ápice da exportação brasileira, ou seja, de cada 100 dólares que o Brasil exportava, 26 dólares era para o mercado americano. E isso veio caindo ao longo do tempo. As relações com os Estados Unidos foram perdendo força, até porque o Brasil começou a exportar muito mais para a China, né? Teve toda a exportação.

0: exportação de commodities para a China, cresceu muito o comércio com a China. Mas o que aconteceu agora com o tarifaço é uma queda bem forte num período muito curto de tempo. Porque se sai de 2024, de 2024 até maio de 2025, ou seja, exatamente no período anterior, os 12 meses anteriores ao tarifaço, era 12,4%. E agora esse recuou agora para 9,3%. Então, uma queda forte, porque o Brasil ficou com a maior tarifa, né, uma das tarifas maiores, 50%, e nesse momento não tem expectativa de melhora, Sardenberg, porque nós estamos sob ameaça de, no mês de julho,
1: outro tarifaço, né?
0: Outro tarifaço. E agora mais difícil de enfrentar na justiça. Se o primeiro, a justiça acabou considerando inconstitucional as tarifas que aplicou no mundo inteiro, porque ele usou um instrumento legal que não se sustentou, a emergência econômica. Agora ele está usando uma lei que está pacificada há muito tempo, que tem um ritual para ser aplicado, que é a lei de comércio. Então agora vai ser mais difícil derrubar. E o Brasil, pelo tudo que indica até agora, não tem tido uma boa conversa, não tem tido espaço para uma boa conversa sobre esses pontos todos que eles têm levantado contra o Brasil, né? Então, da mesma forma que foi aberta há um ano atrás essa investigação, foi aberta no meio de uma discussão politizada por parte dos Estados Unidos. E desde então não tem tido, por mais que o governo vá lá, converse, negocie, empresários, gente do governo, comissão de alto nível, não tem tido sinais de que eles vão ouvir os argumentos brasileiros e não aplicar essas tarifas. Sardenberg e Cássia.
2: E aí, Miriam, a gente estava até olhando aqui que está marcada para o dia 6 de julho aquela audiência pública do escritório do representante de comércio dos Estados Unidos. Mas não dá para ter muita expectativa nessa audiência no sentido de haver uma mudança significativa em relação ao que os Estados Unidos decidiram até aqui, né?
0: As conversas que eu tenho tido com negociadores do Brasil é o seguinte: eles não vão desistir. Eles vão continuar tentando, pela via diplomática, mostrar ponto a ponto os nossos argumentos. Mas eles também não têm muita expectativa de que isso mude, de que os Estados Unidos mudam a atitude. Porque eles têm tido uma atitude de nos acusar, inclusive, de coisas que não fazem sentido, né? Por exemplo, desmatamento. Sim, o Brasil desmata, mas o desmatamento vem caindo muito. E no governo Trump primeiro, ele não se preocupou com o crescimento do desmatamento no governo Bolsonaro, que foi defendia isso. O PIX não será alterado, isso não faz sentido que eles exijam isso, né? Então, outros pontos que o Brasil tem levantado e que eles simplesmente não querem ouvir. O grande argumento que o Brasil leva é: o Brasil tem déficit com os Estados Unidos estrutural há muitos anos. E como disse o embaixador Maurício Lírio, o acumulado do déficit pelos dados deles nos últimos anos aí foi de 400 bilhões. O Brasil importou mais deles do que exportou. Mesmo assim, o Brasil é alvo dos ataques protecionistas do governo Trump.
1: Miriam Leitão, obrigado, Miriam. Até amanhã.
0: Até amanhã.
2: Até.
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1: Nos Estados Unidos, Leonardo Dai acompanha os treinos da seleção brasileira. Léo, o que nós temos hoje?
4: Seleção treinando neste momento, Sardenberg, com Neymar e tudo. Penúltima atividade antes do jogo desta quarta-feira em Miami contra a Escócia, a partir das 7 horas da noite no horário de Brasília, valendo classificação para a segunda fase. O Brasil a um empate da segunda fase, mas tendo que vencer o jogo e, se possível, por boa margem de gols para ficar em primeiro lugar e jogar todo o resto da Copa nos Estados Unidos, sem ter que ir para o México na segunda fase. Seleção brasileira treinando, portanto, amanhã o último treino antes da viagem para Miami. E hoje, entrevista coletiva do Gabriel Martinelli. Até agora, todo mundo que deu entrevista coletiva na seleção ao longo da semana jogou a partida seguinte. Martinelli não está entre os principais candidatos a substituir o Rafinha, que se machucou depois do jogo contra o Haiti, porque o Martinelli joga mais pelo lado esquerdo. Então, em tese, o substituto viria da direita, o Rayan ou o Luiz Henrique. Mas o Gabriel Martinelli vai dar entrevista hoje, logo mais, a partir das 2:30 no horário aqui dos Estados Unidos, 13:30 no horário de Brasília, para fechar a programação desta segunda-feira da seleção brasileira.
2: E a gente tem ainda hoje, Leonardo Dai, daqui a pouquinho, a gente vai ter a partida entre Argentina e Áustria. O que que a gente pode esperar dessa partida?
4: Jogo bom, jogo mais difícil para a Argentina na primeira fase, né? A Áustria voltando à Copa depois de muito tempo, mas com bons jogadores, boas peças no ataque e um jeito de jogar muito característico, assim, de muita pressão em quem tiver com a bola, marca muito forte, pelo menos faz isso normalmente. Vamos ver se vai tentar fazer também no jogo contra a melhor seleção do mundo, a atual campeã do mundo, na verdade, que é a Argentina. Quem vencer esse jogo garante classificação antecipada. Então, se tem um jogo difícil para a Argentina nessa primeira fase, é esse jogo de logo mais contra a Áustria, a partir das 2:00 PM no horário de Brasília.
2: O jogo começa às 2:00 e a nossa transmissão à 1:30 desta partida, a partir da 1:30, todo o pré-jogo da partida entre Argentina e Áustria. Leonardo Dai, obrigada, até a próxima.
4: Valeu, até mais.
1: Intervalo agora,
2: cara. E já voltamos.

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4: Nós temos agora informações com a nossa reportagem aqui em São Paulo. Guilherme Gimenez, boa tarde.
5: Oi, Cássia, boa tarde para você e para todos os nossos ouvintes. A Unicamp prorrogou pela segunda vez o prazo para solicitar a isenção da taxa de inscrição para o vestibular 2027. O prazo inicial para pedir a isenção da taxa de inscrição terminava no começo de junho, mas agora os estudantes poderão fazer a solicitação até o dia 26 de junho, esta sexta-feira. O pedido pode ser feito pela internet na página da Conveste, a Comissão Permanente para os Vestibulares. Podem solicitar a isenção os candidatos que optarem pela modalidade tradicional e também os que optarem pela modalidade que usa a nota do Enem. O benefício vale para os alunos que já concluíram o ensino médio e para os que vão terminar neste ano, em 2026. A Unicamp oferece quatro modalidades distintas de isenção, incluindo alunos de baixa renda, funcionários da Unicamp e da FANCAMP, além de alunos do Sistema S, bolsistas de escolas particulares e candidatos a determinados cursos universitários. Agora, algumas datas importantes para quem está interessado em buscar essa isenção. Cássia, a lista de candidatos contemplados com a isenção vai ser divulgada no dia 31 de julho. Quem tiver o pedido negado poderá entrar com recurso entre 31 de julho e 3 de agosto. E o resultado final está previsto também para agosto, para o dia 7. Prazo de inscrição para o vestibular 2027, de 3 a 31 de agosto. Primeira fase de prova será em 18 de outubro e a segunda será nos dias 29 e 30 de novembro. Cássia.
4: Muito obrigada, Guilherme Gimenez.
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6: Ainda tem interdição lá na Avenida Mutinga, sentido Pirituba, por causa daquele tombamento envolvendo um caminhão nesta manhã, na altura da Avenida do Anastácio. O caminhão tombou por lá com carga, inclusive, e bloqueio da faixa da direita. Em relação ao congestionamento por lá, a situação é bem mais tranquila. Mais cedo, de fato, muito mais movimentação, mas tem pontos de parada. Não chega a ser um caminho totalmente livre em relação ao tráfego de veículos. Bom, a Rodovia dos Bandeirantes segue muito bem na chegada a São Paulo, mesma situação pela Anhanguera.
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2: 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Amanhã eu volto com mais dicas no É da Sua Conta.
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0: Está conosco a Estela Campos, que é editora de carreira do Valor Econômico, e ela, junto com o Thiago Barbosa, entrevistou a Luciana Batista, presidente da Coca-Cola no Brasil. O que você destaca, Estela Campos? Boa tarde.
1: Boa tarde, tudo bem? Bom, a Luciana é Luciana Batista, tá? Ela é a primeira mulher que assumiu aí o posto da Coca-Cola. Ela enfrenta aí enfrentou vários desafios importantes, como a enchente ali do Rio Grande do Sul, que a fábrica foi toda inundada, enfim, está enfrentando agora, né, os desafios das bebidas que não tem gás, enfim, Coca-Cola com muitos desafios, mas ela fala bastante das carreiras. E em termos de gestão, ela, acho que a gente pode destacar é que ela fala sobre os erros e os acertos, e que muitas vezes a gente aprende muito mais com os erros do que com os acertos na nossa trajetória, né? E que também liderança não é agradar todo mundo, né? Vamos ouvir o trechinho que ela fala?
2: Porque liderar também passa por fazer escolhas difíceis, passa por tomar decisões, muitas vezes, né, nem sempre unânimes, né, consultar todas as pessoas, mas em última instância é tomar decisões, né? E é libertador quando você entende isso. Se você tem que fazer as coisas que são aderentes aos seus valores, né, ao que você acredita, ao que você acredita que é o melhor para a companhia, para as pessoas, mas que eventualmente você vai deixar algumas pessoas, né, frustradas no caminho.
1: É isso aí, então. 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
0: Muito obrigado. Obrigado, Estela. Até a semana.
1: Até. Valeu, obrigada.
3: Até mais. E agora nós temos informação chegando com a nossa reportagem em São Paulo. Quem está conosco é o Luiz Delboni. Boa tarde para você, Delboni.
4: Boa tarde, Cássia, a todos os ouvintes da CBN. Acontece agora o depoimento das testemunhas de acusação do julgamento que começou hoje dos três policiais militares acusados de executar o empresário Vinícius Lopes Gritzbach, delator do PCC. São eles Denis Antônio Martins e Juan Silva Rodrigues, apontados como atiradores, e Fernando Genauro da Silva, descrito como motorista do carro usado no crime. O tribunal do júri acontece no Fórum Criminal de Guarulhos, na Grande São Paulo. O primeiro a prestar depoimento foi William Souza Santos, que trabalhava no aeroporto há 7 anos e foi baleado na mão. O ponto de maior destaque deste depoimento foi quando a defesa dos réus, que está atuando em conjunto, perguntou se a vítima conhece o réu Fernando Genauro. William disse que não conheceu o PM e que foi perguntado nos primeiros depoimentos se havia negociado um veículo com ele. Por que dessa pergunta, Cássia? Há um termo de declaração em nome do William falando sobre essa declaração no processo. William disse que não negociou nenhum veículo com Fernando e afirmou que no dia que foi ao DHPP não teve nenhuma informação sobre isso. Depois do William, foi a vez da segunda vítima, Samara Oliveira, gerente de TI, que estava chegando de uma viagem e foi baleada de raspão na região do abdômen. Ambos disseram que não conheciam nenhum dos acusados, nem Vinícius Gritzbach. As duas vítimas pediram para prestar depoimento sem a presença dos réus. O terceiro depoimento foi o de Simone Novaes, esposa de Celso Araújo de Novaes, motorista de Uber que morreu no local do crime. Os réus entraram na sala de julgamento a partir desta testemunha. Esse foi o momento de maior emoção, com a esposa relatando o impacto da perda para a vida dela e dos três filhos do casal, meninos de 5, 15 e 22 anos. Ela relatou que a última conversa que teve com o Celso foi cerca de 40 minutos antes do crime. O marido ligou para ela e disse que havia conseguido levantar o montante necessário para pagar uma parcela atrasada do carro da família e que assim ele iria voltar para casa. A esposa disse que o filho estava com vontade de comer uma comida japonesa, então o Celso disse que iria ficar um pouco mais para levantar o dinheiro. Porém, foi realmente nesse intervalo que ele acabou morrendo em vítima dos disparos. A última vez que a família viu o Celso foi quando ele estava na UTI, mas já num estado muito debilitado. Nesse momento, quem presta depoimento é o perito criminal do caso, Leandro Santos Lopes. Ele responde perguntas técnicas da acusação referentes ao procedimento realizado no Aeroporto Internacional de São Paulo, em Guarulhos. Ao todo, vão ser ouvidas 21 testemunhas. Hoje, a previsão é colher o depoimento das 9 testemunhas de acusação. A previsão é de que o julgamento dure 5 dias. Cássia?
3: Muito obrigada, Luiz Delboni.
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0: E aí, Teco?
1: Oi, Stardenberg, boa tarde, Cássia, boa tarde aos ouvintes, tudo bem?
2: Tudo certo, Teco, boa tarde.
0: Como toda segunda-feira, o Banco Central divulgou hoje o Boletim Focus, que resume a opinião do setor, dos economistas, das instituições financeiras, pessoal, enfim, fora do governo. E, de novo, mais projeção de inflação e mais projeção de Selic, né?
1: Pois é, focos bastante ruim de novo, Stardenberg. 15ª semana seguida que a perspectiva de inflação para esse ano subiu, ficando já num patamar bastante distante, né, da meta, evidentemente, até do teto da meta. A previsão para agora é de 5,33 para esse ano. Subiu a de 2027 também, a de 2028 também subiu. E acho que a pior notícia, né, consequência dessa primeira, é a história da Selic, né? Subiu a expectativa para 14% esse ano. Selic hoje está em 14,25, né? E há uma dúvida muito grande se teremos mais um corte de juros ou não. Pelo Focus, né, tem mais um, mas muita gente acha que nem esse um teremos. Então, se tiver certo o Focus, Selic termina esse ano em 14 e o ano que vem em 12. Lembrando que no começo do ano pré-guerra, a gente tinha expectativa de que a Selic terminasse esse ano em 12 e pouco, né? Então, esse é o tamanho da piora que aconteceram por causa de guerra, por causa de gasto, por conta de um monte de coisa. A gente vai ter inflação mais alta e juros mais altos, Stardenberg.
0: É. Mais alto do que o esperado, né?
1: Do que o esperado.
0: Uhum. Isso está mexendo com todas as aplicações financeiras, né?
1: Ah, tá, mas como o Brasil sempre tem, brasileiro gosta da renda fixa e está muito amarrado ali, né, Stardenberg? É um conforto ali, né? Para o pessoal que tem dinheiro investido em qualquer coisa de renda fixa, ou tesouro direto, ou CDBs, LCIs, LCAs, esse ano vai ser espetacular de novo e é o que tudo indica, o próximo também, né? Isso atrapalha um monte de coisa para o país, mas esse tipo de aplicação ninguém pode reclamar, né?
0: Teco Menina, obrigado, Teco. Até amanhã.
1: Até amanhã, tchau, tchau.
2: Até.
0: Intervalo.
2: E já voltamos.
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4: 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Nesses casos, um acabamento lateral do teto panorâmico com aderência inadequada pode, com o tempo, soltar-se parcial ou totalmente. Isso pode causar distração ao motorista ou a outros usuários da via. E, em caso de desprendimento completo, há risco de ferimentos aos ocupantes e ou terceiros, além de possíveis danos à propriedade. Não houve relatos de acidentes ou ferimentos relacionados a esse problema dos quais a JLR tenha conhecimento. Até o momento, nenhum acidente foi registrado no Brasil. Os concessionários autorizados Land Rover realizarão gratuitamente a fixação dos acabamentos laterais do teto panorâmico. Início do atendimento, 22 de junho de 2026. O tempo estimado para o reparo é de aproximadamente uma hora. Mais informações. 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Também é possível contatar pelo e-mail clientelandrover@landrover.com.br, bem como pela página da marca na internet, www.landrover.com.br e nas páginas do Facebook e YouTube. Visando resguardar a segurança e a satisfação de seus consumidores, a Land Rover Brasil adota esta medida e destaca a importância do pronto atendimento a esta convocação. 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
1: Tem lentidão pela Avenida Rebouças, nos dois sentidos. No sentido do centro, utilize a Alameda Gabriel Monteiro da Silva. Para o bairro, dá para utilizar agora a Cardeal Arco Verde e também Arthur de Azevedo. Pela 9 de julho, o caminho segue com lentidão nas duas direções, para o centro do túnel Max Pfeffer, praticamente até após a Avenida Brasil, no entorno da Alameda Lorena. E no sentido da Marginal do Pinheiros, o caminho até que é melhor.
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0: Segunda-feira, 22 de junho de 2026. O comissário europeu para parcerias internacionais afirmou à agência de notícias Reuters que a União Europeia fez a proposta mais vantajosa ao Brasil em relação aos minerais críticos. De acordo com ele, a oferta do bloco prevê investimentos em refino e tecnologia para agregar valor à produção brasileira. No sábado, o comissário visitou o Centro de Pesquisa e Processamento de Terras Raras em uma mineradora australiana de Poços de Caldas, Minas Gerais, um dos quatro projetos prioritários selecionados para acelerar a colaboração entre União Europeia e Brasil. O prazo para pagar a inscrição do Enem termina hoje. Os candidatos que não obtiveram a isenção devem quitar a taxa de R$ 85,00 por boleto gerado pela página do participante, Pix, cartão de crédito ou débito em conta. As provas deste ano estão marcadas para os dias 8 e 15 de novembro. O fim da escala 6x1 deve impor aumento de custos para os serviços públicos, de acordo com o jornal O Globo. A proposta em discussão no Congresso pode exigir novas contratações e elevar o custo de contratos terceirizados mantidos por estados, municípios e empresas públicas. Segundo especialistas e gestores ouvidos pela reportagem, a administração pública municipal tem o maior percentual de profissionais que trabalham mais de 40 horas semanais. A Confederação Nacional de Municípios estima impacto direto de R$ 1,5 bilhão com a contratação de quase 26 mil servidores com a redução da jornada. No horário de Brasília, 1:03.
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2: E aí, Rosana?
3: Oi, Sabenberg. Boa tarde para você, para casa e para os nossos ouvintes.
0: Boa tarde, Rosana.
2: Bom, tá aí uma expansão clara dos carros elétricos e um dos problemas, aliás, ainda é um problema, é o ponto de recarga, né? A existência de pontos de recarga. E você está nos informando que está ocorrendo no Brasil uma expansão desses pontos de recarga, Rosana.
3: Sardenberg, o Brasil já tem mais de 25 mil pontos de recarga para veículos elétricos. Em apenas 3 meses, de fevereiro a maio deste ano, a rede cresceu quase 21%. E o mais interessante é a expansão dos carregadores rápidos, que já representam 1/3 da infraestrutura total. Então, em 30 minutos de recarga, você consegue autonomia suficiente para rodar 200 quilômetros. Os carregadores lentos, eles levam de 6 a 12 horas para uma carga completa. Um outro ponto positivo, já são mais de 1.800 municípios com eletropostos, ou seja, o carro elétrico está começando a ganhar espaço no interior do Brasil. É claro que precisa melhorar essa rede. O Brasil tem hoje 20 veículos elétricos para cada ponto de recarga, quando o ideal seria algo em torno de 10, mas a velocidade do crescimento da infraestrutura é, de fato, inegável.
2: Agora, não é concentrado, Rosana, em alguns estados e tal, ou está espalhado pelo país?
3: Era concentrado, sim, Sardenberg. E esse dado que eu acabei de dar mostra que a gente está vendo agora vários postos de recarga espalhados pelo interior do Brasil. Isso é muito bom, né? Não está mais restrito apenas às capitais. Agora, o interessante também, gente, é que o preço dos veículos elétricos está acompanhando esse movimento, eles estão ficando mais acessíveis. A queda nos preços tem sido da ordem de 15% ao ano, muito em razão da concorrência das montadoras chinesas. Então, um carro elétrico que custava ali perto de R$ 300 mil, hoje você já encontra na faixa de 120 a 150. E a tendência é baratear ainda mais, porque o preço das baterias está diminuindo e deve cair pela metade até 2030, porque houve aí um ganho de escala na produção mundial, especialmente na China. E além disso, o Brasil está diminuindo a participação dos carros elétricos importados. 40% dos veículos eletrificados que são vendidos no Brasil hoje já são produzidos ou montados aqui dentro. Veja que em 2024, 94% dos carros elétricos vinham de fora. Então, Sardenberg e Cássia, daqui a pouco, em 2028, os carros elétricos vão custar praticamente a mesma coisa dos modelos a combustão. E com uma rede de recarga cada vez mais ampla e mais rápida. É uma coisa boa, porque o brasileiro adora a ideia do carro elétrico. Eu tenho aqui uma pesquisa da consultoria PwC mostrando que 75% dos consumidores pretendem comprar um veículo elétrico nos próximos anos.
2: Rosana Chatoá, muitíssimo obrigado, Rosana. Até mais.
3: Um beijo para vocês dois e até amanhã.
0: Até amanhã, Rosana.
2: Intervalo. Já voltamos.
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4: A Federação da Agricultura e Pecuária do Estado de São Paulo se manifestou sobre as medidas da União Europeia que impactam a importação de carnes e mel do Brasil. A entidade alerta que mudanças unilaterais, após anos de negociação com o Mercosul, geram insegurança e comprometem a previsibilidade nas relações comerciais. A FAESP reforça que o país segue rigorosos padrões sanitários reconhecidos internacionalmente e que o setor produtivo atua com responsabilidade e transparência. Defende ainda a resposta firme do governo federal e a atuação coordenada do Mercosul, com posicionamento conjunto e estratégico de seus membros para enfrentar barreiras consideradas discriminatórias e assegurar respeito, equilíbrio e competitividade ao agro brasileiro no cenário global.
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1: Trecho com congestionamento na Washington Luiz, no corredor norte-sul, no sentido de Interlagos. Na aproximação da Vicente Hall e até praticamente ali em torno já da Avenida Interlagos, é por causa de ocorrência na pista, hein? Então, com lentidão nesse trecho, no sentido oposto, em direção à Zona Norte, tem dificuldade também na altura da Vereador João de Luca, na passagem pelo Parque Ibirapuera, com lentidão nos dois sentidos, principalmente sentido Zona Norte.
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3: Tivemos neste fim de semana a ocorrência de um sequestro relâmpago na Zona Sul de São Paulo. Guilherme Gimenez tem mais informações. Diga, Guilherme.
4: Isso mesmo, Cássia. Mais um caso de sequestro, né? Uma mulher de 49 anos que foi sequestrada por dois assaltantes na tarde deste último sábado na Vila Sônia, Zona Sul de São Paulo. Segundo a Secretaria de Segurança Pública, ela chegava a um salão de beleza quando foi abordada por dois criminosos armados que invadiram o estabelecimento e roubaram os celulares, joias e demais pertences de clientes e funcionários. Em seguida, a vítima foi colocada à força em seu próprio veículo e mantida sob poder dos suspeitos. Durante o trajeto, os criminosos exigiram senhas bancárias e realizaram transferências. De acordo com o boletim de ocorrência, a polícia militar foi acionada por funcionários do salão. Com a ajuda do marido da vítima, os agentes conseguiram rastrear o celular da mulher, que acabou sendo encontrada. Ela foi liberada pelos criminosos sem ferimentos nas proximidades da rodovia Regis Bittencourt e resgatada por uma equipe da Guarda Civil Metropolitana de São Paulo. O caso foi registrado no 89º Distrito Policial no Jardim Tabuão como roubo e extorsão. A Polícia Civil realiza diligências para identificar e prender os autores dessa ocorrência. Cássia.
3: Muito obrigada, Guilherme Gimenez.
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1: Lentidão pela Regis Bittencourt, sentido Curitiba, do quilômetro 281, em Embu das Artes, até o 284, que é próximo ali à divisa entre Embu das Artes e Tapecerica da Serra.
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0: com a Ana Letícia Lobach, editora de celulares do Tectudo. Tudo bem, Aninha?
1: Tudo bem, Sardenberg. Boa tarde para você, para a Cássia e para os nossos ouvintes.
2: Boa tarde, Ana Letícia.
0: A questão que estávamos eu e Cássia discutindo aqui é o que você nos traz. Defeito do celular. É melhor consertar ou tchau, jogar fora e comprar outro?
1: Olha, depende muito do caso, mas é uma pergunta comum, né? Até porque hoje em dia a gente usa o celular para tudo. Quando ele dá defeito, é uma dor de cabeça e os aparelhos novos estão cada vez mais caros. Mas o que eu recomendo, primeira dica, é colocar o conserto na ponta do lápis. Trago aqui um exemplo para os ouvintes terem uma noção. Hoje, trocar a tela do iPhone 13, que é um celular lançado em 2021, mas ainda vende muito no mercado de usados, é um procedimento que custa, de acordo ali com os números oficiais da Apple, R$2.269. É um valor bem salgado e um valor com o qual hoje a gente consegue comprar um celular intermediário novo, com um bom desempenho, com a garantia zerada aí de fábrica e também, ponto sensível, com uma bateria melhor, né? Porque quanto mais antigo é o celular, quanto mais a gente usou o aparelho, mais a bateria tende a se desgastar. Então é importante fazer essa conta.
2: Agora, não que eu esteja recomendando isso, mas normalmente quando quebra a tela do aparelho, o pessoal não leva ali no vendedor oficial para fazer esse reparo, né? Vai no mercado alternativo e acaba pagando muito menos, o que também tem problema, você perde garantia, por exemplo, né?
1: Exatamente, as pessoas costumam levar em camelôs, né, em lojinhas ali da cidade, mas pode ser perigoso porque dependendo de onde você leva, você não sabe de fato se a pessoa está colocando uma peça oficial no seu celular e aí corre o risco de você pagar menos, mas pagar ainda alguma coisa e 3 meses depois, já aconteceu com a minha irmã, por exemplo, 2 meses depois o seu celular voltar a dar defeito, então você acaba gastando dinheiro à toa. E um outro ponto que eu acho importante ficar atento também é o suporte de sistema e de segurança. Se o seu celular já parou de receber novas versões do sistema, seja ele aí um Android ou o iOS, e principalmente se ele parou de receber atualizações de segurança, talvez seja melhor nem consertar. Por quê? Sem o que a gente chama de patches de segurança, qualquer vulnerabilidade, qualquer brecha aí que for descoberta depois do encerramento do suporte, vai continuar sem correção. E aí o seu celular está mais vulnerável. A gente guarda muita coisa importante no celular, né? Tem documentos, tem aplicativos de banco. Então é melhor não arriscar nesse sentido. E um outro indício que mostra que talvez não valha muito a pena você consertar o seu celular é se o armazenamento vive lotado. Se você está sempre aí apagando foto, desinstalando aplicativos e não consegue fazer aquele alerta de armazenamento lotado sumir, você tem uma limitação, né? E aí mesmo consertando a tela que deu problema, a bateria que deu problema, essa limitação não vai sumir. E é uma limitação muito incômoda porque não diz respeito só a essa questão de, eu não consigo baixar um novo aplicativo, não consigo tirar uma foto. Se você não tem espaço no celular, ele não consegue baixar atualizações, ele também vai ter mais dificuldade de rodar alguns processos importantes e vai acabar travando, vai acabar proporcionando aquele uso praticamente impraticável no dia a dia e te obrigando a trocar mesmo. E por último, eu acho que geralmente não vale a pena consertar o celular se ele é o que a gente chama de celular de entrada, aquele que é mais baratinho e que tem as configurações mais básicas mesmo, né? Ele geralmente tem uma memória menor, tem um suporte de atualizações mais curto e uma série de limitações que reduzem a vida útil dele. Então, às vezes, você vai pagar para consertar para ficar com um celular muito inferior e seria mais interessante comprar um novo.
0: Então, tá tudo explicado. Obrigado, Aninha, e até.
1: Até.
2: Até mais.
0: Os ouvintes, Cássia, devem ter notado que o horário dos comentaristas está tudo bagunçado.
2: Né? Mas tem motivo para isso.
0: Está tudo bagunçado. É porque a gente vai terminar o programa às 13h30. Um pouquinho antes das 13h30, porque 13h30, 1h30, começa a preparação, né? O pré-jogo da seleção de Argentina contra a Áustria, que será transmitido aqui pela equipe da CBN. Bom, intervalo agora.
2: E já voltamos.
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1: Segunda-feira ensolarada, temperatura amena, 25 graus aqui na Zona Oeste da Grande São Paulo. E a Salinfra Maluf tem congestionamento nos dois sentidos. No sentido da Vila Prudente, praticamente da Ponte do Tatuapé até Ulisses Cruz. Depois da Radial Leste até a altura da Rua do Acre, tem congestionamento aí na Salim, sentido Vila Prudente. Sentido marginal do Tietê, da Vereador Abel Ferreira até praticamente a Radial Leste, com lentidão. Depois o caminho segue muito bem. Pela Radial, para o bairro, tem congestionamento na altura do Viaduto Bresser, reflexo de uma ocorrência mais cedo, até após o Viaduto Guadalajara. Sentido centro, por enquanto, a dificuldade é ali no acesso ao Viaduto Alberto Badra, né? Tem trechinho de lentidão por lá.
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7: Letícia Veloso se despedindo por hoje aqui do CBN Brasil, ainda com uma última informação, Letícia.
1: Oi, Cássia, exatamente. Nesta segunda-feira de tempo estável, né? A máxima, inclusive, não deve ultrapassar, 25 graus, essa é a previsão. E a marginal do Tietê, com aquela dificuldade no sentido da Ayrton Senna, apesar de que melhorou bastante o caminho. Tem congestionamento do Cebolão até após a ponte do Piqueri pela Expressa e com mais lentidão na aproximação da ponte das Bandeiras e é reflexo de uma ocorrência mais cedo, ali na altura da ponte estaiada da Tietê. No sentido da rodovia Castelo Branco pela Expressa, tem lentidão na marginal, desde a ponte Cruzeiro do Sul até após a ponte das Bandeiras.
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0: E aí, Vera?
1: Oi, Sardenberg, boa tarde para você e para a Cássia, para os ouvintes, também para quem nos assiste.
2: Boa tarde, Vera.
0: O senador Jacques Wagner havia dito que não ia renunciar à liderança do PT lá no Senado, mas parece que vai tirar uma licença, Vera.
1: Pois é, o presidente Lula está se sentindo constrangido de afastá-lo da liderança do governo no Senado, Sardenberg, achando que seria jogar um aliado da vida inteira aos leões, às vésperas de uma eleição, que ele até aqui ainda é candidato a renovar o seu mandato de senador, então está constrangido. Mas o que me informaram no Palácio do Planalto, eu falei hoje lá, é que o Lula sabe que ele não tem mais condição de permanecer à frente da liderança sem que isso resvale num desgaste muito grande para o próprio Lula e para o governo como um todo. Então, encontraram essa saída alternativa. O Globo noticiou isso, eu confirmei no Palácio, que está sendo construído isso. Ele próprio, Jacques Wagner, tomar a iniciativa de dizer que está se licenciando da função de líder do governo no Senado enquanto durarem as investigações a respeito do caso Master. O Lula não gostou nem um pouco daquela primeira entrevista que o Jacques Wagner deu, na qual ele disse que gozava de total confiança do presidente, deu uma explicação meio esquisita para ter encontrado dinheiro em espécie na sua casa e também outra muito sem pé nem cabeça para aquela triangulação da compra de um apartamento no valor de 2,5 milhões de reais. Então, as coisas seguem nesse pé, sem nenhuma explicação convincente. E agora, mais cedo, o jornal Estado de São Paulo publicou novos diálogos entre o Jacques Wagner e o Augusto Lima, né, que ele chama de Guga, que é o ex-sócio do Daniel Vorkaro, que mostram uma conversa entre os dois em que o Jacques Wagner pede para saber quando o Guga estaria em Brasília para eles conversarem, porque ele estaria interessado em saber as coisas do banco como vão. E logo depois dessa conversa, que acontece em agosto de 2024, o Jacques Wagner recebe no seu celular, por meio desse Augusto, informações a respeito daquela emenda que aumentava a cobertura do fundo garantidor de crédito para casos individuais e que era de interesse do Master. Então, a PF está dizendo que houve uma sistemática colaboração entre o senador Jacques Wagner e o banco e que ela atendia aos interesses da instituição e que coincide com o período de agravamento das fraudes que o Master estava cometendo.
2: E essa licença, Vera, seria até terminarem as investigações, ou seja, não dá para prever quanto tempo de licença, né?
1: Pois é muito esquisito licença de um cargo de liderança, porque não é uma função pela qual você recebe salário, você bate ponto, você tem algum tipo de contrato, ou você é sequer nomeado ali para exercer um cargo executivo. É uma função absolutamente de confiança, na qual você não ganha um centavo a mais e você só representa os interesses do governo nas votações. Então, me parece uma coisa só para não dizer que ele está sendo destituído, que ele está sendo afastado. É só para, na semântica, dar uma aliviada na barra dele. Mas eu acho que isso não tira o desgaste do governo nem do Planalto e que pode evoluir para um afastamento definitivo. Até aqui não foi anunciado, ainda está sendo costurado como isso vai ser informado à imprensa. Mas a avaliação do Planalto é que o desgaste por hora no PT da Bahia está circunscrito ao Jacques Wagner, ainda não atinge nem o Rui Costa, nem o governador Jerônimo Rodrigues e nem o marqueteiro Sidônimo Palmeira, aí atual chefe da SECOM, que também é oriundo lá da Bahia e começou a sua proximidade com o PT, fazendo campanha justamente para esses petistas da Bahia.
0: Vera Magalhães, obrigado, Vera. Até amanhã.
1: Até amanhã, gente. Ótimo
2: Obrigada,
1: jornal para
2: Vera.
1: vocês. Ótimo jogo. Tchau, tchau.
0: Vamos ficando por aqui. Cássio, estivemos na produção.
2: A Ana Luísa Bessa e o Swellington Viana.
0: Nos trabalhos
2: técnicos. O
0: técnico.
2: Juliano Fonseca.
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2: Uma ótima tarde a todos e até amanhã.
0: Muito obrigado pela audiência. Até mais. Fiquem agora com o Repórter CBN. Na sequência, Argentina e
2: Áustria.
0: Áustria.

0: junho de 2026. A Receita Federal vai abrir amanhã a consulta ao segundo lote de restituição do imposto de renda deste ano, o maior da história, com mais de 9,5 milhões de contribuintes contemplados. O dinheiro será depositado na terça-feira da semana que vem. Ao todo, o crédito a ser dividido entre as pessoas soma 16 bilhões de reais. A projeção da taxa básica de juros da economia brasileira para o encerramento de 2026 subiu de 13,75% para 14%. A estimativa está no Boletim Focus, divulgado hoje pelo Banco Central. Já são três semanas de elevação da estimativa. Na semana passada, o Comitê de Política Monetária reduziu a taxa de 14,50% para 14,25%. Foi o terceiro corte consecutivo. No horário de Brasília, 1:30.
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1: Olá, muito boa tarde para você que acompanha mais uma edição curta do Estúdio CBN desta segunda-feira, 22 de junho de 2026. Nadédia Calado, boa tarde para você.
2: Boa tarde, Fernando Andrade. Boa tarde, ouvintes.
1: Bom, então vamos lá até às 5 horas da tarde. Fazer aqui um apanhado de tudo que aconteceu. Depois de ver o Messi jogar, a gente fica até meio, né?
2: Ui.
1: Vamos lá, seguro, cara. Bom, vamos lá, a gente vai começar com a reportagem, então, em... Não? Daqui a pouco. Daqui a pouco a gente vai falar mais com Brasília, também tem as informações. Bom, em Brasília a gente tem as discussões sobre o futuro do senador, líder do governo no Senado, Jacques Wagner, depois... que nós vimos toda a articulação e a proximidade dele com o Daniel Vorcaro do Banco Master. Então vamos lá, Samantha Klein em Brasília com a gente. Oi, Samantha, boa tarde para você.
3: Oi, Fernando, boa tarde. Olha, o senador Jacques Wagner deve anunciar nesta semana que vai se afastar da liderança do governo no Senado depois de ter sido alvo da operação Compliance Zero, ou seja, de mais uma fase dessa operação. A conversa entre ele e o presidente está prevista para ocorrer nos próximos dias. É possível ainda que seja na quarta-feira. O senador foi convencido por aliados próximos, em especial na Bahia, neste final de semana, de que ficar nesse cargo, a liderança do governo, traria ainda mais desgaste, não somente para ele, quanto para o governo. Lembrando que naquela entrevista... A Band News, na semana passada, quando foi deflagrada essa operação da Polícia Federal, em que se encontrou cerca de R$500 mil em dinheiro, em moedas estrangeiras, e também se revelou a suposto pagamento de propina através de um apartamento por parte do Augusto Lima, que é o ex-sócio do Banco Master, o próprio Jacques Wagner disse que Lula tinha falado com ele, disse que confiava nele e que ele estava no cargo. Mas fato é que o presidente Lula está analisando o cenário e os desenvolvimentos, o desenrolar. E mais algumas reportagens trouxeram mais alguns detalhes que trazem ali uma relação conflituosa entre o senador e o ex-Banco Master, que foi aí liquidado pelo Central. Então, o discurso do senador vai ser justamente: olha, vou sair desse cargo para cuidar, portanto, da investigação dele. Ele que, inclusive, não é exatamente investigado, né? Não tem ali a polícia não decretou, então, que ele é... ele está num processo de investigação. Então, o discurso dele é sair, se afastar desse cargo para que ele possa provar inocência sem prejudicar o governo. E lembrando que nessa segunda-feira ainda surgiu mais uma reportagem do jornal Estadão com mensagens interceptadas pela PF, revelando que em agosto de 2024, Jacques Wagner enviou um áudio ao ex-sócio do Banco Master, o Augusto Lima, marcando um encontro em Brasília para saber, nas palavras dele, abre aspas, como estão as coisas do banco e também sobre as eleições. Com vocês.
1: Tá certo, obrigado. Essa é a Samantha Klein com informações em Brasília sobre o futuro do senador, líder do governo no Senado, Jacques Wagner.
4: E seguimos na capital federal para falar sobre a expectativa do depoimento do ex-presidente Jair Bolsonaro à Polícia Civil. Igor Cardim, boa tarde.
5: Oi, Nadédia. Boa tarde para você, para o Fernando e os ouvintes. O ministro Alexandre de Moraes autorizou agora há pouco que os advogados do ex-presidente Jair Bolsonaro tenham mais tempo para preparar o depoimento que será prestado nesta terça-feira, às 15h, à Polícia Civil do Distrito Federal. Pela decisão, os defensores ali de Bolsonaro poderão permanecer com o ex-presidente a partir das 14h, sem limitação de 30 minutos, que é o tempo previsto.

0: nas regras normais de visitação e também poderão acompanhar toda a oitiva. O depoimento foi marcado no âmbito daquele inquérito que investiga a apreensão de uma arma registrada em nome de Bolsonaro durante uma blitz realizada no Distrito Federal na semana passada. Inicialmente, os advogados tinham autorização para visitar Bolsonaro naquele horário de 8h20 da manhã até as 6 da tarde por períodos de 30 minutos. Mas então, a defesa pediu essa flexibilização excepcional das regras exclusivamente para a preparação do interrogatório. Na decisão, Moraes atendeu ao pedido e liberou, então, a extensão deste encontro. Essa oitiva vai ser realizada presencialmente na casa do ex-presidente, onde ele cumpre prisão domiciliar. A princípio, a Polícia Civil do Distrito Federal pediu que o depoimento fosse realizado de forma remota, mas o ministro alegou que, em razão da restrição ao uso de comunicações eletrônicas, a oitiva deveria ser feita de forma presencial. Além disso, a defesa também informou ao Supremo que os agentes cedidos para a proteção do ex-presidente não permanecem no local durante toda a noite e são dispensados quando os familiares retornam à residência. Esse argumento, argumentando inclusive que não há aquela presença contínua da equipe do GSI, que é uma prerrogativa de ex-presidentes, isso para poder justificar ali justamente a saída do agente do GSI durante a noite, levando a arma que está em nome do ex-presidente. Nadédia.
1: Obrigada, Igor Cardim, Brasília.
2: Agora a gente passa para Rio de Janeiro. Matheus Maciel acompanha a agenda do presidente Lula. Matheus, boa tarde.
3: Oi, Fernando, ótima tarde para você, para a Nadédia, todo mundo acompanha a gente por aqui na programação do CBN. O presidente Lula chegou agora há pouco aqui num evento sobre investimentos em diversas periferias, comunidades do Rio de Janeiro, acompanhado do governador interino Ricardo Couto, acompanhado também de perto aqui pelo prefeito da capital, Eduardo Cabanelli. E há diversos anúncios sendo feitos hoje aqui no Rio de Janeiro. O presidente Lula começou a agenda desde cedinho, numa assinatura conjunta ali com o governador Ricardo Couto, da adesão do Rio de Janeiro ao Propag, medida essa que vai beneficiar imensamente as finanças do estado do Rio de Janeiro, que tinha previsão orçamentária de um déficit acima da casa dos 17 milhões de reais, e com essa adesão deve ter uma valia aí de fôlego financeiro muito maior nesse momento, porque o programa de pagamento de dívida do estado vai permitir que a dívida do Rio de Janeiro com a União seja reduzida de 210 milhões de reais para cerca de 168 milhões de reais. E também muda o prazo de pagamento. O prazo foi ampliado em 4 anos, para 2056. Essa redução é possível devido a uma garantia de pagamento de 20% do saldo devedor. E aí, com isso, a taxa de juros real que valia ali, que era de 4% ao ano, agora fica zerada, impedindo que a dívida vá crescendo sempre acima da inflação. A adesão para o PAC também vai garantir, no primeiro momento, uma redução de 70% nas parcelas mensais que são destinadas pelo Rio à União. Elas eram de 439 milhões de reais todos os meses e agora passam a ser de 119 milhões de reais. Mas sendo Ricardo Couto, celebrou a medida, disse que ela permitiria que o Estado terminasse o ano com contas no azul. E o governador interino, inclusive, fez uma meta ousada recentemente, falando que passaria de déficit de 19 bilhões de reais esse ano para um superávit de 5 bilhões até dezembro, que é a previsão que ele tem nos cálculos dele, projeções internas, de talvez ficar à frente do governo, já que está tramitando lá no STF com pedido de vista nesse momento o processo sobre a linha sucessória aqui do Rio de Janeiro, se eleições diretas ou indiretas para esse mandato tampão na ausência de governador, no caso desde a saída do Cláudio Castro em março e abril desse ano. E aí agora o presidente Lula está nesse evento de promovendo aqui esses investimentos do PAC para a drenagem e urbanização de diversas periferias. Serão elas principalmente destinadas aqui no bairro que a gente está nesse momento, é o bairro Jardim Maravilha, fica na zona oeste da cidade, uma região, Fernando, muito afetada sempre por graves chuvas que atingem a cidade, região que fica fortemente impactada, sempre com ruas alagadas, moradores da região que já são moradores em uma situação socioeconômica mais vulnerável, sempre são afetados, perdem de moradias, perdem de móveis, e agora há essa nova promessa de obras na região para que isso seja, pelo menos, minimizado, para que as obras possam conter o prejuízo que as chuvas fortes na cidade impactam os moradores por aqui. Quando tiver com a palavra o presidente Lula, eu volto aqui com vocês trazendo novidades, Fernando.
2: Tá certo, obrigado. Esse é Matheus Maciel, informações no Rio de Janeiro do presidente Lula, adesão do Rio ao Propag, um alívio para as contas no Rio de Janeiro e também investimentos em infraestrutura para o Rio por meio do PAC.
1: Mas agora em Belo Horizonte, Desirê Miranda, boa tarde.
4: Oi, Nadédia, boa tarde para você, para o Fernando e para os ouvintes. O PT de Minas Gerais deve definir até o fim do mês o nome que vai disputar o governo do estado e caminha para ter candidatura própria. A confirmação veio da secretária nacional de finanças do PT, Gleide Andrade, em passagem pelo estado. Segundo ela, uma pesquisa interna mostraria que a legenda tem nomes viáveis para a disputa.
5: Nós fizemos uma pesquisa, um campo muito grande do PT, e com base nessa pesquisa agora, nós estamos fazendo um combinado de em 10 dias a gente resolver qual é o caminho que nós vamos seguir. Nós temos bons nomes dentro do PT e nós podemos conversar com candidaturas ainda do campo. Mas a nossa grande tendência é caminhar para uma candidatura própria. Nós temos o nome da Marília Campos, que hoje é a nossa candidata ao Senado, que lidera muito bem ao Senado, mas também desempenha muito bem para o governo. Nós temos o nome da ex-senadora Sandra Goulart, da UFMG, e nós temos parlamentares.
4: Ainda segundo Gleide, entre as opções apontadas pela pesquisa está a ex-prefeita, né, de Contagem, Marília Campos, que é pré-candidata ao Senado, mas Marília afirmou à CBN, via assessoria de imprensa, que mantém a pré-candidatura ao Senado e que não vai disputar as eleições estaduais em hipótese alguma. A ex-prefeita lidera as pesquisas à Casa Legislativa e acredita que o PT tem poucas chances de vencer o governo estadual depois da gestão mal avaliada do ex-governador Fernando Pimentel, do PT, que não conseguiu se reeleger em 2018. A candidatura própria do Partido dos Trabalhadores é cogitada depois do partido enfrentar dificuldades em fazer alianças com outras legendas após a desistência do senador Rodrigo Pacheco, do PSB, que era o preferido do presidente Lula. Por exemplo, não houve diálogo com o pré-candidato do PDT, o prefeito de BH, Alexandre Calil, mas o partido até cogitou nomes do PSB, como o ex-procurador-geral de Minas, Jarbas Soares. Inclusive, Jarbas terá agenda com a pré-candidata Marília Campos no próximo sábado, quando pretende confirmar que estará na disputa. Uma opção é ainda o ex-presidente da Câmara Municipal de Belo Horizonte, Gabriel Azevedo, do MDB. Porém, o PT de Minas nega oficialmente estar negociando com o MDBista. Agora, da mesma forma, o PL, que é o partido de Flávio Bolsonaro, cogita também lançar um nome próprio por causa da indecisão do senador Cleitinho, do Republicanos, que é o nome preferido da legenda para a disputa ao governo de Minas. Cleitinho tem entrado em rota de colisão com a própria sigla e nos bastidores, aliados afirmam que ele prefere continuar ocupando a cadeira no Senado, já que ainda tem mais 4 anos de mandato. Se optar pela cabeça de chapa, os liberais podem indicar o ex-presidente da FIENG, Flávio Roscoe, que aliás se filiou recentemente ao partido. O PL vai realizar um evento em Congonhas, na região central de Minas, nesta sexta-feira, quando deve discutir a candidatura própria ao governo do estado. Nadédia.
1: Obrigada, Desirê Miranda, em BH.
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1: Informações com Matheus Leite. Boa tarde para você, Matheus.
10: Oi, Nadédia. Boa tarde a você e também aos ouvintes. A Unicamp voltou a prorrogar o prazo para a solicitação da isenção da taxa de inscrição para o vestibular 2027. O prazo inicial terminava no começo de junho, foi adiado pela primeira vez para o dia 19 e agora novamente para o dia 26 de junho, próxima sexta-feira. O benefício vale tanto para o vestibular tradicional quanto para a modalidade que utiliza a nota do Enem. Podem solicitar a isenção candidatos de todo o país que já concluíram o ensino médio ou que vão concluir em 2026. O pedido pode ser feito pelo

0: está previsto para ser divulgado no dia 7 de agosto. O prazo de inscrição no vestibular 2027 vai de 3 a 31 de agosto, a primeira etapa vai ocorrer no dia 18 de outubro e a segunda nos dias 29 e 30 de novembro, na Dédia.
1: Obrigada, Matheus Leite. Nosso ouvinte Edilson Barbosa, que é de Mogi das Cruzes e trabalha em São Paulo, informou que os trens da linha 11 Coral estão operando em uma via só. Entrei aqui no site da CPTM, que informou de operação normal. A gente vai atrás para ver o que está acontecendo. Obrigada pela sua mensagem. Qualquer informação, a gente, claro, retorna aqui.
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0: Segunda-feira, 22 de junho de 2026. A Receita Federal vai abrir a partir de amanhã a consulta ao segundo lote de restituição do Imposto de Renda Pessoa Física com mais de 9 milhões de contribuintes contemplados. Os valores serão depositados ao longo do dia 30 de junho na conta bancária informada no documento. Ao todo, 16 bilhões de reais em crédito serão depositados. O líder do governo no Senado, Jax Wagner, deve pedir licença do cargo entre hoje e amanhã. Ele ocupa o posto desde o início do governo Lula. Na última semana, a Polícia Federal deflagrou a nona fase da Operação Compliance Zero, tendo Jax Wagner como um dos principais alvos. A corporação investiga um possível vínculo entre as empresas dele com nomes ligados ao Banco Master. A instituição financeira é investigada por uma das maiores fraudes no sistema bancário brasileiro. As informações são do jornal O Globo. A Argentina venceu a Áustria por 2-0 em Dallas, nos Estados Unidos, pela segunda rodada do Grupo J da Copa do Mundo. O grande nome da partida foi Lionel Messi, autor dos dois gols da equipe argentina e agora maior artilheiro da história do torneio. Com o resultado, a Argentina está classificada ao mata-mata. Os Estados Unidos suspenderam sanções comerciais ao Irã após avanços nas negociações na Suíça. A medida visa um acordo sobre questões nucleares e a guerra no Líbano. As duas nações acordaram em manter o Estreito de Hormuz aberto. Penalidades ao petróleo iraniano foram suspensas até 21 de agosto. Mediadores destacam um clima positivo no diálogo entre os representantes dos dois países. No horário de Brasília, 4h34.
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0: 4:35. A gente fala agora sobre a eleição na Colômbia, em São Paulo. Luiz Fernando Figliage tem aqui os detalhes sobre a vitória de Abelardo de la Espriella. Luiz Fernando, boa tarde.
1: Oi, boa tarde, Fernando. Boa tarde, Nadédia. Boa tarde aos ouvintes. Fernando, a vitória de Abelardo de la Espriella na eleição presidencial da Colômbia deu à direita a vantagem sobre a esquerda nos governos dos países da América do Sul. Com a vitória do colombiano, a direita agora controla 7 dos 12 países sul-americanos. A vitória marcou não apenas essa virada ideológica na Colômbia, já que o candidato do presidente esquerdista Gustavo Petro foi derrotado, mas também uma consolidação, Fernando, do avanço da direita no continente, que saiu vitoriosa nas últimas 3 eleições presidenciais, com Espriella na Colômbia, José Antônio Kast no Chile em dezembro de 2025 e Rodrigo Paz na Bolívia em outubro também de 2025. A vitória por menos de 1 ponto percentual foi impulsionada pelo forte apoio dos eleitores colombianos que moram fora do exterior, Fernando. O ultradireitista recebeu 63,8% dos votos de pessoas que vivem fora do país. Espriella venceu o segundo turno da eleição presidencial da Colômbia, segundo a contagem preliminar feita a partir das atas dos locais de votação. Importante a gente trazer essa informação aqui, porque ele derrotou o senador de esquerda Ivan

0: Peda, herdeiro político do presidente Gustavo Petro, por menos de um ponto percentual, cerca de 250 mil votos. Foram 49,6% dos votos a 48,7%. A equipe da campanha de Espriella informou que o político já conversou por telefone com o presidente americano Donald Trump, de quem recebeu apoio durante a disputa. Lideranças do Chile e do Peru também enviaram saudações diplomáticas. Abelardo recebeu ainda felicitações do presidente argentino Javier Milei. A plataforma eleitoral do novo presidente eleito projeta aí uma guinada conservadora na segurança pública, com propostas de construção de megapresídios e o combate rígido às guerrilhas. A agenda econômica do governo prevê ainda cortes tributários, incentivo ao setor privado e a redução de 40% da máquina estatal. Ivan Cepeda, candidato governista, afirmou que o partido contestará os resultados de mais de 30 mil urnas. Fernando.
1: Ok, obrigado. Essa informação em São Paulo, de Luiz Fernando Figliage.
2: Ainda em São Paulo, para atualizar o cenário do conflito no Oriente Médio, Ana Luísa Bessa, boa tarde.
3: Benadete, uma ótima tarde a você, ao Fernando e ao nosso ouvinte. O Irã afirmou nesta segunda-feira que sua cooperação com a agência nuclear da ONU vai continuar sob procedimentos atuais, reagindo às declarações de altos funcionários dos Estados Unidos de que Teherã havia concordado em permitir a entrada de inspetores da Agência Internacional de Energia Atômica no país. Em declarações divulgadas pelo canal de notícias oficial da República Islâmica, o porta-voz do Ministério das Relações Exteriores do Irã, o Esmaei Baghaei, afirmou que a interação do Irã com a Agência Internacional de Energia Atômica vai prosseguir de acordo com as obrigações dos termos dos acordos de salvaguarda e em conformidade com as resoluções aprovadas pelo parlamento. Isso significa, na DED, que inspeções não serão autorizadas, já que uma lei aprovada pelo parlamento iraniano no ano passado suspendeu as vistorias pela agência da ONU. Bom, além disso, nesta segunda, o Departamento do Tesouro dos Estados Unidos anunciou a suspensão das sanções ao petróleo iraniano. A decisão ocorreu depois da primeira rodada de negociações no domingo entre Irã e Estados Unidos, após os dois países assinarem um acordo que busca o fim da guerra no Oriente Médio. A reunião aconteceu na Suíça e durou cerca de 18 horas. Os mediadores do Paquistão e do Catar afirmaram que as partes concordaram com um roteiro para alcançar um acordo definitivo que encerre a guerra em 60 dias. Apesar de um início tenso na DED após ter a voltar a fechar o Estreito de Hormuz e o presidente americano Donald Trump ameaçar ali retomar os ataques contra o Irã. Bom, o porta-voz do Irã disse à agência oficial iraniana IRNA que os dois países apenas apresentaram as posições a respeito da questão nuclear, mas que não se tratou de uma negociação. Segundo ele, a discussão só será destravada quando certas provisões do acordo forem implementadas. Ainda segundo os mediadores, as partes concordaram com o mecanismo para pôr fim aos combates no Líbano e abriram uma linha de comunicação para ajudar a garantir a passagem segura de navios comerciais pelo Estreito de Hormuz. As conversas pós-acordo ainda vão tratar de pontos que estão em aberto, principalmente o futuro do programa nuclear iraniano. Segundo o Paquistão e Catar, os negociadores norte-americanos e iranianos vão continuar na Suíça para mais negociações ao longo da próxima semana. E nesse meio, a cotação do petróleo caiu após sinais de avanços nas negociações de paz entre os países. Neste momento, na DED, o valor do barril do Brent é negociado a US$ 77, com recuo de quase 3% na DED.
2: Obrigada, Ana Luísa Bessa, em São Paulo.
1: Faltam 20 minutos para 5. Voltamos a Brasília com João Rosa. João, boa tarde.
4: Oi, Fernando. Boa tarde para você. Boa tarde, Nadede, a todos que estão nos acompanhando aqui na CBN. O ex-governador de Minas Gerais e pré-candidato à presidência da República, Romeu Zema, defendeu agora há pouco uma reforma da Previdência e afirmou que, se eleito, pretende promover mudanças na estrutura de gastos do governo federal. Durante participação em um evento promovido pela Confederação Nacional das Indústrias, a CNI, Zema afirmou que o Brasil precisa voltar a discutir as regras da Previdência. Segundo ele, o aumento da expectativa expectativa de vida da população e o crescimento das despesas públicas exigem uma nova reforma para garantir o equilíbrio das contas do país. O pré-candidato também disse que pretende acabar com o que classificou como uma gastança exagerada do governo federal. Além disso, Fernando, ele também defendeu a realização de uma reforma administrativa para reduzir os gastos da máquina pública e prometeu rever benefícios sociais concedidos pelo governo. Zema também fez críticas ao projeto que prevê o fim da escala de trabalho 6x1 no país. Para ele, a proposta tem caráter deveria ser discutida em um ano eleitoral. O ex-governador também afirmou que pretende apresentar um novo modelo de contratação trabalhista. Segundo Zema, a ideia não é acabar com a CLT, mas criar uma alternativa baseada no pagamento por hora trabalhada. Sem citar nomes também, Fernando, o pré-candidato também fez referências às investigações envolvendo o Banco Master. Zema afirmou que mora no mesmo estado do empresário Daniel Vorcaro, apontado aí como peça central das investigações sobre as fraudes financeiras, mas destacou que nunca se encontrou com ele e que o empresário jamais solicitou uma audiência. A declaração ocorre em meio às críticas feitas por Zema ao senador Jax Wagner, que foi alvo de uma operação da Polícia Federal na última quinta-feira no âmbito das investigações do Banco Master. O ex-governador também criticou o senador Flávio Bolsonaro após a divulgação de áudios em que o parlamentar pede recursos a Daniel Vorcaro para financiar a produção de um filme sobre o ex-presidente Jair Bolsonaro. Todas essas declarações foi dada em uma participação aqui do evento da CNI que reúne pré-candidatos à presidência da República. Além de Romeu Zema, participam do encontro o senador Flávio Bolsonaro e o ex-governador de Goiás, Ronaldo Caiado. Neste momento, Fernando, Flávio Bolsonaro fala aos empresários presentes e a expectativa é que Caiado encerre a participação dos presidenciáveis aqui nesse evento. Para qualquer atualização e qualquer novidade, eu volto com você, Fernando.
1: Obrigado, esse é João Rosa com informações em Brasília. Agora só uma informação sobre o que está acontecendo no Reino Unido. Nós tivemos a renúncia de Keir Starmer e agora abre caminho para que Andy Burnham se torne o próximo primeiro-ministro do país. O sétimo em 10 anos. Um pouquinho sobre quem é ele, Burnham. Ele foi deputado por 10 anos, ocupou cargos de ministro da Cultura, da Saúde, foi prefeito da Grande Manchester por 9 anos, inclusive foi apelidado de Rei do Norte, porque teve uma boa atuação durante a pandemia de Covid-19. É um cara que é formado em literatura inglesa pela Universidade de Cambridge, tem carisma, se comunica muito bem, chegou a disputar 2 vezes a liderança do Partido Trabalhista, sem sucesso. Mas foi apenas agora 1 mês que surgiu um caminho concreto para ele se tornar primeiro-ministro. O que aconteceu foi o seguinte: Burnham era um dos políticos mais populares do Partido Trabalhista, mas não podia disputar a liderança do partido porque não tinha uma cadeira na Câmara dos Comuns. Eis que houve um acordo, um deputado trabalhista chamado Josh Simons renunciou e permitiu que ele, Burnham, disputasse uma eleição suplementar em Macclesfield para que retornasse ao parlamento. Ele foi muito bem, venceu com folga o candidato do Reform UK, que é hoje o partido populista de direita que mais cresce lá. É o maior adversário hoje dos trabalhistas, com certeza. Outra coisa, ele também recebeu o apoio de Wes Streeting, que é o ex-secretário da Saúde, que era um possível candidato, o que agora reduz as chances de uma disputa interna dentro do Partido Trabalhista. Agora, Burnham precisa do apoio de 81 parlamentares trabalhistas para se lançar oficialmente a essa candidatura. Ele evita falar em convocar eleições gerais. Bem, as candidaturas serão abertas no dia 9 de julho. O novo primeiro-ministro precisa ser eleito em setembro. Mas tem um outro cenário que é bem provável também, que é o seguinte: se Burnham for candidato único, já pode assumir agora em julho. O que dizem os trabalhistas? A maioria considera a melhor chance do partido se recuperar o apoio popular. Já a oposição diz que ele vai enfrentar as mesmas limitações econômicas que enfraqueceram o governo Starmer, o mesmo eleitorado impaciente do Reino Unido.
2: 4:46, vamos ao Rio de Janeiro, mais informações ao vivo agora com Júlia Viana, boa tarde.
5: Boa tarde, Nadédia e Fernando. Uma semana depois do acidente fatal envolvendo aqueles dois helicópteros no Recreio, na zona sudoeste aqui do Rio, deve começar a tramitar na Assembleia Legislativa um projeto de lei para aumentar a segurança aérea do Estado. A medida visa instituir o Programa Estadual de Transparência e Monitoramento das Operações Aéreas. Uma das mudanças práticas seria garantir que as aeronaves utilizem em tempo integral o aparelho transponder que identifica a localização delas no espaço aéreo. Além disso, o projeto também prevê a criação de uma plataforma para o recebimento de denúncias, que possibilitaria os cidadãos denunciarem condutas imprudentes. O deputado estadual pelo PSD, Cláudio Caiado, autor do projeto, reforçou a necessidade de maior controle diante do aumento de incidentes no Rio.
6: O Rio de Janeiro concentrou 71% dos incidentes com helicópteros registrados no Brasil. Um dado preocupante que reforça a necessidade de mais fiscalização, monitoramento e a transparência nas operações aéreas. A proposta tem três objetivos: ampliar o monitoramento das ocorrências aeronáuticas, fortalecer a transparência das informações sobre segurança aérea e estabelecer sanções administrativas para quem deixar de cumprir obrigações de comunicação e colaboração com os órgãos fiscalizadores.
5: O corpo do cantor Oliver Tree, uma das seis vítimas desse acidente, foi repatriado para os Estados Unidos. A informação foi divulgada por meio das redes sociais oficiais dele. No texto, a equipe do artista escreveu que Oliver está agora de volta à Califórnia, onde pode finalmente descansar, e que o legado dele continuará vivo. A Polícia Civil do Rio segue investigando o acidente e aguarda o envio do laudo do Centro de Investigação e Prevenção de Acidentes Aeronáuticos e dos planos de voo, Nadédia e Fernando.
2: Obrigada, Júlia Viana, no Rio de Janeiro. E uma informação de momento agora, 4h48, um helicóptero da Guarda Costeira dos Estados Unidos caiu no Alasca. Não tem informações ainda sobre vítimas, nem sobre as causas do incidente. Ao longo da programação, a gente atualiza mais informações.
1: O intervalo, daqui a pouco a gente volta.
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2: 4h50, Matheus Leite, sua informação.
13: Nadédia, a Polícia Civil de São Paulo tenta identificar os suspeitos de envolvimento no sequestro de uma mulher de 49 anos na Vila Sônia, na zona oeste da capital paulista. O caso aconteceu no último sábado. A vítima chegava a um salão de beleza quando foi abordada por dois criminosos armados que invadiram o estabelecimento e roubaram celulares, joias e outros pertences dos clientes e dos funcionários, segundo a Secretaria da Segurança Pública. A mulher foi colocada à força no próprio carro e durante o trajeto com o veículo, os suspeitos exigiram pediram senhas bancárias e fizeram transferências. O boletim de ocorrência aponta que funcionários do salão acionaram a polícia militar, que conseguiram rastrear o celular da vítima com a ajuda do marido dela. A mulher foi libertada sem ferimentos em um trecho da rodovia Regis Bittencourt e resgatada pela Guarda Civil Metropolitana de São Paulo. Nadédia.
2: Obrigada pelas informações. Matheus Leite, você que tem informações aí do trânsito, conta pra gente sobre seu caminho, manda as informações. Logo mais tem um ponto final CBN falando mais a respeito desse e de outros assuntos. O WhatsApp da CBN é o 11 99911 9981. 11 99911 9981.

0: Silêncio, aterradora.
1: Ah, queremos
0: aqui
1: a musiquinha.
0: Ui, voltou. Fiquei nervosa.
1: Pra Nossa. Chamar Leonardo. Aí, vai.
0: Acabando de pousar em Fort Lauderdale. Treinei pra falar essa, hein? Leonardo Dai, boa tarde. Toda vez que eu faço uma gracinha, o menino não entra. É impressionante. Não, eu tenho
1: rolar,
0: que chamar séria. Eu tenho que chamar séria com... Caiu. Caiu a conexão, não foi o avião. Isso, o avião pousou.
2: Que, pelo amor de Deus. Que ótimo.
0: O rapaz já tem medo de avião, não vamos brincar com esse
2: negócio. Pelo amor de Deus.
0: O avião pousou.
1: Enquanto isso, Gabriel do Dizac está com a gente aqui para falar um pouquinho mais sobre o que aconteceu hoje no jogo entre Argentina e Áustria. E antes de falar sobre isso, deixa eu só dar um alerta aqui, porque a gente vai ter o próximo jogo, que é França e Iraque pelo grupo 1. E rolou agora lá um alerta de tempestade
2: na Filadélfia.
1: É, para a possibilidade de tempestade no local do jogo entre França e Iraque. Tem uma fanfest lá perto, já fecharam por causa da chuva que já começou, a ver se não vai atrasar, tá, mas tá, tem esse alerta por lá.
2: Só lembrando, né, Fernando, que lá nos Estados Unidos, quando tem esses alertas, não tem jogo de futebol, né? Fica paralisado o jogo até ter as condições e eles pedem para as pessoas se abrigarem, né, pelos riscos envolvidos, isso daí.
0: É um aviso até meio apocalíptico ali nos alto-falantes, né? Abrigos.
1: Telão também.
2: Exatamente. E é algo assim, é do Estado, né? É do governo.
1: Isso.
2: Não é uma coisa da FIFA. A FIFA até, pelo que a gente sabe, tentou ver assim, não, veja bem, é só uma aguinha. O pessoal, aqui de repente, não pode até comprar um guarda-chuva personalizado. A gente, de repente, monetiza isso daí. Não, essa parte é mentira minha, né? Mas eu não duvido.
0: Pausa para hidratação na chuva.
2: Isso, exatamente. Alguma coisa assim. Não, mas o fato é que não, se tiver o alerta, esquece o jogo. Fica parado o jogo até ter condições novamente. Vamos ver.
1: Tem uma contagem dos raios. Tempo
2: é pelos raios,
1: pelos
2: isso.
1: Pelos raios, é, exatamente.
0: Eu vou chamar a série, agora ele vai entrar.
1: Vai!
0: Leonardo Dai, boa tarde.
3: Boa tarde, Nadete. Boa tarde, Fernando, olá. Gabriel, os ouvintes do Estúdio CBN. Só para dizer que, como eu não treinei a pronúncia, eu vou falar que eu cheguei em Miami mesmo, tá? Porque aí a gente não corre o risco de errar.
0: E aí, o que, que a seleção ficou fazendo lá em Nova Jersey enquanto você viajava para Miami?
3: Teve treino hoje na hora do almoço, né, às 11 da manhã no horário local, meio-dia e no horário de Brasília. Depois a seleção foi pro hotel e o Gabriel Martinelli deu entrevista, que já foi uma escolha até curiosa, né, porque até agora todo mundo que deu entrevista ao longo da semana jogou o jogo seguinte. E o Martinelli não é, em tese, o substituto regular, digamos assim, do Rafinha, né. As opções mais normais ali seriam o Rayan ou o Luiz Henrique, que jogam pela direita, o Martinelli joga pela esquerda. Mas o Martinelli, que até pouco tempo atrás era titular da seleção brasileira, foi titular nos jogos de março da seleção brasileira, ele foi o selecionado para dar entrevista hoje e fez uma projeção para o jogo contra a Escócia. E aí tem uma coisa interessante, né? São 8 jogadores do Brasil que jogam no campeonato inglês. O campeonato inglês é o campeonato que mais ofereceu jogadores para a seleção nessa Copa do Mundo. E ele é um desses 8, e no time da Escócia tem muitos jogadores que atuam também no campeonato inglês, o que deixa o Martinelli em melhores condições aí para fazer uma projeção sobre o que o Brasil vai encontrar nesse jogo de quarta-feira aqui em Miami.
4: Com certeza vai ser um jogo muito difícil. Eles têm muitos jogadores de qualidade ali, tem o McGinn, que a gente enfrenta sempre ali contra o Aston Villa, o Robertson do Liverpool, muitos outros jogadores de qualidade. Com certeza eles vão vir com tudo para tentar ganhar da gente, mas a gente vem treinando bastante, a gente tá nos preparando bastante também, vai ser um grande jogo. Espero que a gente consiga sair com a vitória.
3: Gabriel Martinelli, jogador do Arsenal e, enfim, candidato terceira via, digamos assim, na corrida por uma vaga no time titular do Brasil com a lesão do Rafinha na última sexta-feira no jogo contra o Haiti.
0: Eita, que tem polarização até nisso. Obrigada,
2: é bom,
0: meu.
2: Que o ponta, né, direita ou esquerda, a gente às vezes chama de extremos, né? Então, pela extrema direita aí tem algumas opções e pela extrema esquerda também, né?
0: Tá certo.
1: Leonardo Dai, obrigado, Léo. Bom trabalho pra você aí. Eu volto agora com o Gabriel Dizac, que tá aqui no estúdio com a gente. Acompanhou, participou aqui da transmissão de Argentina e Áustria. A Argentina venceu por 2-0. Messi conseguiu ali algo... É o maior goleador de Copas até agora.
2: Exatamente. Ultrapassou, né, o Miroslav Klose.
1: Espetacular.
2: Tinha 16.
1: Perdeu um pênalti hoje, mas fez dois. Conta mais do Dziarski.
2: Foi um jogo bem complicado para a Argentina, né? Acho que bem dentro do que a gente esperava. A Áustria tem aí, sob o comando do Ralf Rangnick, né, que é o técnico, uma identidade de jogo muito clara, que tem muito a ver com a pressão para cima do adversário. Então, os jogadores são dispostos em campo para pressionar muito, para fazer uma pressão por zona, realmente, não é cada um pega o seu, é um posicionamento mesmo que direciona a bola para determinada área do campo e aí os jogadores agem de forma coletiva para prensar, encurtar, não deixar jogar, mas mesmo nesse tipo de jogo a Argentina prevaleceu, não foi uma enorme partida da Argentina, mas conseguiu sair algumas vezes dessa marcação-pressão, tirar essa bola dessa zona onde tinha mais jogadores, abrir o jogo e assim criar suas oportunidades. Teve uma primeira que foi um pênalti, o Messi foi para a cobrança e perdeu, teve uma segunda que o zagueiro tirou do Messi na hora H e teve a do gol, número 1, que foi no primeiro tempo, foi uma jogada lá pela esquerda, o Almada fez um bom corta-luz e o Messi bateu chapado na bola, né, no canto, no contrapé do goleiro e assim fez 1-0. E no segundo tempo a Áustria se mandou mais para frente, mas teve muita dificuldade para finalizar. E a Argentina fez um jogo mais de contenção, de não correr muitos riscos, de tentar segurar ali, mesmo com posse de bola, né? Esse ímpeto austríaco foi trocando jogadores para ter parte física também e acabou conseguindo, basicamente no último lance da partida, um segundo gol, contragolpe, o Messi de novo estava lá, aos 50 do segundo tempo, tinha fôlego ainda para fazer o segundo gol.
0: Mais uma nação classificada.
2: Exatamente. A Argentina, por causa do critério, né, de desempate, que é confronto direto, já tem aí 6 pontos e ganhou da Áustria, que é o outro time que já tinha 3 pontos nessa competição e agora já está classificada na primeira colocação. Jordânia e Argélia não tem nenhum ponto conquistado. A Argentina está aí, né, classificada, precisa agora ver se vai ser em primeiro lugar, né, dependendo da última rodada. A Argentina vai jogar contra a Jordânia, que no papel é o time mais fraco do grupo.
1: Tá certo. Dudzak, obrigado. Só lembrando então, temos logo mais às 6 da tarde, se a chuva, a tempestade na Filadélfia deixar, o confronto entre França e Iraque. Depois teremos às 9 da noite, Noruega e Senegal, com transmissão da CBN. 6 da noite, outro jogo, Jordânia e Argélia jogam pelo grupo J também.
2: Perfeito.
1: E termina aqui mais uma edição do Estúdio CBN. Produção de Helena Barros e Suelinton Viana. Trabalhos técnicos de Daniel Mesquita.
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1: Obrigado, Nadédia. Até a próxima.
0: A partir de amanhã no CBN Noite Total, conto com a audiência dos nossos ouvintes. Sempre bom estar com vocês.
1: E
0: um
1: amanhã,
0: beijo.
1: Tatiana Vasconcelos está de volta. Um beijo, obrigado por tudo.

0: Segunda-feira, 22 de junho de 2026. A Petrobras assinou um acordo com o BNDES para pesquisas relacionadas a minerais críticos e estratégicos vinculados às cadeias de transição energética. A parceria da petroleira com o banco vai permitir a troca de informações e de análises de lacunas a respeito da capacidade produtiva ou tecnológica do setor. Haverá ainda novas iniciativas para contribuir com o desenvolvimento das cadeias de óleo e gás. Os cubanos lideraram os pedidos de refúgio no Brasil em 2025. Do total de solicitações feitas ao Comitê Nacional para os Refugiados, 41.919 foram de pessoas vindas da ilha, um crescimento de 88,1% em relação a 2024. As saídas foram motivadas pela crise de desabastecimento que a Havana enfrenta por causa da economia debilitada, influenciada pelas sanções comerciais impostas pelo governo de Donald Trump. Os dados são do estudo feito pelo Observatório das Migrações Internacionais, em parceria com o Ministério da Justiça. O calor extremo atinge 1 bilhão de pessoas a mais do que nos anos 1970. O estudo da revista científica Nature Climate Change aponta que as noites mais quentes do ano estão aquecendo 0,32 graus Celsius por década. A pesquisa revelou ainda que 70% da população global vive sob calor forte ao menos 90 dias por ano. No horário de Brasília, 5:02.
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1: Olá, muito boa tarde, seja bem-vinda, seja bem-vindo ao Ponto Final CBN desta segunda-feira, 22 de junho de 2026. Nós vamos juntas e juntos até às 8 da noite, com muita informação, análise e prestação de serviço. Carolina Moran, muito boa tarde, bom início de semana.
2: Oi, Débora, boa tarde para você e para os ouvintes, boa semana, vamos nessa.
1: Você, claro, pode participar com a gente, manda mensagem para o nosso WhatsApp, que é o 11 99911 9981. Pode mandar também para os nossos e-mails, meu e de Carolina Moran. E tem link, fale com o âncora, que está disponível no site da CBN e também no nosso aplicativo. Logo mais, às 6 horas, Vera Magalhães estará conosco no Viva Voz. São 5 horas 4 minutos agora, vamos a Brasília. Samantha Klein tem mais detalhes sobre o futuro do senador Jax Wagner. Permanece ou não no cargo de líder do governo no Senado? Oi, Samantha, boa tarde.
3: Boa tarde, Débora, Carol. A expectativa é que ele saia depois de uma conversa decisiva com o presidente Lula nos próximos dias. Não tem ainda uma data cravada, mas a expectativa, sim, é que eles conversem nesta semana. O entendimento é que a permanência de Jax no cargo, ou seja, na liderança do Senado, poderia ampliar o desgaste contra ele próprio e contra o governo. Então, ele acabou sendo convencido por aliados próximos neste final de semana, ainda que ele viesse resistindo desde a semana passada. Então, o discurso oficial será de que o afastamento é necessário para que ele possa provar inocência sem prejudicar o governo. No entanto, hoje surgiu mais um ponto de tensão. Segundo o Estadão, mensagens interceptadas pela PF revelam que em agosto de 2024, Jax enviou um áudio para Augusto Lima, sócio do Banco Master, marcando um encontro em Brasília para saber como estavam as coisas do banco. E aí eles teriam tratado, segundo essa apuração da Polícia Federal, da chamada emenda Master, que foi apresentada pelo senador Ciro Nogueira e que aumentava a cobertura do FGC, o Fundo Garantidor de Crédito, de 250 mil para 1 milhão de reais. Já no caso, e quem ficaria no lugar de Jax Wagner na liderança do governo no Senado? Vem sendo aventado o nome da senadora Tereza Leitão. Fato é que ela é líder do PT no Senado quando Rogério Carvalho saiu dessa posição e vai concorrer. Portanto, já é uma pessoa que não voltaria para nenhum cargo de liderança. Pessoas próximas dela falam que isso é somente uma especulação e que ela nem foi consultada formalmente. O que o cálculo do partido leva em conta? Aqueles senadores que não concorrem neste ano. Ela tem mais 4 anos pela frente. É muito querida dentro do partido, se relaciona muito bem com a cúpula do PT. E quem também não concorre é Camilo Santana. Só que Camilo Santana tem dito que não pode assumir funções de liderança porque está auxiliando na campanha reeleição no Ceará. Portanto, se Jax sair, é realmente um ponto aí bem importante que o governo precisa lidar nos próximos dias. Com vocês.
1: Obrigada, Samantha, pelas informações. Na verdade, chamar a atenção é ele continuar no cargo, né, Carol? Mas, infelizmente, aqui no Brasil é muito comum políticos ou autoridades que não querem abrir mão dos seus cargos quando tem os nomes envolvidos em algum tipo de escândalo. O fato é que não dá para pairar nenhum tipo de dúvida sobre a conduta de qualquer pessoa que esteja ligado ao governo. É claro que todo mundo tem direito a se defender, a presunção de inocência, mas quando se paira a dúvida em relação a qualquer situação, quando há um nome envolvido num escândalo, fica muito difícil essa manutenção, um desgaste para todo mundo.
2: E um escândalo em que muita gente tem rabo preso, né, Débora? Então a gente vê situações até parlamentares de oposição que evitam fazer críticas mais contundentes, adversários do Jax Wagner na Bahia. Fica todo mundo pisando em ovos quando se fala em caso Banco Master. A gente segue em Brasília, Débora, para falar a respeito daquele caso da arma do ex-presidente Jair Bolsonaro, que foi apreendida numa blitz da Polícia Militar. O ex-presidente vai prestar depoimento sobre isso. O Igor Cardim tem novidades para a gente. Oi, Igor, boa tarde.
4: Oi, Carol, boa tarde para você, para Débora e também para os ouvintes. O ministro Alexandre de Moraes autorizou hoje que os advogados do ex-presidente Jair Bolsonaro tenham mais tempo para preparar o depoimento que será prestado por ele nesta terça-feira, às 15h, à Polícia Civil aqui do Distrito Federal. Pela decisão, os advogados poderão permanecer com Bolsonaro a partir das 14h, portanto, uma hora antes desse depoimento, da hora marcada para este depoimento, sem aquela limitação de 30 minutos prevista para as regras normais de visitação e também, claro, poderão acompanhar a oitiva. Esse depoimento foi marcado no âmbito do inquérito que investiga a apreensão da arma registrada em nome de Bolsonaro durante uma blitz realizada aqui no DF na semana passada. A defesa pediu a flexibilização excepcional das regras exclusivamente para a preparação do interrogatório. Na decisão, Moraes atendeu a esse pedido e liberou então a extensão do encontro na tarde de amanhã. A oitiva vai ser realizada presencialmente na casa do ex-presidente, onde ele cumpre prisão domiciliar. A princípio, a Polícia Civil aqui do DF tinha feito aquele pedido para que o depoimento fosse realizado de forma remota, mas o ministro alegou que, em razão da restrição ao uso de comunicações eletrônicas, essa oitiva deveria ser feita de forma presencial. A defesa também respondeu àquelas perguntas feitas pelo ministro Alexandre de Moraes sobre a saída de agentes do Gabinete de Segurança Institucional e também o estado de saúde do ex-presidente. Informou que os agentes cedidos para a proteção do ex-presidente não permanecem no local durante toda a noite e são dispensados quando os familiares de Bolsonaro retornam à residência, argumentando que não há uma presença contínua da equipe do Gabinete de Segurança Institucional, já que é uma prerrogativa ali dos ex-presidentes. A defesa ainda informou sobre as condições de saúde de Bolsonaro, diz que são acompanhadas por meio de visitas médicas regulares, além da assistência de familiares e funcionários. Só para fechar, Carol, tem aquela expectativa pelo fim do prazo da prisão domiciliar de Bolsonaro, que termina nesta quinta-feira, aquele prazo de 90 dias dado pelo ministro Alexandre de Moraes de prisão domiciliar humanitária. Mas a prorrogação do benefício está justamente ameaçada e dependendo muito do que Bolsonaro vai dizer à Polícia Civil do Distrito Federal amanhã durante este depoimento. Carol.
2: Tá certo, obrigada, Igor. Depoimento previsto para as 15h de amanhã, a gente vai acompanhar.
1: E o Luiz Fernando Figliage tem informações ao vivo em São Paulo sobre a eleição na Colômbia. Com o resultado, os governos de direita viram maioria na América do Sul. Oi, Luiz Fernando, boa tarde.
5: Oi, boa tarde, Débora, boa tarde, Carol, boa tarde aos ouvintes. Débora, isso mesmo, com a vitória do colombiano Abelardo de la Espriella, a direita agora controla 7 dos 12 países sul-americanos. A vitória marcou não apenas aí uma virada ideológica na Colômbia, já que o candidato do presidente esquerdista Gustavo Petro foi derrotado, mas também uma consolidação do avanço da direita no continente, que saiu vitoriosa nas últimas 3 eleições presidenciais, com Espriella na Colômbia, José Antônio Kast no Chile em dezembro de 2025 e Rodrigo Paz na Bolívia em outubro também em 2025. A vitória, por menos de 1 ponto percentual, foi impulsionada pelo forte apoio dos eleitores colombianos que moram no exterior, Débora. O ultradireitista recebeu 63,8% dos votos de pessoas que vivem fora do país. Espriella venceu o segundo turno da eleição presidencial na Colômbia, segundo a contagem preliminar feita a partir das atas dos locais de votação. Ele derrotou o senador de esquerda Ivan Cepeda, herdeiro político do presidente Gustavo Petro, por menos de 1 ponto percentual, cerca de 250 mil votos. Foram 49,6% dos votos a 48,7%. Uma coisa importante a gente trazer aqui também é que na Colômbia, na eleição da Colômbia, Débora, eles contabilizam os votos em branco também, né? Por isso o total das urnas ela não chegou ao 100%. Portanto, o voto branco ele teve 426 mil e aí ele superou, né, os 250 mil da diferença ali entre o de Espriella e o Cepeda. A equipe de campanha de Espriella informou que o político já conversou por telefone com o presidente norte-americano, Donald Trump, de quem recebeu apoio durante a disputa. Lideranças do Chile e do Peru também enviaram saudações diplomáticas. Abelardo recebeu ainda felicitações do presidente argentino Javier Milei. A plataforma eleitoral do novo presidente eleito projeta aí uma guinada conservadora na segurança pública, com propostas de construção de megapresídios e o combate rígido às guerrilhas. A agenda econômica do governo prevê aí cortes tributários, incentivo ao setor privado e a redução de 40% da máquina estatal. Ivan Cepeda, candidato governista, afirmou ainda que o partido contestará os resultados de mais de 30 mil urnas, Débora.
1: Obrigada, Luiz Fernando Filiage, pelas informações em São Paulo. Eleições também apertadas no Peru. E mesmo depois de duas semanas após o segundo turno, ainda não há um resultado. No entanto, a direitista Keiko Fujimori aparece à frente com 99,7% das urnas apuradas. Ela que é filha do ex-ditador Alberto Fujimori. Ela tem 50,1% dos votos contra 49,9% do esquerdista Roberto Sanches. Essa diferença entre os dois candidatos era de pouco mais de 40 mil votos, segundo o mais recente boletim de apuração. Cerca de 100 mil votos contestados ainda estão sob análise das autoridades eleitorais, mas a expectativa é de que mantenham a estreita vantagem de Keiko, já que a maior parte deles foi registrada em redutos eleitorais da candidata conservadora. Sanches afirmou que seu partido vai pedir às autoridades eleitorais a anulação de todos os votos registrados no exterior no segundo turno que favoreceram a adversária. Esse é o cenário, por enquanto, das eleições no Peru, ainda sem um resultado oficial, mas de acordo com o que foi apurado até agora, Keiko Fujimori, da direitista, está à frente das eleições. A gente faz agora um primeiro intervalo, você fica com o noticiário local. Já já voltamos com mais notícias internacionais. Vamos falar sobre a renúncia do primeiro-ministro do Reino Unido.

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3: Matheus Leite tem mais informações ao vivo sobre a prisão de dois homens que transportavam drogas. Oi, Matheus, boa tarde.
4: Oi, Débora, boa tarde a você e também aos ouvintes. A Polícia Militar de São Paulo prendeu dois homens que transportavam mais de 750 quilos de maconha na região de Jurubatuba, na zona sul da capital paulista. A ação foi realizada neste domingo e divulgada hoje pela Secretaria da Segurança Pública do Estado. Segundo a pasta, os agentes faziam um patrulhamento na região e identificaram um caminhão suspeito estacionado em frente a um ferro velho. Os agentes abordaram o motorista e sentiram um cheiro forte vindo do veículo. Durante a vistoria, eles encontraram 892 tijolos de maconha escondidos dentro de caixas de erva mate. O boletim de ocorrência aponta que o responsável pelo ferro velho esperava a carga. Dentro do local havia uma van que seria responsável pelo transporte. Os dois homens, de 41 e 46 anos, foram detidos. Eles foram conduzidos à 4ª Delegacia de Investigações sobre Entorpecentes do Departamento Estadual de Prevenção e Repressão ao Narcotráfico. Débora.
3: Obrigada, Matheus, pelas informações.
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3: Luana Coutinho acompanha a movimentação na cidade, traz mais informações para a gente nesse início de semana. Oi, Luana, boa tarde.
6: Oi, Débora, ótima tarde para você, também para o ouvinte da CBN. Tarde de segunda-feira de trânsito mais tranquilo aqui na cidade de São Paulo. Temperatura amena também, por enquanto, aqui na região da Avenida Paulista. O sol se pondo, temperatura agradável e trânsito até que menos complicado do que a gente costuma acompanhar nesse horário, viu? Quem utiliza a marginal do Rio Tietê e vai no sentido da rodovia Ayrton Senna, reduz a velocidade ali na saída da Castela até a passagem pela Ponte dos Remédios. Tem uma ocorrência na pista expressa aí nesse trecho, por isso o caminho está um pouco mais complicado nesse comecinho aí da marginal Tietê. Passando da Ponte dos Remédios, o caminho melhora bastante. O motorista que segue pela Tietê no sentido da Zona Leste, sentido Ayrton Senna, reduz a velocidade só lá na frente, um pouquinho antes ali da Ponte da Casa Verde. Aí as três pistas seguem bem carregadas, o motorista vai com lentidão até a passagem pela Ponte Aricanduva. Para quem está na Tietê e vai no sentido oposto, vai em direção à rodovia Castelo Branco, o caminho está bem menos complicado, viu? Tem redução de velocidade na pista expressa e na passagem pela Ponte do Limão e vai assim até pouco depois da Ponte do Piqueri. A pista local funciona bem como alternativa aí para o motorista no sentido da Castelo. E depois da passagem pela Anhanguera, a pista expressa da Tietê também está um pouco mais carregada e vai assim até a chegada ao Cebolão. O caminho alternativo da Hermano Marquete, Marquês de São Vicente, está um pouco mais movimentado hoje, mas não tem trechos congestionados, não, viu? Funciona bem como alternativa, principalmente para você que vai em direção à rodovia Castelo Branco.
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3: Temperatura em torno dos 24 graus, tivemos um dia ensolarado em São Paulo, temperatura agradável, mas que deve cair aí nas próximas horas. De acordo com o CGE, o Centro de Gerenciamento de Emergências da Prefeitura, na região da Sé, os termômetros marcaram hoje máximas de 26 graus, em São Mateus, 25 graus. Não tem previsão de chuva para a capital paulista. Nas próximas horas teremos um aumento de nuvens, porque tem uma frente fria chegando, mas mesmo assim não tem perspectiva de chuva, só queda na temperatura. Durante a madrugada, devemos ter aí temperaturas oscilando em torno dos 12 graus. É de uma grande amplitude térmica, né? De 20 e poucos graus para 12 graus. É isso.

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1: 5:21, o Lucas Soares em São Paulo também acompanha o cenário internacional e tem mais detalhes sobre a renúncia do primeiro-ministro do Reino Unido. Oi, Lucas, boa tarde.
2: Oi, Débora, boa tarde a você, a Carol, a todos os nossos ouvintes. Pois é, com a renúncia de Keir Starmer à liderança do Partido Trabalhista, Andy Burnham passa a ser apontado como o principal nome nessa disputa pelo comando da legenda e, consequentemente, pelo cargo de primeiro-ministro do Reino Unido. Ele confirmou que vai pleitear esse posto. Starmer anunciou hoje a renúncia e um novo líder deve, portanto, assumir até o retorno do parlamento britânico do recesso. Isso ocorre em setembro. Starmer disse que conversou com o rei Charles nesta manhã e que deseja uma transição de poder tranquila. Também afirmou que as indicações de nomes para o substituto devem começar no dia 9 de julho e que vai pedir ao Comitê Executivo Nacional do partido que estabeleça aí um cronograma para a escolha desse novo líder. O principal rival dele, também do Partido Trabalhista, como adiantei, é o Andy Burnham, é o favorito para o cargo. O primeiro-ministro britânico vinha sofrendo pressão para deixar a liderança do partido trabalhista, isso há meses. A crise se intensificou ainda mais na última semana, depois que Burnham conquistou uma cadeira no parlamento britânico, isso na quinta-feira, abriu então caminho para um desafio à liderança do pressionado primeiro-ministro Starmer. Mais de 100 parlamentares trabalhistas já tinham declarado publicamente que desejavam a renúncia. No sábado, o jornal inglês The Observer já havia adiantado que Starmer iria renunciar após chegar à conclusão de que a posição dele não se sustentava mais. Isso depois de conversar, né, com ministros do gabinete, assessores, doadores e líderes sindicais. Com a saída de Starmer do poder, o Reino Unido terá o 7º chefe de governo, isso em 10 anos, Débora. Nível de rotatividade mais alto na Grã-Bretanha em quase 2 séculos. Starmer começou no cargo, a gente lembra, em 2024. Desde então, a popularidade não parou de cair. Isso num cenário de estagnação econômica e também de alta do custo de vida dos britânicos. A liderança do Premier começou a ser mais fortemente questionada em fevereiro passado, após a repercussão dos laços do ex-embaixador do Reino Unido nos Estados Unidos, Peter Mandelson, com o financista Jeffrey Epstein, condenado, né, por crimes sexuais. Mandelson havia sido nomeado pelo próprio Premier, isso em fevereiro do ano anterior, e permaneceu no cargo por 7 meses antes de deixar a função em meio ao avanço das investigações e das pressões. Starmer é um político britânico, né, que construiu a carreira com foco em pautas institucionais e no combate à criminalidade. Deixa, portanto, o cargo de primeiro-ministro nessa segunda-feira, Débora.
1: Essas são as possibilidades, né, do parlamentarismo. O Partido Trabalhista tem aí, entre os seus principais desafios, primeiro gerenciar as disputas internas por essa sucessão e recuperar a confiança econômica e popular. A gente faz mais uma pausa, você fica com o noticiário local, já já tem mais informações aqui no Ponto Final. Música.

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5: Matheus Leite tem mais informações sobre o vestibular da Unicamp. Oi, Matheus.
6: Oi, Débora. A Unicamp voltou a prorrogar o prazo para a solicitação da isenção da taxa de inscrição para o vestibular 2027. O prazo inicial terminava no começo de junho, foi adiado pela primeira vez para o dia 19 e agora novamente para o dia 26 de junho, próxima sexta-feira. O benefício vale tanto para o vestibular tradicional quanto para a modalidade que utiliza a nota do Enem. Podem solicitar a isenção candidatos de todo o país que já concluíram o ensino médio ou que vão concluir em 2026. O pedido pode ser feito pela internet na página da Convest, a comissão permanente para os vestibulares. A Unicamp oferece quatro modalidades distintas de isenção, incluindo alunos de baixa renda, funcionários da Unicamp e Funcamp, além de alunos do Sistema S, bolsistas de escolas particulares e candidatos a determinados cursos universitários. A lista de candidatos contemplados vai ser divulgada no dia 31 de julho. Quem tiver o pedido negado poderá entrar com recurso entre 31 de julho e 3 de agosto. O resultado final está previsto para ser divulgado no dia 7 de agosto. O prazo de inscrição no vestibular 2027 vai de 3 a 31 de agosto. A primeira etapa vai ocorrer no dia 18 de outubro e a segunda nos dias 29 e 30 de novembro. Débora.
5: Obrigada, Matheus, pelas informações. E você, ouvinte, está circulando pela cidade, manda mensagem aqui para o nosso WhatsApp, o 11 99911-9981. Compartilha com a gente os flagrantes da cidade contra problemas no trânsito. A Luana disse que hoje está mais tranquilo do que de costume. Problema no transporte público, qualquer situação, buraco na rua. Manda mensagem aqui para o nosso WhatsApp em segurança, claro, se você estiver dirigindo a hora que você parar. Ou pede ajuda aí para o seu carona, para compartilhar as informações aqui com a gente. Pode mandar, inclusive, áudio aqui para o nosso WhatsApp.
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7: Lembrando o ouvinte da CBN que hoje, segunda-feira, tem rodízio valendo aqui na cidade de São Paulo. Carros com placas finais 1 e 2 não circulam no centro expandido até às 8 horas da noite. E você que está circulando aqui pela cidade de São Paulo, utiliza o corredor norte-sul, no sentido de Interlagos, encontra agora um trecho mais lento. Na aproximação com o Parque Ibirapuera e vai assim até a altura do aeroporto de Congonhas. É o único trechinho mais complicado aí para você que está no corredor e vai em direção a Interlagos, viu? Depois da passagem pelo aeroporto, o caminho melhora bem. E para quem vai no sentido de Santana, também utilizando o corredor norte-sul, desde a passagem pela Roberto Marinho, está tudo tranquilo por ali. Tem redução de velocidade na passagem pelo Parque Ibirapuera, depois o caminho melhora só lá na frente, na região da Luz, que o motorista reduz a velocidade novamente e vai aí com o caminho um pouco mais carregado até a chegada à marginal do Rio Tietê. Para fugir desses pedaços mais lentos aí do corredor norte-sul, nos dois sentidos, vale seguir pelo corredor paralelo. Avenida Liberdade, Ruas Vergueiro, Domingos de Moraes e Avenida Jabaquara têm boas condições aí para o motorista nos dois sentidos, principalmente você que vai em direção à Zona Sul. Vale mais a pena aí utilizar o caminho alternativo a partir da passagem ali pela Rua Vergueiro. Falando ainda das condições aí da Zona Sul, destaco também a Avenida dos Bandeirantes, viu? O caminho está um pouco mais lento para você que vai em direção ao Sistema Anchieta Imigrantes. Na passagem pela Rua Guaraiúva já tem redução de velocidade, vai assim até a altura do Corredor Norte-Sul, ali na aproximação com o aeroporto. Jornalista Roberto Marinho te ajuda. No sentido da Marginal Pinheiros, a Bandeirantes está um pouco mais carregada entre a Guaraiúva e a chegada à Marginal.
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5: 5:30.
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Segunda-feira, 22 de junho de 2026. O presidente Lula e o governador em exercício do Rio de Janeiro, o desembargador Ricardo Couto, assinaram a adesão ao programa de pleno pagamento de dívidas dos estados. Dessa maneira, o estado do Rio deixa o regime de recuperação fiscal, onde estava desde 2022. A iniciativa prevê a renegociação da dívida do Rio de Janeiro com a União, que já ultrapassa 210 bilhões de reais. As denúncias de casos de violência contra mulheres no ambiente digital subiram 188,6% nos primeiros 5 meses de 2026, em comparação ao mesmo período do ano passado. Foram registradas 16.725 ocorrências, segundo o levantamento do Ministério das Mulheres, com base nos dados do Ligue 180. São classificados como crimes praticados no ambiente digital, ameaça, perseguição virtual, invasão de contas, divulgação não consentida de imagens íntimas, chantagem e uso de inteligência artificial para a criação de deepfakes. A República Democrática do Congo confirmou 1.003 casos de ebola, com 254 mortos.

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1: Já já tem Gustavo Ferreira com Valor Invest. Antes nós vamos a Belo Horizonte, a Desirê Miranda tem mais informações sobre a disputa pelo governo do estado. Oi, Desirê, boa tarde.
2: Ei, Débora, boa tarde para você, para Carol, para os ouvintes. O PT de Minas Gerais deve definir até o fim do mês o nome que vai disputar o governo do estado e caminha para ter candidatura própria. A confirmação veio da secretária nacional de finanças do PT, Gleide Andrade, em passagem pelo estado. Segundo ela, uma pesquisa interna mostraria que a legenda tem nomes viáveis à disputa.
3: Nós fizemos uma pesquisa, um campo muito grande do PT. E com base nessa pesquisa agora, nós estamos fazendo um combinado de em 10 dias a gente resolver qual é o caminho que nós vamos seguir. Nós temos bons nomes dentro do PT e nós podemos conversar com candidaturas ainda do campo. Mas a nossa grande tendência é caminhar para uma candidatura própria. Nós temos o nome da Marília Campos, que hoje é a nossa candidata ao Senado, que lidera muito bem ao Senado, mas também desempenha muito bem para o governo. Nós temos o nome da ex-senadora Sandra Goulart, da UFMG, e nós temos parlamentares.
2: Entretanto, Marília afirmou à CBN, via assessoria de imprensa, que mantém a pré-candidatura ao Senado e que não vai disputar as eleições estaduais em nenhuma hipótese. A ex-prefeita lidera as pesquisas à Casa Legislativa e acredita que o PT tem poucas chances de vencer o governo estadual depois da gestão mal avaliada do ex-governador Fernando Pimentel, que não conseguiu se reeleger em 2018. A candidatura própria do PT é cogitada depois do partido enfrentar dificuldades em fazer alianças com outras legendas após a desistência do senador Rodrigo Pacheco, do PSB, que era o preferido de Lula. Por exemplo, não houve diálogo com o pré-candidato do PDT, o ex-prefeito de BH, Alexandre Calil, mas o partido até cogitou nomes do PSB, como o ex-procurador-geral de Justiça de Minas Gerais, Jarbas Soares. Inclusive, Jarbas terá agenda com a pré-candidata Marília Campos no próximo sábado, quando pretende confirmar que estará na disputa ao Palácio Tiradentes. Uma opção ainda é o ex-presidente da Câmara Municipal de BH, Gabriel Azevedo, do MDB. Porém, o PT de Minas nega oficialmente estar negociando com o MDBista. Da mesma forma, o PL, partido de Flávio Bolsonaro, cogita também lançar o nome próprio por causa da indecisão do senador Cleitinho, do Republicanos, que é o nome preferido da legenda para a disputa ao governo de Minas. Cleitinho tem entrado em rota de colisão com a própria sigla e, nos bastidores, aliados afirmam que ele prefere continuar ocupando a cadeira no Senado, já que ainda tem mais 4 anos de mandato. Se optar pela cabeça de chapa, os liberais podem indicar o ex-presidente da FIENG, Flávio Roscoe. O PL vai realizar um evento em Congonhas nesta sexta-feira, quando deve discutir a candidatura ao governo do estado. Débora.
1: Obrigada, Desirê, pelas informações, portanto, né, Carol? Tanto situação quanto oposição, com as pré-candidaturas indefinidas em Minas Gerais, que é o segundo maior colégio eleitoral, portanto, um palanque de extrema importância. É um estado considerado pêndulo, como já disse algumas vezes aqui a Vera Magalhães, garantindo, então, nos últimos anos, né, tem garantido os votos para eleger presidente da República, ou seja, quem ganha em Minas Gerais ganha a eleição presidencial. Vamos ver como é que fica essa situação nos próximos dias.
4: E tá ficando tarde, né, Débora? Porque a gente sabe que tradicionalmente acabou a Copa do Mundo, passou a festa junina, já é campanha, né? Então estamos aí em 22 de junho, o tempo tá correndo. Débora, a gente tem informação agora no Rio de Janeiro sobre o estado de saúde de Carlos Alberto Parreira. Júlia Viana, boa tarde.
5: Boa tarde, Carol e Débora. O ex-técnico da seleção brasileira, Carlos Alberto Parreira, apresenta um quadro de melhora e está com pouca sedação. De acordo com o Hospital Samaritano da Barra, onde ele está internado, ele acorda quando é solicitado, mas ainda respira com auxílio de aparelhos. Parreira continua internado na unidade de terapia intensiva com inflamação pulmonar e insuficiência respiratória aguda. O quadro dele segue com melhora, mas ainda demanda aí cuidados intensivos. Ele está sendo acompanhado por um pneumologista intensivista e pela equipe assistencial e multidisciplinar.

0: disciplinar do hospital e ainda não há previsão de alta. O ex-treinador, a gente lembra, convive desde 2023 com um linfoma de Hodgkin, tipo de câncer aí que se desenvolve no sistema linfático. Ele chegou a ser considerado em remissão em 2025, mas voltou a precisar de tratamento oncológico depois da retomada da doença. Carol e Débora.
1: Obrigada, Júlia.
2: Você fica agora com o noticiário local.

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4: Matheus Leite de volta para falar sobre investigações contra suspeitos de um sequestro em São Paulo. E Matheus?
5: Oi, Débora. A Polícia Civil tenta identificar esses suspeitos de envolvimento no sequestro de uma mulher de 49 anos na Vila Sônia, na zona oeste da capital paulista. O caso aconteceu no último sábado. A vítima chegava a um salão de beleza quando foi abordada por dois criminosos armados que invadiram o estabelecimento e roubaram celulares, joias e outros pertences dos clientes e dos funcionários, segundo a Secretaria da Segurança Pública do Estado. A mulher foi colocada à força no próprio carro e, durante o trajeto com o veículo, os suspeitos exigiram senhas bancárias e fizeram transferências. O boletim de ocorrência aponta que funcionários do salão acionaram a polícia militar, que conseguiu rastrear o celular da vítima com a ajuda do marido dela. A mulher foi libertada sem ferimentos em um trecho da rodovia Regis Bittencourt e resgatada pela Guarda Civil Metropolitana de São Paulo. Débora.
4: Vila Sônia é pertinho aqui da gente, né, Matheus? Isso foi durante o dia?
5: É, o horário não foi informado pela polícia, Débora, mas a gente pode ir atrás dessa informação.
4: É, enfim, uma curiosidade, né? Imagino que tenha sido no horário comercial, horário de funcionamento do salão. Ou seja, os criminosos têm agido a qualquer momento, né? A pessoa está chegando no salão de cabeleireiro quando é rendida e passa por isso. Vamos aguardar, vamos acompanhar a investigação da polícia para ver se esses suspeitos são identificados. Obrigada, Matheus.
6: Falando agora das condições das rodovias, tem acidente grave na rodovia Regis Bittencourt no sentido de Curitiba, ali na altura do quilômetro 296, na região de Itapecerica. O acidente envolve caminhão, carreta e ônibus escolar. A via chegou a ficar totalmente bloqueada para que fossem atendidas as vítimas dessa ocorrência. Já foi liberado, mas ficou reflexo aí para o motorista. Quem está na rodovia Regis Bittencourt e vai em direção a Curitiba, agora encontra congestionamento desde a passagem pelo Rodonel Mário Covas. Para quem está na Regis e vem em direção a São Paulo, não tem reflexo dessa ocorrência, mas tem um trecho de trânsito mais pesado por ali. Na região de Embu das Artes, a partir do quilômetro 282, tem redução de velocidade e o caminho vai mais carregado até a aproximação com o Rodoanel. No sentido da cidade de São Paulo, esse trecho mais carregado da Regis é reflexo do excesso de veículos.
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1: 5 horas 43 minutos agora. Matheus Leite, em São Paulo, acompanha o cenário, também acompanha o cenário internacional e tem mais informações sobre a situação do Estreito de Hormuz. Boa tarde para toda a rede, para você, Matheus.
2: Oi, Débora. Boa tarde a você, também aos ouvintes. O presidente dos Estados Unidos, Donald Trump, disse que o Estreito de Hormuz está totalmente aberto. Ele também afirmou que estão indo muito bem em relação ao assunto, que o petróleo está jorrando e que há um país que nunca terá uma arma nuclear, em referência ao Irã. A manifestação ocorreu no dia seguinte à primeira rodada de negociações sobre o programa nuclear do país do Oriente Médio e a desescalada da guerra entre Israel e o grupo Hezbollah no Líbano, após a assinatura de um acordo de paz entre Washington e Teerã. Os mediadores do Paquistão e do Catar afirmaram que as partes concordaram com o roteiro para alcançar um acordo definitivo que encerra a guerra em 60 dias. Apesar de um início tenso, após Teerã voltar a fechar o estreito e o presidente Donald Trump ameaçar retomar os ataques contra o Irã. A nova fala de Trump também ocorreu no mesmo dia em que Teerã informou que a cooperação com a agência nuclear da ONU continuará sob os procedimentos atuais, reagindo às declarações de altos funcionários dos Estados Unidos de que o Irã havia concordado em permitir a entrada de inspetores da Agência Internacional de Energia Atômica no país. A declaração dada pelo porta-voz do Ministério das Relações Exteriores iraniano indica que inspeções não serão autorizadas, já que uma lei aprovada pelo Parlamento do Irã no ano passado suspendeu as vistorias pela Agência das Nações Unidas. Ainda nesta segunda, o Departamento do Tesouro americano anunciou a suspensão das sanções ao petróleo do Irã. Débora.
1: Obrigada, Matheus Leite, pelas informações. 5h45.
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0: Gustavo Ferreira, editor assistente do Valor Invest, já está com a gente. Tudo bem, Gustavo? Boa tarde.
1: Alô, alô, Débora, Carol e ouvintes, boa tarde.
0: O Estreito de Hormuz. Ui, desculpa, Carol, mas o Estreito de Hormuz totalmente aberto não deixa de ser uma grande notícia para o mercado, né, Gustavo? Que começou a semana não só sob influência dos Estados Unidos, mas também sob influência da Colômbia, né?
1: Pois é, a semana começou sob ventos externos aqui no mercado nacional. A Casa Branca tem falado, né, em progressos nas negociações de paz com o Irã. Investidores, então, se animam quanto às chances de, em 2 meses, um acordo definitivo de paz ter sido assinado. Como efeito, barris do petróleo voltaram a ser negociados abaixo dos $80. Foi reduzida, assim, a pressão de alta sobre a Selic. E a despeito da alta de juros se aproximando nos Estados Unidos, o Ibovespa correu atrás do prejuízo recente. O principal índice da Bolsa subiu hoje 1,2%. Outro vento externo pró-tomada de risco veio da Colômbia, com a vitória do direitista Abelardo de la Espriella. A média dos negociantes sonha alto com a derrota do presidente Lula. Para quem? Para alguém da mesma linhagem política de Espriella. Esse alguém seria quem? Seria o senador Flávio Bolsonaro. Em queda nas pesquisas, Flávio tem feito promessas não exatamente pro mercado. Por exemplo, é sabido que as receitas do governo hoje, e já há algum tempo, não cobrem os gastos. Flávio fala em cortar impostos, receitas, sem explicar que gasto vai cortar. Flávio, aliás, rechaça reformar a Previdência. E mais, Flávio defende manter a política de valorização do salário mínimo, que é marca dos governos Lula. Mas, pelo que se viu hoje no pregão, a média dos investidores não acompanhou entrevista concedida por Flávio na última sexta-feira. Que o diga, não só a Bolsa subindo bem, também o dólar, que caiu quase 0,5% hoje, aos R$5,14.
0: Muito obrigada, Gustavo Ferreira. Amanhã falamos mais. Até.
1: Até lá. 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
2: Valeu, Gustavo. A gente tem informação agora em São Paulo sobre o júri dos PMs acusados pela morte do Vinícius Gritzbach. A Karen Lemos está acompanhando. Oi, Karen, boa tarde.
3: Boa tarde, Carol. Débora, também para os ouvintes. Olha, agora o Tribunal de Júri ouve a sexta testemunha desse caso, que é um policial militar, né? Antes, vale destacar aqui, o julgamento chegou a ser suspenso por causa de uma discussão bem acalorada aí entre os advogados da defesa dos réus e também a promotoria de justiça. Essa confusão aconteceu enquanto a quarta testemunha de acusação, foi um perito criminal responsável aí pela análise, né, dos vestígios criminais do caso, e aí os advogados reclamaram da atuação do promotor, que chegou a responder que ele fala com polícia e não com matador de aluguel, né? E isso provocou, deixou os advogados bem irritados, os ânimos se exaltaram, o julgamento foi suspenso, mas já foi retomado, né? Como eu disse, ouvem aqui a sexta testemunha, né? Durante o intervalo, a gente conversou tanto com o promotor quanto a defesa para entender aí o que aconteceu, né? O promotor Rodrigo Merli disse que a bancada aqui de advogados parecem leões nas redes sociais, mas no tribunal parecem mais gatinhos. E Cláudio Dalidoni, que é o advogado de defesa, disse que o Ministério Público está fazendo um jogo de cena, né, para que o júri não termine, e desqualificou a perícia desse caso. Ele disse que houve contaminação na coleta e manipulação de elementos. Bom, o julgamento começou hoje, né, com depoimentos das testemunhas de acusação. Portanto, é o julgamento aí dos 3 policiais militares acusados de executar o empresário Vinícius Lopes Gritzbach, delator do PCC. Os réus no caso, né, Denis Antônio Martins e Juan Silva Rodrigues, apontados como atiradores, e Fernando Genaro da Silva, descrito aí como motorista do carro usado no crime. Carol.
2: Obrigada, Karen. Aquele crime que repercutiu muito uma ação cinematográfica, né? Porque ele foi morto a tiros de fuzil em pleno aeroporto internacional de Guarulhos em novembro de 2024.
0: À luz do dia.
2: É.
0: 5:50.
4: Brasil!
0: Vamos a Miami, Leonardo Dai, conta pra gente sobre o dia da seleção brasileira. Tudo bem, Dai? Boa tarde.
4: Oi, Débora, boa tarde. Já cheguei aqui na terra do último jogo do Brasil na fase de grupos da Copa do Mundo. Quarta-feira, 19 horas, Brasil e Escócia. É um recorte pequeno, porque por enquanto eu só andei pelo aeroporto, tô indo pro hotel agora. Mas a contagem de camisas aqui que eu já vi tá 17 para a Escócia e 0 pro Brasil. Os escoceses aparentemente vão invadir Miami e onde eles vão, eles fazem uma festa danada, acabam com a cerveja da cidade inteira, porque eles torcem e bebem muito. E a Escócia não vai pra Copa desde 98, então a tendência de um estádio bem dividido no Hard Rock Stadium na quarta-feira. O Brasil treinou hoje, Neymar treinou normalmente, deve ficar no banco de reservas mesmo na quarta-feira. De repente, dependendo de comandar o jogo, Neymar até joga alguns minutinhos. E a grande questão é quem vai substituir o Rafinha, né, que se machucou depois do jogo contra o Haiti. A polarização, digamos assim, é entre Rayan e Luiz Henrique, mas o Gabriel Martinelli surge como uma terceira via, que joga geralmente mais pelo lado esquerdo, mas que falou hoje que se precisar, ele sabe fazer também o lado direito do campo.
5: Ah, primeiro a gente fica triste pelo que aconteceu com o Rafa. A gente reza para que ele consiga voltar o mais rápido possível. E ali a gente tem muitos jogadores de qualidades ali na frente. Eu particularmente, eu prefiro jogar na esquerda, mas no Arsenal já fiz bastante à direita. Fiz um pouco também no jogo contra a França aqui com o Ancelotti pela direita. Então deixar isso nas mãos do professor, ele que decide. Com certeza todos ali a gente tá dando o nosso melhor dentro de campo ali para estar preparado, mas a decisão é do mister.
4: Seleção treina amanhã pela manhã ainda em Morristown, em Nova Jersey, e depois vem para Miami, 7:30 da noite no horário daqui, 8:30 da noite no horário daí. Tem a entrevista coletiva do técnico da seleção e de um jogador que ainda não foi definido qual será. E aí na quarta-feira, 7:00 da noite daí, 6:00 no horário daqui, tem Brasil e Escócia fechando a primeira fase da Copa do Mundo no Grupo C. Débora.
0: Obrigada, Dai, pelas informações. Animadíssimos aí estamos, né? Agora, estão dizendo, Carol, que o negócio desandou mesmo depois que pararam de chamar o técnico Ancelotti de professor e passaram a chamá-lo de mister.
2: É, tá essa moda agora, né? Negócio de mister, gente. Por quê, né?
0: Sei lá. No meu tempo era técnico, pra mim continua sendo técnico.
2: Aí depois inventaram o professor, aí depois
0: agora
2: inventaram o mister.
0: Agora é mister. Aí a coisa desanda.
2: Estamos
0: mesmo,
2: globalizados.
0: Né? Mas estamos, obviamente, na expectativa. E quem sabe Neymar não entra em campo na quarta-feira.
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0: São 5 horas e 53 minutos agora.
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8: Lionel Messi segue ampliando sua lenda no futebol mundial. Na tarde desta segunda-feira, o craque argentino brilhou mais uma vez ao marcar 2 gols na vitória sobre a Áustria pela segunda rodada da fase de grupos da Copa do Mundo. Com isso, o camisa 10 chegou à impressionante marca de 18 gols em mundiais e se tornou, de forma isolada, o maior goleador da história da competição. O recorde anterior pertencia ao alemão Miroslav Klose, que encerrou sua carreira com 16 bolas nas redes. Messi também retomou a liderança da artilharia desta Copa, agora com 5 gols anotados. Na estreia da Argentina, ele já havia sido decisivo ao balançar as redes 3 vezes por 3-0 sobre a Argélia. Esta é a 6ª participação do astro argentino em Copas do Mundo. Ele marcou uma vez em 2006, repetiu o feito em 2018, anotou 4 gols em 2014 e foi protagonista do título de 2022 com 7 gols. A única edição em que passou sem marcar foi a de 2010, na África do Sul. Mais uma vez, Messi escreve seu nome na história do futebol mundial. De São Paulo, Bruno Faria.

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3: Tem informação agora sobre o transporte sobre trilhos. Fique atento você que utiliza a linha 3 vermelha. Está operando agora com velocidade reduzida e maior tempo de parada por causa de presença de usuário na via na estação Brás. Ainda não gera reflexo em outras linhas do metrô, mas fique atento você que utiliza o transporte público. Falando das condições do trânsito, ainda destacando ali a região central e zona leste, a radial está com caminho mais carregado para você que vai no sentido de Itaquera. Na passagem pela ligação leste-oeste tem redução de velocidade e o motorista vai com um caminho um pouco mais lento até a aproximação com a Salim Faramaluf. Depois desse trecho, quem segue ainda em direção a Itaquera pela radial vai no anda e para, desde a aproximação ali com a estação Carrão, vai assim até a altura da Guilhermina Esperança. A faixa reversível da radial ajuda o motorista nessa direção. Apesar dessa movimentação mais intensa, o caminho está um pouco menos complicado aí para o horário. Você que está voltando aí para Itaquera, está voltando para casa, vale a pena ainda seguir pela radial. Sentido centro, outra situação aí para o motorista que está na radial leste. O caminho está um pouquinho mais lento na passagem e acesso ao viaduto Alberto Badra. Depois o caminho está bem mais tranquilo até a chegada à ligação leste-oeste. A Celso Garcia não funciona muito como alternativa. Por ali o caminho está um pouco mais complicado no sentido bairro, sentido Itaquera, mas no sentido da região central dá para insistir ainda pela Avenida Celso Garcia. Apesar da movimentação toda aí do horário, por ali o motorista também encontra melhores condições no sentido centro.
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5: A Justiça aceitou a denúncia do Ministério Público e tornou réu o ex-professor da Universidade de São Paulo, Alisson Leandro Barbatti Mascaro, por crimes de estupro, estupro de vulnerável, importunação sexual e assédio sexual contra ex-alunos integrantes de um grupo de estudos ligado à Faculdade de Direito da USP. A decisão é deste domingo, foi divulgada hoje pelo portal G1, decisão da juíza Érica Aparecida Ribeiro Lopes e Navarro Rodrigues, da 22ª Vara Criminal do Fórum Central Criminal da Barra Funda, em São Paulo. O G1 procurou a defesa de Alisson Mascaro, mas não obteve retorno, por enquanto. Em fevereiro deste ano, a reitoria da USP oficializou a demissão do professor, que estava afastado desde dezembro de 2024, após ser acusado por estudantes de assédio e de abuso sexual. O G1 ouviu entre dezembro de 2024 e janeiro de 2025 quatro ex-alunos que o acusaram de assédio sexual. Conforme a magistrada, a denúncia apresentada pelo Ministério Público preenche os requisitos legais e, em análise inicial, há relatos de vítimas e testemunhas que indicam os fatos narrados. A juíza afirmou ainda que estão presentes indícios de autoria e materialidade delitiva que são necessários para o prosseguimento do processo. A decisão também confirma a continuidade da ação penal para os fatos que não foram extintos. Como parte da medida, a justiça determinou a aplicação de medidas protetivas em favor de uma das vítimas. Com isso, o réu está proibido se aproximar da residência ou de locais frequentados pela vítima a uma distância mínima de 200 metros, além de não poder manter contato por qualquer meio. O Ministério Público também obteve proteção especial para vítimas e testemunhas arroladas no processo.
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Matias tem uma aplicação em fundo de previdência há mais de 10 anos, que pensa em sacar em algum momento para complementar os gastos na aposentadoria. Ele pergunta se vale a pena mudar para o Tesouro Renda Mais. Matias, o fundo de previdência é um excelente instrumento para acumular recursos para o longo prazo, especialmente se você fizer o PGBL, deduzir os investimentos do seu imposto de renda e puder esperar por pelo menos 10 anos para sacar, escolhendo a tributação exclusiva na fonte de 10% pela tabela regressiva. No entanto, é um problema transformar tudo o que você acumulou em uma renda mensal como se fosse uma aposentadoria. Você acaba tendo que fazer uma série de escolhas difíceis. O Renda Mais resolve muito desses problemas. Você sabe exatamente quando tem que investir para garantir uma determinada renda mensal corrigida pela inflação. O ponto negativo é que a renda mensal dura 20 anos. Talvez uma combinação de previdência privada e Renda Mais atenda perfeitamente os seus interesses. Até a próxima e continue mandando as suas perguntas para cbndinheiro@cbn.com.br.

0: Segunda-feira, 22 de junho de 2026. A ex-primeira-dama Michele Bolsonaro voltou a criticar o pré-candidato ao governo do Ceará, Ciro Gomes, do PSDB. Michele compartilhou um vídeo defendendo a oposição à aliança do PL com Ciro, citando uma entrevista em que ele compara Lula a Bolsonaro. A controvérsia envolve negociações regionais que confrontam divergências nacionais, reacendendo disputas internas no grupo bolsonarista. O empresário Antônio Carlos Camilo Antunes, conhecido como Careca do INSS, afirmou ter sofrido uma batida policial na cela onde está preso, no complexo penitenciário da Papuda. Segundo a defesa, dois agentes penitenciários retiraram Antônio da cela sem avisá-lo previamente e fizeram questionamentos sobre o interesse dele em fechar um acordo de delação premiada. Antônio Carlos é acusado de ser um dos principais articuladores do esquema de fraudes que desviou recursos de aposentados. As informações são do jornal Valor Econômico. Um helicóptero da Guarda Costeira dos Estados Unidos caiu na região de Sitka, no Alasca. Ainda não há informações sobre vítimas nem sobre as causas do incidente. O helicóptero é usado para missões de resgate, especialmente ações sobre o mar. A Bolsa de Valores de São Paulo fechou o dia em alta de 1,21% aos 170.370 pontos. O dólar comercial está em queda de 0,46%, cotado a R$ 5,14. O euro vale R$ 5,87. Baixa de 0,91%. No horário de Brasília, 6:03.
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0: Vera Magalhães, muito boa noite, bom início de semana, tudo bem?
1: Tudo bem, boa noite para você também, Débora, para Carol, para os ouvintes, para quem está com a gente assistindo em vários dispositivos.
2: Oi, Vera, boa noite.
0: Já vamos direto para Brasília, porque a Samantha Klein tem novidades sobre as supostas relações do senador Jax Wagner com o Banco Master. Oi, Samantha.
3: Débora, Vera, Carol, olha, de fato, veio inclusive uma reação do senador Jax Wagner. Ele recorreu hoje ao Supremo pedindo a anulação da decisão do ministro André Mendonça, que autorizou a busca e apreensão contra ele na semana passada. Líder do governo no Senado, Jax foi alvo, portanto, de mais uma das fases da Operação Compliance Zero. Na petição, os advogados argumentam que a ação contra o senador está equivocada pelos seguintes motivos. Um deles é que o senador, abre aspas, jamais atuou no Congresso Nacional para favorecer o Banco Master. E aí, segundo a defesa, a prova disso é que a única emenda de autoria dele é sobre proposição de limites de juros e proteção aos consumidores. A defesa também afirma que Jax se posicionou contra a emenda Master, que foi apresentada por Ciro Nogueira, e que os posicionamentos dele são públicos. Inclusive, nesse texto, os advogados ressaltam que o relator da proposta, o senador Plínio Valério, reforçou em nota jamais ter sido procurado pelo líder do governo para tratar do assunto. Para a Polícia Federal, o senador seria o beneficiário de vantagens econômicas pagas por Augusto Lima, ex-sócio do banqueiro Daniel Vorcaro. A investigação também apura suspeita de atuação de Jax na tramitação de propostas sobre crédito consignado e também sobre o limite de cobertura do FGC, o Fundo Garantidor de Crédito. Já em relação aos valores em dólar e euro encontrados em endereços do senador, a defesa aponta que todos esses valores têm origem lícita, comprovada, parte proveniente de diárias do Senado e parte adquirida por meio de operações oficiais feitas pelo próprio senador. Com vocês.
0: Obrigada, Samantha, pelas informações. Vera, já não estava ajudando muito o Jax Wagner se manter na liderança do governo no Senado, né? E agora?
1: Ele resolveu brigar. Isso, do ponto de vista da defesa dele, estritamente, pode fazer sentido para ele. Mas a gente tem de lembrar que ele é líder do governo no Senado. E que tudo o que ele fizer tem um reflexo sobre o governo, sobre o presidente Lula, que é candidato à reeleição. A partir do momento que ele resolve ir para o confronto e solicitar uma anulação de uma operação da Polícia Federal, algo que não é muito comum, porque as operações, elas cumprem ali decisões judiciais, elas têm efeitos imediatos. Então, o efeito que ela tinha de surtir, ela já surtiu. Já foi tornado público o que havia antes e agora começou a se saber o que foi encontrado também na busca e apreensão nos endereços do senador, como essa questão do dinheiro em espécie. Então, essas coisas já surtiram efeito político e algum tipo de efeito jurídico. Se ele está dizendo que não tem nada a temer, parece ser uma argumentação válida para a sua própria defesa, para os momentos que vão vir agora, né? Se ele vai ser realmente indiciado ou não, se depois o Ministério Público vai ou não oferecer uma denúncia contra ele por algumas das questões que são apontadas ali num primeiro momento como indícios pela Polícia Federal, portanto, se elas vão ser consideradas provas ou não. Agora, anular a busca e apreensão, fiquei tentando, enquanto a Samantha falava, puxar pela memória se teve algum caso em que foi anulada, assim, de cara, uma fase de alguma operação da Polícia Federal. Não consegui me lembrar. Já houve casos em que até houve decisões judiciais e depois elas foram anuladas. Mas eu acho que ele tem pouca chance de êxito neste momento, com essa decisão. E me parece ser uma guinada naquilo que vinha sido combinado com o presidente, que era o que eu tinha apurado ao longo de todo o dia, que era a questão dele se licenciar da liderança do governo. Também é uma coisa um pouco exótica, um pouco estranha, porque é um cargo que você não tem um salário, não é um cargo em que você exerce ali um expediente, etc. É um cargo puramente de confiança. confiança política que você acumula com o seu próprio mandato de senador. É, então, licenciamento de uma coisa como essa me parece estranho. Ou você goza da confiança do governante para ser o seu líder ou não. Mas o presidente estava constrangido de destituir o Jax Wagner da posição de líder. E aí esse era um arranjo que vinha sendo costurado a quatro mãos, no qual ele tomaria a iniciativa de se licenciar. Se ele fizesse as duas coisas, então eu me licencio daqui e aí eu vou me defender ali, pedindo anulação, argumentando pela minha inocência, etc., parece ser uma coisa que faz mais sentido. Você deixa a liderança, você fala, daqui em diante eu estou apenas atuando na minha defesa, Jax Wagner, cidadão, parlamentar, individual, sem que isso resvale no governo de alguma maneira. Fazendo só o pedido de anulação e não se licenciando por enquanto da liderança, ele está mantendo o foco um pouco no governo e o desgaste também refletindo um pouquinho sobre o Lula.
4: Pois é, o ideal seria que ele se licenciasse, né? Ainda que a oposição não esteja batendo muito forte, né, Vera? Porque tem muita gente com rabo preso no caso do Master, né?
1: Tem muita gente com telhado de vidro em todo lado, Carol, dentro do Senado, que é a casa dele, o próprio Flávio Bolsonaro é seu colega no Senado e está ali sob investigação e em breve a questão dele deve começar a ser mais esmiuçada também, né, no inquérito do Master. E no plano regional, né, o principal opositor do PT baiano, que é o ex-prefeito ACM Neto, também foi citado como tendo recebido dinheiro de campanha do Vorkaro, etc. Então ninguém está batendo muito, mas de qualquer maneira tirou do Lula uma vantagem comparativa que ele tinha até aqui, que era dizer, olha, está todo mundo implicado no caso Master, menos eu, menos o PT, etc. Então, o desejo no Palácio era que realmente ele se afastasse. Até porque o Lula não gostou nada daquela primeira entrevista que ele deu a respeito desse assunto.
4: Bom, a gente vai para o nosso próximo assunto, que é aquela história da arma do ex-presidente Jair Bolsonaro, que foi apreendida numa blitz, né? Estava num carro, foi apreendida numa blitz da Polícia Militar. Agora o Bolsonaro vai ter que prestar depoimento sobre isso amanhã. O Igor Cardim está acompanhando a defesa, inclusive querendo mais tempo para preparar o Bolsonaro aí para esse depoimento, né, Igor? Boa noite para você de novo.
5: Boa noite para você, Carol, aos ouvintes também, a Vera. Pois é, e isso vai interferir justamente nesse pedido de prorrogação de prisão domiciliar humanitária feito pela defesa, que a defesa deve entrar ali no Supremo Tribunal Federal pedir para o ministro Alexandre de Moraes a prorrogação desse período que vence nesta quinta-feira, dia 25. E aí, esse pedido vai estar altamente ligado ali ao depoimento presencial na casa do ex-presidente, onde ele cumpre a pena atualmente, sobre a pistola apreendida em uma blitz na semana passada aqui no Distrito Federal, onde o ex-presidente Jair Bolsonaro é o dono desta arma. E aí hoje o que o ministro Alexandre de Moraes autorizou foi realmente uma reunião da defesa com o ex-presidente Jair Bolsonaro antes dele prestar este depoimento presencialmente ao delegado da Polícia Civil aqui do DF. Pela decisão, os advogados poderão permanecer com Bolsonaro a partir das 14h, sem aquela limitação de 30 minutos que está prevista nas regras normais de visitação. E aí, além desta uma hora ali antes do depoimento, eles poderão ficar também na residência durante todo o período da oitiva com a Polícia Civil do Distrito Federal, que quer entender como esta arma saiu ali da casa do ex-presidente, com um agente do Gabinete de Segurança Institucional, que foi apreendida pela Polícia Civil em uma blitz aqui no Distrito Federal. A defesa pediu justamente essa flexibilização excepcional para a preparação para o interrogatório. Além disso, Carol, a defesa também informou ao Supremo Tribunal Federal que os agentes cedidos para a proteção do ex-presidente não permanecem no local durante toda a noite. Eles são dispensados quando os familiares de Bolsonaro retornam à casa. O argumento é de que não há necessidade desta presença, uma vez que os familiares já estão ali cuidando do ex-presidente durante a noite. Lembrando que esses agentes não são os policiais penais ali que fazem a guarida ali do ex-presidente, são agentes do Gabinete de Segurança Institucional, que é uma prerrogativa de ex-presidentes. Carol.
4: Obrigada, Igor. Você acha, Vera, que mesmo com essa história meio nebulosa dessa arma, tem chance do ministro Alexandre de Moraes mandar o ex-presidente de volta para a prisão?
1: Tem esse pedido por parte ali de parlamentares do PT, pediram a revogação da domiciliar dele, que já é em caráter provisório. Eu acho que esse depoimento vai servir também para avaliar as condições de saúde do Bolsonaro e as suas condições físicas, e isso certamente vai ser reavaliado, Carol. Tem um limbo aí jurídico, porque na decisão em que deu a liminar, aliás, a domiciliar provisória para o Bolsonaro, o Alexandre de Moraes não explicitou a proibição de ter arma na residência. Então, ele tem ali um amparo de um limbo da própria decisão. Mas, de qualquer maneira, como ele está proibido de uma série de coisas, a gente imagina que está subentendido que não pode ter arma. Mas, em questões jurídicas e judiciais, não existe subentendido. Teria de estar explícito na decisão dele uma proibição para a existência de qualquer arma na residência. Vamos ver o que eles vão dizer nessa oitiva.
0: Muito bem, a gente faz uma pausa no Viva Voz, você fica com o noticiário local. Já já estaremos de volta para falar sobre a disputa pelo Palácio dos Bandeirantes em São Paulo.

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1: De volta com mais informações do trânsito para você, ouvinte da CBN. Falo agora das condições da marginal do Rio Pinheiros. Por ali, o caminho está um pouco mais chato para você, principalmente para quem vai em direção à rodovia Castelo Branco. Já na aproximação com a ponte estaiada, o motorista reduz a velocidade e o caminho vai mais carregado até a chegada ao Cebolão, principalmente para você que segue pela pista expressa da marginal do Rio Pinheiros. Para quem vai no sentido oposto, vai em direção à Zona Sul, em direção a Interlagos, entre a saída do Cebolão e a passagem pela ponte Ari Torres, o caminho está fluindo bem. A partir da ponte Ari Torres até a altura da estaiada, o motorista vai no anda e para, e a partir da ponte ali do Morumbi, o caminho está um pouco mais carregado aí no sentido de Interlagos e vai assim até o acesso a Guido Calói. Nas duas direções, não há registro de ocorrência na marginal do Rio Pinheiros, é mesmo o excesso de veículos que está complicando um pouco mais aí o caminho do motorista. Quem vai no sentido da rodovia Castelo Branco, vai em direção à marginal do Rio Tietê, pode utilizar o caminho alternativo, Faria Lima, Pedroso de Moraes, Fonseca Rodrigues e Gastão Vidigal, agora com melhores condições. A Faria Lima está um pouco mais carregada e mesmo assim ainda vale a pena seguir por ela. Para você que vai em direção à Zona Sul, em direção a Interlagos, o caminho pela Avenida Santo Amaro também ajuda aí o motorista. E só num comparativo por horário, hoje, agora por volta das 18h20, a gente tem 523 quilômetros de lentidão aqui na cidade de São Paulo, de acordo com o monitoramento da CET. Na semana passada, na segunda-feira passada, no mesmo horário, a gente estava com 855 quilômetros de trânsito mais pesado. Hoje o caminho está um pouco menos complicado aí para o motorista, mas sempre tem aquelas vias ali que são dor de cabeça. Então, se você está pela Pinheiros, um pouquinho mais de paciência.
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3: Matheus Leite tem mais informações sobre o pedido de habeas corpus para Deolane Bezerra. Oi, Matheus.
4: Débora, a Ordem dos Advogados do Brasil de São Paulo, em conjunto com o Conselho Federal da entidade, solicitou a entrada no pedido de habeas corpus feito pela defesa da influenciadora e advogada Deolane Bezerra. A solicitação requer a transferência de Deolane para uma sala de estado maior ou a troca da prisão preventiva por domiciliar. Ela está detida no pavilhão especial da penitenciária feminina de Tupi Paulista, no interior de São Paulo, e é ré por lavagem de dinheiro da facção criminosa PCC. Sala de Estado Maior é uma acomodação especial prevista no Estatuto da OAB para advogados presos antes de uma condenação definitiva, separada das celas comuns e com condições consideradas adequadas de custódia. Após vistoria técnica no presídio, a Comissão de Direitos e Prerrogativas da OAB São Paulo concluiu que a unidade em que o Deolane está presa não se enquadra nos parâmetros definidos pela jurisprudência para caracterização de Sala de Estado Maior. A entidade informou que a atuação é ligada às prerrogativas profissionais e não tem relação com o mérito das investigações, com a legalidade da prisão ou com a defesa da influenciadora. A OAB também afirma que, em relação a uma eventual infração ético-disciplinar, os fatos estão sendo apurados pelo Tribunal de Ética e Disciplina da Ordem dos Advogados do Brasil. Débora.
3: Obrigada, Matheus, pelas informações.

22 graus, temperatura média em São Paulo. Caiu um pouquinho, mas ainda uma temperatura agradável. Essa noite de segunda-feira começa com poucas nuvens no céu, sem chuvas. A temperatura vai cair ainda mais e pode chegar aos 14 graus durante a madrugada. Amanhã, terça-feira, a possibilidade é de uma frente fria, uma propagação de uma frente fria. Aí, nesse caso, a quantidade de nuvens aumenta. Aí, sim, tem potencial para chuva fraca ou de moderada intensidade desde o começo da manhã até a noite de terça-feira. A temperatura vai cair também durante o dia. Amanheceremos com 14 graus e a máxima não passa dos 20.

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1: Viva Voz de volta, Bruna Barbosa tem informações em São Paulo, possibilidade de mais uma candidatura ao governo do estado. Oi, Bruna, boa noite.
2: Oi, Débora, boa noite para você, para Vera e para Carol. Dirigentes aqui do PT pretendem conversar nos próximos dias com o ex-governador Márcio França, do PSB, para tentar fazê-lo desistir da ideia de lançar uma candidatura própria aqui ao governo de São Paulo. É uma movimentação que aconteceu depois do avanço das especulações de uma eventual entrada dele à corrida do Palácio dos Bandeirantes, muito por conta de duas desistências que foram formalizadas no fim de semana. O deputado federal Kim Kataguiri, do Missão, e o ex-prefeito de Santo André, Paulo Serra, do PSDB, os dois retiraram as candidaturas ao governo paulista. O Kim foi no sábado num evento acompanhando o pré-candidato Renan Santos e o Paulo Serra foi ontem por meio de uma nota. Dentro do campo progressista, a possibilidade dessa candidatura de Márcio França divide opiniões, mas está muito mais para algo rejeitado ali, especialmente por conta dos votos que Márcio França pode tirar ali e disputar com Fernando Haddad. Então, há setores do PT vendo essa movimentação com resistência, mas há alguns outros partidos aliados avaliando que uma terceira candidatura vai, de fato, ajudar a distribuir votos no primeiro turno e aumenta as chances de levar a disputa para o segundo turno, o que pode ser importante se a gente pensar aqui e avaliar especialmente no cenário nacional. Levando a eleição aqui de São Paulo para o segundo turno, a gente teria Tarcísio e Haddad fazendo palanques ali para Flávio Bolsonaro e Fernando Haddad na eleição e o presidente Lula na eleição nacional, o que pode ser muito importante nesse cenário de polarização do país. Conversando com alguns integrantes da pré-campanha do governador Tarcísio de Freitas do Republicanos, há uma expectativa de absorver de 3 a 5 pontos percentuais com essas duas existências do Kim e do Paulo Serra. Alguns aliados do governador acreditam que os eleitores de Kim migram totalmente para Tarcísio de Paulo Serra, pode até dar uma dividida, mas já contam aí com essa gordurinha a mais. E a mesma leitura leva a campanha a concluir que uma eventual candidatura de Márcio França teria um impacto limitado, porque concentraria efeitos principalmente sobre o eleitorado de Fernando Haddad. Então a interpretação da campanha de Tarcísio é de que se Márcio França entrar para disputa, rouba muito mais votos de Haddad do que de Tarcísio, ou seja, manteria essa disputa para o primeiro turno. E conversando com essas pessoas ligadas à campanha, não há clima de vitória, mas já há diversos trackings, né, que são as pesquisas feitas pelos próprios partidos, indicando vitória em primeiro turno do atual governador Tarcísio de Freitas. Débora.
1: Obrigada, Bruna, pelas informações. Aí teríamos algumas situações inéditas, né? PSDB sem candidato ao governo de São Paulo, seria a primeira vez. E também os dois partidos na concorrência direta, né? Porque os menores não contariam.
3: Eu acho que tem que testar em pesquisa essa hipótese aí, né? De se o Márcio França ajuda ou atrapalha o Haddad. Me parece ali, intuitivamente, que ele não tira um voto do Tarcísio. O PSB não é visto como um partido de centro. Não dá para comparar a atuação do PSB com o que era o PSDB antes, pelo fato só do Márcio França ter sido vice-governador do Geraldo Alckmin, ou pelo fato de o Geraldo Alckmin hoje estar no PSB, não necessariamente ele atrairia um voto de centro que já foi tucano lá atrás. Me parece pouco provável que isso acontecesse. Hoje em dia, o PSB e o Márcio França são vistos como satélites ali do lulopetismo. Então, me parece que ele tira mais votos do Fernando Haddad nesse cenário que a Bruna descreveu tão bem, que já é ali de um favoritismo do governador Tarcísio de Freitas. E se ele vencer no primeiro turno, isso é muito ruim para uma segunda rodada ali, para um segundo turno, para o Lula, que precisa perder de pouco em São Paulo para garantir uma reeleição minimamente viável, tranquila, etc., ficar dependendo, por exemplo, do resultado de Minas, porque no Nordeste ele vai ganhar, no Sul ele vai perder, em São Paulo vai perder, mas precisa perder de pouco, e aí Minas é sempre aquele estado pêndulo em que às vezes a esquerda vence e às vezes a direita vence. Esse é o cenário da eleição hoje, e São Paulo é crucial para que não seja uma lavada, porque uma lavada significaria perder a eleição. Aqui é o principal eleitorado, é o principal colégio eleitoral do país. Então não dá para brincar em São Paulo. O PT está muito desguarnecido em Minas e isso é uma preocupação. E deixar São Paulo correndo solto, deixar as coisas sem estarem amarradas, pode ser fatal para os planos do Lula.
4: A coisa está meio mal parada, né? Porque o Haddad está sem vice em Minas. Hoje a gente teve a informação da Gleide Andrade, que é a secretária nacional de finanças do partido, que o PT deve definir até o fim de junho o nome. E os nomes citados não tem nenhum nome assim de grande peso, né? Ela fala da Marília Campos, que é candidata ao Senado, a ex-reitora da UFMG, Sandra Goulart. Não tem assim um nome de grande peso citado, mencionado até agora, para ser o candidato do PT, né?
3: Não tem. Rodrigo Pacheco não foi adiante, Alexandre Calil não prosperou nenhuma conversa com ele. Aquela ideia de lançar o filho do José Alencar, ex-presidente da Fiesp, também não saiu do papel. Então, muito pensa a situação do Lula lá em Minas Gerais.
1: Muito bem, a gente faz mais uma pausa aqui para que você fique com o noticiário da sua região. Já já tem Eduardo Graça para comentar os assuntos internacionais aqui no Viva Voz.

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0: Olha, segunda-feira tranquila, hein? Para o trânsito de São Paulo, a Luana Coutinho já trouxe aqui as primeiras informações para a gente. O André, nosso ouvinte de Santo André, também mandou mensagem.
1: Grande Santo André. O que está acontecendo em São Paulo hoje, hein? Porque tá uma maravilha o trânsito. Saí ali na Anguera, peguei a Marginal Tietê. Já estou praticamente aqui no Mercadão Ipiranga, vem do estado, sentido ABC. Surpreendente isso, viu? Não é comum as vias estarem, digamos, livres, né?
0: Pois é, será que já é efeito das férias? Será que tem colégio aí que já encerrou? Pode ser, porque eu tô pensando aqui, eu tenho uma amiguinha de 11 anos, e a minha amiguinha de 11 anos, ela já terminou as provas e já tá de férias. Então pode ser que isso tenha acontecido em outras escolas da cidade, será isso? Compartilha com a gente aqui a informação, manda mensagem pro nosso WhatsApp, o 11 99911 9981. Como é que estão os seus caminhos? Se o caminho que normalmente é ruim tiver bom, é notícia pra gente também. Manda mensagem aqui, conversa com a gente no ponto final.

0: Luana Coutinho se despede do ouvinte do Ponto Final, mas não sem antes trazer aqui mais informações sobre o trânsito. Ó, todo mundo achando que o trânsito está muito bom hoje, né, Luana?
1: E tá mesmo, viu, Débora? Principalmente na comparação com os dias anteriores nesse horário. Será que é o efeito copo, efeito férias, efeito inverno? O fato é que o trânsito tá bem mais tranquilo aqui na cidade de São Paulo nessa noite de segunda-feira, viu? Nosso ouvinte tá na Avenida do Estado, tá seguindo aí em direção ao APC. Ali na região central, o caminho pela Avenida do Estado nessa direção, no sentido de Ipiranga, tá bem melhor, viu, do que a gente costuma acompanhar. Tem redução de velocidade ali na aproximação com a região da Praça Armênia, na passagem pela Avenida do Estado, e o caminho vai um pouco mais lento até a altura do Mercadão. Mesmo com essa lentidão, ainda vale a pena seguir aí pela Avenida do Estado no sentido ABC, viu? Passando da ligação leste-oeste, quem está na Avenida do Estado e vai no sentido ABC encontra agora o trânsito um pouquinho mais carregado ali na aproximação com a Dona Ana Neri e vai no anda e para até o acesso ao viaduto Grande São Paulo. Esse trechinho final aí, o que está deixando o caminho mais lento, é uma ocorrência na saída do viaduto Grande São Paulo, acesso a Anhanga Melo, por isso o motorista encontra mais dificuldades por ali. Tem reflexo, inclusive, para quem está nas juntas provisórias e vai acessar ali, vai passar pelo viaduto Grande São Paulo. Mesmo com esses pontinhos mais carregados aí da Avenida do Estado, o caminho tá valendo muito a pena aí no sentido ABC. Sentido centro, sentido Tietê, tá bem melhor a situação, viu? Tem redução de velocidade ali na aproximação com a ligação leste-oeste, mesmo assim ainda vale muito a pena seguir pela Avenida do Estado e o motorista vai pisando no freio entre o Mercadão e a Cruzeiro do Sul. Mesmo com esse trecho mais lento, ainda vale a pena seguir pela Avenida do Estado. Aí na região central é o corredor norte-sul que tá um pouco mais carregado nos dois sentidos, entre a ligação leste-oeste e a passagem pela Tietê.
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0: Tem mais mensagem de ouvinte, de Elaine da Penha.
3: Oi, boa noite. Eu saí da Rua da Consolação às 6 horas. Agora às 6:30 eu já tô aqui na

0: tranquilo no sentido Ayrton Senna também, sentido Cebolão, ou melhor, Marginal Pinheiros também tranquila nesse momento.
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0: Segunda-feira, 22 de junho de 2026. O prazo para pagar a inscrição do Enem termina hoje. Os candidatos que não obtiveram a isenção devem quitar a taxa de R$ 85 por boleto gerado pela página do participante, Pix, cartão de crédito ou débito em conta. As provas deste ano estão marcadas para os dias 8 e 15 de novembro. A Ordem dos Advogados do Brasil de São Paulo, em conjunto com o Conselho Federal da Entidade, solicitou a entrada num pedido de habeas corpus, feito pela defesa da influenciadora e advogada Deolane Bezerra. A solicitação requer a transferência de Deolane para uma sala de Estado Maior ou a troca da prisão preventiva por domiciliar. Ela está detida no pavilhão especial da Penitenciária Feminina de Tupi Paulista, no interior de São Paulo, e é ré por lavagem de dinheiro da facção criminosa PCC. A Agência Nacional de Aviação Civil autorizou a espanhola UAMOS Air e a nigeriana Airpeace a operarem voos no Brasil. A UAMOS vai apoiar a Gol nas rotas internacionais, iniciando voos para Nova York. A Airpeace, uma das maiores da Nigéria, vai oferecer voos diretos entre Lagos, maior cidade nigeriana, e São Paulo. A ação vai reduzir o tempo de viagem para cerca de 7 horas. O presidente Donald Trump afirmou que o Estreito de Hormuz está totalmente aberto. A fala ocorreu no dia seguinte, a primeira rodada de negociações entre Washington e Teerã. Estados Unidos e Irã assinaram um acordo preliminar na semana passada. As tratativas no domingo também resultaram em combinados sobre a criação de um grupo de trabalho para tratar do programa nuclear iraniano. No horário de Brasília, 6h35.
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2: Viva Voz está de volta, são 6h35 e quem já está com a gente na linha é o Eduardo Graça, repórter especial e colunista do jornal O Globo, comentarista aqui da CBN. Boa noite, Edu.
3: Boa noite, Vera. Oi, Carol. Oi, Débora. Eu estava com saudade.
4: Oi, Edu.
0: Oi, Edu.
2: Edu, a gente teve aí, né, no fim de semana, a vitória da ultradireita na Colômbia. Queria saber de você de que forma ela impacta aqui na região, na influência dos Estados Unidos na América do Sul e, consequentemente, também nas eleições aqui do Brasil.
3: Vera, a vitória do advogado e empresário Abelardo de la Espreia foi muito celebrada pelo presidente dos Estados Unidos, Donald Trump, e pelo secretário de Estado, Marco Rubio. E é mais um país vizinho do Brasil, nesse caso a terceira maior economia sul-americana, alinhada com Washington. Agora, diferente das vitórias da extrema-direita no Chile, com o José Antonio Katz, né, aquele saudosista da ditadura de Pinochet, e do autoproclamado ultraliberal Javier Milei na Argentina, que tiveram margens, vitórias, né, com margens significativas de votos, na Colômbia, a diferença entre a extrema-direita e o candidato governista de esquerda, o senador Iván Cepeda, foi de menos de 1%. Isso também aconteceu no Peru, que foi às urnas no começo do mês, é o que tudo indica, porque eles ainda estão contando os votos. Lá também terá uma vitória apertadíssima para a direita radical contra a esquerda. Uma fonte americana que conhece bem tanto a política latino-americana quanto os corredores do governo Trump me diz que a comemoração de Washington com De La Espreia e também com Keiko Fujimori no Peru vem acompanhadas de uma preocupação com essa diferença muito estreita dos votos e um certo nervosismo sobre o que vai acontecer aqui no Brasil em outubro, ou seja, como se essa onda recente de virada à direita aqui na região estaria perdendo um pouco de força. De concreto, o que parece ter sido decisivo na Colômbia e teve um peso grande no Peru também, foi a percepção dos eleitores de que os candidatos de direita seriam mais efetivos no combate à violência, seriam mais linha dura na segurança pública, e esse é um dos tópicos que vão estar em jogo, como a gente sabe, na disputa aqui no Brasil. O De La Espreia prometeu que, ao contrário do atual presidente Gustavo Petro de esquerda, ele não vai continuar o processo de paz com as guerrilhas colombianas, que ele quer bases militares americanas no país e a construção de pelo

0: menos 10 megaprisões lá. A ver o quanto ele vai conseguir avançar com o Congresso em que o partido dele, ao contrário do caso da Keiko Fujimori no Peru, não tem maioria. Mas o barulho ele vai fazer e vai ecoar aqui no Brasil.
1: O Edu, e hoje a gente teve também o anúncio da renúncia do primeiro-ministro Keir Starmer às vésperas dos 10 anos do Brexit. Qual a sua avaliação dessa situação, em que pé fica o Partido Trabalhista e quais podem ser as cenas dos próximos capítulos?
0: Eu mencionei há pouco o Peru, né, Débora? E o país teve 9 presidentes nos últimos 10 anos, pois o Reino Unido, nesse mesmo período, teve quase isso. Foram 7 primeiros-ministros, o que sublinha é como é que um dos efeitos desse divórcio do país da União Europeia foi o fim de uma premissa que nós todos aqui dávamos como certa, que era que o sistema político britânico é um exemplo de estabilidade, né? Não mais. A figura mais constante desde o Brexit, lá no endereço onde vive o primeiro-ministro, né, no Downing Street, é o gatinho Larry. Ele segue desde 2011 lá no posto super tradicional de caçador-chefe de ratos do governo. E o Starmer, ao contrário do Larry, ele vai passar para a história como uma figura de transição que conseguiu, de fato, ressuscitar o Partido Trabalhista, reaproximou o Reino Unido da Europa continental, mas ele pecou pela falta absoluta de carisma. É muito menos carisma do que o Larry, e pela proximidade com protagonistas do lado de lá do Atlântico Norte do escândalo Jeffrey Epstein, inclusive o indicado dele para embaixador nos Estados Unidos, que foi acusado de vender segredos de Estado. Depois de perder no mês passado de lavada as eleições municipais na Inglaterra e as estaduais na Escócia e no País de Gales, o Starmer sofreu um golpe interno da entrada do Andy Burnham, que é o prefeito ultrapopular de Manchester, né, nesse mesmo período de 10 anos. Ele entrou no parlamento, então ele pôde desafiar a liderança do Partido Trabalhista e muito provavelmente vai se tornar o novo primeiro-ministro. Se confirmado, isso pode acontecer agora, já em julho, o Burnham pode esperar até agosto de 2029 para anunciar uma nova eleição geral. Ou seja, essa mudança interna daria tempo para o Partido Trabalhista mostrar serviço e evitar a derrota, como indica hoje as pesquisas, para o Reform UK, próximo do Donald Trump e à frente das pesquisas.
2: É
1: O
2: isso.
1: Edu, Estados Unidos. Ah, desculpa,
2: Não,
1: desculpa.
2: desculpa você, Carol, vai daí.
1: Ia perguntar sobre Estados Unidos e Irã, né, que estão negociando esse acordo de paz. Tivemos uma rodada de conversas aí no domingo. Qual a sua avaliação, hein, Edu, a respeito das conversas até agora?
0: Bem rapidamente e sucinto, o que o vice-presidente dos Estados Unidos, J.D. Vance, está fazendo lá em bom português é definir os termos da maior derrota militar de Washington desde o Vietnã nos anos 70. E a gente pode entrar em detalhes sobre isso na próxima segunda-feira.
2: Já deixou ali um gancho para a próxima segunda-feira. Então é isso, a gente te espera na segunda que vem com mais detalhes dessa pauta e tudo que acontecer aí ao longo da semana. Obrigada, Edu.
0: Obrigado a vocês, um prazer, boa noite a todos.
1: Valeu, Edu.
2: A gente faz mais um breve intervalo e volta já já com mais Viva Voz.

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1: Tem mais mensagem de ouvinte chegando aqui. Amélia acabou de chegar de São José dos Campos.
2: Boa noite, aqui é a Amélia. Eu vim lá de São José dos Campos. Deixei uma pessoa no shopping em Guarulhos e em 40 minutos eu estava no Jaguaré. Foi extremamente rápido. E agora eu vim do Jaguaré para Moema. Em 10 minutos eu fiz a marginal e já entrei na Avenida dos Bandeirantes. Realmente está de parabéns. E meu neto já está de férias também. Então provavelmente já ajude. Mas segundas-feiras o trânsito é menos ruim do que o resto da semana. Vamos ver amanhã. Quem viver, verá.
1: Boa, Amélia. Amanhã tiraremos a prova. É verdade, muita gente acaba fazendo, escolhendo a segunda e a sexta-feira para fazer home office. Embora a gente tenha um número cada vez menor de pessoas em home office, né? Porque o trânsito tem ficado muito pesado aí. Mas é isso, já tem uma parte das escolas em férias e isso com certeza impacta no trânsito. Nossa, vou chegar rapidinho em casa hoje, fiquei animada.

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1: Tem bastante movimentação nas estradas que cortam o estado de São Paulo. Começo destacando a rodovia dos imigrantes. Para quem vai no sentido do litoral, trânsito lento agora do quilômetro 66 até o quilômetro 70. Já na rodovia Anchieta, a lentidão é para quem vai em direção à capital paulista. Tem um trecho de lentidão que vai do quilômetro 65 até o 60 e outro do 19 até o 17. Todos esses por excesso de veículos nos trechos. Na rodovia Ayrton Senna, tem lentidão para o motorista que vai nos dois sentidos. Quem vai em direção ao interior do estado de São Paulo enfrenta trânsito lento agora do quilômetro 22 até a passagem pelo quilômetro 28. Já para o motorista que vai no sentido da cidade de São Paulo pela Ayrton Senna, a lentidão começa no quilômetro 33 e vai assim até a passagem pelo quilômetro 31. Também tem dificuldade para quem está no sistema Castelo Raposo neste momento. Na pista expressa da rodovia Castelo Branco, tem trânsito lento no sentido da capital paulista, do quilômetro 16 até o quilômetro 13 e também no sentido do interior, esse que começa no quilômetro 22 e vai até o quilômetro 27. Ainda na Castelo Branco, mas na pista marginal, tem lentidão no sentido do interior paulista, agora do quilômetro 22 até a passagem pelo quilômetro 24. Já na Raposo Tavares, também nos dois sentidos, tanto no sentido do interior quanto no sentido da cidade de São Paulo, tem lentidão. Quem vai em direção ao interior enfrenta trânsito lento agora do quilômetro 16 até o 24. E quem vai em direção à capital paulista pela Raposo Tavares enfrenta trânsito lento agora do quilômetro 28 até a passagem pelo quilômetro 23. Destaco ainda a rodovia Regis Bittencourt, sentido Curitiba. O motorista pisa no freio na altura do quilômetro 279 e vai com trecho de congestionamento até a passagem pelo quilômetro 282.
2: E o maestro Douglas Gomes também contribui aqui com a gente, está circulando pela Marginal Pinheiros.
3: Boa noite, aqui é o maestro Douglas Gomes. Eu estou vindo de São Bernardo para a região da Lapa, e aí, neste caso, o trânsito está um pouquinho mais carregado. Neste momento eu estou na Marginal Pinheiro sentido Castelo Branco, e está um pouquinho mais carregado. Então, no sentido Castelo Branco, não está tão bom quanto no sentido Interlagos, ok?
2: É, aqui a gente tem a visão só de um trecho, né? Da Marginal no sentido Cebolão, no sentido Castelo Branco, mas obrigada aí ao Douglas por compartilhar com a gente a situação da Marginal Pinheiros. E você que está circulando pela cidade, manda mensagem aqui para o nosso WhatsApp, o 11 99911 9981. Mande em segurança, tá? E pode mandar áudio também.

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1: Estamos de volta e a gente tem informação sobre mais um atrito aí dentro da família Bolsonaro, porque a Michelle Bolsonaro voltou a criticar Ciro Gomes, né? Depois do impasse ali sobre o palanque no Ceará. O Matheus Leite tem os detalhes. É um atrito antigo esse envolvendo a Michelle e o apoio ao Ciro Gomes, né, Matheus? Boa noite.
2: Pois é, Carol, boa noite a você e também aos ouvintes. Atrito antigo, já teve alguns embates aí em relação a isso. E, pois é, como você disse, a ex-primeira-dama Michelle Bolsonaro voltou a criticar o pré-candidato ao governo do Ceará, Ciro Gomes. Em uma publicação nas redes sociais, ela compartilhou um vídeo de um apoiador que afirma que Michelle tinha razão ao se opor à aproximação entre o PL e Ciro. A gravação repercutiu uma entrevista em que o ex-governador do Ceará disse que o presidente Lula e o ex-presidente Jair Bolsonaro são iguais. Na publicação seguinte, a ex-primeira-dama disse nunca foi para tirar o PT e sim por projetos de poder, em referência às negociações conduzidas nos últimos meses por lideranças do PL cearense para tentar construir uma aliança com Ciro Gomes em torno de uma candidatura de oposição ao governador Eumano de Freitas do PT. As críticas retomam uma disputa que mobilizou em torno de Jair Bolsonaro no ano passado. Em dezembro, Michelle se posicionou publicamente contra as tratativas conduzidas pelo deputado André Fernandes, do PL, então com aval de Bolsonaro, para viabilizar a composição eleitoral com Ciro no Ceará. Na ocasião, a ex-primeira-dama afirmou que não poderia apoiar um político que, segundo ela, atacou reiteradamente Jair Bolsonaro e ajudou a consolidar narrativas contra o ex-presidente. O posicionamento gerou forte reação dos filhos de Bolsonaro, como Flávio, que classificou a postura da madrasta como autoritária e afirmou que ela havia atropelado uma decisão previamente autorizada pelo ex-presidente. Carlos e Eduardo Bolsonaro também saíram em defesa da articulação. Dias depois, porém, Flávio pediu desculpas a Michelle e o PL decidiu suspender as negociações. Carol.
1: Obrigada, Matheus. Isso no momento, né, Vera, em que a candidatura do Flávio Bolsonaro enfrenta problemas, né, depois de toda a crise lá das ligações dele para o Daniel Vorcaro.
3: Exato, ela disse que vai ainda gravar um vídeo explicando as razões dela para essa crítica constante que ela tem feito à ideia de apoio ao Ciro Gomes. E ela falou que, né, nunca foi para tirar o PT, sempre foi por projetos de poder, porque ela também compartilhou um trecho em que o próprio Ciro descarta a ideia de apoiar a candidatura do Flávio Bolsonaro. Candidatura, aliás, que ela também não apoia com super entusiasmo. Então, ela vai assim, aos poucos, querendo se firmar como uma voz dissonante, como uma liderança alternativa dentro da própria família, com ideias próprias, desvinculada dos filhos e mostrando que não vai seguir o que se espera, que ela sempre dê ali aval a tudo que os filhos decidirem e que seja só alguém que diz amém e que reverbera as mesmas opiniões do Flávio, do Carlos Bolsonaro. Ela vai conduzir essa campanha como alguém com uma voz própria. Deve apoiar alguns candidatos, especificamente a candidata e governadora do Distrito Federal, Celina Leão, uma delas. Mas nos casos em que ela não concordar, eu acho que ela vai se fazer uma voz dissonante. E isso pode causar alguns ruídos ali na estratégia do QG do Flávio Bolsonaro.
4: A gente faz mais uma pausa para que você fique com o noticiário local. Na volta, vamos falar sobre a relatoria das investigações no STF sobre os valores para o filme Dark Horse.

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0: Parece que o trânsito bom não tá valendo para todo mundo na cidade de São Paulo hoje não, hein? Vamos ver o que, que diz aqui o Bruno Bose da Lapa.
1: Boa noite, é Bruno Bose. Eu saí da Berrini fazem 48 minutos, moro aqui próximo do Alto da Lapa e não tô achando muito tranquilo o trânsito não, tá? Achei que tá complicado ainda. De manhã para vir foi mais rápido mesmo, mas na hora de voltar aqui, imaginar o sentido Castelo Branco, o trânsito muito pesado.
0: Ó, sabe onde é que o trânsito tá? Obrigada, viu, Bruno, pela mensagem. Sabe onde é que o trânsito também não tá bom? Raposo Tavares. Ah, Raposo Tavares não tem jeito, não é? O Marcelo Freitas diz que até o Rodoanel no sentido Cotia tá no anda e para, não vai. E vai assim, viu, até a entrada da Granja, ali no 23. Sinto em te dizer, infelizmente, a Raposo Tavares não entrou nesse combo aí de trânsito bom na região metropolitana. Tem mais informações aqui? Nicola, do CEASA.
2: Boa noite, meu nome é Nicola. No sentido Avenida do Estado, ao lado do CEASA, no sentido centro, totalmente congestionado todos os dias, viu? Sabe, aqui não muda nunca, é sempre congestionado.
0: É também outro ponto crônico de trânsito aqui na cidade de São Paulo. Bela Vista também, Vera, é uma região que o trânsito está enrolado ali a 9 de julho.
3: Ah, tá ruim, é? Eu já imaginava. Eu sabia que eu ia ouvir todos esses relatos aí otimistas. Quando chegasse na minha vez, ia parar.
0: Se tiver alguém circulando aí pela 9 de julho, se tiver algum ponto bom aí, manda mensagem aqui pra gente, pro nosso WhatsApp.
3: Me manda uma dica.
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5: Destaque para a movimentação na zona sul da cidade de São Paulo, que agora tem 187 quilômetros de lentidão, de acordo com a CET. Motorista enfrenta dificuldade na Marginal Pinheiros, no sentido do Cebolão. O trecho de congestionamento começa ali depois da passagem pela Ponte Estaiada. O motorista segue com dificuldade, pelo menos até a altura do Parque Vila Lobos. Depois o trânsito dá uma aliviada ali na Marginal Pinheiros. No momento, vale mais a pena seguir pelo corredor das avenidas Brigadeiro Faria Lima, Pedroso de Moraes, Professor Fonseca Rodrigues e Dr. Gastão Vidigal. Ainda na Zona Sul, tem lentidão agora na Avenida dos Bandeirantes para o motorista que vai em direção ao aeroporto de Congonhas. Desde a saída da Marginal Pinheiros até a passagem pela Rua Antônio de Macedo Soares, vale mais a pena seguir pela Avenida Jornalista Roberto Marinho. Também tem lentidão agora no corredor norte-sul, no sentido da zona sul da capital paulista, na altura do Parque Ibirapuera. Como alternativa, o motorista pode utilizar a Rua Vergueiro e a Rua Domingos de Moraes, depois seguir pela Avenida Jabaquara. Lembrando que o rodízio municipal de veículos vale até as 8 horas da noite, hoje para carros com placas de final 1 e 2, que não podem circular no centro expandido da capital paulista.

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1: Samantha Klein de volta com mais detalhes sobre o caso Dark Horse. Qual foi o parecer da PGR, Samantha?
2: Então, Débora, o Procurador-Geral da República, Paulo Gonet, disse que quem tem que ficar com essa investigação é o ministro André Mendonça. É investigação essa sobre os valores destinados ao filme Dark Horse, que foram solicitados pelo senador Flávio Bolsonaro ao ex-dono do Banco Master, Daniel Vorcaro. Esse pedido de investigação foi protocolado pelo deputado Lindberg Farias. Para Lindberg, o entendimento é que houve uma atuação internacional do ex-deputado Eduardo Bolsonaro pelo financiamento desse longa-metragem. Antes de decidir, então, sobre a abertura da apuração no STF, Moraes pediu essa manifestação da PGR e, para Gonet, o episódio a que se refere a representação já é objeto, portanto, de um procedimento dentro da própria Suprema Corte. Aí vide o caso do Banco Master, que está sob relatoria de André Mendonça. Vale lembrar ainda que a decisão final será do presidente Edson Fachin. Com vocês.
1: Obrigada, Samantha. Faz sentido, Vera?
3: Faz sentido. Vocês se lembram que eu falei disso aqui na semana passada, que havia uma bola dividida e não era dividida só em dois, não, era uma divisão em três, porque o ministro Flávio Dino também abriu uma investigação referente ao filme, específica para apurar a destinação de emendas parlamentares ao custeamento, ao financiamento desse filme. Então, tem ali três ministros disputando, de alguma maneira, a forma de investigar a realização da cinebiografia do Jair Bolsonaro. O Gonet se manifesta só especificamente em relação a essa representação que foi feita pelo PT. Então, com isso, ele afasta a ideia de que o ministro Alexandre de Moraes incorpore todas essas investigações, aquela que já existe, que agora já é uma ação, já com condenação do Eduardo Bolsonaro por coação no curso do processo da trama golpista, e o Gonet afasta que as coisas sejam correlatas, diz que não tem esse nexo e que o local correto para se apurar, portanto, é no inquérito do Banco Master. E aí a gente vai ter que ver em que momento a Polícia Federal vai pedir ao relator André Mendonça uma investigação focada no senador Flávio Bolsonaro e de que maneira isso vai acontecer. Mas ainda existe essa outra bola dividida também com o ministro Flávio Dino, que ordenou a investigação da destinação das emendas do Mário Frias, etc.
1: Tá certo, obrigada, Vera. Bom, talvez a gente só se encontre de novo aqui no Viva Voz na quinta.
3: Provavelmente, inclusive, né? Avisei que não. Já foi avisada que não tem Viva Voz nem amanhã, nem no dia do jogo.
1: Exatamente. Amanhã, o ponto final numa versão mais curta, a partir das 7h15 da noite, depois da transmissão de Inglaterra e Gana. E quarta-feira tem Brasil e Escócia. Também o ponto final mais curto, das 5 às 6. Então, por isso, não teremos Viva Voz excepcionalmente nos próximos dois dias. Provavelmente só na quinta-feira, mas a gente mantém você informado. Obrigada, viu, Vera? Beijos.
3: Tchau, gente. Bom jogo para todo mundo. Mas eu tô por aí na hora do CBN Brasil, então a gente ainda se vê.
1: Aí, qualquer situação diferente, Vera, a gente vai te acionar, viu?
3: Claro, é isso. Até mais, gente.
4: Tchau, tchau.
1: 7h.
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0: quinta-feira, 22 de junho de 2026. O senador Jacques Wagner, do PT, recorreu ao Supremo Tribunal Federal para anular a operação da Polícia Federal que o vincula ao recebimento de vantagens econômicas do Banco Master. A defesa alega erros graves na decisão, argumentando que Wagner nunca favoreceu a instituição no Congresso. A PF encontrou dinheiro em espécie ligado ao senador, mas a defesa garante origem lícita, citando diárias do Senado e operações financeiras registradas. A Associação das Montadoras que produzem veículos no Brasil pediu ao governo Lula que mantenha o cronograma atual para a retomada do imposto de importação sobre carros eletrificados e rejeite uma demanda da montadora BYD por cotas de isenção da tarifa. A solicitação representa mais uma queda de braço entre a empresa chinesa e a Associação Nacional dos Fabricantes de Veículos Automotores. O pedido da BYD, no entanto, não é endossado por outras montadoras chinesas que produzem no Brasil. A Anvisa reduziu o alcance da suspensão que atingia produtos da IP e passou a restringir a medida apenas a lotes mais antigos. Conforme a agência reguladora, continuam suspensos os lava-louças e os desinfetantes BAC e Pinho IP, com lotes terminados em 1, fabricados até 31 de dezembro de 2025. No caso dos lava-roupas líquidos Tixan IP, a restrição vale para os lotes terminados em 1, produzidos até 31 de março de 2026. O governo da Austrália confirmou o segundo caso de gripe aviária em menos de uma semana. A nova ocorrência foi identificada em uma ave marinha migratória conhecida. Ela foi encontrada doente em uma praia remota do estado da Austrália Ocidental. No horário de Brasília, 7:02.
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1: Olá, muito boa noite. Seja bem-vinda, seja bem-vindo você que chegou agora. Nós já estamos na última hora do Ponto Final CBN desta segunda-feira, 22 de junho de 2026. Continua mandando mensagem aqui pra gente pro nosso WhatsApp, que é o 11 99911 9981. São 7h03 agora. Nós vamos a Brasília. João Rosa tem mais informações sobre críticas feitas pelo pré-candidato à presidência Flávio Bolsonaro ao STF. Oi, João. Boa noite.
2: Oi, Débora. Boa noite para você. Boa noite, Carol, e a todos os ouvintes aqui da CBN. É isso mesmo, Débora. O senador e pré-candidato à presidência da República, Flávio Bolsonaro, voltou a fazer críticas ao Supremo Tribunal Federal durante um evento com empresários promovido pela Confederação Nacional da Indústria, CNI, em Brasília. Durante o discurso, Flávio comparou o STF a uma delegacia de polícia e afirmou que existe insegurança jurídica no país que foi provocada, segundo ele, por decisões da corte. O parlamentar disse que não faz ataques às instituições, mas criticou o que chamou de canetadas do Supremo, sem citar diretamente nenhum ministro. Flávio também afirmou que a eleição presidencial deste ano terá importância especial, porque o próximo presidente deverá indicar 4 ministros para o Supremo Tribunal Federal. No fim de sua fala, Débora, o senador defendeu que uma Suprema Corte que, segundo ele, volte a ser estritamente constitucional. O pré-candidato também fez críticas à reforma tributária aprovada durante o governo Lula e defendeu a suspensão da regulamentação da medida. Além disso, afirmou que pretende promover uma ampla revisão de portarias e decretos editados pela gestão atual do governo federal, caso seja eleito para presidente da República. Em aceno ao setor produtivo, Flávio Bolsonaro prometeu reduzir a burocracia para obtenção de licenças ambientais e afirmou que pretende criar um ambiente mais favorável aos investimentos privados. O evento, Débora, daqui da CNI, reuniu 3 pré-candidatos à presidência da República. Além de Flávio Bolsonaro, participaram o ex-governador de Minas Gerais, Romeu Zema, e o ex-governador de Goiás, Ronaldo Caiado. Em sua participação, Romeu Zema defendeu uma nova reforma da Previdência. Segundo ele, o aumento da expectativa de vida da população e o crescimento das despesas públicas tornam necessárias uma revisão das regras previdenciárias para garantir o equilíbrio das contas do país. Zema também disse que pretende acabar com o que classificou como uma gastança exagerada do governo federal. O ex-governador de Minas disse ainda que, se eleito presidente, vai promover uma reforma administrativa e rever as regras para a concessão de benefícios sociais. Já Ronaldo Caiado concentrou o seu discurso mais ali na economia. O pré-candidato afirmou que é impossível o Brasil ser competitivo com o atual nível de taxa de juros. Segundo Caiado, juros elevados dificultam a atividade econômica e prejudicam a competitividade das empresas brasileiras. O ex-governador de Goiás também criticou o que chamou de custo Brasil e custo PT, afirmando que o setor produtivo enfrenta um cenário de forte estrangulamento econômico. Durante a sua fala, Caiado ainda defendeu o respeito ao resultado das eleições e afirmou que a vontade expressa nas urnas deve ser considerada soberana. Débora.
1: Obrigada pelas informações. Esse foi João Rosa, de Brasília. Flávio Bolsonaro promoveu algumas tréguas pontuais, né, Carol, com o STF, mas nada novo no horizonte. Essas críticas, então, portanto, retomadas de forma mais direta ao STF.
3: É isso. Débora, a Karen Lemos está de volta. Ela segue acompanhando o júri dos PMs acusados pela morte do delator do PCC, Vinícius Grisbach. Oi, Karen.
4: Oi, Carol, novamente. Olha, eu estou aqui acompanhando o julgamento, né? Enquanto eles ouvem a sétima testemunha, que é o Manuel, capitão da Polícia Militar. Teve uma nova briga aqui entre a Promotoria da Justiça e os advogados da defesa, né? Já é a segunda discussão acalorada aqui. Inclusive, eu estou aqui no corredor, dá para ouvir os gritos lá de dentro do júri. A gente não pode gravar lá, mas dá para ouvir que é uma discussão muito acalorada, como a que teve, né, horas atrás, que foi a confusão que aconteceu enquanto a quarta testemunha, que é o perito criminal que analisou ali a cena do crime, dava o seu testemunho, né? Os advogados reclamaram aí da atuação da promotoria e um dos promotores aqui respondeu, né, que ele fala com a polícia e não com o matador de aluguel. Foi uma provocação que deixou os ânimos exaltados. No intervalo, conversamos aí com o Cláudio Daledoni, que é advogado de defesa. Ele reclamou aí, né, que o MP faz jogo de cena para que o júri não termine e desqualificou a perícia da qual a testemunha estava aqui falando, dizendo que houve contaminação na coleta e manipulação de vários elementos. Vamos ouvi-lo.
5: Nós contestamos a questão do mando e a quem interessava e quem interessa a morte de Vinícius Gritsma, e nós vamos mostrar. E esse é o desespero do promotor de justiça, que de toda forma ali, deselegante, está tentando fazer com que haja um confronto físico no plenário para ele dissolver o conselho, porque a prova não socorre. A argumentação técnica científica da defesa na questão da contestação desse exame de material biológico não foi impugnada pelo promotor. Não foi impugnada pelo promotor. E isso vai ser trabalhado pela defesa.
4: Olha, a discussão segue aqui, viu, gente? Consigo ouvir gritos aqui do corredor. Tem muitos policiais militares aqui, até porque 3 policiais militares são réus desse caso. Só continuando aqui, também conversei com o promotor Rodrigo Merli. Ele disse que a defesa que não quer levar o julgamento adiante e criticou fortemente a defesa dos réus.
6: Bom, na verdade, quem tencionou abandonar o plenário para dissolver o julgamento foi a defesa. Aliás, começou a provocar esse promotor de justiça e quem retorquiu, creio eu, à altura, fui eu. Mas isso já demonstra que eles pretendem, na verdade, não levar esse julgamento adiante. Qualquer incidente, eles vão tentar se utilizar para se vitimizarem e saírem do plenário.
4: Bom, o julgamento começou hoje aqui no Fórum Criminal de Guarulhos, na Grande São Paulo, né, de onde eu falo agora, como disse, com depoimentos de testemunhas de acusação. Como falei aqui, julgamento dos 3 policiais militares acusados de executar o empresário Vinícius Lopes Gritsbach, delator do PCC. Ao todo, são 21 testemunhas previstas nesse julgamento, que deve durar 5 dias. Carol.
3: Obrigada, Karen.
1: São 7:10, o Matheus Maciel tem informações no Rio de Janeiro sobre a agenda do presidente Lula no estado. E Matheus, boa noite.
7: Oi, Débora, ótima noite para você, para Carol, todo mundo acompanhando a gente aqui no Ponto Final. Olha, o presidente Lula teve uma agenda repleta aqui hoje no Rio de Janeiro, ainda está previsto de ter a última agenda do dia em homenagem aos estudantes aqui da Olimpíada de Matemática. Mas passou ao longo do dia em diversos momentos com assinaturas importantes aqui para o estado do Rio, em relação até à adesão do estado ao Propag. Mas na última agenda, uma agenda num bairro da Zona Oeste do Rio de Janeiro, Jardim Maravilha, foi anunciar reforços ao PAC, com verbas do PAC, e aí obras estruturais que seriam feitas nessa região. Só que em meio aos anúncios, o presidente Lula teceu diversas críticas à prefeitura do Rio de Janeiro, prefeitura que era gerida pelo então prefeito Eduardo Paes, e criticou que obras já anunciadas por Lula em conjunto à prefeitura do Rio em anos anteriores ainda não ganharam data de início sequer dessas obras. Então foram feitos os anúncios, mas as obras mesmo não começaram. Lula pediu que a população cobre e fiscalize as obras anunciadas pela prefeitura do Rio com verbas federais e teceu alguns comentários criticando a gestão anterior de Eduardo Paes, que é aliado de Lula na corrida eleitoral para o governo do estado do Rio em outubro. Vamos ouvir.
8: Eu anunciei que a gente ia fazer uma escola no Instituto Federal na Cidade de Deus. Olha, como o prefeito prometeu e eu falei que ia fazer, eu estou achando que estava sendo feita. Quando foi um dia, eu perguntei para o meu ministro da Educação como é que está o Instituto da Cidade de Deus. Ah, não tem instituto. Por quê? Ah, porque não tem um prédio. Bem, aquilo me fez encontrar com o Eduardo Paes. Ele já não era mais prefeito. Ele falou, por vida, pretendo, eu esqueci de fazer.
7: Lula teceu diversos comentários em relação a outros tipos de obras que foram anunciadas na gestão do ex-prefeito Eduardo Paes. Elogiou que o atual prefeito Eduardo Cavalieri começou a dar celeridade às obras que estavam empacadas desde os anúncios em anos anteriores. E, em contraponto, ele fez diversos afagos a Ricardo Couto, governador interino aqui do estado do Rio de Janeiro, apontando que ele tinha uma escolha de destino em estar assumindo o estado do Rio nesse período de transição ali, de disputa jurídica, né, sobre discussão no Supremo de linha sucessória do Rio de Janeiro, que está em voga desde a renúncia do então governador Cláudio Castro, e falou que Ricardo Couto tem a missão de tentar mudar o Rio de Janeiro nesses meses pela frente.
8: Eu já disse ao nosso governador, como ele não foi candidato a governador, ele não teve que prometer nada a ninguém. Foi o destino que quis que ele assumisse essa tarefa. E a tarefa dele é muito nobre. É tentar moralizar a política do Rio de Janeiro e acabar com a corrupção. E nesses 6 meses que você vai governar o Rio de Janeiro, que você possa fazer aquilo que não foi feito em 10, 15 ou 20 anos por outras pessoas que governaram esse país.
7: E olha, o próprio governador interino, Ricardo Couto, que não costuma dar muitas declarações em público, aproveitou esse momento de holofote ao lado do presidente Lula, ao lado do atual prefeito Eduardo Cavalieri, e pediu que a população tenha uma responsabilidade cívica nesse momento de eleições de outubro para escolher o próximo representante como líder do governo do estado do Rio de Janeiro, e pediu que a população ponha a mão na consciência ao escolher o próximo nome que vai representar o Rio de Janeiro.
9: Porque acho que todos nós devemos carregar uma consciência cívica no momento de fazermos as nossas opções políticas. Né? Devemos ter responsabilidade em relação aos nomes que escolhemos, pois os nomes que escolhemos trazem as consequências do dia do amanhã.
7: Olha, Débora, Carol, o presidente Lula tem mais uma agenda aqui. Nesse momento ele ainda não chegou no evento, mas se ele vier pegar no microfone e falar mais alguma coisa, a gente volta na programação para atualizar os nossos ouvintes. Volto com vocês.
1: Obrigada, Matheus Maciel. E aí, Carol?
3: É estranho esse fogo amigo do Lula contra o Eduardo Paes do nada, né, Débora? Não sei se foi calculado, enfim, porque é um palanque firme do Lula aqui no Rio de Janeiro, né? Em São Paulo, a tendência é o Haddad perder para o governador Tarcísio, está lutando para fechar a vice. Em Minas, a gente comentava que está difícil fechar um candidato de peso. No Rio de Janeiro, que também é um colégio eleitoral super importante, o Lula está tranquilo, né? Pelo menos até segunda ordem, o que parece a eleição do Eduardo Paes está encaminhada, até porque não tem nenhum nome direito na oposição, está aquele embrólio todo com a história do Cláudio Castro, né? Que ficou inelegível, se vai ser eleição direta, indireta, mas ao que tudo indica, teremos aí a eleição no Rio de Janeiro, e Eduardo Paes é favorito. E é palanque do Lula aqui no Rio de Janeiro, né? Então, não entendi muito bem esse fogo amigo aí não, Débora.
1: Estamos falando do terceiro maior colégio eleitoral. Primeiro é São Paulo, seguido de Minas Gerais, e na sequência vem Rio de Janeiro. Bem, antes de você ficar com o noticiário local, uma informação: o jogo pela Copa do Mundo entre França e Iraque foi suspenso por causa do mau tempo. É a primeira vez com alerta de proximidade de tempestade obriga a suspender um jogo na Copa do Mundo. Enfim, mas esse é um protocolo do governo americano de... Foi registrado um raio a 6 quilômetros do Lincoln Financial Field, que é o estádio lá na Filadélfia, onde o jogo acontece. Por esse motivo, o jogo foi suspenso por pelo menos 30 minutos. Então, a suspensão começou ali por volta de 7 da noite. Esse é um protocolo climático dos Estados Unidos, do governo americano, como eu dizia. E funciona assim: as partidas que são realizadas em estádios abertos têm de ser paralisadas quando as chuvas ficam muito, muito fortes, quando acontecem tempestades com raios que são detectados a pelo menos 13 quilômetros do local do jogo. E pelas imagens que a gente observa aqui, a chuva está muito, muito forte lá na Filadélfia. Vamos ver se... por volta ali de 7:30, vai ser possível retomar esse jogo entre França e Iraque. O placar, 1-0, com um gol de Mbappé.

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0: Os ouvintes continuam mandando mensagens, áudios aqui pra gente. Ó, o Paulo tá indo pro aeroporto de Guarulhos.
1: Aqui é Paulo Torelli, saindo do Real Parque, indo lá pro aeroporto de Guarulhos. Peguei Juscelino, Parque Ibirapuera, 23 agora, passando quase chegando no centro. Tá lá, 47 minutos. Tá, podia estar pior. Acho que o negócio tá indo. Boa noente.
0: Ah, não, 47 minutos para Guarulhos, esse horário tá muito bom. O Adalberto tá circulando pela Zona Sul.
2: Olá, boa noite. Aqui é Adalberto que está falando, da Zona Sul. Aqui na região da Washington Luiz, até próximo ao a Piraporinha, o trânsito está terrível. O Google Maps está me indicando que para eu andar 3 quilômetros, eu vou demorar 45 minutos. Vocês sabem o que está acontecendo? O problema está na Avenida Guarapiranga. Boa noite a vocês.
0: Obrigada, viu, Adalberto, pelas informações. A gente vai chegar, vai checar, então, o que está acontecendo nessa área da Zona Sul, o que está acontecendo lá pela Avenida Guarapiranga, que está causando reflexo no entorno, está dificultando o trânsito por lá. Vamos saber como é que estão os caminhos, como é que estão os caminhos de Vera Magalhães?
3: Eu vim de Vera Magalhães, da Bela Vista. Realmente os relatos parecem ser procedentes. Um caminho que normalmente eu levo 40 minutos, que é da CBN até a minha casa, está dizendo o Waze que eu vou fazer em 31. Então, estou achando bom, auspicioso. Obrigada aos ouvintes e vamos embora. Acho que vai dar para ver ainda um pedaço do Jogo da França em casa.
0: Bom, se ele for retomado, vai dar para ver sim, né? Porque tá suspenso por causa da chuva lá na Filadélfia. Que bom que se mantém assim. Muito obrigada ao Paulo, ao Adalberto e à Vera por terem mandado mensagem aqui pra gente. Você tá circulando aí pela cidade? Conta pra gente como é que estão os seus caminhos. Manda áudio, manda mensagem aqui pro nosso WhatsApp. 11 99911 9981.
4: Onde tem mais movimento agora é na Marginal Tietê. Para quem vai no sentido da rodovia Castelo Branco, o motorista começa a enfrentar um trecho de trânsito mais intenso ali na passagem pelo acesso à rodovia Presidente Dutra e vai assim pelo menos até a passagem pela Ponte das Bandeiras. Dá para usar como alternativa no sentido da Zona Oeste, no sentido do centro da capital paulista, tanto a ligação Leste-Oeste quanto a Avenida Celso Garcia, que tem um movimento bem mais tranquilo neste momento. Ali na região da Marginal Tietê, Zona Norte, agora 86 quilômetros de lentidão, de acordo com a CET.

0: Tem mais áudio de ouvinte aqui, o Rodrigo de Santana de Parnaíba.
1: Oi, Débora, boa noite. Aqui é o Rodrigo, eu sou de Santana de Parnaíba. Tô indo até a Penha e realmente acho que hoje o pessoal resolveu ficar em casa para secar a Argentina. Mas não deu muito certo, né? Mas acho que a ideia foi essa, porque o trânsito realmente está muito melhor. Deu uma paradinha aqui, tô na Marginal Tietê, entre a ponte da Casa Verde e das Bandeiras, mas é nem se considera uma parada, né? Digamos assim.
0: É, pois é, ó, não deu para quem secou a Argentina, não teve sucesso. 2-0 contra a Áustria, 2 gols. Aquele cara que joga mais ou menos, um tal de Lionel Messi. Pois é, o cara também bateu recorde, né? O Messi, o maior goleador da história das Copas, é isso? 18 gols. Temperatura média em torno dos 21 graus, já caiu um pouquinho, não tem previsão de chuva, vai cair mais durante a madrugada aqui em São Paulo.

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2: PVC tá num corre-corre danado por causa da Copa de um lado pro outro, gravou o comentário de hoje.
3: Muito boa noite, Débora. Muito boa noite, Carol. Acabei de chegar em Miami. Tem um monte de escocês vindo pra cá por causa do jogo de quarta-feira Brasil-Escócia. O Brasil nunca perdeu pra Escócia em Copa do Mundo. São 4 jogos, 3 vitórias e 1 empate, mas sempre sofridas. E vai ter muito torcedor escocês fazendo algazarra, um balbúrdio, um barulho gigantesco aqui em Miami nos próximos dias. Hoje foi o dia de Lionel Messi. Mais um dia de Lionel Messi. A Argentina venceu a Áustria por 2-0. Não foi um jogo simples, mas a Argentina jogou bem, marcando pressão no início do jogo, asfixiando o time austríaco e teve um pênalti a seu favor logo aos 5 minutos de jogo, um pênalti validado pelo VAR. O árbitro egípcio Amin Omar não viu o pênalti, era mais ou menos claro que se visse, precisou da ajuda do vídeo e acabou marcando o pênalti. Messi bateu pra fora. Era a chance de se isolar como o maior goleador da história das Copas, mas isso não aconteceu naquele momento. Aconteceu logo depois, 38 minutos do primeiro tempo, ele fez um gol extraordinário, com passe do Almada, ele entra vindo de trás, ele fica naquela zona morta do campo, parece que as pessoas esquecem que o Messi tá por ali, completamente desmarcado, entrou de surpresa na grande área e fez um lindo gol, o quarto gol dele na Copa. O quinto veio aos 50 minutos do segundo tempo, também numa ação individual, teve drible, passou por dois zagueiros da Áustria, chutou, pegou o rebote e fez o gol, não desistiu da jogada em nenhum momento, extraordinário o início de Copa do Messi. A Argentina marcou 5 gols, ganhou os 2 jogos, os 5 gols são do Messi. Isso cria Messi dependência? Messi não é droga, Messi é almoço, jantar e café da manhã, é refeição, não é um vício, é necessidade. É extraordinária a atuação do Messi mais uma vez, e a gente tá aqui espantado, encantado. Também Mbappé, que já fez gol no jogo da França contra o Iraque. A França também começa bem a Copa do Mundo, e os dois gigantes da Copa do Mundo passada, Messi e Mbappé. Mbappé artilheiro da Copa com 8 gols em 2022, Mbappé com 7, os dois duelando pela artilharia da Copa e pela artilharia de todas as Copas também. Impressionante esse duelo entre os dois, que são de novo candidatos a levantar a Copa do Mundo. O Brasil viaja pra cá, pra Miami, amanhã à tarde. Tem uma expectativa até de chuva na hora da chegada do Brasil, que tem caído muita tempestade na Flórida. E a entrevista coletiva do Carlo Ancelotti às 7h15 da noite corre risco de atraso se de fato houver tempestade. Hoje, no entanto, nesse mesmo horário da chegada do Brasil, não tá chovendo. Hoje não tá chovendo. Amanhã tem expectativa de tempestade, pode ser que atrase um pouco a coletiva do Ancelotti. E a dúvida do Ancelotti continua sendo quem vai jogar na posição do Rafinha, machucado. Se vai ser o Ryan, favorito, ou o Luiz Henrique. Há outras duas possibilidades, do Endrick e do Martinelli. Vamos ver o que vai decidir Carlo Ancelotti e se ele vai anunciar essa decisão amanhã na sua conferência de imprensa. Boa noite, Débora. Boa noite, Carol.
2: Valeu, PVC. Até amanhã. São 7h26. Karen Lemos, de volta de São Paulo. O júri da morte dos acusados, né, da morte de Vinícius Gritsbach, tava um super quebra-pau lá. O que que aconteceu, Karen?
4: Pois é, Débora, não sei nem se vocês conseguiram ouvir os gritos ao fundo, né? E aí, logo depois dessa discussão, a defesa se posicionou num sentido, assim, de não dá para trabalhar nesse júri, não dá para trabalhar neste julgamento. E aí, o que fez o juiz, né? Ele suspendeu ali por 5 minutos. No retorno, ele falou que, por conta da postura da defesa, o júri seria anulado. Portanto, não é nem que vai terminar, encerra os trabalhos hoje e volta amanhã. Não, está anulado. Então, toda a composição do júri vai ser anulada, né? Vão escolher novos jurados, vão ouvir novamente as testemunhas. Todas as testemunhas que foram ouvidas hoje, Débora, não valeu de nada, porque foi tudo anulado, né? Claro que toda a investigação do caso, ela segue normalmente, mas tudo que envolve o júri aqui, o julgamento do júri, do tribunal de júri, está anulado, portanto. E aí agora vão marcar uma nova data, é muito provável que também uma nova defesa para os réus, né? Já que o juiz argumentou que foi a postura da defesa a justificativa para essa anulação. Mas aí a ver, né, o que, que vai acontecer nos próximos dias. E também eu estou aqui aguardando tanto advogados de defesa quanto a promotoria para falar aqui com os jornalistas, né? Nós tivemos que sair do fórum, fomos retirados do fórum, né, logo que foi anulado. E estou aguardando aqui para eles prestarem maiores esclarecimentos, né, e a gente também trazer para o ouvinte o que de fato aconteceu, né? Mas o júri, portanto, anulado, Débora.
2: Tá certo. Obrigada pelas informações, Karen Lemos. Daqui a pouquinho volta com o posicionamento da promotoria e dos advogados. Fique com o noticiário local.

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5: Mais mensagem de ouvinte chegando por aqui, ó. O Ricardo está circulando pela capital.
6: Oi, Carol. Oi, Débora. Ricardo Reis de São Paulo. O trânsito hoje está realmente muito bom. Estou chegando em São Paulo pela Rodovia dos Bandeirantes. E está bem mais rápido do que eu imaginava para uma segunda-feira. Que bom. Quem sabe as voltas às aulas, aliás, o fim das aulas já acabou antes do que a gente imaginava. A molecada já está de férias.
5: A gente está apostando que é isso, viu, Ricardo? Porque já tem algumas escolas que já encerraram as aulas, semana de prova, só ficou mesmo quem está de recuperação. Então, a gente acredita que seja isso mesmo. E a Patrícia está em Guarulhos, também mandou mensagem para a gente.
7: Oi, aqui é a Patrícia, eu moro em Guarulhos, saí do Hospital das Clínicas às 18h40 e agora, 19h20, já estou no centro de Guarulhos. Tempo recorde, amando as férias já.
5: Que maravilha, é, então tende a melhorar aí nos próximos dias, com as escolas públicas também entrando em férias, né, e com o restante das escolas particulares. Época boa, férias de meio de ano, que normalmente não tem suspensão do rodízio. Já há alguns anos que a cidade de São Paulo não suspende o rodízio nas férias de julho. Suspende somente

0: mas a gente ainda tem regiões da cidade com o trânsito carregado, até porque nem todas as escolas já fecharam, né? Já dispensaram seus alunos para o período de férias.
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0: 22 de junho de 2026. Senador e pré-candidato à presidência Flávio Bolsonaro, do PL, afirmou que o Supremo Tribunal Federal parece mais uma delegacia de polícia. A declaração foi dada durante um evento da Confederação Nacional da Indústria. A crítica foi feita em um momento em que a corte tornou o irmão de Flávio, o ex-deputado Eduardo Bolsonaro, réu por tentativa de obstrução de justiça nas investigações sobre o caso da tentativa de golpe de Estado. Termina hoje o prazo das inscrições para as audiências públicas do Escritório do Representante de Comércio dos Estados Unidos. O órgão é responsável por formular e negociar a política comercial do país. As discussões podem ser decisivas para os próximos passos da disputa entre Brasil e Estados Unidos, após a proposta da gestão Trump de impor tarifas de 25% sobre produtos brasileiros. A presidente da Comissão Europeia, Ursula von der Leyen, agradeceu ao primeiro-ministro do Reino Unido, Keir Starmer, a liderança na defesa da segurança europeia e ucraniana. Em uma postagem na plataforma X, ela disse que muitos líderes levam anos para se transformar no estadista que o britânico se tornou em apenas dois. Von der Leyen fez o agradecimento no dia em que Starmer anunciou que deixará o cargo. O Irã afirmou que concordou em estabelecer uma linha direta de comunicação com os Estados Unidos sobre a passagem de navios pelo Estreito de Hormuz. As negociações resultaram na liberação de 12 bilhões de dólares em ativos iranianos congelados. A reabertura da via marítima, por onde passava um quinto das exportações mundiais de energia antes do início da guerra, foi um dos principais pontos do memorando de entendimento assinado por Washington e Teherã. No horário de Brasília, 7h35.
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1: Atualização sobre a Copa do Mundo. Os torcedores foram autorizados a retornarem às arquibancadas do Lincoln. O nome do estádio é Lincoln Financial Field, onde jogam França e Iraque. O jogo havia sido suspenso por causa da chuva, fortes chuvas, tempestade, na verdade uma tempestade, que já deu uma trégua. Então, os jogadores devem voltar ao campo por volta de 7h40 para um aquecimento de 20 minutos. E aí sim, o jogo vai ser retomado. O placar 1-0 para a França, jogo entre França e Iraque.
0: 7h37. 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
3: A CBN começa a apresentar hoje a série especial Tecnologia para Crescer. Ao longo das próximas semanas, vamos mostrar como empresas estão usando tecnologia, dados e inteligência artificial para aumentar receitas, ganhar produtividade, criar novas fontes de negócio e se tornar mais competitivas. Nesse primeiro episódio, o foco é um dos principais desafios de qualquer empresa: conquistar clientes e vender mais. Acompanhe a reportagem de Lara Silbiger.
4: Vender mais continua sendo prioridade para qualquer empresa.

0: que mudou é a forma de fazer isso. Se antes a tecnologia era vista como uma vantagem competitiva, hoje ela passou a ser condição básica para conquistar clientes, fortalecer relacionamentos e aumentar receitas. Uma pesquisa da McKinsey mostra que empresas que se destacam em personalização da experiência do cliente conseguem gerar até 40% mais receita do que seus concorrentes. Segundo Heloísa Calegaro, sócia sênior e líder da McKinsey no Brasil, as empresas que mais crescem não estão usando a tecnologia só para fazer mais e melhor. Elas estão reinventando seus negócios com a tecnologia.
1: Na linha de frente, a tecnologia ela realmente pode gerar um impacto imediato no crescimento da receita, né? Se você usa AI, por exemplo, em marketing, você consegue trocar as campanhas de massa por uma hiperpersonalização e aí você consegue reduzir o custo de aquisição e ser muito mais específico em que cliente você vai, querer atingir.
0: A lógica é simples: falar com a pessoa certa, no momento certo e com a oferta certa. E é aí que a inteligência artificial também está mudando a forma de vender.
1: Se você usa em vendas e CRM, você consegue converter muito mais, você consegue ter um maior cross-sell, porque você, por exemplo, sabe para quem que você tem que ligar, qual que é o melhor horário, qual que é a melhor próxima oferta que você tem que fazer pro cliente. E quando você usa tecnologia ali para atendimento e retenção, também, por exemplo, você consegue entender quais os clientes estão mais próximos, de dar churn, e consegue tomar ações para reter esse cliente.
0: E um dos sinais mais claros de que uma empresa está ficando para trás aparece justamente na relação com seus clientes, quando ela já não consegue entregar experiências personalizadas, responder com agilidade ou transformar dados em decisão. Ao longo desta série especial, vamos mostrar como empresas estão usando tecnologia, dados e inteligência artificial para crescer, ganhar eficiência e criar novas oportunidades de receita. Lara Silber, especial para a CBN.

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0: Ouvinte Ronaldo, tá pelo centro da cidade.
1: Agora, aproveitando que vocês estão falando de trânsito, trânsito das bicicletas em cima da calçada aqui no centro de São Paulo, agora é bicicleta elétrica, é tudo, até motocicleta atropelando a gente. É aqui na Xavier Toledo, 7 de abril, todos esses lugares. Meu nome é Ronaldo Engraça.
0: Aí o desabafo do Ronaldo em relação às bicicletas, aos ciclistas que andam nas calçadas. Infelizmente, isso acontece com frequência na cidade de São Paulo. E você tem que sair da frente, né? Você tem que sair da frente, porque eles buzinam. Principalmente, isso acontece principalmente com ciclistas que trabalham com entregas, tá? Pelo menos é o que eu observo em algumas regiões da cidade. Calçada é lugar de pedestre, não é lugar de bicicleta. O Robson da Casa Verde também mandou mensagem.
2: Boa noite, meus amigos da CBN. Aqui é o Robson. Eu saí da Casa Verde pela Marginal até a Ponte da Aricanduva. O trajeto está muito bom, viu? Eu fiz em torno de 25 minutos aí, mais ou menos. Boa noite a todos.
0: Valeu, Robson. Obrigada, viu, pela mensagem. Você que está circulando por São Paulo, compartilha aqui com a gente o que você encontrou aí no seu caminho.
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4: E tem lentidão agora para quem está indo no sentido da cidade de São Paulo pela rodovia Anchieta. Ainda são dois trechos em direção à cidade de São Paulo, um que vai do quilômetro 65 ao 60 e outro do 19 ao 17. Na rodovia dos imigrantes, o motorista enfrenta congestionamento no sentido do litoral do estado, do quilômetro 66 até o 70. Na rodovia Ayrton Senna, em direção ao interior, por excesso de veículos, o motorista enfrenta dificuldade a partir do quilômetro 23 e vai assim com trânsito intenso, pelo menos até a passagem pelo quilômetro 28. E aí no sentido da cidade de São Paulo, ainda na Ayrton Senna, tem lentidão agora do 33 ao 31. Situação melhorou no sistema Castelo Raposo. Na rodovia Castelo Branco não tem registro de lentidão agora, segundo a concessionária, mas na rodovia Raposo Tavares tem trechos de lentidão, tanto no sentido do interior quanto no sentido de São Paulo. Quem vai em direção ao interior do estado enfrenta lentidão agora do quilômetro 16 ao 18. E quem vai em direção à capital paulista enfrenta lentidão nesse mesmo trecho, no sentido contrário, do quilômetro 18 ao 16.
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0: Temperatura já caiu um pouquinho, 21 graus, é isso. Tempo nublado, mas não tem previsão de chuva para hoje aqui em São Paulo. Temperatura cai mais, deve chegar ali em torno dos 12 graus, mais ou menos, durante a madrugada.

0: Guilherme Muniz fala sobre o fim da produção do Corolla na fábrica da Toyota em Indaiatuba.
1: Oi pessoal, muito boa noite a todos. Hoje eu quero contar para vocês que a Toyota encerrou a produção do Corolla na fábrica de Indaiatuba, no interior aqui do estado de São Paulo. Inclusive nesse final de semana a última unidade saiu ali da linha de produção, teve até direito à festa, viu? Saiu ali circulando por um tapete vermelho, foi aplaudido pelos funcionários, porque é de fato um momento emblemático para a Toyota, tanto por o que essa fábrica representa e representou, e também pelo que essa mudança para uma nova fábrica significa. Por quê? Já é importante aqui esclarecer um primeiro ponto. Não, o Toyota Corolla não vai sair de linha. É até uma informação evidente para quem acompanha o mercado automotivo de perto, mas vale aqui destacar isso. O Toyota Corolla vende muito bem na categoria, ele costuma ser líder disparado, ele tem uma tradição aqui quase que imbatível em relação aos principais rivais, então não tem nenhum risco para o futuro do Corolla por aqui. O que acontece é que essa fábrica vai ser desativada já nessa próxima quarta-feira. Só que a produção do Corolla vai ser transferida para uma outra fábrica da Toyota, que fica também no interior de São Paulo, mas na cidade de Sorocaba. A linha que está sendo desmontada agora, que está sendo inutilizada a partir de agora em Indaiatuba, ela é muito emblemática porque ela foi a primeira da Toyota para os carros de passeio em larga escala aqui no Brasil. E foi também a primeira fábrica da América Latina a produzir um carro híbrido flex. Hoje em dia se fala tanto em como a tecnologia de híbridos flex é um diferencial para os carros vendidos no Brasil. Hoje em dia é quase imprescindível que algumas categorias de carro tenham esse tipo de recurso. E se isso acontece, é sim graças ao investimento que a Toyota fez nessa fábrica para produzir primeiro o Corolla e depois também o Corolla Cross com essa tecnologia. Mas por que que, olhando para frente, a gente tem que ficar de olho nesse movimento da Toyota de transferir a fabricação do Corolla de Indaiatuba para Sorocaba? Porque esta fábrica de Sorocaba, ela vai concentrar a produção dos próximos carros vendidos pela Toyota no Brasil. Portanto, eles estão preparando agora o jogo que eles vão jogar nos próximos anos. Eles vão começar produzindo, neste primeiro momento, a atual geração do Corolla, mas é esperado que essa próxima fábrica também concentre a próxima geração do sedã médio. Também deve receber muito em breve o Corolla Cross atualizado e, mais importante, uma picape intermediária inédita. Uma picape que deve chegar às lojas já no ano que vem, ainda é mantida em segredo, mas vai estrear exatamente sendo fabricada por lá. Hoje em dia, essa mesma fábrica em Sorocaba já produz o Yaris Cross, que é um SUV compacto que a Toyota tem também com essa tecnologia híbrida flex. Para dar conta de todas essas novidades, essa fábrica vai passar por investimentos de mais de 11 bilhões de reais. Com isso, a capacidade de produção vai saltar de 170 mil para 270 mil carros por ano. Essa nova picape que vai ser produzida por lá deve dar um próximo passo nessa linha do tempo da Toyota e estrear o motor híbrido flex plug-in aqui no Brasil. Portanto, além do motor elétrico e da possibilidade de rodar com álcool e com gasolina, também vai ser possível carregar na tomada, algo que a tecnologia atual da Toyota não prevê. Portanto, essa mudança de sede da fabricação do Corolla é bem mais emblemática do que ela pode parecer só num primeiro olhar. Por hoje é isso, pessoal. Até mais.
0: Valeu, Muniz. Até.
2: Valeu. Débora, a gente tem informação agora com o Igor Cardim sobre aquele ataque hacker, né? Que quase matou metade do Brasil do coração. Aquele alerta que chegou de madrugada da Defesa Civil, alerta fake. Depois daquilo, o sistema do disparo foi suspenso, né? Como é que tá, hein, Igor? O sistema já voltou a funcionar? Se tiver alguma emergência, como é que vai ser? Boa noite para você.
3: Pois é, Carol, esse sistema, segundo a Defesa Civil Nacional, está operando, mas de forma fechada, assim, desde ontem, né, funcionando desta maneira. O Centro Nacional de Gerenciamento de Riscos e Desastres, o SENAD, disse que os estados ainda não têm acesso ao sistema Defesa Civil Alerta. De acordo com o Ministério da Integração e do Desenvolvimento Regional, caso seja necessário o envio de alerta sobre algum evento climático extremo, as defesas civis estaduais deverão solicitar o disparo ao próprio SENAD. Essa plataforma retirada do ar segue em fase de validação para a retomada integral da operação. E aí, de acordo com o coordenador-geral do Centro Nacional de Monitoramento e Alertas de Desastres Nacionais, o Marcelo Celucci, apesar da atual instabilidade, caso seja necessário o envio de informações à população, há outras formas de chegar ao público-alvo. Os próprios estados têm esses mecanismos.
4: Então, a defesa civil tem diferentes formas de agir. Uma é com os alertas via celular, outras utilizam sirenes, outras, a própria defesa civil vai até as áreas de risco e pessoalmente tira as pessoas, né? Então, do lado do Semanem não tem nenhuma implicação. Esses documentos, né, esses alertas, eles vão por outros caminhos, vão por e-mail, vão por SMS, vão por WhatsApp.
3: E em entrevista ao Tecmundo, um jovem que se auto-intitula misântropo se apresentou como o autor do ataque cibernético. Ele afirmou que dados cadastrais de 3 bombeiros militares do Pará, que também atuam na Defesa Civil do Estado, foram utilizados para enviar os alertas extremos. O Ministério da Integração e do Desenvolvimento Regional disse que até o momento a pasta não confirma hipóteses sobre a autoria ou a dinâmica do ataque e que aguarda a conclusão da apuração técnica e policial. Carol.
2: Obrigada, Igor. Importante que se descubra realmente quem foi que fez, porque é muito grave, né, Débora? Um sistema importantíssimo como esse, que tem que ser usado realmente só em casos extremos, e é o que tudo indica, foi invadido com bastante facilidade, né?
0: Sim, acaba colocando em descrédito, em xeque a credibilidade do sistema. São 7h52, a Karen Lemos está de volta em São Paulo, ainda sobre o júri que foi anulado, o júri do caso Gritzbau. E Karen?
5: Isso mesmo, Débora. Eu conversei há pouco com o promotor desse caso, né, Rodrigo Merli. Ele disse que, de fato, foi anulado porque a defesa não quis levar o julgamento adiante. Vamos ouvir a explicação que ele deu aqui para a reportagem.
6: Bom, na verdade, quem tencionou abandonar o plenário para dissolver o julgamento foi a defesa. Aliás, começou a provocar esse promotor de justiça e quem retorquiu, creio eu, à altura, fui eu. Mas isso já demonstra que eles pretendem, na verdade, não levar esse julgamento adiante. Qualquer incidente, eles vão tentar se utilizar para se vitimizarem e saírem do plenário.
5: Débora, não era essa a sonora, tá? É uma outra sonora na qual o promotor explica que como a defesa se recusou a continuar, né, defendendo os réus, como não pode haver um julgamento em que os réus não tenham uma defesa, né? Então, portanto, o juiz decidiu anular esse júri, porque os réus precisam de uma defesa. E no caso, se não houver defesa, então a defensoria pública, né, que é o que ele explica. Só que tem todo um processo, vai precisar aí de uma nova data para que se forme um outro conselho, né, que é o júri, e que também se forme aí para arrolar as testemunhas, enfim, tudo isso ainda precisa de uma data que não temos ainda, tudo acabou de acontecer agora. E, ó, há pouco, Débora, eu saí aqui na frente do fórum, enquanto os advogados de defesa falavam, o promotor de justiça falavam, a família daquele motorista de Uber que foi morto no atentado de Gritzbach estava aqui também chorando muito e teve até acusações fortes, né, com a defesa dos advogados, dizendo que eles que fizeram o júri ser anulado e tal. E a viúva desse motorista, muito emocionada, fez um desabafo aqui, justamente porque ela está, enfim, decepcionada, né, que o júri de fato não vai acontecer. Vamos ouvi-la.
7: Veio tudo à tona novamente na hora que o juiz falou que ia cancelar para ter uma nova data ainda. Para que isso? Gente, só eu sei a luta que eu tô vivendo dentro de casa com 3 filhos.
8: A família é doente.
7: Só eu sei. O meu filho está doente, eu não tenho apoio, eu não tenho nada, nada, nada. Só eu sei o que eu estou passando. Só eu sei o que eu estou passando.
5: É isso, Débora. Os advogados já foram embora, a promotoria também já foi embora, mas sigo aqui na frente do fórum. Qualquer novidade, aciono vocês. Débora.
0: Obrigada pelas informações, Karen Lemos. A gente viu aí coisa parecida, né, por parte no júri do caso do menino Henri Borel, a defesa dos réus tentando ali, de alguma forma, cancelar o júri e tal. Acabou não dando certo. Mas, nesse caso aqui, a Nadeja Calado nos manda uma contribuição, ela também, que, assim como Carol Moran, estudante de direito, diz que o código processo penal prevê o pagamento de multa no caso de abandono do plenário. Multa de 10 a 100 salários mínimos. A questão é que essa multa ela não é automática, depende do juiz arbitrar e quem é multado é o advogado, porque num caso como esse acaba jogando todo o trabalho fora, né? Novos jurados terão de ser sorteados, isso revitimiza as vítimas, as famílias das vítimas. em uma situação grave, como alerta que era a Dédia Calado. Vamos fazer mais um intervalo? Já já a gente está de volta.

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3: Eu tenho uma reclamação flagrante da cidade para trazer aqui para vocês. Vou colocar um áudio aqui, só para vocês terem uma ideia. Opa, peraí, Henrique, que eu tô atrapalhada aqui. Vamos lá. Não tá indo. Por que será que o meu áudio não tá indo? Peraí, gente. Mas o que que aconteceu hoje? Ah, agora foi. Sabe o que é isso? Uma obra do lado da minha casa às 2:30 da manhã. Isso mesmo, 2:30 da manhã. De acordo com a legislação aqui em São Paulo, as obras particulares, elas podem fazer barulho de 7 da manhã às 7 da noite de no máximo 85 decibéis. Sabe o que é 85 decibéis? O barulho de um liquidificador. Isso aqui, gente, não sei se deu para ter noção, mas parecia um terremoto. A gente acordou com a janela batendo, esse barulho ensurdecedor. Sabe quando você fica com medo? Eu falei, não é possível que tem alguém que quer na obra. A hora que eu olhei o relógio, né, vi 2:30 da manhã, fui lá na janela, coloquei até lá no meu Instagram. Se você for lá no meu story, Débora Freitas Jornalista, você vai ver uma máquina passando lá, enfim, um horror. Obviamente, fiz uma reclamação no 156. Uma semana você acompanhou aqui, né, informações sobre a derrubada de um decreto da Prefeitura de São Paulo por parte da Justiça, do Tribunal de Justiça. Um decreto que, inclusive, flexibilizava os limites de ruído para obras da construção civil na capital paulista. O decreto foi derrubado, a Prefeitura disse que não vai recorrer. E esse assunto está sendo discutido, nesse momento, na Câmara Municipal. O fato é que nós temos muitas obras na cidade, essas obras têm feito barulhos que não respeitam o que é permitido na cidade, só que não tem fiscalização, né? Aí 2:30 da manhã, você acordar com barulho desse, não, gente, isso não é razoável, não é razoável. Assim que eu tiver uma resposta lá do 156, eu conto aqui para vocês.

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